0: com um minuto, o Sport começou bem o segundo tempo, com 6 minutos, Perotti chutou uma bola e a bola foi para fora. O Diego Hernandes deu o toque no ponto futuro. O Diego Hernandes, eu acho que o lugar dele é de meia. Ele jogou de meia hoje melhor do que Juan Alano. Juan Alano começou como meia e acabou tendo, como o jogo do Elano estava sem muita construção de jogada, um jogo simplesinho, sem brilhar, aí o Diego Hernandes foi para o meio. O Elano abriu para a ponta, mudaram de posição. E o jogo do Sport cresceu com o Elano, isso já no primeiro tempo, com o Elano jogando por ali. Uma hora fazia o meio, uma hora fazia a ponta. No segundo tempo ele fez o meio, estabeleceu ali a posição para ele de meia de ligação. Foi por isso que acabou o Juan Alano saindo do jogo, sendo substituído pelo Cleison. Mas isso no segundo tempo. Então, gente, quando o segundo tempo começou, os dois primeiros chutes foram do Sport. De qualquer forma, nós ficamos esperando ver, mas o Sport foi caindo, desarrumando a partir dali. A gente já começou a perceber o cansaço. Teve, inclusive, um gol, porque algumas substituições foram feitas no Ceará que se tornaram importantes. No intervalo, entraram dois jogadores que mudariam o panorama do jogo na etapa final. O Vina, todo mundo sabe que o Vina é um excelente meia. É um arrumador de bola para atacante fazer o nome. O Vina entrou no lugar do Nico Ferreira. É o Nicolas Ferreira, que abreviaram para Nico. No lugar do Nico Ferreira entrou o Vina no intervalo. E entrou Enzo Lodovico. Esse Enzo era lateral na base, mas em razão do cara ser agudo, ter velocidade, chutar muito, se transformou num ponta direita da equipe do Ceará. Ele entrou no lugar do Wendel Silva. Duas modificações que puseram o time do Ceará com mais presença e mais qualidade no seu futebol ofensivo. Então, aos 14 minutos, houve uma malandragem do time do Ceará. O goleiro Richard já estava pegando a bola e mandando direto para os atacantes. Eu acho que ele percebeu que o time do Sport já estava sentindo cansaço, o time do Sport não tinha mais recuperação, não tinha aquela reposição de perder a bola, voltar todo mundo para se fechar. O time estava lento no voltar, então os espaços estavam lá. Aí o goleiro Richard começou a meter bola em profundidade. Uma delas chegou e o Vina esperou a bola vir. Quando a bola veio, isso no campo de ataque, que era o campo de defesa do Sport. Quando a bola aérea veio, ele se posicionou para matar no peito, que era para trabalhar a bola para o Enzo, pegar dali e sair. Só que ele usou o peito, mas usou o braço esquerdo, ajeitando a bola para o Enzo Ludovico. Quando a bola caiu, o Enzo pegou e disparou e não teve nenhum zagueiro, nenhum jogador que o alcançasse do time do Sport. Ali todo mundo sabia que o Sport já estava sem pernas e entrou na área e fez o gol. Só que foi anulado. Qual foi a questão arguída? O toque de mão. Não foi impedimento, nada disso. Mas foi o toque de mão no ajeitado Vina para o Lodovico carregar a bola. Então, ali, a jogada já deveria ter sido anulada. O gol não valeu por isso aí. Aí a gente viu que, a partir desse momento, o time do Fortaleza passou a jogar melhor do que o Sport no segundo tempo. No primeiro tempo, o Sport tinha sido até melhor que o Fortaleza. Aí a coisa foi se tornando mais difícil. O Sport abrindo brecha, os Fortaleza em velocidade ia pressionando ou ia de contra-ataque, era o tempo todo em cima, e aproveitou a desarrumação, fruto, creio, do cansaço, a falta de recomposição do Sport, por falta de perna para tu voltar no pique como devia. Então, com isso, o Ceará teve espaço e o gol saiu aos 27 minutos. O gol do Ceará foi Melk cobrando escanteio, cobrou pingando na área. E aí, Luizão subiu de cabeça, Luizão, camisa 4, Luizão era o ala pela, o zagueiro de área pela direita da equipe do Ceará. Ele foi para lá, bola parada, os homens altos, Luizão, o nome já diz, os homens altos, todos vão para a área. E Luizão chegou primeiro porque as perninhas dos zagueiros do Sport já não lhe permitiam impulsão para cortar a bola. E se você, se o zagueiro não sobe para cortar, alguém vai aproveitar. Luizão meteu a cabeça e fez o gol. 1-0 com 27 minutos. Deu a impressão de que o Sport iria reagir. Aí, num contra-ataque, o Perotti ainda rolou uma bola para Diego Hernandes, que chutou prensada e acabou não chegando no goleiro. Aí o Melk fez uma outra bola de gol, 34 minutos, quase saiu o segundo gol. Uma bola que o Melk pegou, devolvida pelo Ludovico, que tinha entrado pela ponta direita, invadiu a área, estava na linha de fundo, deu voltando. E na volta, o Melk foi na bola, nessa Benevenuto chegou e cortou. Conseguiu salvar na hora do chute do Melk. Salvou o segundo gol aqui. Depois, o Benevenuto não teve mais pernas para salvar o que viria a ser, de fato, o segundo gol. O segundo gol foi do próprio Melk. Aproveitou a bola que veio do Vina. Vina saiu trabalhando, ninguém combateu. O Vina escapou pelo lado esquerdo, entrou na área e rolou a bola para o Melk completar e fez o gol. 2-0 a equipe do Ceará. Ali a gente sentiu o Sport entregue. Aí a torcida está pegando no pé e com uma certa razão. Eu estou dizendo aqui que o treinador, o Dalpozo, Gilmar Dalpozo, também foi uma vítima do cansaço do Sport, mas ele viu que o time estava cansando, deveria ter feito as mudanças antes. Ele não mudou. Aí depois que aconteceu esse lance aí do primeiro gol, ele começou a mudar. Aí já estava o time do Sport dominado pelo Ceará. Ele aí fez as trocas, tirou o Juan Alane e botou o Cleison, melhorou um pouco, tirou o William Oliveira para colocar o Biel. Isso logo depois do gol, eu acho que ele cobrou de William Oliveira, que deveria estar no primeiro pau para cortar aquela bola antes que ela tivesse chegado na cabeça de Luizão, que fez o gol. Então ele tirou o William Oliveira, porque o William não esteve mal, foi um dos jogadores a atuar bem no primeiro tempo. Então saiu o William Oliveira para a entrada de Biel. Aí as mudanças seguintes, ele tirou o Barleta para a entrada do Marlon, o jogo já estava 1-0 quando ele fez essa mudança. E tirou o Aju para a entrada do Augusto Pucci, aos 36 do segundo tempo. Eu acho que, de fato, as mudanças teriam que ocorrer logo no momento que foi notado o cansaço e a desarrumação do sistema defensivo do Sport. Era ali que deveria mudar. Então, nisso aí, o Dalpozo não pode se eximir da culpa. Ele se torna culpado. E a cobrança do torcedor nomina esse fato. O técnico demorou a mudar. E demorou. Porque na hora que eu peguei no microfone aqui para dizer que o time do Sport estava dando espaço, porque o time estava cansando, lá atrás já não estava conseguindo fechar os espaços sem recompor, naquela hora era hora de fazer as mudanças. Portanto, demorou e acabou dançando. O gol do Melk saiu aos 43. A bola que veio do Vina, num cruzamento na área, ele fez o segundo gol. O Sport, com a entrada de Marlon, com a entrada de Cleison, teve uma leve reação. Quando o placar estava 2-0, o Sport pressionou. Aquela história de fim de jogo é o tipo da jogada para dar satisfação, porque já o jogo já estava em tese com o controle do Ceará. Aí aconteceu um escanteio. O escanteio foi cobrado e o Marlon, no segundo pau, subiu de cabeça e fez o gol de honra do Sport, deixando o marcador em 2-1 para a equipe do Ceará. Então o jogo terminou aí e é tudo isso que a gente falou. As notas do jogo: Thiago Couto, nota 5. ele poderia ter evitado o primeiro gol se alcançasse a bola para socar a bola. Ele teve a intenção, mas não consumou a jogada. Nota 5. Aju, nota 6. Não comprometeu como lateral. No primeiro tempo que ele estava inteiraço, ele jogou melhor do que o Augusto Pucci. Eu acho que o Pucci não se sustenta como titular. Ele tem que ganhar mais experiência e mais rodagem. O Aju chegou a jogar melhor. O Pucci entrou no fim do jogo. Houve falhas de marcação também. Benevenuto era um esteio no primeiro tempo. Por isso que eu digo que foi cansaço. No segundo, foi um jogador comprometido. Comprometido que eu falo, foi um jogador que não sustentou o futebol do primeiro tempo. O Kaique também não. O Edson Lucas foi o que seguia em frente, mas a posição dele era como o lateral, mais para apoiar, eventualmente para defender, e uma durinha só não faz verão. Mas o Sport fracassou a partir ali dos 10 minutos do segundo tempo. Zé Gabriel, um bom jogo, nota 6. O William Oliveira fez um primeiro tempo bom, mas caiu junto com os demais no segundo tempo. A gente ainda pelo primeiro tempo dá para ele a nota 6. Biel substituiu ele e Biel não jogou nada. Nota 4 para ele ter uma nota. Juan Alano, aquilo que eu disse a vocês. Alano está no terceiro jogo. O da estreia foi contra o América. Foi um arraso. Ele meteu duas bolas como um verdadeiro meio-campista tem que fazer. Criatividade. Ele rolou uma para o Claudinho fazer aquele primeiro gol contra o América. E a segunda também, ele colocou o Cleison de cara. Esses dois gols, poderia-se dizer que grande parte foi do Juan Lando. Já no outro jogo, ele contra o Novo Horizontino não fez o mesmo futebol. E hoje, ele também não comprometeu, mas não foi criativo, apenas esteve em campo. Nota 5 para o Alano. O Cleison entrou no lugar dele, nota 4. Diego Hernández, nota 7. Estava bem como atacante, melhor ainda quando veio para a posição de meia. E para o Alano mudar, trocar de posição com ele. Nota 7, a melhor nota do time do Sport. Perotti, nota 6. Barleta, nota 6. O Marlon substituiu o Barleta, nota 5. Fez o gol de honra. O técnico Gilmar, nota 7. O árbitro do jogo, excelente arbitragem de Flávio Rodrigues de Souza. Árbitro FIFA de São Paulo, nota 8. Como 8 também, passa a ser a nota do primeiro assistente, primeiro bandeira, Danilo Ricardo Simon Manes, de São Paulo. O segundo bandeira, Dimiuri da Chagas Cardoso, também, esse é do Amazonas. Nota 8 para o trio. O árbitro Flávio Rodrigues de Souza, primeiro assistente Danilo Ricardo, São Paulo, árbitro e o primeiro bandeira, e o segundo bandeira do Amazonas, o Dimiuri. Todos eles com a nota 8, com excelente trabalho realizado. E também Vinícius Furlan, que é de São Paulo, que esteve à frente do VAR na noite de hoje para este jogo de Ceará 2, Sport 1. O próximo jogo do Sport vai ser quinta-feira contra a Ponte Preta. Se Gilmar Dalpozo resistir à derrota de hoje, e se houver uma outra, ou pelo menos um empate diante da Ponte Preta, ele dificilmente escapará. E aí é da cultura do futebol e também do trabalho dele. Porque o Gilmar chegou, levou 5 jogos para obter uma vitória. E depois ganhou e voltou a perder. Não deu sequência. Chegou a ganhar 2 partidas seguidas. E esse não é o papel de quem quer levantar um time. Tem que ter regularidade. Eu sei que mudar time depende de tempo para ter liga, entrosamento. Obviamente ele está consertando o avião andando. Na verdade, ele está mudando o time do Sport. Mas o time do Sport já não é mais o anterior. já tem 63% de modificação. Então hoje é o time de Djilmar Dalpozo. E se não dá certo, não tem como o técnico fugir da responsabilidade. Torcedor, fique com Deus. Ponha Jesus Cristo no seu coração para ter uma vida melhor. A palavra volta para o melhor plantão do rádio brasileiro. E não é só isso. Ele é um bom narrador, um bom comentarista. Ele faz de todas as funções com qualidade para que você tenha o melhor. Qual é o nome dele? Marcelo
1: Araújo. Valeu, obrigado, Ralf. Grande abraço, bom descanso. Ralf de Carvalho é o Bola de Ouro que diz todas as verdades e trouxe a análise completa da derrota do Sport para a equipe do Ceará por 2-1 na Arena Castelão. Ralf de Carvalho volta na segunda-feira com seu comentário às 13h05. Antes tem o bate e rebate a partir das 10h40 na segunda-feira, às 13h05, seu comentário e também no assunto é futebol segundo tempo, junto com Haroldo Costa e Sócrates da Silva. Grande abraço, bom descanso, Ralf. 9h19, estamos acompanhando o primeiro tempo de jogo no Clássico Carioca, Série A do Campeonato Brasileiro. Fluminense e Vasco da Gama vão empatando por 0-0. Início de um clássico no futebol argentino. Vélez Sarsfield e Estudiantes vão empatando por 0-0. Daqui a pouquinho nós vamos dar uma passada nos campeonatos, né, que estão em andamento. Além dos nacionais, né, as quatro séries do Campeonato Nacional, os outros campeonatos pela América do Sul, também pela Europa, Estados Unidos da América. E enquanto eu baixava a cabeça lá, olha a confusão com as comissões técnicas, jogadores reservas e titulares do Fluminense e do Vasco da Gama. É o clima do clássico. 20 minutos da primeira etapa no Maracanã. Deixa eu ver quem está com a gente aqui. Muita gente mandando sua mensagem. O nome do amigo aqui, Wilker, está em Lisboa. Boa noite, amigo. Infelizmente, eu não acredito no Sport. Nos últimos tempos, todos os times que estão na zona do rebaixamento conseguem vencer o Sport. O Sport tem tradição de ressuscitar defuntos. Faça um levantamento dos últimos anos e veja. Todos os times que estão na zona de rebaixamento ou ameaçados sempre vencem o Sport. Rapaz, se essa tônica continuar, próximo jogo do Sport é justamente com a Ponte Preta. Imagino, né? Torcedor, óbvio, deve apoiar o jogo da quinta-feira, dia 10, mas acredito que não vai ser nada bom um empate ou derrota para a Ponte Preta, né? Com essa mística de levantar equipes que estão no Z4. Para você ter uma ideia, a Ponte Preta tem 10 pontos. Vocês lembram que o Náutico empatou com a Ponte lá em Campinas? E a torcida alvirrubra xingou bastante, né? Os técnicos foram muito criticados, os jogadores também. A Ponte Preta permanece ali com os 10 pontos. São 25 jogos, 2 vitórias, 4 empates e 19 derrotas. 16 gols marcados, 52 sofridos. Um saldo negativo de 36, com aproveitamento de 13,3%. O número de gols da Ponte Preta dá quase que batido uma média de 2 por jogo, né? São 52 gols em 25 jogos, quase 2 por partida. Jogar com a Ponte é certeza fazer gol. Sport Ponte Preta, quinta-feira, dia 10, às 9h30, na Ilha do Retiro. É óbvio, você vai acompanhar esse jogo com a gente, cobertura total do Escrete de Ouro com Alexandre Costa, Ralf de Carvalho nos comentários, o Alex Santos e Haldinei Alves nas reportagens e estaremos aqui no Plantão Esportivo e resumo final. Um dia antes é a vez do Náutico jogar nessa 27ª rodada, na quarta-feira, só que lá no Independência, contra o América Mineiro. Haroldo Costa, Edinaldo Santos, Haldinei Alves, estaremos também aqui no Plantão Esportivo e resumo final. São 9h43, vamos ao intervalo, é muito rápido e tem mais aqui no resumo final.
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8: Agora, 9 horas e 27 minutos aqui no resumo final. Estamos acompanhando o jogo no Maracanã, 28 minutos. Ih, um choque agora do atacante, acho que é o Canóbio à distância. Canóbio com o goleiro do Vasco da Gama, ele mesmo. 28 minutos do primeiro tempo, Fluminense 0, Vasco também 0, jogo da Série A. Na Argentina, 14 da primeira etapa, Vélez Sarsfield e Estudiantes vão empatando por 0-0. No campeonato chileno, primeiro tempo de Universidade de Chile e Coquimbo Unido 0-0. No equatoriano, são 20 minutos da segunda etapa, Independiente del Valle 3, Macará 0. São 9 horas e 28 minutos. Vamos destacar a Série B, a rodada de número 26. Mas alguns amigos já surgem por aqui. Ricardo, do aplicativo. Alô, Ricardão, um grande abraço. Ele diz, amanhã tem Santa, rumo à Série B, avante Santa Cruz. Um abraço, Ricardo. Anderson Moraes, boa noite, amigos. Dalpozo tem muita culpa, mas o principal culpado é Ítalo, que contratou ele e esse time frouxo, diz o Anderson. Wellington Alves, de Águas Lindas, em Goiás. Em torno de Brasília, 50 quilômetros da capital. Boa noite, Marcelo. A direção do esporte errou ao demitir o Márcio Goiano e contratar Gilmar Dalpozo. O trabalho desempenhado pelo Márcio foi melhor e os números comprovam isso. Escuto a Rádio Jornal todos os dias. Essa é uma forma de matar a saudade da minha terra, Pernambuco. Que legal, viu, Wellington? A gente agradece de coração. Seja sempre muito bem-vindo. Grande abraço. O Dagoberto diz, olha, essa zaga é muito fraca. João Pontes Baltazar, de Jardim Atlântico. A Rádio Jornal é 10. Valeu, um abraço, João. O Rubro-Negro tá ligado com a gente. Cláudio Araújo, de Boa Viagem, diz, boa noite, amigo. Eu acho que Dalpozo vai subir o esporte. Tenhamos calma. Cláudio, de Boa Viagem. Quem também tá com a gente aqui, mandando sua mensagem, é o Miguel, Miguel, torcedor do esporte. Ele só tem o resto do Ceará e de terceira divisão. Diego de Areias, Dalpozo é gente boa, mas ele não tem o perfil para treinador do esporte. Nesse momento não vemos jogada ensaiada, não tem técnica que se sobressaia a tática. Abraço ao Diego. Fábio de Candeias, ele diz assim... Boa noite, Marcelão. É Fábio de Candeias. Acho que Dalpozo cai hoje. Por mim, nem voltava para Recife. Outro amigo aqui que se identifica, o Anderson Melo. Boa noite a todos. Esse time do esporte não é reativo e parece que não treina, não tem intensidade. Jogadores todos nervosos, sem vontade de jogar futebol. E o coletivo? Infelizmente, é mais um ano na segunda divisão. Tem uma crítica aqui ao goleiro Thiago Couto. Joelma. Boa noite. A culpa não é só do treinador. Thiago Couto é fraquíssimo. Leva gols fáceis. E Marcelo Aju é fraquíssimo. Fora Thiago Couto. Péssimo goleiro. Vamos destacar a 26ª rodada da Série B, que começou na quarta-feira com a vitória do Náutico em cima do Botafogo de Ribeirão Preto, gol marcado pelo Luiz Cláudio aos 31 minutos do segundo tempo. A rodada prosseguiu na sexta-feira com Criciúma 2, Cuiabá 0, William Lepo e João Basso contra. O Atlético detonou o Vila Nova com um 5-0, tá? 5-0, 3 gols no primeiro tempo. Iago Santos aos 18, Carlinhos aos 39, Dixon Vera aos 44. Aí, William Aponzá aos 28, do segundo, e Bruninho fechando a goleada aos 45. 5-0 do Atlético no Vila Nova. Loucura, né? O Vila Nova é quarto lugar, o Atlético é 11º lugar. Em Maceió, no Rei Pelé, o CRB derrotou o América Mineiro por 3-1. Christopher aos 17 do primeiro tempo, Mikael ampliou aos 6, Kevin aos 23, William Bigode descontou para os mineiros aos 36 da segunda etapa. CRB, América Mineiro 1. Foram jogos da sexta-feira. E aí os jogos de hoje. No sábado, Novo Horizontino 3, Avaí 1, jogo em Novo Horizonte. Madison, Robson e Rômulo para os paulistas, Alisson para os catarinenses. Na Serrinha, o Goiás perdeu para o Fortaleza por 1-0, gol de Vitinho. Agora à noite, em Caxias do Sul, Juventude 2, Alisson Safira e Mandaca, Atlético Goianiense 2, Gustavo Coutinho e João Pedro. E na Arena Castelão, o Ceará venceu o Sport por 2-1. Luiz Otávio aos 27, Melk ampliou aos 43, Marlon Douglas descontou aos 50 minutos os 3 gols na segunda etapa, Ceará 2, Sport 1. Rodada será complementada amanhã com 2 partidas. Às 11 da manhã, no Vitorino Dias tem Londrina e Operário. No Moisés Lucarelli, 18h30 tem Ponte Preta e São Bernardo. Liderança do Juventude, aí a galera que passa dos 35 e já vai sonhar mais alto, né? Lembrando, o formato desse ano tem um G6, em que os 2 primeiros já garantem o acesso e os 4, terceiro, quarto, quinto e sexto vão fazer playoffs para definir mais 2 que sobem para a Série A de 2027. O Novo Horizontino, eu falei de Juventude, vamos lá, 47 pontos, 13 vitórias, tem saldo de 13. O Criciúma tem 47, 13 pontos e saldo de 9, diferença de 4 gols aqui no saldo do Juventude em cima do Criciúma. Terceiro, Novo Horizontino com 46 pontos, 13 vitórias. Quarto, Vila Nova, 44 pontos, 13 vitórias. Quinto, Fortaleza, 44 pontos, 12 vitórias, tem saldo de 7. O CRB é sexto lugar, 42 pontos, 12 vitórias, tem saldo de 4. O sétimo, Atlético Goianiense, 40 pontos, 10 vitórias, saldo de 5. O Sport é oitavo lugar com 38 pontos, tem 9 vitórias, 11 empates, é a segunda equipe que mais empatou, tá? Tem esse dado aqui como destaque. A equipe que mais empatou foi o Cuiabá, que é 13º lugar, tem 12 empates. O Sport tem 11 empates e tem 6 derrotas. E o interessante, por outro lado, é que o Sport é a segunda equipe com menos derrotas. Quem menos foi derrotado? Juventude e Criciúma. 5 derrotas. Aí em seguida já entra o Sport nesse bolo, junto com Novo Horizontino, Fortaleza, Atlético Goianiense. São os 4. Novo Horizontino, Fortaleza, Atlético Goianiense e Sport. E óbvio que fica muito claro que pesa mais aí, para não ter mais vitórias, é justamente o alto número de empates. 11. 34 gols marcados, 26 sofridos, tem saldo de 8, aproveitamento 48,7. Nono lugar, o Náutico, 37 pontos, a 1 ponto do Sport, tem 10 vitórias, 7 empates e 9 derrotas. 31 gols marcados, 28 sofridos, tem saldo de 3, aproveitamento 47,4. Décimo lugar, o Operário, 37 pontos, 10 vitórias, saldo negativo de 1. Décimo primeiro, Atlético, 37 pontos, 9 vitórias. Décimo segundo, Goiás, 36 pontos, 10 vitórias. Derrota foi péssima para o Goiás, né? Nenhuma derrota, ninguém vai comemorar alguma derrota. Agora é que o Goiás já estava longe e continua longe ali do G6 a 6 pontos. Né? E óbvio que falamos Goiás porque é um dos postulantes ao acesso. Mas está muito distante, muito distante. 12º lugar com 36 pontos, 10 vitórias, saldo negativo de meia dúzia. 13º, Cuiabá com 36 pontos e 8 vitórias. 14º, São Bernardo, 32 pontos. 15º, Botafogo de Ribeirão Preto com 31, 8 vitórias e saldo zerado. 16º, Ceará, 31 pontos, 8 vitórias, saldo negativo de meia dúzia. Aí vem o Z4, Avaí é 17º com 29, Londrina 18º com 22, 19º América Mineiro com 14, 20º lugar, a Ponte Preta com 10 pontos ganhos. Amanhã tem Londrina e Operário, Ponte Preta e São Bernardo para fechar a rodada de número 26 do Campeonato Brasileiro da Série B. São 9 horas e 37 minutos, vamos passar a 27ª rodada. Ela começa na terça-feira, dia 8. Terça, dia 8. Arena Pantanal, 20h30, Cuiabá e Atlético. 21h30, também da terça, do Heriberto Wilson, Criciúma e Juventude. Na quarta-feira, 19h30, no Estádio Santa Cruz, em Ribeirão Preto, Botafogo e Novo Horizontino. 19h30, na Arena Castelão, Fortaleza e Avaí. 20h30, no Independência, a bola vai rolar para América Mineiro e Náutico. Haroldo Costa, Edinaldo Santos, Raldinei Alves, e estaremos aqui do Plantão Esportivo e resumo final. 20h30 no Germano Krieger, Operário e CRB. Às 21h30 no Antônio Ascioli, Atlético Goianiense e Ceará. Quinta-feira, 3 partidas, 19h30 no 1º de maio, São Bernardo e Londrina. No mesmo horário, no Onésio Brasileiro, Alvarenga, Vila Nova e Goiás. Clássico goiano, hein? Clássico goiano. E às 9h30, Ilha do Retiro, fechando a rodada, Alexandre Costa narra Esporte Ponte Preta, ao lado de Ralf de Carvalho, Wallace Santos, Raldinei Alves, e estaremos aqui no Plantão Esportivo e resumo final. Agora 9 horas e 38 minutos no resumo.
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8: Agora 9:42.
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8: 9:43. Para você que marcou ali um golzinho no primeiro tempo, no clássico, tá difícil, tá? Sinto dizer, mas tá complicado. Fluminense 0. Vasco também 0. 42 minutos da primeira etapa, indo para 43. 0x0 é o placar do jogo. Tá legal? Não tenho culpa. Não jogue pedra em mim. 28 do primeiro tempo, 0x0 lá na Argentina. Vélez Sarsfield e Estudiantes de La Plata. 0x0, 28 do primeiro tempo. Professor Dedel, que está irritado demais. Ele disse: eu te avisei, treinador fraco, diretoria que não entende de futebol. E esse presidente nem para administrar associação de bairro serve. Está perdido. Professor Dedel irritadíssimo, como também uma boa parte da torcida do Sport. O João Cabral está em boa viagem, diz: boa noite, amigo. O trabalho de Márcio Goiano era simples, mas era mais objetivo e eficaz. O Sport está razoável, contudo, a defesa é de série D. Rodrigo Freitas, de Fortaleza: o problema do Sport é o técnico Dalpozo, que não consegue motivar o time, muito menos organizá-lo. Quem também está com a gente aqui, está faltando só o nome para eu identificar aqui, mas enfim, vai lá, vai lá. Eu tenho profundo respeito pela imprensa de Pernambuco, mas acho que quando Dalpozo estão aliviando demais. Entendo que ele é uma excelente pessoa, mas está prejudicando o Sport. Ele não vai melhorar o time e estamos jogando fora uma grande oportunidade de subir. É a mensagem do amigo, não se identificou, mas está lida a mensagem. O Evaldo Senna, ele diz: boa noite, Marcelo. O maior culpado é o Ítalo Rodrigues, que com a desculpa de falta de dinheiro só trouxe refugos. Depena, Benevenuto, Cleison, Marlon, Teodora, Dalpozo. E está chegando um cara que joga na Moldávia. Ou seja, outra porcaria. Com certeza, o Ítalo está levando... um abraço ao Evaldo Senna, que está irritadíssimo também. Tony do Parque do Cordeiro: esse treinador nunca foi treinador de Série C. Imagina a Série B. Tenho pena do meu Leão. Esse ano estava muito fácil para subir, mas essa direção está tornando difícil. Meu Leão não merece isso. Boa noite. Amo meu esporte. Cláudio Lima, da Maraponga, em Fortaleza, Ceará. Tá ligado com a gente. Um abraço, Cláudio. São 21 horas e 46 minutos. Tivemos na tarde hoje, na tarde noite de hoje, as estreias da Inter de Limeira e da Ferroviária de Araraquara pela segunda fase da Série C. Jogo de muitos gols, hein? No Major José Levi Sobrinho, em Limeira, Inter 3, Ferroviária 3. Até 42 do primeiro tempo estava 0-0. Aí o Miguel Bianconi abriu o placar aos 43. Vitor Barreto empatou aos 47. Miguel Bianconi novamente aos 10 do segundo. Não, antes teve o gol do Alencar para a Ferroviária, aos 6 do segundo. Aí o Miguel Bianconi já empatou aos 10. Aos 23, Getúlio fez o terceiro da Inter de Limeira. O jogo foi para os 45, para os acréscimos. Vitória da Inter? Não. Não, óbvio que não. 52 minutos saiu o gol de Maranhão. Inter de Limeira 3, Ferroviária também 3. E aí um resultado ótimo para a Ferroviária, né? Fora de casa. Belisca, um pontinho, leva para casa um pontinho. E a Inter perde 2 pontos em casa. 3-3, primeiro jogo. Lembrando, não é o grupo do Santa Cruz, é o outro grupo, né? Amanhã estreiam, amanhã não, na segunda-feira, dia da Independência, 18 horas no Mangueirão em Belém, tem Paysandu e Brusque. Imagina o que, é que vai ser o Mangueirão, muito semelhante ao que a torcida do Santa deve fazer amanhã na Arena de Pernambuco, né? Muito semelhante. Deixa eu passar logo a segunda rodada do Grupo C, porque tem Inter de Limeira e Ferroviária. E tem também o jogo do Paysandu contra o Brusque amanhã. Vamos dar uma passada daqui a pouquinho. Daqui a pouquinho na segunda rodada da Série C do Campeonato Brasileiro. Amanhã tem as estreias do Santa Cruz, do Botafogo Paraibano, do Floresta e também do Maringá. 16h no Presidente Vargas, os cearenses do Floresta recebem os paranaenses do Maringá. Jogo no Presidente Vargas. Às 18h30, Alexandre Costa narra para você Santa Cruz e Botafogo de João Pessoa, com os comentários de Sócrates da Silva, as reportagens de Raldinei Alves e Ricardo Luiz, e estaremos aqui no Plantão Esportivo e Resumo Final. São 9 horas e...

totalmente musical para você curtir. Vamos lá, eu fiquei devendo aqui a segunda rodada da Série C. No grupo C, a Ferroviária recebe o Paysandu, domingo que vem, 16h, na Fonte Luminosa. E em Brusque, o Brusque recebe a Inter de Limeira. Já pelo grupo do Santa, sábado, dia 12, 17h, Botafogo, Paraibano e Floresta. No Willie Davis, sábado, 19h30, Maringá e Santa Cruz. Terceira rodada, no sábado, dia 19, Maringá e Botafogo, Paraibano, no Willie Davis, 17h, na Arena de Pernambuco, domingo, 16h, Santa Cruz e Floresta. Na terceira rodada, pelo grupo C, Fonte Luminosa, Ferroviária e Brusque, 18h30, e no Mangueirão, em Belém, domingo, 18h30, Paysandu e Inter de Limeira. Aquilo que a gente falava agora há pouco desse empate conquistado pela Ferroviária, olha o quanto foi importante, até pela disposição da sua tabela. Ela empatou fora de casa e agora vai jogar duas em Araraquara. Se consegue fazer os seus pontos, já vira o turno com 7 pontos. Agora, para isso, tem que fazer os 6 pontos em casa, né? É, falei aqui do pênalti do Vélez, o VAR anulou, tá? Anulou, então permanece 0-0. Assim também como 50 minutos do primeiro tempo no Maracanã, Fluminense e Vasco vão empatando por 0-0. Tivemos hoje pela Copa Paulista a vitória do Sport Clube São Bernardo, não confundir com o São Bernardo que está na Série B, né? Sport Clube São Bernardo venceu a equipe do Comercial de Ribeirão Preto por 2-0. E aí nos pênaltis o Comercial está classificado, hein? Olha aí, para a felicidade do nosso querido Fred lá em Ribeirão Preto, ouvinte assíduo da Rádio Jornal, do Resumo Final, grande Fred comemorando a vitória nos pênaltis do Comercial, que passa adiante na Copa Paulista. No outro jogo, o Primavera classificou ao golear o São Caetano por 7-0. Você lembra do São Caetano, né? Você lembra do Azulão, hein? Campeonato Brasileiro, Libertadores da América fazendo bonito. Hoje tomou um 7-0 do Primavera na Copa Paulista. Vamos destacar também os campeonatos europeus. Nós tivemos pela Premier League, Newcastle 2, Bournemouth também 2. Barnes e Ramsey para o Newcastle, enquanto que Thiel e Tavernier para o Bournemouth. 2-2, placar final. O Brentford ficou no empate com o Sunderland por 1-1. Janelt fez o gol dos mandantes, enquanto que Lefebvre fez o gol do Sunderland. 1-1 também foi o placar de Brighton e Leeds United. Vuskovic para o Brighton, enquanto que Bugle para o Leeds United. Tivemos outros jogos ainda, com gol de Haaland aos 25 do primeiro tempo, o Manchester City derrotou o Coventry por 1-0. O Coventry que vem da Championship, né? Vem da segunda divisão inglesa. Nottingham Forest e Tottenham empataram por 0-0, Hull City e Aston Villa empataram por 0-0. O Fulham foi derrotado em casa pelo Crystal Palace pelo placar de 3-2. Eu vou aproveitar e já passar os jogos do domingo também. Às 9h52, aqui no programa Resumo Final. Vamos nessa então, destacando 2 jogos nesse domingo. Às 10h tem Everton e Manchester United. Ao 12h30, grande clássico, hein? Arsenal e Chelsea. Aliás, os dois, né? Everton e Manchester United e também Arsenal e Chelsea. Pela Série A italiana, tivemos um jogão de bola de muitos gols, Inter de Milão e Napoli. O Napoli abriu o placar fora de casa com Politano aos 4 minutos do segundo tempo. Højlund ampliou aos 7. Aí, a partir daí, só deu Internazionale. Lautaro Martinez aos 11, Thuram aos 36 e Lautaro Martinez fechando o placar aos 45 do segundo tempo. 3 para a Inter, 2 para o Napoli. Logo cedo, a Fiorentina perdeu para o Torino, 2-1. Pellegrino fez o gol da Fiorentina. Mandrágora e Adams fizeram os gols do Torino. A Roma, com seu super time, bateu o Atalanta de virada. O brasileiro Ederson abriu o placar para a Atalanta no primeiro minuto do segundo tempo, enquanto que a Roma empatou com Hermoso aos 44 e Solé aos 47, fazendo 2-1 Roma. Jogos deste domingo pela Série A italiana, 10h, Frosinone e Venezia. No mesmo horário, Parma e Monza.
13 horas, Bolonha e

0: Sassuolo. 15h45, Super Clássico. Juventus e Milan. São 9h54. Tem gol no Campeonato Argentino. 40 do primeiro tempo, gol do Vélez Sarsfield. Vélez 1, Estudiantes 0. Na Liga Espanhola, o Athletic Bilbao derrotou o Atlético Madrid por 3-0. Nico Williams, Navarro e Sansé fizeram os gols da equipe de Bilbao numa super festa em casa, derrotando o Atlético Madrid. O Rayo Vallecano venceu o Racing Santander por 3-2, com gols de Ratio e 2 de Camelo. Canales e Pablo Garcia descontaram para o Racing Santander. A derrota do Villarreal em casa para o A Coruña. Você sabe que tem uma história agora em relação àquilo que nós conhecemos por muito tempo como o La Coruña, né? Agora fizeram uma modificação. Agora é A Coruña. Houve uma decisão daqueles que comandam o clube de que era melhor para eles mudar o nome. Você lembra muito do Mauro Silva, né? Acho que é um dos primeiros brasileiros que vestiram a camisa do La Coruña, quando vestia também a camisa da seleção brasileira. Em junho desse ano, os sócios e acionistas aprovaram uma alteração histórica para rebatizar a instituição. O tradicional Real Clube Deportivo de La Coruña deixou para trás o formato em castelhano e passou a se chamar oficialmente Real Clube Deportivo de A Coruña. Seguinte, tem três pontos. O clube adotou o topônimo oficial da cidade em língua galega, A Coruña. Abandonou a grafia tradicional em espanhol, La Coruña. Para quem pensa assim, ah não, mas só tirou uma letra, tirou o L do lá e ficou somente o A Coruña. Não é quase nada, não, é muito sim. É uma identidade galega, né? E aí sai da grafia tradicional do espanhol. Outro detalhe, a proposta partiu da própria direção e foi aprovada por quase 80% dos votos dos associados em uma Assembleia Geral Extraordinária. Coincidiu com o aniversário de 120 anos do clube e o retorno para a elite do futebol espanhol. O time também passou por uma reformulação completa em sua identidade visual, ganhando um novo escudo atualizado. E a gente tem muito tempo falando La Coruña, La Coruña. Agora tem que acostumar porque os caras querem. Os caras não querem, não. É a identidade agora, tá? É o A Coruña. Então, o A Coruña venceu o Villarreal por 3-2. São 9h57. Vamos ao intervalo. Tem mais leitura de WhatsApp. Tem sim para você que está participando, mandando sua mensagem pra gente. E ainda outros resultados de outros campeonatos. 9h57 agora.
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4: Agora 10 horas e 1 minuto aqui no programa Resumo Final. O Botafogo do Rio de Janeiro avançou nas negociações para contratar o meio-campista marroquino Hakim Ziyech, que tem passagens por Ajax, Chelsea e pela seleção de Marrocos. O Glorioso conseguiu contornar a desconfiança do jogador com a qualidade dos gramados do Brasil e trata as conversas como avançadas. A negociação quase travou após o atleta demonstrar preocupação com a qualidade dos campos aqui no nosso país. Ziyech cogitou desistir da transferência por causa dos gramados. Atualmente ele está no Wydad Casablanca, de Marrocos. O Botafogo contornou o problema com a ajuda do também marroquino Zakaria Labiad, do Corinthians. Ele conversou com o compatriota para convencê-lo que valeria a pena entrar no projeto de um clube brasileiro, assim como fez a diretoria do Botafogo. Com a superação do entrave, a negociação é considerada avançada pelo clube carioca. O jogador tem 33 anos de idade e é o alvo principal dessa janela de transferências. Ziyech é esperado no Rio de Janeiro no início da semana. A viagem do meia teria ocorrido antes, se não fosse o entrave de última hora, que agora está superado. Agora 10 horas e 2 minutos aqui no Resumo Final. Os amigos que estão ligados com a gente, o Resumo Final, um abraço ao nosso querido Cascato. Cascato está ligado com a gente, grande Cascato. Ele diz o seguinte, diz: amigo, os três vão subir o Morro da Conceição dia 8 de dezembro. Nem São Benedito do Gancho salva o trio de papel, que de ferro só tem o nome. Tá meio chateado o Cascato, com o trio, né, Cascato? Um abraço, tá ligado aqui no Resumo Final. Olha, o Leonardo de Santo Amaro, Ilha de Joaneiro: esporte está mal treinado e muito cansado. Um abraço para Miguel e Verônica e lança a hashtag Fora Dalpozo. Quem também está com a gente aqui, o Luciano de Maranguape 1. Boa noite, esse William Bigode cabia no Santa Cruz em 2027, joga bola. Aí ele diz que são os três na Série B em 2027. Abraço ao Paparazzi, está em Olinda, né? Muita chuva. Festival de cerveja artesanal em Olinda. Um abraço, Paparazzi.

0: base. Ficou legal aqui. A cada foto, hein? Cada foto. Valeu. Um abraço. O Tony do Parque do Cordeiro diz esse... Essa rádio é 10. Manda um alô pra Calango Society em Pau D'Alho. Está na escuta. Quem também está com a gente, abraçando todos aqui, o Zé Ricardo de Alagoas. Parabéns, amigo, pelo trabalho, carisma, competência. Vamos trabalhando. Valeu, Zé Ricardo. Um abração. Anderson de Jardim Atlântico, torcedor do esporte, como sempre, o Leão levantando o defunto. Um abraço para Plácido, torcedor do Náutico. Ailton de Caruaru, mês de outubro começa a jogar o meu central. É isso aí. É, o Campeonato Pernambucano, um novo modelo, né? Estou aqui na audiência, o meu central joga no mês de outubro. É isso aí, na audiência. Um grande abraço, amigo. Fernando Silva Produções, de Carpina. Ele diz, Marcelão, não é só o técnico, não. O time não quer jogar. Já estou feliz na segunda divisão. Grande abraço. Amaro de Camaragibe, boa noite. Por que não tem mulher treinadora de futebol masculino e narradora? Será que é uma das profissões mais machistas ou estou errado? Não, já foi muito mais. Hoje já tem... Teve a primeira técnica, se não me engano, acho que na Chapecoense, né? No Brasileirão do ano passado. Técnica da Chapecoense. Mas é um meio ainda que as mulheres acabam tendo que lutar muito. Que lutar muito para furar esse bloqueio. E aí, nossa sociedade, né, amigo? Há um bom tempo. Narradoras nós já temos várias, né? Várias narradoras, comentaristas, repórteres. Que é o meio da imprensa, o rádio e a televisão conseguiu furar esse bloqueio. As mulheres conseguiram e, óbvio, né? Com muita competência e muito trabalho. Nós abraçamos sempre nossas companheiras de trabalho que estão vivendo esse novo momento impensável há 40, 50 anos. Rosival Ferreira, aí ele diz, daquele nível, olha, o Palmeiras joga com 3 zagueiros. Santa Cruz está pensando o quê? O Santa não tem jogadores. Será que ele vai entrar com 3 zagueiros? A expectativa da torcida. E o interessante é que é 3 zagueiros, mas não é um 3-5-2. É 3 zagueiros com o zagueiro fazendo papel de lateral mesmo. Né? Assim como o Sport entrou hoje com o Aju, né? O Aju. Rodrigo Freitas de Fortaleza. Meu filho Jonathan Lelis Freitas pediu para dizer: não aguenta mais perder para os times cearense, é muita gozação. Hashtag fora Dalpozo, o time não evolui. Abraço aos amigos que estão ligados com a gente. Vamos dar uma passada também em outros resultados. São 22 horas e 7 minutos. Deixa eu abraçar aqui o professor Douglas, torcedor do Náutico. Um abraço. Edson do Totó, é torcedor do Sport. Manassés da Iputinga é rubro-negro, o pai dele é seu Adilson, tricolor. Professor Davi em Olinda, torcedor do esporte. Mago de Peixinhos da Velha Guarda, rubro-negra. Adriano aí na Rua do Cartório, em Casa Amarela, torcedor do Santa Cruz. Evaldo Soares dos Torrões e também o professor Antônio de Pádua são rubro-negros. Jefferson na Bomba do Emetério, torcedor tricolor e seu pai Moisés. Um abraço ao meu querido amigo doutor Rodrigo Lira. Grande alvirrubro, tá sempre ligado com a gente, também seus filhos, Gabriel e Lucas, torcedores do Náutico, ligados com a gente. São 10 horas e 7 minutos, vamos falar agora da Bundesliga. Nós tivemos hoje a goleada do Bayer Leverkusen em cima do Union Berlin por 4-0. Ezequiel Fernandes, Medina, Tchik e Maza fizeram os gols do Leverkusen. O Borussia Mönchengladbach perdeu em casa para o Elversberg, que veio da segunda divisão, por 4-3. Jogo de 7 gols, hein? Bolling, 2 vezes, e Scali. Um abraço aqui do nosso amigo Hélio, lá de Prazeres, né? Que falou de Bolling. É Bolling, né? Bolling. Exatamente. Um abraço ao Hélio. O Elversberg acabou vencendo o jogo com gols de Mokva, Gratemacher 2 vezes e Kaidel. Borussia Mönchengladbach 3, Elversberg 4. O Borussia Dortmund com uma vitória espetacular em cima do Hoffenheim por 3-2. O gol da vitória saiu aos 41 do segundo tempo. Avidulau abriu o placar para o Hoffenheim aos 45 da primeira etapa. Guirassy, como faz gol o Guirassy, hein? Ele descontou, mas antes teve o gol do Lemperle aos 8 do segundo tempo. Hoffenheim colocou 2 a 0. Guirassy diminuiu aos 15. Fábio Silva empatou aos 20. E aí o Haidari fez o terceiro gol, o gol da vitória aos 41 da segunda etapa. Hoffenheim 2, Borussia Dortmund 3. O Paderborn perdeu em casa um avalanche. Foi um gol só, mas o Freiburg deu um verdadeiro abafa. Gol do Eggestein aos 25 do primeiro tempo. O Werder Bremen derrotou o RB Leipzig por 3-1. Baku fez o gol dos visitantes, enquanto que Dingsing, Phil Krug e Gru fizeram os gols do Werder Bremen. Eu falei Gru, você pode pensar que é aquele personagem lá dos Minions, Gru. Mas não é Gru, não. Esse aqui é Gril. Gril, tá? Você lembra do Gru, né? Pois é. Bonitinho que só, hein? Werder Bremen 3, RB Leipzig 1. E o Schalke 04, com uma festa bonita, linda demais da sua torcida, empatou com o Bayern por 0-0. Pressão total, o jogo todo. E nos últimos 10 minutos, aterrorizante a pressão do Bayern. Mas ao final, a torcida do Schalke fez uma grande festa pelo 0-0 com o gigante Bayern. Os jogos deste domingo da Bundesliga. Deixa eu dar uma passada aqui, porque teremos duas partidas, né? É isso aí, Marcelo. Tem que colocar no domingo pra gente passar os jogos que complementam a rodada. Isto. Do campeonato alemão, também conhecido como Bundesliga. 10h30 tem Hamburgo e mais. Hamburgo é o time do nosso querido Kevin Paes. Alô, Kevin! Olha o Hamburgo aí, Kevin. Mas é o seguinte, é quando o Sport perde, aí Kevin para despistar e diz, eu sou Hamburgo da Alemanha. Pronto, segunda-feira mesmo ele vai estar falando que é torcedor do Hamburgo. Às 12h30 tem Eintracht Frankfurt contra o Augsburg. Em mais uma rodada da Bundesliga. 10 horas e 11 minutos, reinício de jogo. Segundo tempo no Maracanã, Fluminense 0, Vasco da Gama também 0. Na Liga Argentina, intervalo de jogo para Vélez 1, Estudiantes 0. Temos os outros jogos aqui da Liga Argentina para a gente passar, aproveitando esse jogo do Vélez. O San Lorenzo, agora há pouco, venceu o Talleres Córdoba por 1 a 0. Talleres terminou com 1 a menos. Gimnasia Mendoza e Boca Juniors empataram por 2 a 2. O Gimnasia La Plata venceu o Tigre por 2 a 1. O Aldo Civi derrotou o Banfield por 3 a 1. 10 horas e 12 minutos, vamos a um breve intervalo e tem mais no Resumo Final.
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7: 10:17, abraçando a Mauri de França Bezerra, torcedor do Santa Cruz, aí no Cordeiro, tá ligado com a gente. Um abraço também, Daniel Alvirrubro, também Carlos e Eliane. Olha aí, o Edson Falcão, em Cascata de Cima, em Santo Aleixo. Um abraço, Miruca, torcedor do Esporte em Cosme Damião, sogro do Arthur. Marcelo Gomes, em Camaragibe, é torcedor do Santa Cruz, tá ligado com a gente. Ligado aqui no resumo final. Nosso querido Rodrigo Gomes está ligado. Um abraço, Rick, toda a galera. O André Maurício, grande André. Ah, olha aí, ex-tricolor Vitinho estreia com gol na terceira divisão do Campeonato Português. Que bom, né? Que bom. Novos ares podem fazer bem aí ao Vitinho, a jovem revelação do Bahia, que passou pelo Santa Cruz aqui na Série C até agora há pouco. Olha, Carlos Queiroz foi renomeado técnico de Gana por tempo indeterminado na quarta-feira, 2 meses após ter deixado o cargo na sequência da campanha do país na Copa do Mundo. Pense numa convicção dos dirigentes, né? Ele foi demitido há 2 meses e aí voltou. O experiente ex-técnico de Irã, Portugal, Colômbia e Egito levou o time de Gana à segunda fase da Copa do Mundo, apesar de ter tido apenas alguns meses para prepará-lo para o torneio. A Federação de Futebol de Gana informou que o técnico português de 73 anos iniciará uma nova passagem a partir da próxima janela de jogos internacionais. Gana está programada para disputar partidas de ida e volta da fase de grupos contra Costa do Marfim nas eliminatórias para a Copa Africana das Nações de 2027, durante a próxima janela internacional, que vai de 21 de setembro a 6 de outubro. 10:19, Série A do Campeonato Brasileiro, como destaque, 10 minutos do segundo tempo, Fluminense e Vasco da Gama vão empatando por 0-0. Aí é o seguinte, vamos dar uma passada nos jogos e também na classificação atualizada. É a rodada de número 26, que começou com Bragantino 2, Bahia 3, Lucas Barbosa e Mingo contra. Para o Bragantino, Luciano Juba, o velho Juba, hein? Torcida do Leão, saudades de Juba ou não? Juba, Vélez e Eric para o Bahia. Bragantino 2, Bahia 3, vitória importante, aliás, triunfo, né? O torcedor do Bahia, ele não gosta que fale vitória, porque é o rival. Então você diz triunfo. Jogadores lá todos têm que aprender a falar logo triunfo quando chega lá. Se alguém escapulir e falar vitória, é um problema grave, gravíssimo, né? Do pessoal do BBMP. Bragantino 2, Bahia 3. No Morumbi, o São Paulo derrotou o Atlético Mineiro por 2-0, gols de Luciano e Iago. Estamos acompanhando 11 minutos e meio do segundo tempo. Fluminense 0, Vasco da Gama também 0. Com esses resultados, a classificação fica assim. Palmeiras líder, 52 pontos em 25 jogos. O Flamengo encostou, é segundo, com 51 pontos em 25 jogos também. Terceiro, Atlético Paranaense, 45. Quarto, Bahia, 43. Quinto, Fluminense, está chegando a 43. Sexto, Cruzeiro, 39. Sétimo, Coritiba, 37. Oitavo, Atlético Mineiro, 36. Nono, Bragantino, 35. Décimo, São Paulo, 33. Décimo primeiro, Corinthians, 32. Décimo segundo, Botafogo, com 30. Décimo terceiro, Vitória, com 29. Décimo quarto, Santos, com 29. Décimo quinto, Grêmio, com 28. Décimo sexto, Vasco, com 26. Aí vem o Z4. Mirassol, com 25. Inter de Porto Alegre, com 25. Clube do Remo é 19º, com 23. E o 20º lugar, a Chapecoense, com 14 pontos ganhos. Amanhã, 11 horas, no Couto Pereira, Coritiba e Mirassol. 4 da tarde, no Mineirão, Cruzeiro e Atlético Paranaense. No mesmo horário, no Beira-Rio Internacional e Santos. 4 da tarde, no Mangueirão, Clube do Remo e Flamengo. 18h30, no Engenhão, Botafogo e Palmeiras. 19h30, na Neoquímica Arena, Corinthians e Chapecoense. E segunda-feira, 20 horas, no Barradão, o confronto entre Vitória e Grêmio. E aí se encerrará a 26ª rodada do Campeonato Brasileiro da Série A. Na Série D, você já sabe, as 6 equipes que conquistaram o acesso, né? As 6 equipes: Asa, Asa, Uberlândia, Gama e ABC, que fizeram as semifinais. Asa, Uberlândia, Gama e ABC. Nos playoffs, Nacional de Manaus e Goiatuba, né, compõem o sexteto que ascenderam para a Série C. E amanhã temos o primeiro jogo das finais da Série D. Asa e Uberlândia, no Municipal de Arapiraca, às 5 da tarde. Grande abraço aos amigos de Arapiraca, que nos acompanham sempre, o Sistema Jornal do Comércio de Comunicação aqui na Rádio Jornal. E força aí, né, para conquistar esse título, que representa muito para essa cidade querida e adjacências aí do estado de Alagoas. No Municipal de Arapiraca, também conhecido como Fumeirão, Asa e Uberlândia. E no dia 13, o jogo da volta, Uberlândia e Asa, domingo, dia 13, às 5 da tarde. Olha, vice-líder do campeonato da Stock Car, Gabriel Casagrande, conquistou mais um top 5 na temporada 2026, ao completar com a 5ª colocação a sprint da 8ª etapa, disputada neste sábado no Circuito dos Cristais, em Curvelo, São Paulo. O piloto da Amatheus Vogel largou da 6ª posição e avançou um posto durante os 30 minutos de prova, terminando como melhor piloto de um carro Chevrolet na disputa. O 5º lugar fez com que o dono do carro número 83 descontasse alguns pontos em relação ao líder da competição. Para a corrida principal, marcada para este domingo, Casagrande larga em 7º, e mesmo com a dificuldade de se conseguir ultrapassagens pelas características do circuito de 3.330 metros, o tricampeão espera avançar no pelotão. A Stock Car fecha a passagem por Curvelo neste domingo, dia 6, quando será disputada a corrida principal, com largada ao 12h10. Deixa eu abraçar alguns amigos aqui. Ah, gol do Fluminense. O Fluminense abriu o placar, tá? Fluminense abriu o placar aos 15 minutos do segundo tempo. Fluminense 1, Vasco da Gama 0. Sim, exatamente. Olha aí. Quem está com a gente também, mandando mensagem, Silvino de Caruaru. Boa noite. O Sport está jogando fora todas as chances de superar a Série B. Absurdo. A torcida sofre demais. Silvino de Caruaru. Sandro Roberto, do bairro do Arruda. Se o treinador não inventar, o Santa ganha o jogo. Vamos, meu Santinha. Fiquem com Deus. Feliz final de semana. Também o Edgar do Alto Zé do Pinho, torcedor do Clube Náutico Capibaribe, ligado na Rádio Jornal, na Praça do Terminal de Ônibus, aí no Alto Zé do Pinho. Olha que legal, hein? Alô, saudades do Alto Zé do Pinho. Aí na praça do terminal do ônibus do nosso querido Aldo Zé do Pinho. Um abraço, Edgar. O Carlos André de Campo Grande. Novamente, Dalpozo demora a fazer mudanças e tem uma leitura de jogo correta. Visível que perdemos a pegada no meio. os dois volantes do Sport mortos em campo. E novamente tomamos os gols do mesmo jeito, inadmissível. Muitos erros repetidos todos os jogos. Preparação física do Sport horrível. É muito amadorismo dentro e fora de campo. Mensagem do Carlos André de Campo Grande. Everaldo, taxista de Guarulhos, torcedor do Náutico, ligado na Rádio Jornal. Um abraço. Um amigo aqui da Vila Cardeal, Xande. Xande, só digo uma coisa, se o Sport ainda quiser subir, tem que demitir esse aprendiz de treinador. Caso contrário, vai ficar na Série B em 2027. Um abraço. Fernando de Maranguape. Muito obrigado. Ah, valeu, tá respondendo aqui. Um abraço ao nosso querido Fernando de Maranguape. Nivaldo de Areias, manda esse treinador do Sport pegar o beberibe deve. Fica na santa paz. Valeu, grande abraço. Tiago Limoeiro, manda um abraço pro meu pai Motoca. Fora da Alpozo, o treinador é um entregador de camisa. 10 horas e 26 minutos.

Pronto, 10 horas e 27 minutos, vamos chegando ao término do programa Resumo Final. Obrigado Aldo Leite, também Livelto Henrique, nos trabalhos técnicos. Você acompanhou Ceará 2 Esporte 1 com Haroldo Costa, Ralf de Carvalho e o Alex Santos. Neste domingão, a partir do meio-dia, Edinaldo Santos apresenta o Domingo Esportivo junto com o Alex Santos e também João Vitor Amorim. 3 da tarde, a grande jornada esportiva com o Alex Santos e João Vitor. Estaremos por aqui às 17 horas na abertura da jornada, porque às 18h30 Alexandre Costa narra Santa Cruz e Botafogo da Paraíba, largada tricolor na segunda fase da Série C. São 6 decisões pela frente para sair da terceira divisão e ir para a Série B em 2027. Alexandre Costa, Sócrates da Silva, Raldinei Alves e Ricardo Luiz. Você continua na agradável companhia de Leonardo Boris, meu querido irmão Leonardo Boris, comandando o movimento de sábado. Grande abraço, um ótimo final de noite do sábado, você fica com Boris e um ótimo domingão para você.

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3: Olá, meu querido amigo, olá, minha querida amiga, alegria, satisfação estar com você na noite deste sábado no Movimento, curtinho, mas com muita música boa, com a produção técnica de Wesley Amaro, Elivelto Henrique e Aldo Leite, além de Emílio Buga Bezerra. Estamos começando o Movimento, e você sabe que sábado é dia de saudade, é dia de recordar no Movimento, aqui pela Rádio Jornal. 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E você também nos acessando pelo www.radiojornal.com.br. Vamos então começar a nossa noite de sábado com saudade. E saudade bem alto astral, Xande de Pilares.

0: 10h36.
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0: 10h44. Pronto, vamos então a um bloco comercial. Daqui a pouco a gente está de volta aqui no Movimento.
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0: 10h56.
1: Pronto, vamos então a um bloco comercial. Daqui a pouco a gente está de volta aqui no Movimento.
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0: pronto, vamos então a um bloco comercial. Daqui a pouco a gente está de volta aqui no Movimento.
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9: 11:11.
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Você sabe que eu curto muito flashback, né? Muita saudade, tanto é que faço com muito carinho um programa que fala de amor com música, que é Os Bons Tempos. Amanhã, inclusive, ele mais curtinho depois do resumo final, mas tem muita coisa boa para você curtir. Então você curte comigo mais saudades aqui e também curte comigo na madrugada, amiga, o rei convida.

movimento de sábado, muita música bonita pra você. Daqui a pouco tem a Madrugada Amiga, mais curtinha, porque às 4 da manhã, meu querido amigo Tony Araújo apresenta o Nossa Saudade. É um programaço, então você não perde não, tá?

0: Meu querido amigo, minha querida amiga, muito obrigado pelo carinho da audiência, mas te convido a ficar comigo na Madrugada Amiga, o Rei Convida, Madrugada Musical. Estaremos juntos outra vez nos bons tempos amanhã, depois do resumo final. Produção técnica, Aldo Leite, Wesley Amaro, Emílio Guga Bezerra e Elivelton Henrique. Tenham todos uma grande noite sábado, uma madrugada muito bacana e eu te espero na madrugada. Até já!
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2: Meia-noite e um. 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
0: 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Você está na Madrugada Amiga, a madrugada musical da Rádio Jornal em que o rei convida. As músicas que tocam você do rei Roberto Carlos e seus convidados, convidados nacionais e internacionais, a partir de agora, na madrugada deste domingo, aqui na Rádio Jornal.

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1: 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Sempre uma música nacional, clássica, clássico. Sempre uma internacional, clássica, clássico. Para você, aqui na madrugada da Rádio Jornal.

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1: Valeu, valeu demais. Muito obrigado. Um ótimo domingo para você. Na sequência tem debate, passando a limpo, consultório e o Nossa Saudade, ô Saudade, com o amigo e irmão Tony Araújo. Ótimo domingo para você. Tchau.
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3: Mesas e cadeiras de comércios, mercadorias expostas, postes, motos estacionadas, carros, buracos. Em muitos locais, caminhar pela calçada virou um verdadeiro desafio para o pedestre, que muitas vezes é obrigado a circular pela rua, passar pela via, circulando entre os veículos e assim aumentando o risco de sinistros de trânsito. Essa situação é ainda mais difícil para idosos, pessoas com deficiência, cadeirantes, pessoas com mobilidade reduzida. Por isso que hoje a gente quer saber o seguinte: a calçada tem dono? Quem é o dono da calçada e quem é responsável pela manutenção, pelo cuidado, pela fiscalização das calçadas? O direito de todo mundo, todos nós, utilizarmos as calçadas, ele precisa ser debatido, e é isso que nós vamos fazer hoje aqui com os nossos convidados. Eu quero agradecer, saudar a presença primeiro de Lígia Rabaí, que é doutora em engenharia civil, com ênfase em transportes e gestão de infraestruturas, e também professora do Departamento de Engenharia Civil da Universidade Federal do Estado de Pernambuco, a UFPE. Seja bem-vinda, bom dia.
4: Bom dia, Natália. Obrigada pelo convite.
3: Prazer recebê-la.
4: Novamente para a conversa.
3: Parece que a gente não consegue nunca avançar sobre esse tema, né? A gente já fez programas, mas a gente vai tentar responder as perguntas, não vai?
4: Sim, com certeza.
3: Vamos embora. Quero agradecer aqui e saudar também o Dr. Marcos Germano dos Santos Silva. Ele é arquiteto, urbanista, vice-presidente do Conselho de Arquitetura e Urbanismo do Estado, CAUPE. Seja bem-vindo, doutor, aqui à Rádio Jornal. Bom dia.
5: Bom dia, Natália. Bom dia, Lígia. Bom dia, Amélia. É uma satisfação estar aqui com vocês, falando de um tema tão instigante quanto é o domínio das calçadas nas nossas cidades.
3: Muito bem, obrigada pela participação. E saudar também a doutora Amélia Reinaldo, que é arquiteta urbanista, certamente vem para somar bastante aqui no nosso programa. Bem-vinda, bom dia.
6: Bom dia, a todos, aos ouvintes, bom dia aos meus colegas aqui presentes.
3: E aí, deixar aqui o espaço já liberado para esse tema e para outros. Nosso tema do debate, o protesto, manifestação. O que você tiver para interagir com a gente, o nosso WhatsApp, deixa eu só reforçar aqui para você, nosso WhatsApp, que é o 99147-8520. 99147-8520. 3541-4785-20 ao WhatsApp e estamos aqui no YouTube. Você pode participar no YouTube também, tá certo? YouTube da Rádio Jornal, Rádio Jornal no YouTube, você participa, você interage com a gente. Já tem muitos ouvintes falando aqui das calçadas, já reuni algumas manifestações, então nós vamos já trazer no ar. Doutora Amélia, eu fiz uma pergunta aqui nesse título do nosso debate. A calçada tem dono? E aí, tá todo mundo respondendo. Lá na internet já recebi cada resposta, viu? Teve até gente que me falou o seguinte: filho feio não tem pai. Aí eu fiquei, meu Deus do céu, quer dizer que só quando a calçada tá ruim que ninguém quer ser pai da criança. Mas me fala, doutora, a calçada tem dono? Que dono é esse?
6: A calçada é de todos nós, ou seja, é um espaço público, por excelência, democrático, onde existe, todos nós deveríamos utilizar, nós devemos guardar, o poder público manter, fazer a sua responsabilidade, cada um tem uma responsabilidade importante nesse espaço público que é de todos. Ele exerce uma função tripla, vamos dizer assim, porque ele permite que nós possamos, pela calçada, acessarmos aos imóveis, não somente as pessoas, mas eventualmente alguns veículos. Você circula mercadorias, você circula pessoas, tem uma faixa de serviço onde estão para a sinalização de parada de ônibus, arborização, posteamento, e todo esse conjunto de elementos que fazem a dinâmica da cidade, ele tem uma expressão significativa no espaço público que nós denominamos calçada. E aí, mas eu queria somente colocar uma questão, ou seja, sim, que me parece importante, como é que esse elemento ele se introduz na nossa realidade, ou seja, as primeiras calçadas do Recife datam lá do século XIX, uhum, a partir da segunda metade, onde você já tem o transporte público de puxada a cavalo, então isso já exigia que as pessoas pudessem estar diferencialmente circulando em espaços em que não tivesse risco. Então, o passeio público, a calçada, surge com essa função. Mas, na realidade, a expressão maior da nossa calçada na cidade do Recife é a partir do século XX. É a partir de quando a cidade sai, ou seja, desse âmbito do bairro do Recife, Santo Antônio, São José, Boa Vista, que eu diria que é aquela parte da cidade espontânea, e que se inicia, então, o processo de expansão urbana. E aí eu diria, há, sim, instrumentos normativos que foram significativos para a construção dessas calçadas. Uhum. A cidade é feita de loteamentos, e esses loteamentos têm uma determinação do espaço a se criar como passeio. E aí resulta o que nós temos hoje predominante nessa cidade que tem calçada, porque nós temos também a cidade que não tem calçada.
3: Sim, não é todo mundo que tem calçada.
6: Não é todo mundo que tem calçada.
3: Teve ouvinte, inclusive, que falou isso pra gente, a Carla Oliveira. Ela disse, no bairro onde eu moro, e aí ela não falou qual é o bairro, Carla, se você puder mandar, manda pra gente o bairro e a cidade. Mas ela disse, no bairro onde eu moro, quase não tem calçada. E quando tem, o morador planta, faz plantação de algo, de uma árvore ou algo no vaso, né, numa planta no vaso, ela diz aí, bota na calçada, moto e carro estaciona, lixo o povo joga na calçada. Sem dúvida. Quando tem, ela diz que tem problemas.
6: Exatamente.
3: Também.
6: Pois é. Então, essa é a construção, ou seja, a configuração da nossa cidade. Espaços que têm calçada, que foram definidos pelos loteamentos da cidade do Recife. Sim. Espaços que não têm calçada, ou seja, a ocupação, diríamos assim, espontânea, urbanismo espontâneo, que na realidade tem espaços muito diminutos e que o espaço público ainda se reduz a uma faixa que muitas vezes não se tem condições de se colocar a calçada.
3: Sim.
6: Esse é o elemento importante do urbanismo da cidade do Recife, de qualquer cidade,
3: claro,
6: do mundo.
3: E aí, doutor Marcos, muitas vezes tem lei municipal, cada cidade pode ter suas leis, cada estado tem suas leis, o país tem as leis gerais que vão normalizar, mas sempre entra-se naquela questão que é a seguinte: tá, mas, ok, temos um problema. Quem vai responder pelo problema, pelo buraco? Alguém machucou, alguém caiu. Inclusive, o seu Raul Pereira Neto nos mandou mensagem dizendo que ontem a sua filha levou uma queda treinando na Rua do Futuro. Rua do Futuro, que é uma rua muito movimentada aqui da cidade e não está entre as piores, né, doutora Amélia? Mas então, ok, olha o que aconteceu com a filha do seu Raul, nosso ouvinte. Ela cai, machuca, enquanto estava treinando em pleno domingo. Com quem ela fala agora? Vai falar com a prefeitura? Porque talvez ela vai precisar de fazer curativo, ir para um hospital. Pode ser que fique afastada do trabalho por alguns dias, não sei como foi a gravidade da situação. Ou ela vai cobrar do proprietário daquele imóvel ou do terreno no qual a calçada está ali incluída? A gente fala com quem? Me fale, Marcos.
5: Isso é uma questão muito difícil, né? Como a Amélia colocou, existem muitos donos desse espaço. Né? É compartilhado essa responsabilidade. Ao mesmo tempo que existem legislações específicas. Então, a legislação municipal determina que as calçadas ao lado de praças, lagos, edifícios públicos, é responsabilidade do poder público.
3: Esses espaços, então,
5: esses
3: públicos, não é? As praças,
5: os que são considerados poder público. A responsabilidade das calçadas em frente aos seus lotes são dos proprietários. Ocorre que tem uma cidade formal e uma cidade real. Essa cidade real é aquela que a Amélia colocou, que não teve o urbanismo do loteamento. Né? E as pessoas vivem nessa cidade. O poder público, em algum momento, e eu acho que muito inteligentemente, criou uma assistência técnica para melhorar as condições de habitação dos imóveis. Mas poderia também ter criado uma assistência técnica para ajudar a resolver as calçadas, porque por mais normativa que tenha, digamos, espaço para infraestrutura, espaço para algum equipamento urbano, espaço de acessibilidade definido, as pessoas não têm condições de contratar um profissional que vá resolver a questão da topografia. Então, ele vai chegar e vai resolver o que seja melhor para o imóvel dele, o que pode ser muito ruim para o vizinho. Quer seja no material, quer seja na implantação de uma grande árvore no meio da calçada, ou uma rampa inadequada, tudo isso é muito ruim. Então, eu acharia que talvez os governos devessem pensar numa assistência técnica voltada pelo que a Amélia falou, do primeira condição de cidadania, que é a calçada, que é a de todos. Sim. Esse talvez seja o caminho. E dizer de quem é a responsabilidade, aí é uma coisa que talvez as pessoas da área de direito consigam. A gente só pode dizer que a legislação define que a propriedade da calçada em frente ao lote é do dono do lote, e das áreas públicas e edifícios públicos, a responsabilidade é do poder público.
3: Porque dependendo da situação, né, isso pode gerar um passivo, inclusive, na justiça.
5: Exatamente.
3: Claro que a gente não quer que ninguém tenha problema, caia, machuque ou qualquer outra questão. Mas dependendo da situação, pode ir por esse caminho. O que muitas vezes o pedestre, o caminhante, ou a pessoa que mora na cidade não sabe é isso. Você passa por aquela calçada a vida toda, né, gente? Aqui um parênteses, muitos anos, e vê sempre daquele jeito. Muitas vezes já aconteceu comigo passar pelo local e me perguntar: meu Deus, será que o morador não está vendo que está desse jeito? Será que a pessoa não está vendo, o proprietário, melhor, não está vendo que está assim? E a prefeitura, vendo que algo não é feito para melhorar, que pessoas já se machucaram, que já caíram, que tanto já aconteceu, também não pode fiscalizar? Então, esse é um ponto, fora outros que a gente vai trazer aqui. Mas, Lígia é especialista em mobilidade, doutora em engenharia civil. Nosso querido amigo e ouvinte...

0: Felipe Augusto, do Puro Trânsito, é uma página no Instagram que ele fala sobre mobilidade, sobre trânsito, mandou mensagem agora, dizendo assim: as cidades não foram projetadas para os pedestres, foram pensadas para veículos automotores. Hoje se corre atrás do prejuízo. Ok. Na sua análise, professora, os problemas que a gente tem com as calçadas também acontecem por isso? Porque quando a gente está lá no nosso veículo, a gente não olha para a calçada para ver se está com buraco para o pedestre, para o ciclista. E aí?
1: É exatamente isso, Natália. Ele está certíssimo. Assim, as pessoas têm negligenciado a calçada, como Marcos e Amélia falaram, há anos. Isso é um problema porque as pessoas não veem o pedestre como um modo de transporte, vamos dizer assim. As pessoas não veem que você caminhar é uma forma de você se transportar. Então, elas ignoram essa parte no planejamento, de modo geral, no Brasil. Isso não é padrão só de Recife, mas no Brasil em geral a gente vê essa negligência, vamos dizer assim, com o pedestre. E quando a gente vai fazer qualquer plano de mobilidade, qualquer diagnóstico de mobilidade da cidade, a maior parte dos deslocamentos é a pé. Porque você sair de casa para ir para uma padaria, você sair de casa para ir numa farmácia, é um deslocamento. Mesmo que seja perto, é um deslocamento. E se fala muito da gente tentar buscar cada vez mais a redução dos carros, a redução das viagens motorizadas. Então, para a gente fazer isso, a gente tem que priorizar o pedestre. A gente vai ter que, em algum momento, dar um enfoque a isso. E essa ideia de ter uma assistência técnica, de ter realmente uma parte da prefeitura que fiscalize e incentive isso. Porque, pela nossa cultura, não vai vir do morador. Eu acredito que não vai vir do morador, mesmo que esteja uma rampa super alta, que não deixe nenhum cadeirante passar, nenhuma pessoa com carrinho, uma pessoa com mobilidade reduzida passar. Mas ele não vai mudar, porque para ele precisa entrar com o carro dele em casa. Ele só vai mudar se em algum momento ou for incentivado ou for punido. Que aí é a prefeitura que tem que escolher isso. Porque, claro, como o Marcos falou, a calçada é responsabilidade do proprietário.
0: Sim.
1: Claro, mas a prefeitura também negligencia um pouco na fiscalização. Não é falta de legislação. A gente tem legislação. A legislação não é omissa, ela é clara. Ela diz a calçada que é responsabilidade de quem? Mas se a gente não fingir que não está vendo,
0: fecha o olho. E aí, gente, não estamos falando só do Recife, mas uma realidade brasileira. Inclusive, tem ouvintes mandando mensagem de outros pontos. E é importante que você mande, você que está nos acompanhando agora em todo o estado, vai contando aí qual é a realidade, vai falando. A gente manda foto, vai interagindo.
2: Pois é.
0: Tem uma questão aqui, professora Lígia, que é a seguinte. Por exemplo, a senhora falou de rampas, rampa de acessibilidade. Por vezes, o proprietário ele pode pensar assim: legal, quero contribuir, quero fazer uma rampa. Vou chamar alguém aqui para fazer, para ajudar, que estou sentindo que tem necessidade. Mas eu imagino que existem metragens, que existe alguma regra, que você não pode fazer uma rampa com uma altura diferente da outra, né? Existe uma regra. Então, nesse momento, é importante que o dono do imóvel, o dono do terreno que está nos ouvindo agora, ele preste atenção em quais regras. Ele deve primeiro falar com a prefeitura, pegar essas metragens direitinho? Ele confere a legislação? O que ele faz quando ele quer fazer uma rampa para acessibilidade?
1: Tá.
0: Ou para carro também, para acessar?
1: Tá. A gente tem algumas regras nacionais, que, por exemplo, as normas brasileiras, e tem uma norma brasileira de acessibilidade que dita exatamente como deve ser a calçada, como deve ser, por exemplo, um piso tátil, como devem ser as rampas de acessibilidade, por exemplo, de um cadeirante passar de um lado para o outro da rua. Mas, ao mesmo tempo, existem algumas normas locais. Aqui em Recife, a gente vê o manual de desenho de ruas, que fala, que é um documento bem interessante, assim, mesmo a gente tendo calçadas ruins, o documento é interessante, ele é recente. E ele fala sobre como você deveria ter os tamanhos da calçada, se você vai colocar vegetação, qual a faixa livre, qual a faixa que deve ter algum mobiliário, alguma vegetação, algum banco. Você tem que ter esse espaço na calçada. Mas, claro, é um desafio, porque com o tamanho das calçadas que a gente tem hoje, se você for seguir todas essas regras, você não vai conseguir colocar tudo. Você vai ter que escolher o que é que vai ter na sua calçada.
0: Eu, inclusive, procurei aqui na internet para a gente já ter na mão e o ouvinte procurar depois, ou agora enquanto nos ouve, Manual de Desenho de Ruas do Recife.
1: Do Recife,
0: tá aqui no site da CTTU, inclusive.
1: Exato. Era uma das promessas do Plano de Mobilidade. Uhum. Teve algumas outras promessas que não foram cumpridas, mas essa foi uma das que saiu ainda no plano.
0: Então é importante a gente falar isso, eu recordei agora, que nós chamamos a Prefeitura do Recife para fazer essa discussão. Lembrando, mais uma vez, não é bronca só do Recife, mas é importante o poder público participar. Nós, quando convidamos, então, a Prefeitura a participar desse debate de hoje, tivemos a resposta de que não havia agenda disponível para a data. Nós nos colocamos à disposição para um novo momento, para que a gente possa continuar debatendo isso. Professora Amélia, vamos aqui aprofundar sobre o tamanho da calçada.
1: Perfeito.
0: O nosso querido Milton Grego, que é de Candeias, ele diz que em Candeias, na frente do prédio onde ele mora, a calçada mal dá para um pedestre. Uhum. Estreitinha, curtinha. Fora os postes que estão colocados na calçada e que são obstáculos a mais para as pessoas. Como deve ser esse tamanho? Tem tamanho ideal, professora?
2: Pois é. Eu acho que antes, depois eu gostaria de colocar algumas considerações sobre dois termos que Lígia utilizou: responsabilidade, fiscalização e legislação.
0: Okay.
2: Então, são três coisas importantíssimas que a gente pode abordar. Em relação ao tamanho, no caso de Candeias, eu não saberia dizer como é que as calçadas foram desenhadas em termos de tamanho, vou até levar isso como tema de pesquisa, avançar nesse conhecimento. Mas no caso do Recife, como eu estava comentando, os loteamentos definiam, são duas legislações muito importantes que nós tivemos, uma de 1932, outra de 1936, e eu queria só comentar, que essa chamar a atenção, que essa legislação de 1936, ela praticamente legisla sobre 90% dos loteamentos que tem a cidade do Recife.
0: É uma lei de 90 anos.
2: Exatamente, porque ela praticamente os loteamentos, 90% dos loteamentos da cidade do Recife foram aprovados entre 1936 e o final dos anos 50. Então, as duas décadas-chave, ou seja, final de 30, mas 40 e 50 foram os anos assim, predominantemente de aprovação da nossa urbanização a partir dos loteamentos. E essas legislações, elas comentavam a largura das ruas e, consequentemente, ou seja, esse espaço público pleno, onde deveriam circular todas as pessoas e os veículos. E nós temos duas, três medidas: as ruas de 20 metros, as ruas de 15 metros e as ruas de 10 ou 12 metros. A cidade do Recife tem predominantemente, exceto as grandes vias, as vias que já faziam parte daquilo que a gente chama a mão aberta, né? as radiais, diríamos assim, nós temos predominantemente as ruas do Recife têm 12 metros de largura. E aí é o quê? É 3-1. Ou seja, dividimos essa largura por 5, uma parte vai para a calçada, a outra calçada, ou seja, são simétricas, né? E você tem o grande espaço, 3 de 12, você tem como espaço para a circulação dos veículos. Então, essa foi uma dimensão tímida para uma época, porque que se imaginava que a cidade não teria o crescimento que a cidade teve. Ou seja,
0: sim,
2: a cidade naquele momento tinha 100 mil habitantes, se imaginava uma cidade, né, que não chegaria a 1 milhão de habitantes. Então, hoje nós temos muitas pessoas que deveriam circular pelas calçadas. As calçadas deveriam, sim, no caso existente, o espaço privilegiado, como Lígia disse, que todas as pessoas pudessem circular, né? E aí, além desse tamanho, diríamos assim, teve um detalhe muito importante que eu acho nas nossas legislações, a partir de 1919, que é a primeira legislação urbanística do Recife, que era sempre prever um recuo de 5 metros nas edificações. E esse recuo, ele poderia ter sido um excepcional espaço para a melhoria da largura das nossas calçadas. Mas o que é que nós fizemos? Nós, que eu me incluo, todos
0: sim,
2: nós,
0: moradores,
2: simplesmente colocamos os carros. Ou seja, nós derrubamos os muros das residências e os carros passam, entram nesse espaço, eles viraram estacionamento, privilegiando outra vez o veículo rodado. O que é uma situação de extremo desconforto, tanto para o motorista como para o pedestre. Ou seja, o carro sai de costa, quantos acidentes nós temos nas calçadas a partir desse funcionamento. Então, nós perdemos uma grande oportunidade de rever esse espaço que a legislação urbanística do Recife nos brindou né, desde o início do século XX, e nós hoje utilizamos aquilo que nós chamamos que é o protagonismo do veículo rodado.
0: Agora, seja, sempre é tempo, mais... né, professora? Sempre é tempo de discutir.
2: E acho que a discussão está posta. Eu acho que é uma excelente oportunidade de discutirmos, sim, Natália, isso hoje, continuarmos depois com a prefeitura, com várias entidades que estão preocupadas com isso. Não somos só nós que estamos preocupados. Então, esse é um detalhe importante, né? E aí você tem, fora isso, a questão do desenho. As regras estão postas com o manual, os decretos de 2003, 2004, 2025. Ou seja, nós temos sucessivos decretos e instrumentos normativos que priorizam o pedestre. O plano diretor diz com todas as letras, ou seja, a prioridade é do pedestre. Precisamos daquilo que Marcos chamou a cidade real. Como colocar esse pedestre como protagonista? E aí eu acho que entra num tema que Lígia nos trouxe, que é a responsabilidade. Acho que é algo que inquieta muita gente. Como é que a faixa de rolamento por onde circulam os veículos é de responsabilidade de execução e de manutenção do poder público e as calçadas é de responsabilidade do proprietário? Como é? Sabe, essa é uma discussão que eu acho que deveria ter sido tocada com muito destaque, com muitas ponderações, para a gente avaliar qual é a eficácia dessa responsabilidade. E, ao mesmo tempo, se isso está posto, e a fiscalização? Aquilo que também a Lígia comentou. Ou seja, a rampa tem que ser um terço da calçada, toda a rampa.
0: Tem regra.
2: E só no máximo 1 metro. E no espaço que está perto do meio-fio. As calçadas são rampadas. Né? Você vê assim, você passa por algumas calçadas que diz, puxa, que investimento esse proprietário teve. E completamente equivocada enquanto espaço de continuidade. Porque a calçada é isso, é um espaço de continuidade para que todas as pessoas, com as suas características, suas possíveis deficiências ou reduções de mobilidade, possam circular, adentrar nos espaços edificados, ter os serviços na borda. Então, essas são questões importantíssimas que a gente tem que continuar discutindo.
0: Claro, e sempre é possível mudar, sempre é possível analisar a cidade como ela está posta hoje. Né? Os ouvintes estão mandando tanta mensagem aqui, a gente vai contemplando, respondendo, ajudando você. Tem muito para falarmos. Então, um intervalo bem rápido e já a gente volta.
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0: Voltamos com o debate aqui na Supermanhã da Rádio Jornal. E hoje, para começar a semana útil, a gente está falando sobre calçadas. É um tema que as pessoas comentam bastante. Então, nós precisamos trazer essa discussão aqui para a Rádio Jornal, trazer para o ar, com pessoas que sabem do tema e que podem nos ajudar a pensar um pouco mais sobre esse assunto. Eu estou aqui com algumas mensagens de ouvinte, como eu já comentei com vocês, com os nossos convidados. Eu vou aqui trazer duas que falam de aspectos parecidos. Primeiro, o Cássio taxista. Está sempre circulando na cidade, vendo as coisas. E ele me contou aqui no WhatsApp que no bairro de Afogados, na Avenida Cosme Viana, dizer que não tem espaço para pedestre. Tem borracharia, lanchonete, todo mundo colocando seu negócio na calçada, toma conta do espaço. Pedestre precisa dividir espaço com os carros, ou seja, ir caminhar na pista, arriscando a própria vida, e não tem fiscalização. Situação que o nosso querido Cássio fala de Afogados. Aí eu recebi outras mensagens aqui do nosso ouvinte Marcelino, está todos os dias com a gente, e ele coloca assim: a sensação que tem é que a cidade está entregue às baratas, não existe fiscalização nesse ponto. E dele até coloca: a moda agora é comprar uma tenda, abrir um espaço comercial na calçada ou até na rua, montar um empreendimento, pode ser lava-jato, bar, oficina, banca de lanches. A cidade está sendo loteada e nada está sendo feito. Ele mandou aqui, gente, uma sequência de fotos de vários pontos da cidade do Recife, o Marcelino, onde isso está acontecendo. Nem vou falar estaria, porque a gente vê na cidade, não é só no Recife, em vários pontos se vê isso. Ao mesmo passo, Dr. Marcos Germano dos Santos Silva, que é arquiteto, urbanista e vice-presidente do Conselho de Arquitetura e Urbanismo do Estado, CAU, ao mesmo tempo em que a gente sabe que as pessoas precisam trabalhar. Que o desemprego, por mais que tenha diminuído um tanto aí nos últimos tempos, tem muita gente que é autônomo, que está lutando pela sobrevivência na rua, que vê nessa alternativa uma forma de levar o sustento para casa. E isso é digno, é muito justo, mas aí o espaço de todo mundo precisa ser respeitado. Então, quero entender aqui, para a gente começar essa rodada agora, começando a provocação com o doutor Marcos, como fazer isso? Que cada um possa ocupar um espaço, sendo que não tire o espaço do outro. O que deveria ser feito com esses estabelecimentos que se instalam na rua? Isso está certo ou não está certo, professor?
4: Natália, essa é a cidade real.
0: Exatamente
4: isso que ocorre nas cidades. Amélia colocou aqui a questão de quem, e você mesmo perguntou, quem era o dono? Por que é que o poder público não assume as calçadas? Né? E sabemos que a legislação define essas propriedades. Mas existe um imbróglio aí. O Código de Trânsito define que sistema viário é composto de vias e calçadas segregadas e elevadas para circulação de pessoas. O Código Civil diz que essas áreas são de uso comum do povo. E a Constituição diz que a responsabilidade da manutenção das áreas de uso comum do povo é da poder público. Então, veja o conflito. Uma legislação municipal diz que a calçada é a responsabilidade do proprietário. Mas se a gente junta essas outras leis, tem uma interpretação, e aí eu não sou advogado, eu posso estar falando uma grande besteira, mas que a responsabilidade pode ser e deveria ser do poder público para estabelecer exatamente a condição de que possa existir o comércio, que seja móvel ou não, em alguns casos excepcionais, mas seja garantido a circulação das pessoas com a faixa possível e acessível. Não é? Então, isso é o primordial. Não significa, se alguma calçada ela não tem dimensão adequada, vamos estudar a via, vamos reduzir, não tem uma área de estacionamento ao lado da calçada, reduz essa área, elimine o estacionamento e crie espaços para que essas coisas ocorram e convivam dentro da cidade, dando condições das pessoas do ir e vir. Isso é uma inquietação que eu acho que todos nós temos, né, no nosso dia a dia de trabalho, e que não é fácil responder, não. Mas o maior responsável disso, que se chama o poder público, porque cabe a ele assumir esse protagonismo de resolver essa situação.
0: Praça da Várzea, estou recebendo também imagens, professor, desculpe atrapalhar. O ouvinte diz: Praça da Vaz invadida por trailers, comerciantes sem espaço para cliente de estacionamento.
4: Perfeitamente. Eu moro na Vaz. Eu conheço a Praça da Vaz. Eu circulo na Praça da Vaz. Isso que ele está mostrando é uma plena realidade.
0: Deixa eu mostrar para o senhor. Olha o ônibus passando.
4: É isso mesmo.
0: Eu vou mostrar aqui, ó, a foto do ouvinte aqui. O ônibus passando apertadinho ali. Ó,
4: isso.
0: E o comércio.
4: Isso.
0: De novo.
4: E isso só funciona, esses trailers só funcionam no fim da tarde. Quer dizer, eles ocupam o espaço o dia inteiro, prejudicam a via o dia inteiro, e só no fim da tarde e nos fins de semana é que eles têm um uso mais efetivo, digamos assim.
0: Novamente, máximo respeito ao trabalhador. Porém, contudo, todavia, olha o que o professor nos fala, existe já uma organização.
4: Funciona
0: em determinado horário, o trailer fica lá durante todo o dia. Se nós, que moramos na cidade, conseguimos ter essas percepções e ver o que acontece, cabe também ao poder público observar esses contornos e fazer o quê? Conversar com as pessoas, dialogar, dizer: meu querido, vamos fazer aqui um espaço então, em outro local? Vamos disponibilizar um local para você poder trabalhar. É isso, não é, professor? Por mais que existam aí legislações aqui e acolá, também o diálogo para entrar na fiscalização, ele é fundamental para resolver esses impasses, né?
4: Perfeitamente. E a gente sabe que não é fácil, mas as pessoas precisam exercer sua cidadania exigindo seus direitos.
0: Sim.
4: Porque você veja que em relação ao automóvel, se estabeleceu um imposto chamado CID para melhorar as estradas. Em relação às calçadas, não tem nada. O IPTU não é obrigatoriamente, não tem nenhuma regra que estabeleça que seja para manutenção de calçada. O IPTU é um imposto livre para a prefeitura usar como quiser. Tanto é que ela, para fazer essas calçadas que realmente estão ficando muito boas em algumas ligadas à cidade, ela foi buscar financiamento federal e financiamento municipal. Ela não usou o recurso de IPTU, porque senão poderia criar uma condição de que não, por que é que não usa? Não é? Então, eu acho que é isso. A gente precisa cobrar mais para que essas coisas ocorram. Não é? No dia que tiver uma CID para as calçadas, eu acho que a gente vai começar a viver numa cidade mais humana e mais acessível para todos.
0: Aí a professora Amélia falava lá no início, é a responsabilidade de todos.
4: De
0: não
4: todos.
0: É? Aí veja, imagine a gente ter que pensar num imposto. Ninguém quer pagar mais imposto. Ninguém quer. Mas talvez um dia a gente vai ter que pensar nisso para conseguir melhorar a calçada. Se você é dono, proprietário do imóvel, do terreno, daquele ponto, não consegue fazer a melhoria, o poder público vai ter que entrar, vai ter que fiscalizar e disponibilizar recursos para fazer reparo. Eu quero entrar aqui com a doutora Lígia Rabai, que é doutora em engenharia civil com ênfase em transporte, gestão de infraestruturas e professora da UFPE, em um tema bem importante que os ouvintes estão falando muito aqui. Inclusive, mandar um alô para o nosso querido Canidé da Iputinga, que já mandou aqui algumas mensagens. Muitas vezes você circula pelos locais e você vê carros e motos veículos estacionados na calçada. Eu fiz uma breve pesquisa aqui com relação à infração e aí a internet me diz que sim, é uma infração de trânsito. Mas eu quero entender isso com a professora Lígia, porque a gente já está entrando em outro campo. A calçada sendo utilizada para estacionar veículo. Uhum. É infração de trânsito, para começo de papo, né, professora?
1: Sim, é uma infração de trânsito. Uhum. E assim, o que é curioso é que as pessoas estacionam na calçada para não atrapalhar o fluxo da rua.
0: Da via.
1: Só que você atrapalha o fluxo do pedestre.
0: Não está faltando também um pouco de vaga de estacionamento? Ou tem muito carro circulando? São os dois, né?
1: As duas coisas. Assim, no geral, se a gente colocasse quanto mais vaga de estacionamento a gente colocar... E aí tem isso também do espaço que Marco falou. A gente está dando um espaço público para uma pessoa privada estacionar o seu veículo grande, ocupando o espaço que vários pedestres... ou uma pessoa, um ambulante, uma pessoa de um trailer poderia se instalar. Então, a gente está tirando o espaço que era para ser para todos, para dar para uma só pessoa, ou para um grupo limitado de pessoas. E quando a gente começa a estudar sobre essa questão da mobilidade, o ideal seria uma rua completa, que a gente chama na teoria e na academia, é a rua completa, é aquela que atende todas as pessoas de forma segura, eficiente, que você consiga ir com qualquer modo de transporte. E isso, a gente colocando o espaço a mais para o carro e a mais para o estacionamento, você fica com limitação muito grande para o pedestre. Então, assim, o exemplo que você deu de Afogados é uma perimetral, é uma via importante do Recife.
0: Pois é.
1: É uma via que querendo ou não, eu estava falando com meu esposo esses dias, voltando do aeroporto para a Zona Norte, é uma via de ligação que o turista vai passar. E assim, o turista vai ver aquela bagunça que, querendo ou não, está. A gente sabe, a gente entende que tem toda uma história envolvida em como o que aconteceu para resultar nas vias estarem assim.
0: Sim.
1: Mas a via ali de Afogados que ele citou é realmente impossível de você passar, assim, como pedestre. Você tem que ir pela rua. E aí, a rua é uma rua de trânsito até mais rápido do que uma rua local. E aí você gera o problema de segurança também. Então, tem N fatores e você vê lá o estabelecimento, você vê o estabelecimento colocando produtos na calçada, tipo, uma loja de moto, aí ela coloca a moto na calçada. Um restaurante, aí coloca as mesas na calçada. Só que a calçada é muito estreita. É legal ter essa fachada ativa, que a gente chama, ter o acesso ao estabelecimento para as pessoas poderem viver a cidade, como a Amélia falou. Mas não tem espaço naquela calçada. Teria que organizar aquilo melhor para funcionar, sabe?
0: Mas aí você pensa, não, é rapidinho, vou colocar o carro aqui um pouco, vou colocar a moto.
1: E aí
0: ninguém vai ver, não tem fiscalização.
1: Não tem. E assim, se você deixar na rua, também é infração. Se ali não for local de estacionamento, também é infração. E vai ter um monte de gente ali atrás buzinando pro seu carro, xingando você, fazendo o que for. Na calçada é muito mais difícil, porque o pedestre, você vê, sempre tem muito menos visibilidade, sempre tem muito menos prioridade. E ao contrário, pela legislação federal, pelo Código de Trânsito Brasileiro, pela Lei de Mobilidade, o pedestre é a prioridade. Então, o carro tem que parar para o pedestre passar. Não é o pedestre esperar os carros passarem, por exemplo, para conseguir atravessar uma rua. E isso serve também para o estacionamento do carro. A calçada é do pedestre, o carro não é prioritário ali.
0: Educação, convivência, sociedade, vida em sociedade, né, gente? Uhum. Doutora Amélia Reinaldo, arquiteta urbanista. Estou com uma questão aqui do Fábio, que é do Cordeiro. Ele mandou várias fotos. Ele, inclusive, fala o nome do clube em questão, que é um clube privado. E aí, Fábio, vou lhe pedir aqui licença, inclusive, para trazer a situação, para poder ajudar e ajudar outra pessoa que possa estar enfrentando isso, sem citar o nome desse local comercial, porque nós não vamos aqui conseguir pedir resposta nesse momento. Mas eu vou traduzir aqui o que você falou. Ele disse o seguinte, que há um clube que tem uma calçada, aliás, que deveria ter, são 800 metros de total falta de calçada, junto a esse clube. Tem o clube fechado, muros, ok? Em frente a esse clube são, segundo o nosso ouvinte Fábio, 800 metros de total falta de calçada. E ele diz, nós pedestres desta área sofremos muito com essa situação. Aí você imagine, né, doutora? O momento que o Fábio enfrenta. Ele fica pensando, vou falar com a prefeitura, vou falar com o dono do clube.
2: Pois é.
0: Ele sente que não tem poder para falar com o proprietário daquele estabelecimento enorme, aquele local enorme. É. O que a gente pode sugerir ao nosso ouvinte? O Fábio é alguém que possa estar passando por algo parecido.
2: Pois é, Natália. O problema que o Fábio enfrenta, muitas outras pessoas enfrentam, inclusive situações em que não vai ter nunca a possibilidade de ter uma calçada. Essa ainda existe a possibilidade, se eu acho que eu entendi, de se construir ou se adaptar à área disponível para uma calçada.
0: Sim.
2: A própria legislação, aquilo novamente que se comentou anteriormente sobre a cidade real e a cidade legal, você tem na legislação que caso exista uma calçada em que o proprietário não exerce o seu dever de executá-la, o poder público poderia executar essa calçada e depois cobrar do proprietário. Veja que dificuldade isso vai acontecer para que isso aconteça de fato. Então, eu acho que é uma... Volta para aquela discussão da responsabilidade efetiva entre ser o privado, que é o responsável pela execução, pela realização do projeto e do desenvolvimento e da execução de uma calçada, e o poder público, que poderia tomar isso como referência e ter também a manutenção, a fiscalização, para que a gente pudesse ter isso de uma forma muito mais sistêmica, diríamos assim. E eu acredito que, como o Marcos também comentou, algo difícil, começa-se, vamos ampliar essa discussão, vamos estabelecer uma área prioritária, qual é a área de maior deficiência. Eu estou preocupada, inclusive, com a área de pessoas, com os espaços urbanos, as pessoas não têm nem espaço para colocar uma calçada. Né? Então, acho que são características, diríamos assim, diversas da nossa cidade, de qualquer cidade que a gente vá analisar. Então, são duas questões muito importantes. A calçada existe ou não existe? Né? Como é que ela está nesse momento? Qual é a responsabilidade? Como é que se pode melhorar a circulação por esse espaço? As ocupações, eu imagino que a ocupação não seja somente um direito do comerciante ganhar o sustento.
0: Sim, sim.
2: Mas também é um espaço de segurança. Nós defendemos o uso da calçada, obviamente, com controle, com limite de ocupação. Ou seja, a calçada jamais, como o Lígia comentou, ela pode ser ocupada de modo que você impeça a circulação das pessoas. Então, é importante, é bem-vindo um comércio que esteja localizada na calçada, obedecendo determinadas regras. Então, o que a gente imagina é que as intervenções, elas são particulares. Não é uma só intervenção. A legislação é muito genérica e é um ponto de partida para se discutir o tema. Mas cada local vai requerer por isso que é necessário que o poder público tenha esse domínio completo de todas essas particularidades para que a intervenção possa ser aquela mais condizente com aquele lugar.
0: Você vai pegar a vocação daquele local, né, doutora?
2: Discutido com seus moradores.
0: É comercial.
2: Discutido com seus moradores, com as pessoas que ali circulam, para que isso possa, de fato ser um resultado que atenda a todos os interesses.
0: Uhum. Tem uma outra questão que é super importante, um ouvinte que está identificado aqui para a gente, mas não quer ter o nome divulgado, o Dr. Marcos, ele fala assim: e o que fazer com as árvores? As árvores que foram plantadas ali em meia calçada, o tronco enorme, ocupa toda a calçada, impedindo a passagem. Muitas vezes você passa, inclusive a calçada, ela já está num processo de... ela está um pouco erguida por conta da raiz da árvore, causa um desnível. Você imagina uma pessoa com mobilidade reduzida, um cadeirante, passar ali. Não tem como não. Vai para a pista, vai para a via, vai passar do lado do ônibus e do carro. Nesse caso, aí a pessoa faz o quê? Liga para a prefeitura da sua cidade, do seu município, e diz: ó, aqui na rua X está desse jeito, vem dar uma olhadinha na árvore. O caminho é esse, professor?
4: Parte por aí. Eu até voltaria um pouco à pergunta que o ouvinte fez antes, que

0: A calçada quebrada com bronca, esse é outro papo.
1: Quer tenha ocupação, uhum, ou seja, o terreno vazio. A obrigação é de executar a calçada. Então, eu acho que é por aí que ele tem que fazer a reivindicação dele.
0: Uhum.
1: Em relação às árvores, aí volto novamente, eu gostei muito, eu estou aprendendo cada vez mais. Toda vez que eu me encontro com a Amélia, eu aprendo um pouquinho mais. Uhum. Dessa relação de ocupação da cidade, do fim da década de 50. Então, as árvores foram plantadas nessa época. E não havia um plano de arborização. Exatamente. Se plantava a árvore que achava que devesse plantar.
0: E precisamos de árvores,
1: precisamos de árvores. Hoje existe um plano de arborização para a cidade que define que tipo de árvore deve ser plantado, em que condições. Então, é muito comum o oitizeiro, o espinheiro. São árvores grandes que as raízes afloram e quebram as calçadas. Então, qual é a situação? É levar a prefeitura? Agora, a prefeitura vai ter que buscar, como também a Amélia colocou, uma solução particular. Não tem uma regra básica para isso. Vai ter que se estudar, ora negociando com o proprietário para recuar um pouco o seu muro, para criar um desvio, ora avançando um pouco na via, se assim for possível. Quer dizer, criar opções existem.
2: Uma passarela
1: que suba uma pequena rampa e aí passe por cima e dê uma qualidade de acessibilidade. Quer dizer, são situações que deverão ser estudadas, e aí, quando nós tivermos a nossa assessoria técnica voltada à calçada, nós teremos os profissionais adequados a fazer esse estudo caso a caso, e a cidade só tem a ganhar.
0: Claro. Gente, são tantas mensagens aqui que eu nem conseguiria trazer todas. Muitos ouvintes mandam áudios. Então, para o poder público, para todos aí que são do poder público, que estão nos ouvindo, especialmente nas prefeituras, dizer que esse é sim um tema que interessa as pessoas. Então, cuidem disso, não é? E que nós, enquanto pedestres, pessoas que ocupam a cidade, possamos também prestar atenção, né, professora Lígia? Porque a gente muitas vezes passa pelos locais e não dá atenção devida. E só sente a necessidade quando eventualmente tropeça passando na calçada. Então, que a gente possa também ter esse olhar atento. Se falou com a prefeitura, não conseguiu. Você pode falar com o Ministério Público, você pode fazer denúncia, você pode procurar as autoridades. Então, tem muitos pontos aí que nós precisamos alinhar para que seja o interesse coletivo que esteja amarrado. Antes desse intervalo, rapidinho, professora Amélia, eu achei interessantíssimo aqui o comentário do Alexandre Dias Gonçalves. Ele falou, e a sujeira do cachorro do vizinho na minha calçada?
2: Ah, meu Alexandre.
0: É tão fácil, não é? Você leva o seu cãozinho para passear.
1: Saquinho.
2: Exatamente. É?
1: Fácil.
2: Pois é. Mas o pior é que o saquinho termina depositado no alegrete da árvore.
0: Muitas vezes fica na rua mesmo.
2: Ou seja, eu tenho ficado impressionada.
3: É pior,
2: na nossa área.
3: Mais ainda,
2: exato. Na nossa área, a gente chegou a fazer um fold e distribuir, por favor. Leve os dejetos dos seus animais para o lixo da sua residência. Porque depositar. Hoje você caminha, eu imagino, inclusive, eu circulo muito a pé, e eu digo, gente, um dia de muita chuva, eu vou estar circulando no meio dos dejetos dos animais. Todos nós vamos estar fazendo isso. Então, é um problema seríssimo. E eu espero que se tenha uma consciência maior. E são pessoas que estão, né, que têm uma responsabilidade enorme com aquele animal.
0: Claro.
2: O animal circula também pelo espaço público. Tá? Mas o faça de uma forma que não é o animal que é o responsável. É o responsável por uma pessoa que se diz tutor, que é o, né, que cuida daquele animal e que precisa, sim, além de levar o seu saquinho, depois que o saquinho é utilizado com os dejetos dos animais, eles
0: lixo.
2: Sejam, então, levados para um lixo.
0: E se estiver faltando lixo na sua área, cobra a colocação de lixo.
2: Mas
0: lixeira.
2: A lixeira, às vezes, está pertinho, a lixeira está no poste, e os saquinhos continuam a ser depositados ou no alegrete, ou no embaixo de um pequeno poste. Sabe, ou seja, é algo muito deplorável.
0: Vou lembrar o que a doutora Mayara falou lá no começo do programa. É de todos, né? Tem todo mundo com sua responsabilidade e nós também. Intervalo, a gente volta já já.
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1: Voltamos aqui, gente, com o nosso debate. Agradecer a todo mundo que participou. Não consegui, obviamente, ler todas as mensagens, mas todo mundo contribuiu. Agradeço sempre pela participação. A gente está aqui para isso mesmo, fazer pensar, refletir e levar aqui as provocações para você. Deixa eu agradecer aos nossos convidados. Professora Lígia Rabaí, obrigada. Até a próxima. Deixe seu recado e até lá.
2: Muito obrigada, Natália. Assim, esse tema para mim é muito importante porque a gente tem que pensar no coletivo. Então, eu acho que todo mundo tem que pensar um pouquinho. Você vai fazer uma reforma na sua calçada? Procure direitinho como é que fazer para poder priorizar todo mundo, porque todo mundo vai ficar idoso, todo mundo vai ter mobilidade reduzida em algum momento. Então, pense no próximo.
1: É, na gente, é isso. No próximo, em todos, né? É isso. Obrigada, professora.
2: Obrigada.
1: Professor Marcos Germano do Santos Silva, um prazer também recebê-lo. Até a próxima.
3: Até a próxima, Natália, Lígia, Amélia. Foi muito agradável essa conversa e como nós falamos aqui antes, é uma conversa que precisa se estender, precisa envolver os gestores municipais da nossa região metropolitana, porque isso ocorre em qualquer cidade.
1: É verdade, fazer essa provocação, né? Muito bem. Professora Amélia Reinaldo, sempre também um prazer recebê-la aqui no nosso programa, na Rádio Jornal. Até a próxima.
4: Até a próxima, o prazer é todo nosso. Eu agradeço imensamente estar aqui com os dois, com Lígia e com o Marco. E também aprendi muito com o Alexandre, com o Fábio. Vocês são pessoas que estão sentindo na pele suas dificuldades e trazem para a gente um referencial de reflexão. Então, fortaleço a ideia de ocupação é desejável desde que seja planejada, seja dimensionada nada em relação ao que existe, as intervenções são particulares, todos os atores devem participar e apoio também, gosto muito dessa ideia que vem do CAU e tomara que se torne realidade, da assistência técnica, que todos possam estar juntos a favor de um espaço que eu denomino como sendo o espaço democrático de todas as pessoas.
1: Porque tendo esse auxílio, tendo essa informação, você não vai poder dizer que não sabe. Não, você é responsável, vai ter informação e auxílio também, não é? Gente, o programa, para quem quer ouvir novamente, quer acompanhar de novo, vai ficar no YouTube para você ouvir quantas vezes quiser e quando quiser. E no site da Rádio Jornal também. Até amanhã.
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6: Começa agora o Passando a Limpo. Muito bom dia a todos. 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Romualdo de Souza, Ricardo Rodrigues e Terezinha Nunes conosco já aqui. Eu vou começar aqui falando de algo que ontem foi, não foi pouca repercussão, foi grande a repercussão de tudo que aconteceu em relação ao Supremo Tribunal Federal, em relação ao Alexandre de Moraes e o Alexandre de Moraes com o Vorcaro. Primeiro, vamos deixar uma coisa bem clara aqui. A gente não está falando de esquerda, de direita, de centro, de Marte, de Júpiter, nada disso. Esqueçam isso. Porque eu já disse aqui ontem, já disse no vídeo que eu gravei no Instagram ontem, estou dizendo de novo, daqui a pouco vai estar no ar o vídeo no Instagram também, no meu e também no JC. JCPE é o Instagram do Sistema Jornal do Comércio, do Jornal do Comércio, e também no meu Instagram, que é o Igor P. Maciel. Igor P. Maciel, que é o meu Instagram. Você pode acompanhar esses vídeos que eu gravo lá também. Esse vídeo que eu gravei ontem e o que eu gravei hoje já é falando exatamente sobre isso. O Brasil tem problemas complexos. O Brasil tem problemas complexos do jeito que é complexo o nosso território, do jeito que é muito grande, do jeito que é complexa a nossa cultura, do jeito que é complexa, são complexas as nossas relações. E problema complexo a gente não trata simplificando, a gente não resolve simplificando. Então, toda vez quando a gente fala de alguma coisa séria, que começam com, ah, mas ele é de esquerda, ah, mas ele é de direita, ah, mas cadê que você não fala de fulano? Ah, mas cadê que você não fala de Beltrano? Gente, pelo amor de Deus, problema complexo, a gente não pode simplificar dessa forma. Isso é simplificar, tá? Você está simplificando um problema. Alguém comete um erro, aí ao invés de você olhar para o erro e pensar, essa pessoa que cometeu esse erro, ou esse crime, ou seja o que for, precisa ser punida? Não, a primeira coisa que você pensa é, certo, mas ele é de esquerda ou é de direita? Mas ele defende os candidatos que eu defendo, ou ele é contra o candidato que eu defendo? Então, é isso que as pessoas têm pensado. E essa forma de pensar precisa mudar, senão a gente não consegue resolver nada nesse país. Essa é a verdade, tá? E você, a prova disso é que eu estou falando exatamente sobre isso no vídeo de ontem. Tem lá, acabei de olhar, 1.800 comentários. Tem mais de 1.800 comentários no vídeo que eu postei ontem sobre esse assunto do STF. Tem mais curtida do que comentei. Tem 10 mil, quase 10 mil curtidas. Mas tem 1.800 comentários. Esses 1.800 comentários, a maioria desses comentários é exatamente sobre o que eu estou falando no vídeo. É fazendo exatamente o que eu digo que a gente não pode fazer lá no vídeo. Que é, sabe o quê? Dizendo, ah, mas cadê que você não fala de Flávio? Ah, mas cadê que você não fala de Mendonça, do André Mendonça, do ministro? Ah, mas Alexandre de Moraes, ele salvou a democracia, então tudo bem? Então, beleza? Ok? Ah, mas cadê que você não fala do Lula? Então, assim, você vê isso no comportamento das pessoas mesmo em relação a isso. E olha, o crescimento do Augusto Cury, que é um repetidor de frases de autoajuda, de efeito e de efeito, assim, porque o Augusto Cury até agora, o que ele mostrou é que ele é um repetidor de frases de autoajuda. E ele, o crescimento dele mostra como tem gente cansada nesse país dessa polarização, da forma como ela acontece, dessa história de ficar todo mundo, ah, mas é de esquerda, mas é de direita, ao invés de ver ou de enxergar o problema objetivo. Então, nessas horas, basta você ser um repetidor de frases de autoajuda que as coisas que você pode acabar se dando bem. Então, olha, gente, o que é que a gente viu ontem? E por causa desse comportamento do brasileiro, de simplificar as coisas que são complexas, ao invés de pensar na punição que precisa ter ou na pressão que precisa ter para que uma atitude seja tomada, é por isso que a gente tem uma foto no jornal O Globo, que uma foto que representa a primeira sessão ali, do quando os ministros estavam na primeira sessão, após o escândalo, após a divulgação das mensagens do Vorcaro com o Alexandre de Moraes, a primeira sessão está o Alexandre de Moraes dando risada junto com os colegas lá de boca aberta, lá rindo, na maior animação, como se nada tivesse acontecido. A pergunta que eu faço a todos vocês, a quem viu a foto, se não viu, vejam, foi publicado no Jornal o Globo e já está em tudo que é rede social, em todo canto, essa risada do Alexandre de Moraes, que foi no dia em que, da maior crise do STF dos últimos anos, você pense o seguinte, de quem o Alexandre de Moraes está rindo? De quem o Alexandre de Moraes está rindo? De quem será? Terezinha Nunes, Ricardo Rodrigues, Romualdo de Souza, Romualdo, inclusive, liderança do PT na Câmara, diz que André Mendonça, o ministro André Mendonça, está comprometido até a medula no caso Master. Eu recebi um monte de mensagem hoje, porque ontem já, porque essas coisas são muito bem montadas e construídas. Assim que o André Mendonça divulgou as mensagens sobre o Alexandre de Moraes, começaram a aparecer coisas sobre o André Mendonça, para tentar queimar o André Mendonça, porque é outra coisa também que aqui você ataca o mensageiro. No Brasil também, atacar o mensageiro é a coisa mais fácil do mundo. E aí o André Mendonça imediatamente disse, olha, realmente eu tive um encontro com o Daniel Vorcaro, acho que foi em 2025, esse encontro, e ele explicou o motivo, tinha a ver com igreja, tinha a ver com coisa de igreja, mas, até porque o Daniel Vorcaro, além de tudo, é ligado a uma igreja também.
7: Também a precatório, ele falou de precatório.
6: Ligado, e também essa reunião também falou sobre questão de pagamento de precatório. Romualdo de Souza, quem foi o líder do PT que já partiu para essa... Aliás, porque os próprios partidos e as próprias lideranças partidárias gostam, porque eles ganham com isso, né? Então eles gostam de alimentar e de incentivar essa coisa de... Não, fulano não errou não, porque fulano é de esquerda. Não, fulano não errou não, porque fulano é de direita. Romualdo de Souza.
8: O nome do deputado é bem sintomático. Bom gás. Bom gás pegou o microfone e deu... todo o gás. Ele usou o tempo de liderança, 15 minutos, para defender uma proposta que ele apresentou ontem no plenário da Câmara, que não tem nenhuma serventia, é só gasto de tinta, porque ele imprimiu a proposta e leu a proposta lá, que é pedindo o afastamento do ministro André Mendonça desse processo que trata do caso Master, porque, segundo Bongás, André Mendonça está comprometido até a medula, uma vez que recebeu o Daniel Vorcaro num encontro privado, sem a presença da imprensa, da polícia e dos advogados. Palavras de Bongás. O que diz Bongás no requerimento? Que um juiz não pode receber uma pessoa que está sendo investigada fora do local onde o juiz atua. No caso, teria que ser no Supremo Tribunal Federal. Ora, naquela época, diz ainda Bongás, o Alexandre de Moraes já vinha falando sobre envolvimento de autoridades no caso do Banco Master. Depois Alexandre de Moraes saiu, quando se revelou que ele e a mulher também tinham negócios com o Banco Master. Mas naquela época... o vice-líder do PT diz, naquela época, André Mendonça deu um abraço em Vorcaro. Isso é motivo, segundo o PT, para que o ministro seja afastado do processo. Esse requerimento vai para onde? Vai para a mesa do presidente do Supremo Tribunal Federal, e é claro que o ministro Fachin, Luiz Edson Fachin, não vai tomar nenhuma medida, mas Bongás usou todo o tempo de liderança do PT para descer o sarrafo no ministro André Mendonça.
6: Eu acho muito engraçado quando eu vejo o pessoal do PT, inclusive, ou a liderança do governo ligado ao Lula, ao PT, ali defendendo com unhas e dentes o Alexandre de Moraes, porque agora eles entendem que o Alexandre de Moraes é aliado, então tem que defender o Alexandre de Moraes. Então o inimigo é o outro, o inimigo agora é o Mendonça. E eu acho bem interessante porque o Moraes, Alexandre de Moraes, ele é amigo seu hoje, amanhã ninguém sabe como é que vai ser. Amanhã, hoje ele é inimigo, amanhã ele pode ser amigo, então ele muda de acordo com o vento. E eu posso dizer isso porque, assim, se você conhecer a história do Alexandre de Moraes, você vai ver que ele foi promotor de justiça e era o maior inimigo de Maluf, e depois no STF ele passou a... ele votou pela admissibilidade de recurso de Maluf, que Fachin, inclusive, na época, tinha votado contra um recurso de Paulo Maluf, e ele e o Alexandre de Moraes vota para ajudar, acaba ajudando o Maluf, o voto do Moraes. O Moraes, ele foi indicado pelo Michel Temer, então ele era inimigo do PT, mas agora ele é amigo, entendeu? Então, assim, o Alexandre de Moraes, ele muda de acordo com o vento. O vento vai mudando e ele vai mudando ali, ele muda de amigos também, assim, de aliados e de amigos, de acordo com... Então, assim, talvez o PT se surpreenda um pouco com Alexandre de Moraes no futuro. Mas para isso vai ter que se esperar ainda para ver. Uma coisa, Terezinha, que chama a atenção nessa história toda do Vorcaro com o Alexandre de Moraes é que é uma máfia realmente. Você vê o Mendonça, né? Teve essa reunião, e essa reunião imediatamente ela vira uma forma ali de tentar, ali de alguma forma, de tentar pressionar ele. Por quê? Porque o Vorcaro já estava ali, ele usava os tentáculos dele, ele espalhava os tentáculos para tentar, olha, pelo menos estar com alguém em algum momento. Então, em algum momento ele esteve com o Lula. Eu acho bem interessante ontem, quando começaram a atacar o Mendonça, o André Mendonça, porque ele teve uma reunião com o Vorcaro. Eu sei que Lula teve também reunião com o Vorcaro. Então, Lula é bandido por causa disso? Lula, por acaso, é bandido porque teve uma reunião com o Vorcaro? O André Mendonça tem conversa? Tem a conversa deles para ver? Agora, o Moraes também não dá para dizer que tem alguma coisa errada, que tem alguma coisa ali que o Moraes... pode ser condenado por essa relação ainda, mas ele precisa no mínimo se afastar. A relação do Moraes com o Vorcaro é diferente desses encontros. O encontro com o Vorcaro até Lula teve.
7: Exatamente.
6: Até Lula teve. Exatamente. Depende muito do que é conversado e do que acontece depois, né?
7: E aí eu queria esclarecer em relação, por exemplo, ao André Mendonça. Ele não disse, mas já foi, inclusive, tido como certo isso. Vorcaro o procurou a respeito do pagamento de precatórios que na época se discutia. O próprio Banco Master estava querendo receber lá uns precatórios que ele tinha comprado, que ele tinha adquirido, só que havia uma dúvida se esse material era condizente com o valor que ele estava solicitando. Então, ele procurou o André Mendonça ouviu, como qualquer ministro recebe as pessoas, né, conversa, etc. Mas ele próprio disse, ó, eu votei contra. Quando colocaram a votação da questão dos precatórios, André Mendonça votou contra. Então, se o Vorcaro o procurou a respeito do precatório, teve a resposta em seguida com o voto contra dele. Então, essas coisas assim, mas fica muitas interpretações, muito coloca-se muito balão no ar, né? Então fica uma confusão generalizada. Agora, o que pareceu ontem, e eu escutei noticiário até o final da noite, é o seguinte, que está montada uma pizza a respeito desse assunto. E que aquela foto que o Globo mostrou de todos os ministros rindo, dando gargalhadas, em plena crise, né, demonstra que alguma coisa está no ar. E que seria, talvez, um adiamento dessa questão para depois da eleição, o Fachin...
6: Para ver se o povo esquece.
7: Exatamente, o Fachin adiar para depois da eleição, não reunir o Supremo agora, deixar para reunir depois e deixar em banho-maria tudo isso para preservar Alexandre de Moraes e para ajudar nesse esquema todo que está montado para botar panos mornos nessa questão. Então, é uma coisa horrorosa isso, porque a gente viu o que foi revelado a respeito do ministro Alexandre Moraes e a impressão que fica dando é que chegou num nível tal que tem que ter uma atitude. né, que a população brasileira não vai aceitar.
6: É uma tristeza porque enfraquece a instituição. As instituições vão enfraquecendo, você tem uma fragilidade maior da instituição, do STF, do Supremo Tribunal Federal, porque, gente, instituições, elas não são de tijolo, tá? Instituições, elas não são de tijolo, elas não são formadas por tijolo e cimento. Aquele prédio bonito que tem do STF lá é só um prédio, tá? O que forma a instituição é a imagem que as pessoas têm dela e o funcionamento dela, a máquina funcionando mesmo, a maneira como ela funciona e a imagem que as pessoas têm desse funcionamento. Então, é isso que forma a instituição. Instituição não é cimento, instituição não é tijolo, isso não é instituição. Agora, quando você trata mal a instituição e as pessoas começam a não acreditar nela, ela enfraquece. E enfraquecendo uma instituição dentro de uma república, você enfraquece a república e enfraquece a democracia. É uma pena. Oi, Romualdo.
8: E tem um detalhe importante para o ouvinte entender como é que se dá esse jogo em meio ao debate, porque alguns senadores ontem pressionaram o presidente do Senado, alguns senadores de oposição, claro, para que Alcolumbre se manifestasse a respeito de 109 pedidos de impeachment de ministros do STF. O que disse Davi Alcolumbre? Sua Excelência, o presidente do Senado, disse: todo mundo esquece que pediram 130 milhões para a mesma pessoa, se referindo a Vorcaro, para fazer um filme, se referindo ao filme sobre Jair Bolsonaro. E agora a culpa é só do ministro Alexandre de Moraes? Que coisa é essa? Ou seja, Davi Alcolumbre saiu em defesa de Alexandre de Moraes no plenário, em vez de dizer: eu tenho poder, eu vou me sentar em cima dos 109 pedidos e não vou me levantar de cima desses 109 pedidos, não. Ele disse: olha, todo mundo esquece, em outras palavras, dona Maria, ele disse o seguinte: todo mundo esquece que Flávio Bolsonaro foi lá e pediu 130 milhões de reais para fazer um filme do pai ao Daniel Vorcaro. E agora todo mundo da direita está culpando o ministro Alexandre de Moraes? Não é só isso, diz Davi Alcolumbre.
6: Pronto, é exatamente aquilo que eu estava falando. Tem 130 de um lado, 130 do outro. Tem 260 milhões aí questionáveis, que precisam ser questionados, que precisam ser investigados. 130 milhões de um contrato da esposa, do escritório da esposa do Alexandre de Moraes, 130 milhões, tem umas diferenças aí, 131, 134, mas é mais ou menos 130 milhões para o filme que o Flávio Bolsonaro foi atrás. Gente, precisa questionar, precisa investigar 260 milhões e não ficar escolhendo qual é o 130 milhões que está errado e qual é o 130 milhões que está certo.
7: Até porque tem um ministro do Supremo nessa questão.
6: É, tem um ministro, né, do Supremo nessa história, e um senador da República.
7: E um senador, o Flávio.
6: Senador da República também.
7: O Flávio é candidato a presidente.
6: E candidato, né, a presidente.
7: Agora, então, o ministro é um ministro do Supremo que recebeu um contrato para a família dele. Os filhos receberam também um cartão de crédito do Vorcaro. Então, eu nunca ouvi falar no negócio. Como é que você está diante de um processo desse e fica dizendo que não, mas porque o outro fez assim, o outro fez assado? Tem que botar limpo tudo. É. Passar limpo toda essa história, seja de quem for, onde for. Agora, não se pode esconder a gravidade que é um ministro do Supremo envolvido nessa confusão toda.
6: Mas é isso. Os valores até ajudam para a gente entender isso. 130 milhões de um lado, 130 milhões do outro. Mais ou menos 130 milhões de um lado e do outro. A gente precisa acabar com essa história de qual 130 milhões é bom e qual 130 milhões é ruim. Os dois precisam ser investigados e os dois pacotes de 130 milhões precisam... se tiver alguma coisa errada, precisa ser punido. É isso, gente. É isso. Precisa ser investigado e precisa ser punido o que tiver de errado. Mas não ficar escolhendo. Ah, não. Não pode falar de um sem falar do outro. Ó, tem que falar dos dois. Tem que falar dos dois. Não tem o 130 milhões certo. Não tem o errado que é certo porque é meu amigo e o errado que é errado porque é meu inimigo. E o certo que é errado que é meu inimigo, não. Se está errado, tem que ser investigado. O Ricardo Rodrigues, a gente vai falar de Pernambuco, viu, Terezinha, ainda. Vamos voltar para falar de Pernambuco aqui, de como é que está a eleição em Pernambuco, porque com essa confusão toda do STF, a gente meio que deu uma parada na eleição, para falar na eleição de Pernambuco, a gente precisa voltar a falar sobre isso. Mas eu queria, Ricardo, que você falasse um pouquinho, primeiro bom dia para você, que você falasse um pouquinho sobre essa história do Trump, dos Estados Unidos,

0: Unidos atacarem. Eles fizeram ali um bombardeio perto do Estreito de Hormuz. E esse bombardeio foi o quê, exatamente? Porque está ainda aquela confusão, a guerra não acabou, está ainda aquela confusão, aquela briga ali. Mas teve algum motivo especial esse bombardeio dos Estados Unidos?
1: Olha, bom dia, Igor, bom dia, Terezinha, bom dia, Romualdo, bom dia, nossa audiência. Olha, o seguinte, tem, sim, e não é apenas o bombardeio ao Irã. Os Estados Unidos levantaram a ideia de que o Irã estava jogando minas e, por isso, ia lá fazer esse bombardeio. Mas o bombardeio foi focado em uma área do Irã, ali no Estreito de Hormuz, onde o Irã tinha a sua plataforma, vamos dizer, de pedágio. Então, a ideia realmente era atingir a plataforma de pedágio e atingir também um outro setor, que era o seguinte, que terminou atingindo até uma festa de casamento, houve fatalidades de civis. Agora, o que acontece é o seguinte, esse bombardeio acontece exatamente no mesmo dia em que está ocorrendo no Kirguistão, ali perto da Rússia, por ali, na República do Kirguistão, está acontecendo reunião de cúpula da Organização de Cooperação de Xangai. Ali está, então, estão reunidos China, Rússia, Irã, a Índia, entre outros países, certo? Que são exatamente aqueles países que os Estados Unidos estavam mirando para impedir, vamos dizer assim, que houvesse um comércio entre o Irã e outros países. Aqueles outros países estariam ajudando a economia do Irã, e o plano do dia D do Bessent, que a gente conversou aqui na semana passada, era exatamente estrangular a economia da Rússia, impedindo, dando sanções a qualquer outro país que fizesse negócio com o Irã. E o que acontece é o seguinte, lá no Kirguistão, você estava tendo uma reunião em que ficava muito claro, deixava mais do que claro que esses países que estavam sendo mirados, vamos dizer, pelo Bessent, não iriam aderir ao plano do Bessent, e estavam ali todos reunidos para garantir que os negócios com o Irã iriam continuar, porque era do interesse de cada um. Era do interesse da China, do interesse da Índia, do interesse da Rússia continuar negociações com o Irã, continuar a comercializar com o Irã. Então, na realidade, esse bombardeio americano foi como um recado, dizendo assim, olha, veja bem, se vocês quiserem, tudo bem, mas a gente tem condições aqui de continuar bombardeio e de detonar com o Irã. Então, veja bem, não foi apenas um bombardeio em si, não foi apenas a continuidade da guerra, uma escalada da guerra, foi uma escalada da guerra, mas com um recado específico voltado para aqueles países que estavam reunidos na mesma data, no Kirguistão, para, de uma certa forma, adotarem medidas de alívio para o Irã, para, vamos dizer assim, fortalecer uma aliança com o Irã no meio da guerra. Então, basicamente, é isso que nós estamos lidando.
0: Certo. Eu quero, já vou encomendar outro assunto aqui também da relação dos Estados Unidos, Ricardo, com a Venezuela. Daqui a pouco a gente vai falar sobre esse assunto ainda no programa de hoje. A gente fala sobre esse assunto porque Estados Unidos e Venezuela estavam falando agora da possibilidade de ter eleições na Venezuela. Aí, lembra aquela história de os Estados Unidos estão lá para garantir a democracia, né? Democracia é coisa nenhuma, porque quando falam em eleição, aí os Estados Unidos, não, eles não estão prontos para eleições ainda. Deixa do jeito que está. Continua do jeito que está, que por enquanto, se tiver eleição, os Estados Unidos perdem força de influência que tem hoje sobre a presidente lá da Venezuela, né? Então, não, sem eleição, por enquanto. Está aí a defesa da democracia dos Estados Unidos. Vamos para o intervalo e a gente volta rapidinho.

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2: De volta com o Passando a Limpo, e a gente já está na linha com o Bernardo Peixoto, que é presidente da FEComércio, para falar um pouquinho sobre o fim da escala 6x1. Primeiro eu queria que Romualdo falasse, desse um rapidinho, Romualdo, antes de eu chamar o doutor Bernardo Peixoto, presidente, eu queria que você dissesse rapidinho o que é que ficou resolvido ontem no Congresso, se é que ficou alguma coisa resolvida.
3: Ficou resolvido que a escala 6x1, se vier a ser votado este ano, possivelmente, palavras do presidente do Senado, entre o primeiro e o segundo turno. Foi aprovada já na Câmara, a medida chegou ao Senado, foi votada ontem na Comissão de Constituição e Justiça, mas o presidente Davi Alcolumbre engabelou a líder do PT, a líder do governo no Senado, o líder do governo no Congresso, e não colocou o assunto em votação. Alcolumbre alegou que o governo não fez mobilização para ter votos suficientes no plenário. Já os governistas se sentiram traídos porque o assunto não vai ser votado antes do primeiro turno.
2: É, que a promessa era que iria ser votado antes do primeiro turno, passou na CCJ, contaram como vitória e, de repente, ok, vamos agora colocar na pauta. E Alcolumbre diz, não, é ali entre o primeiro e o segundo turno a gente vê isso e tal, né? Agora não, calma, vamos com calma. E aí atrapalhou o planejamento do governo. Mas a gente está agora com o presidente da FEComércio, Bernardo Peixoto. Presidente, muito bom dia para o senhor, tudo bem?
4: Bom dia, Igor, Marcel, bom dia a todos os ouvintes do programa Passando a Limpo. É uma satisfação estar aqui com vocês agora.
2: Satisfação é nossa. Presidente, eu queria que o senhor falasse, do ponto de vista da FEComércio, o senhor falasse, a FEComércio em Pernambuco, que o senhor falasse qual é o efeito do fim da escala 6x1, do fim da jornada 6x1, para Pernambuco, para a economia de Pernambuco. Porque a gente tem ouvido, olha, isso vai ser muito bom para a economia, de um lado se fala isso, do outro lado diz, mas pelo menos a gente fala em milhares de empregos que podem se perder por conta da... Não é nem do fim da jornada, a gente precisa explicar aí, a gente precisa falar sempre isso. Não é o fim da jornada que vai tirar esses empregos, é não discutir o fim da jornada, é não fazer isso de forma discutida, organizada, fazer às pressas, por questões eleitorais. Mas, presidente, qual é o efeito prático que isso pode ter para a economia de Pernambuco?
4: Igor, você acabou de dizer exatamente isso que vai acontecer. A gente fez um estudo na FEComércio, não é aqui que sejamos contra, é a maneira de fazer. A própria líder do governo, ela acabou de admitir que isso era realmente um projeto eleitoreiro. Esse projeto é uma PEC 221 de 2019. Aí lança em cima da hora, sem um estudo prévio, estava engavetado esse projeto e de repente joga. A gente pediu inclusive aqui. Eu estou em Brasília, a gente estava tentando até ontem, hoje vai para a pauta de novo, para o plenário, né, essa PEC. Justamente para fazer através de convenções coletivas. Hoje, 40% dos trabalhadores de Pernambuco já trabalham menos de 40 horas, abaixo de 40 horas. Não trabalham os 44 horas, graças às convenções coletivas. À medida que vai fazendo a convenção coletiva, vai aprimorando o setor produtivo com o setor laboral. Fica os dois se negociam e faz uma adaptação que seja bom para as duas partes. É isso que a gente vem lutando, fazer com que seja bom para as duas partes.
2: Agora, em termos objetivos mesmo, de prejuízo para a economia, Vocês têm um dado, vocês têm algum dado, alguma informação de quantos empregos podem ser afetados por conta dessa mudança sem discussão, sem escalonamento, sem nada?
4: Temos. A FEComércio fez um levantamento, Departamento Econômico, que em torno de 39.500, quase 40 mil empregos vão deixar de existir no próximo ano. E não é só isso, não, Igor. É um acúmulo de dificuldades que está surgindo no país, que está detonando as empresas, o empreendedor. Eu vou te dizer agora mesmo, tem 6.300 empresas em recuperação judicial. 6.300. Há uns anos atrás, há pouco tempo atrás, era 600 e pouca a média. Aí, de repente, já está em 6 mil. Maiores varejos do Brasil estão em recuperação judicial. E na hora que você está trabalhando no limite, que aumenta o custo na folha de pagamento em 10%, se o cara que trabalhava de 44 horas passar para 40, aumenta o custo da mão de obra em 10%. E se ele for permanecer em 44 horas, ele vai pagar 4 horas extras por semana, vai aumentar em 14,3% a folha de pagamento. As empresas já estão tudo sufocadas. Aí vem a taxa das blusinhas, que isenta isso aí, deixa de movimentar no Brasil 41 bilhões de reais no movimento total, só com a retirada das taxas das blusinhas. Aí você disse, não, mas não é isso tudo? É, são 5 bilhões que vai deixar de recolher os impostos e 36 bilhões que vai deixar de circular dentro do país, em mão de obra, em imposto, em transporte, em energia, todo esse movimento que vai deixar só programas eleitoreiros. E isso é que está quebrando o país.
2: Bernardo Peixoto é presidente da FEComércio Pernambuco, conversando com a gente. Terezinha Nunes.
5: Bom dia, doutor Bernardo. O senhor falou aí no acordo que existe aqui em Pernambuco, que os trabalhadores já estão trabalhando até menos de 40 horas. O senhor pode explicar o que é isso? Outra coisa, um acordo desse vai deixar de existir depois dessa aprovação dessa lei?
4: Não. 40% dos nossos trabalhadores trabalham até 40 horas. Por exemplo, parte da parte administrativa de uma empresa, geralmente eles não trabalham no sábado, trabalham segunda a sexta-feira, aí trabalham 40 horas, entendeu? Boa parte do trabalhador já trabalham 40 horas, graças aos acordos coletivos de trabalho, que todo ano as empresas e os trabalhadores, tanto laboral quanto empregadores, fazem, são as convenções coletivas, que é normal. Inclusive, até as empresas de comunicações também devem ter esses acordos coletivos. Alguns para trabalhar 44 horas, outros 42, outros 40, e tem até gente que, por exemplo, tem um de 42 horas, 12 por 36 dá 42 horas. Como é que fica quem trabalha com 12 por 33 nesse projeto agora, da PEC 221? Não fica. E aí? Todo mundo trabalha 12 por 36 e o trabalhador gosta de trabalhar 12 por 36 porque ele trabalha um dia e folga o outro. Trabalha um dia e folga o outro. Aí acaba com isso. A Petrobras, que leva os trabalhadores deles para as plataformas, passa 15 dias lá e 15 dias folgando. Não vai poder fazer? Veja a complicação que é, engessando. Esse projeto engessa a nível nacional. É muito difícil, é muito problemático.
2: O grande problema é que você quer colocar, eles estão querendo colocar tudo dentro de uma caixa só, e você tem no país realidades diferentes de acordo com a região, realidades diferentes de acordo com os estados, realidades diferentes de acordo com o setor, realidades diferentes de acordo com o tipo de ocupação, porque o que o doutor Bernardo está dizendo em relação às plataformas da Petrobras, por exemplo, eles ficam lá 15 dias e depois voltam. Como é que fica? Como é que vai ser feito esse contrato a partir de agora? E outra coisa, em outros países onde se modificou, onde se fez modificações desse tipo, posso dizer a você o seguinte, deu certo onde deu certo. Tem lugar que deu certo. Deu certo onde foi discutido por setor, você discute por setor, com cada classe de trabalhadores. Você vai discutindo com os sindicatos, diretamente com os sindicatos. Foi onde deu certo e onde foi feito aos poucos, gradativamente. Onde se tentou fazer de uma vez só, deu errado, ou está até hoje fingindo que dá certo, que é o caso da França. A França fez desse jeito e até hoje finge que dá certo. Finge colocando entre 13 e 15 bilhões de euros por ano para poder sustentar, subsidiar as empresas, para poder sustentar os empregos. Aí diz, ah, mas a França é um grande exemplo. Beleza, se o Brasil arranjar 15 bilhões de euros, dá o quê? Quase 100 bilhões de reais para subsidiar as empresas, para poder fingir igual a França que dá certo, pode dar certo também. Mas do jeito que está querendo fazer um pacotão, colocando tudo lá para depois resolve, sabe? É o pacotão de vamos aprovar, mas vai dar confusão. Não, depois resolve a confusão, depois da eleição. Né? Romualdo de Souza.
3: Bernardo Peixoto, bom dia, presidente, como vai? Já que o assunto sobre a escala 6x1 ficou para depois do primeiro turno, e daqui a pouco, e quando eu digo daqui a pouco, é daqui a pouco mesmo, começa uma sessão na Câmara para votar o fim da taxa das blusinhas. A Federação do Comércio de Pernambuco falou com os 25 deputados e os 3 senadores os prejuízos caso essa proposta de emenda, essa medida provisória venha a ser aprovada, presidente?
4: Olha, Romualdo, ontem eu passei o dia lá no Congresso, não consegui falar com todos, porque boa parte dos nossos deputados e senadores estão aí em Pernambuco justamente fazendo a campanha eleitoral e estão votando online, entendeu? Agora, o que a gente ouve falar aqui dentro é que eles vão tentar fazer hoje, de qualquer jeito. Alguns dizem que vão jogar entre o primeiro turno e o segundo, e outros dizem que vão jogar hoje para ser votado. A gente aqui amanhece um dia, no final do dia está acertado uma coisa, no outro dia amanhece tudo diferente. Então, a gente fica muito preocupado com isso aí. Conversamos com alguns pessoalmente, outros foi através dos escritórios dele, mas não conseguimos falar com todos, não.
2: A gente está conversando com o Dr. Bernardo Peixoto, que é presidente da FEComércio em Pernambuco. Ricardo Rodrigues? Estou sem o áudio do Ricardo. Liberal agora.
6: Bom dia, Dr. Bernardo. Nós sabemos que o impacto desse 6x1 vai ser grande. O senhor já colocou aí que em torno de 10% em termos de finanças, em termos de saúde financeira das empresas. Agora, a minha pergunta é como esse impacto atinge as pequenas e microempresas em Pernambuco? Como que atinge, vamos dizer assim, as pequenas empresas, o pequeno comércio, o pequeno comerciante, que já tem grandes problemas para sobreviver no nosso mercado?
4: Ricardo, você falou bem agora, lembrando que quem vai mais sofrer é os pequenos. As empresas pequenas, ou ela vai reduzir as vendas, porque diminuindo o horário de trabalho, tem que reduzir a venda, ou vai contratar mais gente. Se for contratar gente, quem tem um trabalhador vai ser dois, ou seja, vai duplicar o custo da mão de obra. Mas eu vou dar alguns outros detalhes. Por exemplo, acompanhado esse projeto, a 221, que é o projeto das 6x1, que na verdade é 5x2, não é? Vem a taxa das blusinhas. Veja, outra complicação que vai bater de frente, principalmente em Pernambuco, que é o setor de confecções, onde pega o interior de Pernambuco, onde é o segundo polo de confecções do Brasil. Você compra lá fora, compra na China, não paga imposto nenhum, só paga o ICMS. Eu que sou empresário, se eu for importar para vender aqui, eu pago 60%. Aí o governo vai e tira os impostos de quem compra direto. Ou seja, está levando a mão de obra para outros países. Está muito complicado. A CNC hoje, Ricardo, acompanha mais de 1.700 projetos de leis que estão no Congresso Nacional, que impacta negativamente ao setor produtivo do comércio, bens, serviços e turismo. Só do comércio, bens, serviços e turismo. Mais de 1.700 projetos. É muito difícil a situação do empresário brasileiro. E está cada vez mais difícil. Aí vem essas bordoadas, né? São 6.300 empresas em recuperação judicial. É muito, muito difícil, a gente não sabe para onde é que vai. A reforma tributária vai entrar, a perspectiva é que 28% do IVA é o mais alto do mundo. Não existe no mundo nenhum IVA que seja 28%. Isso é tudo em cima, um em cima da outra, O empresário não aguenta mais, já está chegando num ponto que eu tive, por exemplo, reunião com dois grandes empresários em Pernambuco, na época que o SEMA veio aqui para Pernambuco, e eles disseram: Bernardo, a gente está trabalhando para se manter, não é para ter lucro. Você vê que um grande varejista do atacarejo mesmo, o lucro dela esse ano que passou foi 0,5%. 0,5%. Qualquer errozinho que der é um prejuízo gigantesco. É por isso que os grandes varejos estão tudo aí em recuperação judicial. Aí, essa aumentar mais ainda a mão de obra. A gente não é contra, a gente só é contra a maneira de fazer. Deveria fazer pelas comissões, as convenções coletivas. Isso sim, que seria de, como o Igor falou aí, é diferente o trabalhador do Grande Recife para o trabalhador lá de Araripina, de Podocó, de Garanhuns, do Maranhão. Então, o governo gessando é difícil demais. A gente não sabe mais o que fazer, não.
2: Essa coisa, você imagine você comparar a estrutura, o funcionamento, a relação com os funcionários, que tem um restaurante lá no interior, aqui no interior de Pernambuco, ou no interior da Paraíba, ou no interior do Piauí, e você comparar com um restaurante que está no centro da cidade de São Paulo, por exemplo, da capital, São Paulo. Gente, não dá para você comparar a forma, e aí você quer aplicar a mesma regra para o restaurante, como disse o doutor Bernardo, daqui de Bodocó e o restaurante lá de São Paulo. Você quer a mesma regra para a loja de confecções de roupas que tem aqui no interior, aqui no Agreste, e para a loja que tem lá no centro do Rio de Janeiro, que tem na... Então, não dá. Não dá para você fazer uma coisa só para todo canto. Você tem que decidir isso e você tem que definir isso com as categorias. Claro, você tem que ter regras gerais, algumas regras gerais básicas você tem que ter, mas os detalhes precisam ser definidos com as categorias e o governo não está permitindo isso. Oi, doutor Bernardo.
4: Oi, Igor, eu tenho, por exemplo, o exemplo do farmacêutico. O Sim. governo quer botar um salário único para o farmacêutico.
2: Exato.
4: Como é que o farmacêutico que trabalha em Brasília nem consegue pagar o salário que eles querem botar? Imagine o farmacêutico, a farmácia que está lá no interior de Pernambuco, no interior do Maranhão, no interior do Piauí, que Pernambuco, que é um dos estados mais fortes do Nordeste em termos de economia, 60% das farmácias vendem até R$40 mil. Sabe uhum. quanto vai custar um farmacêutico que o projeto dele não foi aprovado ainda, mas está sendo querendo ser Sim. aprovado? Vai custar quase R$15 mil por mês.
2: Exatamente.
4: Como é que uma empresa que fatura até 40 mil pode fazer isso? Vai quebrar todo mundo. Então, não é Brasília, tem um PIB per capita, o maior PIB per capita do Brasil é Brasília. Aí, como é que vai comparar com Pernambuco, o interior do Pernambuco? É muito, muito complicado. Tem também os postos de gasolina. Postos de gasolina no mundo todo, tem postos de gasolina tudo automático. No Brasil é proibido. É proibido ser automático. Tem que ser mão de obra. E a vida do empresário brasileiro, como é que está? Está numa situação muito difícil. E isso é ruim, porque as maiores economias do mundo, as maiores economias são exatamente naqueles países onde o ambiente para o empresário são bons.
2: Obrigado.
4: Obrigado,
2: doutor Bernardo. Bernardo Peixoto, presidente da FEComércio Pernambuco, muito obrigado. Volto sempre aqui ao Passando a Limpo.
4: Eu que agradeço a você, Igor, e a todos vocês e aos ouvintes do Rádio Jornal do Comércio.
2: Obrigado. Vamos para um intervalo agora e só lembrando que a gente volta falando de Pernambuco, da eleição. Tem uma encomenda que eu fiz para o Ricardo Rodrigues, que eu quero que ele fale sobre Estados Unidos e Venezuela e a relação dos Estados Unidos com a América do Sul também, porque eu soube que Trump andou falando sobre isso. Disse até que a relação com o Brasil era ótima. Eu quero até entender isso depois, Ricardo. Que relação ótima é essa? Parece aquela história de assim, dentro de casa é uma confusão, mas quando vai falar para fora, aí diz, não, lá em casa todo mundo é harmonia, não tem harmonia total, não tem problema nenhum, não. Ah, vamos para o intervalo, a gente já volta.
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2: De volta com o Passando a Limpo. Ô, Terezinha, campanha em Pernambuco, como é que tá? O que a gente tem de novidade desses últimos dias? Teve um debate ontem de senadores,
5: sim,
2: né?
5: Sim.
2: Debate ontem de senadores. Eu vi que você escreveu, inclusive, sobre o debate, algo que chamou sua atenção. Chamou a minha também. Quando você me contou, eu fui ver e realmente chamou a atenção.
5: Você, para se ver como está essa disputa para o Senado. Esse debate de ontem mostrou, primeiro, a força que se dá ao presidente Lula na eleição, né? Por parte dos candidatos que apoiam Lula, como é o caso de Marília Reis, de Humberto Costa e de Túlio Gadelha.
2: Uhum.
5: E tem também os três senadores que se colocaram ontem como de Raquel, que é Túlio é Lula e é Raquel.
2: Sim.
5: Túlio, Mendonça Filho e Eduardo da Fonte. Então, o debate inteiro não se falou no prefeito João Campos. É incrível como as pessoas que apoiam João Campos, os senadores, candidato ao Senado, eles em nenhum momento disseram assim, eu vou trabalhar com João tem isso, tem essa proposta, tem aquela, ao contrário dos demais.
2: Mas em momento algum não teve?
5: Em momento algum, só no final, quando as considerações finais.
2: Mas durante o debate
5: não,
2: mesmo.
5: Aí o próprio Humberto e a própria Marília disseram que a chapa é completa, que tem que votar na chapa completa com João, com Lula, com Marília e Humberto. Os dois disseram a mesma coisa, mas só nas considerações finais. E foram feitas muitas críticas ao ex-prefeito, sobretudo pelo deputado Mendonça Filho. Então, não foram respondidas, né? Já em relação a Raquel, por exemplo, todos os candidatos que falaram de Raquel, os três, né, falaram sempre muito bem, defendendo, falando das propostas dela. O próprio Túlio foi quem mais falou das propostas de Raquel. E todos dizendo que vão trabalhar com Raquel. Não citaram Lula, né, porque Lula não está na coligação, mas, enfim, citaram Raquel. E em relação a João, não teve quem defendesse João, né? Os ataques não foram respondidos. E teve um momento, inclusive, que o senador Humberto Costa, falando do que vai fazer e do compromisso que ele tem com Pernambuco, ele falou o seguinte, falou em Lula e falou o seguinte, eu vou trabalhar com o candidato que ganhar a eleição. Ou seja, nem nesse momento Humberto falou em João Campos. Então, é uma coisa realmente estranha isso, porque está sendo discutido muito a questão do Senado. O Senado que ganhou uma relevância quase tão grande quanto a do candidato a governador, por conta de tudo que tem se visto no Brasil e a importância que é hoje ter um senador da República, mas nesse momento esqueceram de João. Esqueceram de João. Então era como se só existisse Raquel e Lula em Pernambuco na discussão do Senado.
2: Interessante.
5: E foi isso que aconteceu
2: ontem. Falaram sobre STF?
5: Sobre o STF, sim, teve uma novidade, né? Sobre o STF, todos eles disseram que era preciso investigar e que, ou, havendo comprovação e tendo pleno

0: 22 horas no SBT e em outras emissoras também. Fazem parte de um pool de emissoras, de um grupo de emissoras que se juntou para fazer esse debate. Até para dar um reforço mesmo na importância desse momento e tudo. E aí o SBT, junto ao SBT, estão CNN Brasil, Exame, Metrópolis, Nova Brasil, Rádio Itatiaia, Rede TV, Rede Vida, além do SBT, SBT News, Terra e Veja. A revista Veja é a Veja Mais TV. E aí, esse grupo marcou, programou um debate presidencial para o próximo dia 14 de setembro, às 22 horas. O momento é de decisão, diz aqui o comunicado. A maior parceria já formada entre veículos de comunicação brasileiros para a realização de debates eleitorais. Só que, até agora, Augusto Cury, Renan Santos, Ronaldo Caiado e Romeu Zema confirmaram presença. Lula e Flávio Bolsonaro, não. Então, tem até o dia 7, o grupo, o SBT, está dando até o dia 7 de setembro para ter uma definição. Estão pedindo uma definição sobre a participação desses dois candidatos até o dia 7. É uma semana antes da data marcada para o evento. E está se aguardando se eles vão confirmar ou não. É bom dizer o seguinte. Candidato que não quer discutir, que não quer ser questionado, que não quer dar explicações, não serve para ser candidato. Porque não serve para ser presidente. Uhum. Quem não quer dar explicação? Quem não quer? Qual é a essência do serviço público, a essência de um cargo eletivo? É a representação, é a observância dos princípios da administração pública, que aí você tem transparência, você tem comunicação, né? A publicidade, o princípio da publicidade, entre outros. Se você não está disposto, como candidato, a ser questionado pelos seus colegas, por outros candidatos, se você não está disposto a debater ideias, se você não está disposto a colocar essas ideias para o público, você não serve para ser candidato. E não servindo para ser candidato, você não serve para ser presidente da República. Nem para ser governador, nem para ser senador, nem para ser deputado, nem para ser nada. Porque se você não está disposto a debater, você não está disposto a dar, a se colocar para o público. Gente, o grande problema que a gente tem, um dos grandes problemas que a gente tem hoje, é exatamente você não ter políticos, pessoas que ocupam cargos públicos, dispostos a entender que eles são representantes não de si mesmos, não de seus partidos políticos em primeiro lugar, são também, mas não em primeiro lugar, não de suas famílias, eles são representantes do povo. E ao povo eles precisam dar satisfação. Então, é muito complicado, é preocupante você ver candidatos ao cargo mais importante do executivo no país, da gestão pública no país, eles não estarem dispostos, os dois primeiros, os dois que lideram as pesquisas, não estarem dispostos a debater. É realmente lamentável. Vamos aguardar, porque tem aí até a semana que vem, vamos ver se até a semana que vem eles dão uma resposta, o Lula e o Flávio Bolsonaro dão uma resposta e dizem se eles pretendem debater o Brasil ou se eles vão ficar enclausurados esperando que o Brasil decida sem saber o que é que eles pensam, sem saber o que é, sem ouvir as explicações deles sobre casos que são agora que precisam ser esclarecidos. Sabe? Você tem o caso do Lulinha, você tem Vorcaro com o Flávio Bolsonaro, você tem o Lulinha, que é o filho do Lula, na história do tráfico de influência. Você tem um monte de coisa que precisa ser esclarecida. Eles estão querendo explicar quando? Quando já tiverem sido eleitos ou quando já tiver acabado a eleição e eles puderem simplesmente dar as costas para o povo e ir embora? Ah, por favor, né? O Ricardo Rodrigues, Venezuela, como é que tá? Eu ouvi o Trump dizendo que a relação dele com o Brasil é maravilhosa, que a relação dos Estados Unidos com o Brasil é ótima, é a melhor de todos os tempos. Imagina se fosse ruim. Aliás, imagina se fosse ruim, o que é que poderia ser, né?
1: Ou seja, no momento, o que é que a gente tem na relação entre Brasil

0: e Estados Unidos. Nós temos um embaixador que americano que não teve ainda aprovado a sua entrada no Brasil. Você teve ou seja, você teve a embaixadora americana que também perdeu o seu visto, a embaixadora brasileira nos Estados Unidos que perdeu o seu visto. Então, é uma relação boa. É uma relação boa, cheia de peculiaridades. É um boa com peculiaridades. Mas, voltando ao caso da Venezuela, ontem, a grande notícia de ontem, em todos os jornais, em toda a imprensa, foi o seguinte: foi a assinatura de um acordo de controle e concessão de petróleo entre o governo americano e o governo interino da Venezuela. E aqui ficou interessante, é interessante a gente falar que não é apenas concessão, mas é controle. A Venezuela detém hoje reservas em torno de 305 bilhões de barris e o contrato prevê o controle americano sobre 20% disso, exatamente 65 bilhões de barris de petróleo. E, novamente, a questão do controle tem a ver, inclusive, com o prazo de concessão, porque são 100 anos de concessão, que é uma coisa não muito comum, né, nessa questão de concessão para exploração de petróleo. Agora, qual o significado maior desse acordo? Por que desse acordo? Evidentemente tem uma questão assim quase colonialista aqui, mas no meu entender não se trata disso. No meu entender tem a ver com o foco de Trump na política doméstica, na política nacional dos Estados Unidos e mais precisamente na eleição de novembro. A gasolina já está a mais de 4 dólares o galão nos Estados Unidos e o americano médio sente isso na pele, ou mais precisamente no bolso, e isso tem um efeito na eleição. Então, a popularidade hoje de Trump nos Estados Unidos está em baixa, está em recorde de baixa, a 32%, ou seja, mais de quase 70% dos americanos rejeitam o governo. Então, a ideia é deter esses números e melhorar a situação de Trump e dos republicanos para a eleição de novembro. Uma forma seria conseguir deter os preços, reter os preços e baixar até os preços. E a ideia com essa concessão do petróleo venezuelano é exatamente isso. O foco é na eleição. Outra coisa também que esse contrato faz é dar um chega para lá no Canadá, porque o Canadá também exportava para os Estados Unidos petróleo, e petróleo muito espesso, petróleo complicado de se processar, o mesmo tipo de petróleo que tem a Venezuela. Então, basicamente, os Estados Unidos estão trocando petróleo do Canadá pelo petróleo da Venezuela. Mas, no final das contas, tudo tem a ver com a eleição de novembro, inclusive o bombardeio americano, porque a ideia é o seguinte: é conseguir reduzir os custos de petróleo para o americano médio e melhorar a popularidade do presidente com, vamos dizer assim, uma vitória no campo de guerra, uma vitória no campo de guerra. Então, Venezuela, a gente tem que entender sob esse prisma. É mais petróleo para os Estados Unidos, garantia de mais petróleo para baixar o preço do petróleo lá domesticamente, lá nos Estados Unidos.
1: Vamos ver então como é que. Agora, eu achei interessante essa coisa do Trump dos Estados Unidos dizendo: não, não, a Venezuela não está. Não, não pode ter eleição ainda, não. Eleição democrática e tudo. Não, não, não. Por quê? Isso, tem um motivo. Por quê? Se a gente está fazendo bons negócios com ele, para que colocar a população para eleger alguém? Não, deixa a gente tomando conta, que é melhor, né? Para quê? Democracia é quando eu mando em você, né? Eu lembrei do Milor Fernandes agora. Tem uma frase do Milor Fernandes maravilhosa. Democracia é quando eu mando em você. Ditadura é quando você manda em mim. É isso. Sabe? Então, assim, é democracia. Eu estou mandando em você, então é democracia. Não se preocupe não, Venezuela. Está tudo bem. Para que vocês querem votar? Né? Estou vendo aqui uma coisa, viu, Romualdo de Souza? Aqui, para ninguém dizer que a gente só está falando de Moraes, Dark Horse, olha. PGR fecha delação com empresário que fez pagamentos a fundo de advogado de Eduardo Bolsonaro. Antônio Carlos Freixo Júnior confirmou a investigadores pagamentos feitos ao fundo, que é o fundo do advogado de Eduardo. E teria a ver com o filme. Dizem que tem a ver com o filme, mas ninguém sabe exatamente de onde é que vem, qual é a origem, não, a origem sabe, tem a ver com o Banco Master, vem do Banco Master, mas qual era o objetivo desse dinheiro, se era realmente para o filme ou se era alguma outra coisa. Então isso está sendo investigado e nesse momento a informação é que o empresário, o Antônio Carlos Freixo Júnior, ele confirmou, ele fechou a delação com a PGR. Fechou a delação e vai contar tudo. Diz que vai contar tudo sobre essa operação financeira, de onde vinha o dinheiro, para onde ia o dinheiro e qual era o objetivo desse dinheiro, se realmente era para fazer o filme. Acho que se precisou fechar uma delação premiada para isso, é porque não tem alguma coisa errada no fluxo desse dinheiro, Romualdo.
2: E que não foi apenas para contratar a equipe que trabalha no filme. Pois a expectativa exatamente da Procuradoria-Geral da República, do Ministério Público, é se houve, de fato, um repasse de verbas de um fundo para... Foi criado um consórcio para concluir o filme. Diretor executivo, produtor executivo, isso é um consórcio. Então, esse consórcio contratou que pessoas? Essa é uma das perguntas que o Ministério Público está fazendo. Quais as pessoas que foram contratadas e como se deu o repasse de dinheiro? O dinheiro brasileiro foi por meio de quê? De que forma? Então, a Procuradoria-Geral da República, quando faz esse tipo de questionamento, é para saber exatamente se teve algum dinheiro pagando aluguel de algum ex-parlamentar, porque há um receio, e pelo menos essa é uma das denúncias formuladas ao Ministério Público, e que o Ministério Público acatou um dos aspectos investigados pela Polícia Federal. Uma das denúncias é de que parte desse dinheiro, que sai do Banco Master para financiar o filme sobre Jair Bolsonaro, também pagou outras despesas que não têm nada a ver com o filme Dark Horse.
1: E a grande questão aí, a PGR está querendo pegar isso, capturar isso, se isso existiu, é o seguinte, para deixar bem claro aqui, é que esse dinheiro teria sido utilizado para a manutenção do Eduardo Bolsonaro lá, enquanto ele estava atuando junto ao governo americano para aplicar sanções ao Brasil por causa da prisão do pai. Então, isso configura crime, porque ele estava ali recebendo dinheiro de uma origem ali bem complicada, bem duvidosa, porque tem origem ali em algumas empresas ligadas ao Banco Master, mas esse dinheiro estaria sendo utilizado para trabalhar, para financiar atividades contra o país, contra a soberania brasileira, contra o país. Então, isso é crime, tá, gente? Isso é crime. E isso pode dar uma confusão grande. Então, também tem que ser investigado, também tem que ser esclarecido. É isso que a gente precisa deixar claro aqui. Precisa ser esclarecido, precisa ser investigado, e quem errou precisa ser punido. E se o empresário precisou fechar a delação para poder falar, é porque tem coisa errada por aí também. Vamos para o intervalo? E a gente volta rapidinho.
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1: De volta com o Passando a Limpo, o Terezinha. Você estava falando de uma mudança de postura da candidata Raquel Lira, né, da candidata à reeleição Raquel Lira. Que mudança foi essa de postura nesses últimos dias agora?
4: Olha, na verdade, ela foi obrigada a se pronunciar sobre a questão de gabinete de ódio e daqueles panfletos, etc. Então, ontem ela disse o seguinte, que eles estão querendo me desestabilizar com todas essas coisas que eles estão criando. Então, eu vou focar no meu trabalho, eu vou focar nas minhas entregas, eu vou focar nas minhas propostas e não vou mais tratar desse assunto. E ontem ela se recusou mesmo a falar dessa história.
1: Para virar a chave.
4: Para virar a chave. Virou a chave, entendeu? Agora que fica o Daniel Coelho, que está metido nessa discussão nas redes sociais, virou realmente uma discussão entre Daniel Coelho e Romero Albuquerque. E passando ao largo a questão do governo do Estado. Passando totalmente ao largo dessa discussão.
1: Agora, realmente chama atenção. Muita gente diz, mas qual é o objetivo disso? Assim, tenha vindo de onde quer que seja. Mas qual o objetivo era desestabilizar, realmente. Assim, porque aí é aquela história. Você está indo dar uma entrevista. Isso acontece, e não estou falando de Pernambuco só não, tá? Em qualquer lugar do Brasil. Isso é estratégia. Você está indo dar entrevista. Você iria falar sobre proposta, você iria falar. Aí chega lá, por causa de um tema desses, você acaba não falando de proposta.
4: Exatamente.
1: Você acaba falando de panfleto para lá, panfleto para cá, gabinete de ódio lá e cá e tudo. Então, isso é ruim para ela e é ruim para o João Campos também. Porque os dois começam a ser questionados o tempo todo sobre essas coisas, quando poderiam estar falando sobre propostas para Pernambuco. Então acaba prejudicando os dois, não é bom para ninguém.
4: Eu me lembro no governo Jarbas que quando surgiu.
1: Se você observar, não é só Raquel, João Campos também começou a ser questionado só sobre isso o tempo todo.
4: Então é ruim para ele
1: também, que precisa dizer, olha, o que é que ele quer de Pernambuco, o que eu desejo fazer. Esse tipo de expediente prejudica todo mundo. Quem achar que ajuda, não ajuda. Prejudica todo mundo.
4: No governo Jarbas, por exemplo, quando surgia alguma coisa dessa natureza, ele não se pronunciava. Ele designava alguém, tá, para falar do assunto, para ir para a imprensa, defender o governo, mostrar o que devia ser mostrado, mas ele mesmo não entrava na discussão.
1: Que é para não entrar
4: Exatamente. Preservava a imagem dele. Ele ficava
1: Exatamente. Porque, assim, e eu digo isso, seja qual for a origem, tá? Seja qual for a origem dessas coisas. E eu, mais uma vez, eu já disse isso na época, no dia aqui, quando surgiu a história dos panfletos, por exemplo, e quando surgiu essa história, eu já disse aqui e vou repetir, não acredito que isso tenha vindo de dentro das campanhas, não acredito que isso tenha vindo de dentro das campanhas, isso é coisa de incompetente motivado tem em todo canto, sabe? Mas não acredito que tenha vindo de dentro das campanhas, nem de um lado, nem do outro, não acredito. É coisa de gente incompetente motivada. É coisa de incompetente motivado. É o sujeito que acha que vai fazer aquilo ali, que vai ter algum destaque, alguma coisa, e que acaba atrapalhando quem ele quer ajudar, muitas vezes. Mas a origem, não sei. Agora, independente da origem, é ruim para todo mundo. É ruim para todo mundo. E que bom. É bom que todos eles virem a chave e comecem a falar de Pernambuco. Aliás, uma cobrança que a gente vem fazendo aqui. Falem de Pernambuco, porque a eleição é para o governo de Pernambuco. O Romualdo de Souza, essa semana não vai ter, então, mais a 6x1, mas vai ter taxa das blusinhas, a famosa taxa das blusinhas, que, aliás, esse nome chama taxa das blusinhas para... Eles ficam chamando de taxa das blusinhas para parecer que é uma coisa pequenininha que não afeta quase ninguém. Afeta e afeta muita gente. Tá? Afeta e afeta muita gente. Eu tenho dito isso sempre aqui, é importante a gente lembrar sempre isso aqui. Essa história da taxa das blusinhas, quando chama a taxa das blusinhas, é uma taxinha aí das blusinhas. Não é taxinha, não é taxa das blusinhas. Esse é um imposto importantíssimo para proteger a indústria e para proteger empregos no Brasil, que o governo aplicou, esse governo colocou para proteger empregos e depois esse governo, pensando na eleição, resolveu que não precisava mais e que queria tirar, que era melhor tirar. Então, está se pensando eleitoralmente na situação, mandaram para lá e ok. Eu tive, quando, na história da taxa, depois, mas principalmente na história da... Quando passou na CCJ a história da 6x1, na CCJ da Câmara, a questão da 6x1, da escala 6x1, eu ouvi, na CCJ, eu ouvi de parlamentares que lá estavam, que votaram a favor do fim da jornada 6x1, e esses parlamentares dizendo, vai ser ruim, mas se a gente não votar, atrapalha a eleição. Então, muita gente preocupada com a eleição e deixando a consequência para depois, tanto em relação à jornada 6x1, quanto em relação à taxa das blusinhas. Mas, Romualdo, essa semana, no caso da taxa das blusinhas, deve sair, né?
2: No acordo feito ontem do senador Davi Alcolumbre com Tereza Leitão, a líder do governo, ele fez o seguinte: ontem terminou a sessão, 7h49 da noite. Aí o Davi Alcolumbre anunciou: é possível isso? É possível. É uma manobra, mas é possível. Nós não estamos encerrando os trabalhos hoje. Estamos suspendendo a sessão desta quarta-feira. E o que diabos isso significa? Significa o seguinte, que o painel com as presenças fica aberto. O senador pode pegar, e a maioria já pegou o avião e já está fazendo campanha no interior do Brasil. Na hora que for votar a taxa das blusinhas, ele não precisa estar em Brasília. Basta apertar um sim, uma abstenção ou não, e está tudo resolvido. Qual é a ideia do governo? É aprovar hoje. Primeiro tem que aprovar na Câmara, e começou a sessão já na Câmara dos Deputados, começou agora. Depois vai para o Senado e tem que votar hoje. Por quê? Porque essa medida provisória caduca, perde a validade terça-feira, 8 de setembro. Ou vota hoje, ou o governo vai ficar, como diria a primeira-dama do país. Mas, minha gente, não se preocupem. Essa taxa não é para quem compra. Essa taxa é para o dono da empresa, é para o empresário. É por isso que nós estamos economicamente nessa pindaíba.
1: Essa declaração é bom explicar que quando surgiu a história da criação da taxa, aí a primeira-dama, a Janja, ela começou a receber mensagens de pessoas dizendo que não iam mais poder comprar nos sites chineses, não iam mais poder comprar. E começaram a criticar. E ela ficou preocupada, porque preocupação de os seguidores e as seguidoras dela ficarem ali chateadas com ela e com o governo. Aí ela vai, corre para o ministro da Fazenda, o ministro da Fazenda, que era Fernando Haddad, explica o motivo, explica que é para proteger empregos e tudo, explica como é, e aí depois ela faz essa declaração, né, Romualdo? Ela sai com essa declaração de que não tem nenhuma lógica, que não é assim, não faz nenhum sentido, não tem nenhuma lógica dizer que é uma taxa... Como foi a frase, Romualdo?
2: Mas, minha gente, essa taxa não é para quem compra. Essa taxa é para o vendedor, para o dono da empresa que faz o negócio, não para quem compra.
1: E aí tem não fosse
2: um outro detalhe,
1: né?
2: Que foi o seguinte. Ontem, quem esteve aqui no Palácio do Planalto foi o Caprio, né? aquele famoso... Leonardo DiCaprio,
1: Leonardo
2: aquele famoso
1: DiCaprio,
2: artista do filme O Titanic. E aí a foto que aparece lá realmente em defesa da floresta brasileira e da biodiversidade, e não de um naufrágio. O presidente Lula e a assessoria do presidente não autorizou a imprensa a subir para tirar a foto. Então a foto é oficial. Mas Leonardo DiCaprio ontem veio abraçar Lula.
1: Não teve... Mas, rapaz, o Romualdo, a última vez que foi ao cinema foi em 1996, pelo jeito, que foi quando lançaram Titanic. Leonardo DiCaprio fez uns 200 filmes depois de Titanic. O Romualdo lembra do Titanic só. Não assistiu mais filme com ele, não, foi Romualdo?
2: Quantos Oscars o Leonardo DiCaprio ganhou?
1: Tá bom, tá certo. Ricardo Rodrigues, Romualdo de Souza, Terezinha Nunes, muito obrigado. Mais uma vez, passando a limpo hoje, a gente terminando aqui, já chegando ao finzinho aqui do programa Passando a Limpo, eu quero agradecer a vocês, agradecer a todos que nos acompanharam até agora pelo YouTube, pelo aplicativo, pelo rádio em 90.3 na região metropolitana do Recife e pela Rádio Jornal em todo o restante do estado, pela internet em todo o Brasil e pelo mundo. Muito obrigado a vocês pela audiência. A gente volta amanhã às 8 da manhã. Trabalhos técnicos do Passando a Limpo de Evandro Chaves, Avanildo Cerqueira e a produção de Max Augusto. Um abraço. Tchau, tchau.
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5: 3:18 agora.
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6: Gente, 30 de agosto é o Dia Nacional de Conscientização sobre a Esclerose Múltipla, uma doença crônica autoimune e que afeta o cérebro e a medula espinhal. Várias pessoas convivem com a esclerose múltipla. Pessoas famosas, inclusive, já declararam que convivem com a esclerose múltipla, como, por exemplo, a humorista Cláudia Rodrigues, que foi protagonista da série Diarista, e também a atriz Guta Stresser, que fez a Bebel de A Grande Família. Mas o que é essa esclerose múltipla? E quais são as novidades no tratamento também? É o que a gente vai entender agora. No nosso consultório, estamos com a doutora Maria Eduarda Cardoso, ela é médica neurologista do Hospital Santa Joana Recife, especialista em neuroimunologia e neuroinfecções pelo Hospital da Restauração, mestranda em neuropsiquiatria e ciências do comportamento, e está aqui com a gente. Boa tarde, doutora Maria Eduarda Cardoso, seja muito bem-vinda.
7: Boa tarde, queria agradecer imensamente o convite. Me sinto honrada de estar podendo falar um pouquinho aqui de esclerose múltipla no Dia Nacional de Conscientização da Esclerose Múltipla. Compartilhar um pouquinho da vivência da gente, poder falar um pouco dessa doença, né? Como todas as doenças raras, é importante a gente falar para que a gente tenha um conhecimento e que a gente tire essas doenças desse limbo, né? Desse local onde as pessoas não falam sobre elas, não sabem que elas existem. Pois é. Até para que as pessoas que precisem cheguem onde elas precisam chegar, né?
6: É verdade, deixar essas pessoas visíveis, né, para todo mundo. Às vezes elas ficam ali e ninguém sabe, porque, gente, é uma doença que, se você olhar para a pessoa, muitas vezes você não sabe que ela está doente, que ela tem a esclerose múltipla. Então, a gente precisa, sim, falar, inclusive, sobre os sinais, porque, às vezes, eles aparecem e a gente não sabe perceber. Mas, além da doutora Maria Eduarda, que está com a gente, também estamos com o doutor Cleiton Borges. Ele é médico neurologista, tem mestrado em Biologia Aplicada à Saúde pelo UFPE, coordenador do Ambulatório de Neuroimunologia da Universidade de Pernambuco e neurologista do Real Hospital Português. Boa tarde, doutor Cleiton Borges. Seja também muito bem-vindo ao nosso consultório.
8: Boa tarde e obrigado pelo convite. É uma, É muito legal esse momento aqui, que eu acho que, além de promover atendimento médico, eu acho que a gente também tem que trabalhar com a parte de educação e conscientização em relação ao diagnóstico, né? Acho que tratar melhor passa por diagnosticar melhor, e diagnosticar melhor passa por conhecer a doença. Então, esse momento é bem importante nesse sentido, eu agradeço a oportunidade.
6: A gente que agradece a disponibilidade de vocês por estarem com a gente no consultório. Aos nossos ouvintes que quiserem participar, o número é o 991478520. Pode mandar sua mensagem pelo nosso WhatsApp. Doutora Maria Eduarda, vou começar com a senhora. O que acontece no cérebro, na medula, de uma pessoa que tem esclerose múltipla?
7: Como você disse, né, a esclerose múltipla é uma doença inflamatória, é uma doença neuroimunológica, né? O que significa isso? O sistema de defesa do corpo da gente, ele funciona atacando tudo que é estranho ao corpo. Então, ele vê uma bactéria, uma célula que é diferente, ele vai lá e ataca. Por alguma razão que a gente não sabe exatamente ainda qual, a gente suspeita de várias razões, mas não sabe exatamente qual, essas células, elas começam a atacar as células do nosso próprio corpo. Especificamente na esclerose múltipla, a gente está falando de uma estrutura que a gente chama de bainha de mielina, que é uma estrutura que é como se fosse a fita isolante dos neurônios da gente, para que aquela informação elétrica ali, ela passe de uma forma rápida. E aí, como ele atinge, né, o cérebro, principalmente medula, a gente pode ter alguns sintomas, como dificuldade na visão, né, que ele gosta muito de pegar nervo óptico também, então, dificuldade na visão, às vezes uma dificuldade para caminhar, às vezes uma alteração urinária, uma incontinência urinária, constipação, sabe? Uma fala que pode ficar alterada. Os sintomas, às vezes, até parecem sintomas como se fossem sintomas de AVC, a instalação é diferente, mas nesse sentido, assim, de a gente ter esses déficits neurológicos ocasionados por isso, né? Que vai repercutir, de certa forma, na qualidade de vida, né, do paciente.
6: Ô, doutora Maria Eduarda, esses sintomas parecidos com AVC... ainda, por exemplo, é uma barreira para o diagnóstico, porque a gente sempre ouviu dizer assim, ah, não, a gente ainda tem dificuldade para diagnosticar a esclerose múltipla. Isso mudou ou não?
7: A gente tem dificuldade ainda, porque, como eu disse, é uma doença rara, né? Agora, tem melhorado muito, pelo menos na prática, assim, na minha prática, eu tenho visto que o paciente que demorava 5 anos para chegar no hospital, hoje ele está chegando com 2 meses. Então, assim, ainda é muito, 2 meses é muito, porque a gente sabe que quando a gente fala de doença neurológica no geral, seja ela AVC ou esclerose múltipla, quanto antes a gente instituir o tratamento, melhor é a resposta para aquele paciente. E na esclerose múltipla, particularmente, como a gente tem esse quadro, né, dessas doenças, que é desse quadro, dessas células de defesa da gente que estão exacerbadas, então quanto antes a gente conseguir segurar essa atividade inflamatória, melhor a gente vai ter a evolução daquele paciente. Então, a gente ainda tem essa dificuldade realmente. Muitas vezes, como são sintomas muito frustros, que eles vêm e vão, sabe? Às vezes melhoram até sozinhos, uma dificuldade visual que melhora, ou uma dificuldade na perna que é discreta, que a pessoa está andando e depois melhora. Às vezes, isso é inclusive visto como um transtorno psiquiátrico, alguma coisa assim. As pessoas muitas vezes não levam a sério. E aí, às vezes, demora muito para que esse paciente chegue no neurologista.
6: E aí, doutor Cleiton Borges, veja, a gente trouxe aqui alguns sinais, né? Essa questão da visão, essa questão da perna, como disse a doutora. Mas esses sinais, esses sintomas, eles vão piorando, eles vão... como é que eu posso trazer aqui para... Vão aparecendo outros e vocês... E a pessoa vai juntando, o médico vai juntando, vai dizendo assim, olha, isso aqui pode ser esclerose múltipla, ou existe um exame que o senhor vai pedir para identificar se é esclerose múltipla ou não?
8: Boa pergunta. Na verdade, a doença em si, ela tem uma forma de ser e uma forma de evoluir, né? Antes a gente acreditava, né? Por exemplo, é muito frequente a gente falar de esclerose múltipla e falar de uma condição chamada surtos, né? Uhum. Que é muito do que a Eduarda caracterizou. Então, é uma doença que, na maioria das vezes, ela se comporta de forma surto-remissão. Então, o paciente tem um evento, né? Ocorre um período de recuperação e, de repente, você pode ter outro evento lá na frente, né? Um dos objetivos primários do tratamento é justamente isso, diminuir os surtos, né? Então, cada vez mais esse paciente ter menos surtos. Então, porém, os estudos novos têm mostrado que, na verdade, o paciente ele pode ter pioras silenciosas mesmo sem surto, digamos assim. Então, o paciente, até um termo técnico que a gente chama de uma progressão independentemente de surtos. O que é que faz a gente não evoluir para essa forma? Tratar cedo. E tratar cedo com droga, com medicação de alta eficácia. Mas para eu tratar cedo, eu tenho que diagnosticar cedo. Que aí passa pela tua segunda parte da pergunta, né? O diagnóstico em si, eu não tenho... Na verdade, não é um exame, um marcador específico. Na verdade, é um conjunto. É uma anamnese, né? Uma coleta de história adequada, o exame físico, e perpassando por dois exames que são cruciais, que é a ressonância e o exame de Likon, né? O LCR, né? Lógico que eu ainda tenho que fazer uma bateria de exames adicionais de sangue, porque existem outras doenças que imitam esclerose múltipla, tem que afastá-las também. Então, depois desse arsenal diagnóstico, desse conjunto, eu diria que não é um exame, é um conjunto de exames. Após isso, é que aí sim eu posso concluir que o paciente tem um diagnóstico de esclerose múltipla.
6: Se a pessoa já começa a ter problema com equilíbrio, por exemplo, né? Que em alguns casos o paciente começa a ter a falta de equilíbrio ali. Isso quer dizer que essa pessoa vai ficar assim para sempre, com o equilíbrio prejudicado? Ou hoje, com as medicações que a gente já tem, o tratamento, vocês conseguem devolver esse equilíbrio?
8: Você falou muito bem no começo da entrevista que existem pacientes que têm esclerose múltipla que você disse que nem parece que tem, né? Uhum. Em geral. Eu posso dizer que a doença, na verdade, ela não é a mesma para todo mundo. Então, assim, tem pacientes que têm uma doença um pouco mais agressiva, tem pacientes que têm uma doença com surtos de melhor recuperação, né? Então, assim, ela é muito, os surtos, eles podem deixar sequela, como eles também podem recuperar. Como Maria Eduarda colocou muito bem, existe um ataque nessa fita isolante, né, que é a bainha de mielina, mas nosso organismo tem mecanismos de reparo para recuperar essa bainha de mielina. Então, o paciente que remieliniza melhor, ou seja, que recupera melhor essa bainha de mielina, é aquele paciente que ele tem uma chance maior de não ter sequela pós-surto. Tem paciente que, às vezes, não recupera tão bem e é um paciente que pode ter surto. Lógico que isso aí eu estou falando de uma variável de um contexto muito mais amplo, né? A ciência ainda não sabe dizer muito bem por que alguns pacientes vão ter sequela e outros não vão ter. Agora, uma coisa é certa, assim, os pacientes que eu trato também mais cedo, por isso que a gente bate tanto nessa tecla de tratar cedo, né, e tratar com medicação de alta eficácia, é o paciente que tem uma chance menor de, com o decorrer do tempo, ter menor incapacidade. Né? Então, assim, se você olhar alguns estudos anteriores, o paciente que não tinha esclerose múltipla, o paciente que tinha esclerose múltipla, a sobrevida de quem tinha era 15 anos menor do que de quem não tinha. Hoje em dia está pareada, está praticamente quem trata, né, a esclerose múltipla diagnosticando precoce, de forma correta, enfim, a sobrevida, né, é praticamente igual do que não tem. Então, hoje em dia, a gente tem algo novo, né, que são pacientes que estão chegando numa idade mais avançada com o diagnóstico e com qualidade de vida. Bem, porque evoluímos do ponto de vista de diagnóstico e evoluímos também do ponto de vista terapêutico nesse sentido.
6: Que bom, já temos uma evolução aí no tratamento, né? Mas, claro que existem outras evoluções e a gente vai tratar aqui no consultório, principalmente sobre as novidades no tratamento de esclerose múltipla. A gente está conversando com o Dr. Cleiton Borges, médico neurologista, com a doutora Maria Eduarda Cardoso, também neurologista, e com você, nosso ouvinte, que quer participar. O número é o 99147-8520 para você fazer a sua pergunta aqui no consultório hoje sobre esclerose múltipla. Eu vou precisar fazer uma rápida pausa aqui no consultório, mas a gente volta já já.
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6: O consultório do Rádio Livre hoje está falando sobre esclerose múltipla. É uma doença crônica autoimune, uma doença que afeta o cérebro, a medula e que atinge muita gente, apesar de ser uma doença rara. A gente está conversando com dois médicos neurologistas, doutora Maria Eduarda Cardoso, doutor Cleiton Borges, e falando também sobre as novidades nesse tratamento. Agora, doutora Maria, a gente sempre ouviu falar muito do perfil da esclerose múltipla, de que eram jovens adultos que poderiam que receberiam, né, o diagnóstico. Ainda continua assim, porque notícias recentes que surgiram diziam que também estava sendo diagnosticado esclerose múltipla em crianças. É verdade?
7: É possível. Assim, a gente tem a maior parte, realmente, dos pacientes que são diagnosticados com esclerose múltipla são jovens adultos, mas ela pode aparecer em qualquer faixa etária, né? Tanto na faixa etária pediátrica quanto em pacientes mais idosos. Muda um pouco o raciocínio que a gente faz, o diagnóstico diferencial, o que é que a gente vai ter que investigar associado, mas a gente pode ter esclerose múltipla também em crianças. A apresentação em crianças, ela se apresenta de forma semelhante à dos adultos, né? Como o Dr. Cleiton falou, de vir nessa forma de surtos, mas ela tende a ter uma expressão um pouco mais exuberante, vamos dizer assim. Então, é mais comum um paciente ter um quadro mais florido e ter um sintoma múltiplo mais importante, mas a recuperação também tende a ser melhor nas crianças. Uhum. O que a gente vê, assim, a longo prazo, quando a gente acompanha essas crianças, é que, às vezes, elas ficam com um pouco mais de dificuldade de aprendizado, elas ficam com outros sintomas, que são sintomas não motores, são sintomas que, às vezes, também aparecem na esclerose múltipla e a gente tende a não mensurar tanto quando a gente vai ver os estudos, sabe? Mas que, nas crianças, elas acabam evoluindo com esses sintomas mais a longo prazo, em comparação com os adultos.
6: É importante para a gente ficar atento com todas as faixas etárias, né? Não ficar só naquilo, não é adulto jovem, mas como disse a doutora Maria Eduarda, também é possível em crianças e em idosos também. Doutor Cleiton, vamos falar um pouquinho desse tratamento da esclerose múltipla. O que mudou nos últimos anos, assim, para vocês estarem conseguindo até mesmo dar uma sobrevida igual a uma pessoa que não tem a doença?
8: Duas coisas mudaram, na verdade. Né? Primeiro, né, o arsenal de medicações. Então, hoje em dia, existem várias medicações. A última conta, acho que eram as 14, deve ter mais, eu acho assim. Tem bastante, né? Duda pode até me corrigir se eu estiver enganado, mas mais ou menos por aí. Né? Então, assim, existem medicações, existem as orais, subcutâneas e as venosas. Né? Então, as medicações, além do número delas, elas aumentaram a eficácia. Né? Então, a gente tem um arsenal de drogas de maior eficácia, bem maior, inclusive com medicações também no SUS. E aí, a forma de tratar também mudou. Então, antigamente, né, os estudos mostravam que existiam dois tipos de forma de tratar. Aquele paciente que você tratava com o que a gente chama de estratégia de escalonamento, e a estratégia de alta eficácia precoce. Então, o escalonamento é: o paciente tem um surto, ocorreu uma falha, você progride para uma medicação de maior eficácia. Se acontecer outra falha, você progride para outra medicação, ou seja, como se fosse um padrão em escada. Só que aí percebeu-se nos estudos que o paciente que trata precoce, ele tem um desfecho melhor a longo prazo. Né? Então, hoje em dia, isso foi até um estudo grande que existiu entre a forma de tratar, comparando dois países, né? O padrão de tratamento da Suécia com da Dinamarca. Né? Então, a Dinamarca tem estratégia como se fosse de escalonamento, como eu citei há pouco, e a Suécia de tratar precoce desde o início. E aí, uma casuística de milhares de pacientes longa estabeleceu que, no país que tratou precoce com alta eficácia, esse paciente teve menos surtos, melhor desfecho, menor incapacidade a longo prazo. Consequentemente, esse foi um estudo grande, pivotal, que acabou que o mundo copiou essa estratégia. E hoje percebe-se que os países adotam isso. Então, desde o começo da doença, você tentar agir com a medicação com eficácia um pouquinho maior. Inclusive, os protocolos do SUS mudaram para isso. Antigamente, a gente tinha uma medicação conhecida como natalizumab, por exemplo, que ela só era autorizada em situações de falhas consecutivas, enfim. Hoje em dia, a gente já consegue basear em alguns critérios específicos, já de repente já começar esse paciente, já essa medicação logo de início, né? E a gente percebe que fazendo essa estratégia o paciente tem um desfecho melhor.
6: São medicamentos mais potentes? Seria isso, doutor?
8: Isso. Né? A gente são medicamentos com a capacidade melhor de controlar os surtos, no uhum. geral. Logicamente que, às vezes, quando a gente sobe na escadinha de alta eficácia, alguns efeitos colaterais podem acontecer, né? Nenhuma medicação é isenta de riscos. Mas a grande maioria, mesmo com eficácia maior, tem um perfil de segurança interessante. Então, por exemplo, só para citar, essa medicação, por exemplo, apesar de ser alta eficácia, pode acontecer e pode ser usada em mulheres, por exemplo, que queiram gestar ou que queiram amamentar, por exemplo. Então, assim, uhum. São medicações que conseguem promover qualidade de vida com controle adequado da doença.
6: Doutora Maria Eduarda, a gente também acompanha os anúncios, assim, novos medicamentos foram aprovados pela Anvisa, né? Esses novos medicamentos, eles já estão sendo utilizados ou não?
7: Das medicações de esclerose múltipla, a gente já consegue usar, inclusive, no contexto do SUS, as últimas medicações que foram aprovadas. Principalmente essas medicações de alta eficácia, né? Como o doutor Cleiton falou, a gente tende hoje a sempre começar o tratamento com essa medicação, uma medicação que consiga controlar melhor a doença e que o paciente fique bem mais tempo, né? Realmente mudar o curso de vida daquele paciente. A gente já consegue acesso, tem alguns que ainda estão em estudos, mas aí essas que ainda estão em estudos realmente ainda não conseguiram comprovar realmente a sua eficácia, principalmente naquele perfil, que é aquele perfil que não aparece tanto em surtos, mas que tem aquelas piores, independente de surtos, que a gente falou um pouquinho antes também. Aí, esse ainda é o perfil que a gente tem mais dificuldade hoje, é onde os estudos eles se concentram hoje também, mas as novas, assim, todas a gente já tem acesso e consegue, inclusive, no privado e no público.
6: As pessoas estão falando muito sobre os inibidores de BTK, né, que chama assim. Esses já estão sendo utilizados?
7: Esses ainda não. É esse mesmo que eu estava dizendo, assim, eles estão nesses estudos especialmente voltados para essas formas progressivas. E aí, alguns não conseguiram comprovar a eficácia. Bom, o tolebrutinib, por exemplo, não conseguiu mostrar ainda que realmente fosse superior. Talvez nesse perfil progressivo específico ele tenha algum efeito. Tem uns que estão agora, assim, que conseguiram comprovar uma eficácia, mas esses ainda não estão disponíveis, assim. Uhum. Eu acho que eles não foram nem aprovados pela Anvisa uhum. mesmo, uhum. ainda para o uso na esclerose múltipla. Mas o que a gente sabe até agora, eles não são superiores, não parecem ser superiores às medicações que a gente já faz.
6: Né? Então, até para que os nossos ouvintes que tem alguém na família com esclerose múltipla ou é uma pessoa que tem esclerose múltipla, que fica ouvindo, né, falar muito sobre esses inibidores de BTK e com a esperança de que seja uma medicação muito superior, entender um pouco de como é que está isso. Por enquanto, para os médicos, ainda não parece ser uma medicação tão superior assim. Agora, doutor Cleiton, o senhor falou muito sobre as medicações que estão sendo utilizadas, que hoje elas já melhoraram bastante, que dão uma sobrevida melhor para essas pessoas. Essas medicações são orais, são injetáveis? Como é que elas são hoje? Porque eu lembro que há algum tempo que se falava muito dos injetáveis. Hoje já são orais? Dá mais qualidade de vida para os pacientes?
8: A escolha da medicação é outra. Hoje eu diria que para quem trabalha com a parte de esclerose múltipla é um problema bom, né? Porque antigamente a gente não tinha muita oferta de tratamento, assim. Hoje em dia a gente tem algumas possibilidades a mais que a gente não tinha, né? Então agora o desafio também é o que é que eu preciso encaixar de medicação mais adequada para o meu paciente. Porque, assim, não adianta. Eu tenho que ver eficácia, mas eu tenho muitas outras comemorativas para dizer que aquela medicação é adequada para o meu paciente. Então eu tenho que avaliar a eficácia, eu tenho que avaliar a adesão medicamentosa, avaliar comorbidades do paciente. Uma série de situações. Você citou o inibidor de BTK, é uma medicação que é nova a princípio, né? Ela tem um estudo chamado Estudo Hércules para ela, mas ela é por uma forma um pouquinho mais específica, que é geralmente a secundariamente progressiva, né? Uma forma um pouquinho mais progressiva nesse sentido. A gente tem outras possibilidades para as formas que a gente chama de surto-remissão, que são eficazes também, mas eu não posso dizer que uma determinada medicação que fosse boa para um determinado paciente vai ser boa para o outro. Só para citar um exemplo, as medicações elas variam tanto de administração como também posologia e como também periodicidade. Então, por exemplo, eu tenho um natalizumab que ele é de infusão mensal. Então, todo mês um paciente tem que ir lá no centro de infusão fazer a medicação. Imagina esse tipo de medicação numa paciente, por exemplo, como eu tenho um paciente com sódio, que ele é aeromoço.

0: Então, ela tá voando o tempo todo trabalhando e talvez para ela não
1: Não
0: se adeque, não
1: funciona.
0: faça tanto sentido ficar todo mês pelo característico do trabalho dela. Então, talvez nessa paciente, a melhor escolha seria, por exemplo, um outro tipo de medicação que pode ser feita a cada 6 meses, por exemplo, de infusão semestral, né? Então, acaba tem algumas particularidades, por exemplo, um paciente que tem desejo de gravidez, né? Então, talvez eu possa pensar num determinado natalizumab nesse sentido e não fazer outra medicação, uma cladribina, que também nesse caso não pode. Então, eu tenho que avaliar também o perfil do meu paciente, de forma geral, né? Aí eu tenho medicações que elas são orais, eu tenho medicações que elas são injetáveis, que elas podem ser venosas, né? Então, o paciente vai um determinado centro de infusão, faz a medicação e vai para casa no mesmo dia. Eu tenho medicações que são subcutâneas, que é como se fosse canetinha, né? Que eu aplico lá no paciente, e aí, que geralmente algumas delas, por exemplo, podem ter aplicação mensal, né? Como um anti-CD20, por exemplo. Então, eu tenho que, digamos assim, é igual a um terno, eu preciso ver em qual se adequa o determinado paciente e qual se veste bem. Então, lógico que a gente sempre olha a capacidade de controlar a surto, mas a gente olha também outras variáveis para dizer que aquela sim funciona para o meu paciente ou não.
1: E isso não quer dizer, por exemplo, como o senhor trouxe agora, o perfil da paciente foi ótimo, porque não quer dizer que, se aquela paciente, que era moça, está tomando uma medicação, sei lá, oral, e ela está conseguindo trabalhar, né, está conseguindo fazer todos os voos dela, e eu, que estou tomando uma injetável, eu tô, assim, ou outra, qualquer outra medicação, não estou conseguindo, é porque a dela é melhor do que a minha. Não tem nada a ver isso, né, doutor?
0: Isso. Às vezes cria-se uma angústia entre alguns pacientes, tipo assim, por que aquele paciente ele está bem e eu não estou, digamos assim, sabe? A doença ela é individualizada, né? Então, assim, a gente não trata a doença, a gente trata o paciente. Então, no paciente ela pode ser de uma forma, no outro pode ser de uma forma diferente. Alguns pacientes têm mais fadiga, outros pacientes não têm. Alguns pacientes tiveram um surto mais agressivo, outros não tiveram, né? Então, isso eu tenho que me adaptar. Na verdade, assim, a gente tem que se adaptar à equipe que trata esclerose múltipla, tem que se adaptar ao paciente, de forma geral. Baseado no que ele tem, baseado na história de vida dele, baseado nas condições dele e baseado na como a doença está se expressando dele também.
1: Doutora Maria Eduarda, como são esses surtos que vocês falam tanto assim? Para a gente entender, para quem não tem uma pessoa com esclerose múltipla em casa, perto, na família, como é que são esses surtos?
2: Surto, por definição, é uma alteração neurológica que acontece e que dura mais do que 24 horas. É normal que na doença por esse caráter inflamatório a gente tenha algumas alterações que duram menos do que 24 horas, às vezes uma dormência que vem, alguma coisa que dura menos do que 24 horas, especialmente se tiver quente, né? Essa doença tem um fenômeno que a gente chama de fenômeno de Uthoff, que ela tende a ter uma piora no calor. Mas aí você imagina, né, como é viver com esclerose múltipla em
1: Eu
2: Recife,
1: fiquei
2: né?
1: pensando isso agora.
2: Porque.
1: Porque tá quente o tempo
2: Mas.
1: inteiro, até quando chove, muitas vezes é quente, né?
2: É isso. E aí, quando a gente tem um sintoma neurológico novo que dura mais do que 24 horas, a gente considera que são um surto. Esse sintoma neurológico novo pode ser qualquer um daqueles que a gente falou antes. Então, a dificuldade na visão, às vezes, dificuldade na fala. Às vezes um desequilíbrio, às vezes uma parte do corpo sem mexer, às vezes uma dormência. E aí, quando a gente tem um surto, além do tratamento que a gente faz, que é esse tratamento de manutenção, que a gente tem falado muito sobre alta eficácia, tudo, a gente precisa do tratamento do surto. Porque o surto, ele pode deixar sequelas. Quando a gente tira aquela capinha isolante, né, do neurônio, a gente, como o Dr. Cleito falou no começo, a gente precisa. Para recuperar, a gente precisa remielinizar. E aí, esse processo de recuperação vai de paciente para paciente. E às vezes, se a gente institui o tratamento do surto, que geralmente é com corticoide, com algumas medidas, com plasmaférese, que é aquela medida para a gente desinflamar naquele momento de uma forma mais aguda, a gente previne que o paciente fique com alguma sequela depois. Então, é interessante que nesse momento do surto, é geralmente quando o paciente chega para a gente pela primeira vez, né? E a gente institui o tratamento do surto e o tratamento de manutenção, sabe? A doença tem essa diferença de tratamento.
1: O surto, ele é visto pelos médicos como uma piora ou não como algo esperado?
2: Depende do ponto de vista, assim. Ele não necessariamente é uma piora da doença, ele faz parte do quadro da doença. Mas se o paciente ele está tendo surtos, pode significar que naquele paciente que já está com algum tratamento de manutenção, pode significar que ele não esteja bem controlado com aquela medicação. É um dos parâmetros que a gente usa para pensar em trocar a medicação do paciente por alguma outra. Como a gente está discutindo, né? Cada paciente ele tem um perfil, e esse perfil não é só o perfil dele, assim, no dia a dia, de quem ele é e das necessidades que ele tem, mas um perfil biológico mesmo. Às vezes é um paciente que vai responder mais a uma inflamação. Talvez um dia a gente descubra exatamente qual é a característica genética que esse paciente vai ter para responder melhor alguma medicação ou não, mas cada paciente ele vai ter um perfil. Então, às vezes ele não vai responder uma medicação e a gente vai precisar trocar. E esse surto, a gente pensar em trocar de medicação, não é só necessariamente a gente ter o sintoma novo, mas às vezes é só uma alteração na ressonância. A esclerose múltipla, ela pode ter alterações na ressonância ou outras alterações que não mostram sintomas. Assim, às vezes o paciente ele tem essa alteração, mas clinicamente ele continua bem. É por isso que é tão importante a gente acompanhar esse paciente e fazer regularmente, pelo menos uma vez por ano, a ressonância magnética, tudo, porque às vezes a gente consegue identificar que ele tem atividade inflamatória ainda, mesmo que clinicamente ele não tenha tido nenhum surto, nenhum sintoma neurológico novo.
1: É, gente, é uma doença de fato que assusta muitas pessoas, porque ela é uma doença que pode ir progredindo mesmo. As medicações vêm melhorando bastante, mas até hoje, doutor Cleiton, as medicações são todas para evitar essa progressão ou já tem alguma em estudo, enfim, ou sendo utilizada que pode de fato curar o paciente?
0: É, hoje em dia, a gente não, infelizmente, ainda não fala em cura, né? Mas a gente fala em controle muito efetivo, né? Então, assim, a terapêutica evoluiu bastante no sentido de nós controlamos melhores os surtos agora, digamos assim. Mas ainda eu não tenho uma medicação que diga que eu vou, que, por hora, né? Assim, medicina é uma coisa muito dinâmica, né? Na verdade, agora, lá na frente, pode não ser. Mas, e isso nós podemos falar, alcançamos uma qualidade de vida dos pacientes, uma sobrevida bem melhor do que há 10, 15 anos atrás, por exemplo, né? Então, isso existe. Lógico, existem pacientes que, infelizmente, têm doença mais agressiva, ou às vezes o paciente que já chegou com muito tempo de diagnóstico. Então, eu sempre digo, é sempre importante, nesse momento, a gente alinhar as expectativas. As medicações, elas não vão reverter agravos que aconteceram no passado. Elas vão ajudar a evitar, a diminuir a taxa de surtos para frente, digamos assim, tentar controlar o máximo possível a doença, né? Frear esse processo inflamatório, né? Mas, assim, ainda do que a gente tem hoje, mesmo com o inibidor de BTK, a gente tem algum estudo com as medicações chamadas de carticeus também, mas, assim, ainda não são medicações ainda que não, mesmo também com as novas que são bem eficazes, ainda não conseguem promover esse critério cura, né? Mas o controle é efetivo, sim.
1: Quando o senhor diz assim que hoje consegue, diferente de há muito tempo, o senhor trouxe o exemplo da aeromoça, né? A aeromoça que está ali trabalhando, está voando. É porque hoje, com as medicações, esse paciente consegue trabalhar? O que que esse paciente consegue hoje com as medicações que não conseguia há, sei lá, 20 anos atrás?
0: Ah, eu só para ter um exemplo, eu tenho paciente juiz, eu tenho paciente, tenho colega médico, eu tenho paciente de seleção de basquete, enfim, que joga, que, assim, as pessoas trabalham, as pessoas treinam, as pessoas têm sua qualidade de vida de forma geral, né? Antigamente, só para você ter uma ideia, né? Do ponto de vista até digamos assim, de apoio financeiro para situações de incapacidade. Antigamente, o diagnóstico de esclerose múltipla com o CID de G35 significava basicamente invalidez e tinha benefício do INSS. Hoje em dia, está mudando um pouquinho esse critério, porque está se vendo que os pacientes com esclerose múltipla, hoje em dia, que é uma coisa boa, né? Os pacientes estão conseguindo ter qualidade de vida e não têm incapacidade. Então, hoje em dia, está mudando um pouco o perfil, que não basta ter o CID. Sempre alinha isso para os pacientes também. Assim, lógico que sempre é bom alinhar isso de que quem dá benefício não é o neurologista. Quem avalia isso nesse sentido é o médico perito, né? Mas geralmente acata o que a gente escreve, enfim. Mas é bem importante avaliar que hoje em dia não se vê só o diagnóstico.

0: foi acompanhada em relação à forma de diagnosticar. Então, antigamente, você tinha que, para dar um diagnóstico de esclerose múltipla, com alguns critérios que a gente avalia, eu tinha que ter dois surtos para dar um diagnóstico com alguns critérios de ressonância. Hoje em dia, nos critérios de 2017 que mudaram, com um surto só eu já consigo dar um diagnóstico. Na última atualização que aconteceu em 2024, o paciente pode, sem surto nenhum, mas se preencher alguns critérios específicos de ressonância e de líquor, com algumas características específicas, você consegue dar um diagnóstico antes que ele tenha surto. Então, assim, isso é algo que mudou muito o paradigma. Então, cada vez mais a gente está querendo se antecipar ao problema. Como o Duda falou bem, a gente usa muito a questão da ressonância. A ressonância tem um caráter diagnóstico e ela tem um caráter também de marcador, de forma geral, né? Ou seja, às vezes chega no paciente no consultório que vai fazer a ressonância por outro motivo, né? Às vezes é o motivo da encefaleia, do enxaqueca, quando vê tem lesões típicas de esclerose múltipla. E quando a gente aprofunda melhor, que investiga isso, logicamente não é todo mundo que. Eu
1: Sim,
0: estou falando de um
1: claro.
0: subconjunto específico para onde há uma doença que é rara. Em algumas situações, de repente, a gente consegue flagrar isso antes que o paciente tenha surto, que a ressonância consegue ver essas lesões em algumas situações antes que o paciente manifeste clínica. E agora, nesses critérios novos que apareceram, já nos dão embasamento para definir que esse paciente tenha um diagnóstico de esclerose múltipla e já consiga tratar esse paciente mais cedo ainda, antes que ele desenvolva a doença.
1: Que bom, é mais um avanço. Eu vou precisar fazer uma pausa rapidinho aqui, mas a gente volta já já.
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1: Consultório do Rádio Livre hoje falando sobre esclerose múltipla com o Dr. Cleiton Borges, médico neurologista, a doutora Maria Eduarda Cardoso, médica neurologista. Para a gente ir finalizando aqui o consultório, doutora Maria Eduarda, o que a senhora diria para alguém que recebeu o diagnóstico agora ou alguém que já está tratando esclerose múltipla há muito tempo e vem acompanhando até mesmo essas mudanças todas no tratamento? O que a senhora pode dizer para esses pacientes?
3: Eu acho que eu diria que hoje a gente não precisa perder a esperança quando a gente tem esse diagnóstico, que o diagnóstico de esclerose múltipla hoje é muito diferente de receber o mesmo diagnóstico no passado. A gente tem hoje muitas opções de tratamento e eu queria destacar, inclusive, que quando a gente fala de tratamento, a gente não pode esquecer o papel da equipe multidisciplinar também, porque não é só o médico que faz esse tratamento, mas o fisioterapeuta vai estar bem importante nessa questão da reabilitação, às vezes o psicólogo também, porque é um paciente que tem sintomas cognitivos, sintomas psicológicos também associados até à própria doença, o enfermeiro também que vai auxiliar naquela tomada da medicação. Então, hoje a gente tem essa ideia de equipe, a gente tem uma ideia muito diferente do que a gente já teve de esclerose múltipla. E eu acho que isso é, de certa forma, algo que faz com que a gente não perca a esperança. Inclusive porque a gente ainda tem muitas coisas assim para descobrir.
1: É verdade.
3: E espero que, inclusive, daqui a uns 10 anos, quando a gente olha para trás, acho que tudo isso que a gente está falando aqui é um monte de absurdo, porque já está tão mais avançado, que a mesma coisa que aconteceu, se a gente for olhar assim, como eu tratava 10 anos atrás, era completamente diferente do que a gente fazia aqui, faz hoje, entendeu? Então, eu acho que meu recado seria esse, sim, que a gente tem uma equipe para abraçar essas pessoas.
1: Eu espero que até em menos tempo, que nos dos próximos consultórios, quando a gente chamar vocês, vocês já venham com muitas outras novidades. Olha, a gente já mudou tudo e está muito melhor. Doutora Maria Eduarda, muito obrigada por estar aqui com a gente nesse consultório. Seja sempre muito bem-vinda, viu?
3: Eu que agradeço mais uma vez o convite e estou à disposição também, caso alguém tenha alguma dúvida e queira entrar em contato também,
1: Deixe sua rede
3: fiquem à
1: social ou um
3: vontade.
1: número de contato.
3: A minha rede social, geralmente eu uso a própria da pulsoterapia do HR, que é

0: nossa equipe do CRAPS de esclerose múltipla é @pulsoterapiahr. E aí, qualquer dúvida, inclusive qualquer coisa, pode entrar em contato com a gente por lá. E, enfim, estamos à disposição. Fazemos alguns eventos também, até no Agosto Laranja, que é o mês de conscientização da esclerose múltipla. A gente promove corridas, a gente promoveu aulas, teve uns eventos com a Associação dos Pacientes com Esclerose Múltipla também. Então, a gente divulga também por lá essas coisas. Caso você também tenha esclerose múltipla e queira encontrar outras pessoas com esclerose múltipla também, eu faço esse convite, realmente.
1: Tá certo, tá feito o convite. Obrigada, doutora Maria Eduarda. Agradecer também ao doutor Cleiton Borges por esse consultório. Mais um que a gente faz aqui hoje sobre esclerose múltipla. Deixe também um contato, uma rede social, doutor Cleiton.
2: Rapaz, rede social eu vou montar.
1: Tá certo.
2: Mas assim, a gente tem eu tenho um Instagram que a gente divulga muita informação interessante sobre várias doenças, inclusive esclerose múltipla, que é o Instagram da minha clínica de neurologia dorsal portuguesa, que é a Real Neuro, né? Então é o
1: Certo.
2: arroba Real Neuro. Lá a gente vai ter informações sobre várias doenças de neurologia de forma geral, não só esclerose múltipla, doença de Parkinson, doença de Alzheimer, enfim, várias outras situações específicas, como eu também tenho o Instagram da Neurolab, que também é um laboratório que a gente tem, que é de líquor, que é um exame que se usa esclerose múltipla, que é de líquor, né? Então lá também vai ter tanto uma parte educativa em relação a alguns diagnósticos, como também sobre disponibilidade de exames que possam também ajudar tanto os pacientes como os médicos para encurtar um pouquinho essa jornada nesse sentido, né?
1: Tá certo.
2: A gente montou um serviço há pouco tempo, né, um serviço de esclerose múltipla do SUS. Nosso serviço é na Universidade de Pernambuco, né? Então lá a gente tem mais ou menos menos de 5 anos, mais ou menos por aí, mas assim, já está conseguindo fazer já medicações de alta eficácia, promover diagnóstico de forma geral. Enfim, a gente consegue dar esse suporte para dizer que esse tratamento para esclerose múltipla, de forma geral, a gente consegue tratar tanto no SUS como no privado. Então, as medicações são de alto custo, mas assim, a gente tem essa possibilidade, nesses dois âmbitos, conseguir tratar o paciente nesse contexto. Existe um programa nacional disso, né? De forma geral, em que você promove essas medicações baseadas em alguns critérios, e aí existem centros especializados para isso aqui em Pernambuco, né? A gente tem, como o Duda citou, o Hospital da Restauração, né? A gente tem a Universidade de Pernambuco, né? Onde a gente trata lá, e o Hospital das Clínicas da Federal também é um centro que trata os pacientes com esclerose múltipla do SUS.
1: Tá certo, muito obrigada, doutor Cleiton, doutora Maria Eduarda, sejam bem-vindos sempre. Esse foi o consultório de hoje, a produção foi de Gabriela Bento, trabalhos técnicos de Big Alves, Edilson Lima e Lucas Medeiros. Na coordenação de jornalismo, Vitor Tavares.
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4: 4 e 1.
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0: Olá, muito bom dia. Chegamos ao domingo, hoje é dia 6 de setembro de 2026. Decorridos 249 dias do ano, faltando 116 para o ano acabar. Hoje é dia do sexo e hoje também é dia do alfaiate. 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
0: Até os mais fortes fracassam. Os mais jovens ficam cansados. Mas o importante é nunca desistir. Essa é a essência de todas as pessoas que são verdadeiramente fortes. Ter a consciência, saber que em algum momento podem tropeçar, fracassar, se sentirem cansados, mas também sabem que jamais vão desistir da caminhada. Ao longo da vida, muitas situações vão aparecer para desencorajar você. Talvez você já tenha passado por muitas delas. Os obstáculos vão aparecer e talvez você até pense em desistir. Mas olha, não faça isso. Não dedique tempo demais aos problemas. Mas o que é que eu devo fazer então? Invista em pensar nas soluções. Sim, porque há solução. Basta você dedicar tempo a pensar nelas. Eu não sei se você já percebeu, mas quando a gente dedica muito tempo a ficar pensando nos problemas, além deles só aumentarem, a gente não consegue enxergar um fim, não consegue enxergar solução. E é como se diz, né? O problema posto, ele espera é por solução. Então é nisso que devemos dedicar o nosso esforço, é nisso que devemos dedicar o nosso tempo. Experimente fazer dessa forma e você conseguirá atingir os seus objetivos, não tenha dúvida disso. Para hoje, o que eu desejo é que você tenha, no mínimo, um excelente dia.

A partir de agora, com trabalhos técnicos de Elivelton Henrique, estamos começando nossa saudade. É hora de matar saudades através da música, lindas canções e grandes intérpretes do passado. Você ouve aqui e a gente começa o Nossa Saudade de hoje trazendo para você agora Dalva de Oliveira cantando Estão Voltando as Flores. E depois Silvio Silva canta Prefiro Duvidar.

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1: Seguindo com Nossa Saudade, vamos ouvir agora Barros de Alencar, Prometemos Não Chorar. E depois tem Adriana cantando I Love You Baby.

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1: Agora a gente ouve Românticos de Cuba com Carioca. E depois tem Carlos Alberto cantando Que Sejas Feliz.

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1: No Nossa Saudade, a gente vai ouvir agora Benito de Paula cantando Como Dizia o Mestre. E logo depois, tem Carlos Gonzaga com Quem É?

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1: Pois é, Livelton, hora de dar aquele passeio pela história para saber o que acontecia num ano qualquer, num dia como hoje, dia 6 de setembro. De setembro de 1915, surgiu o primeiro tanque de guerra construído para o exército inglês. A primeira aparição em batalha foi em 1917. 1922, num dia como hoje, 6 de setembro, a poesia de autoria de Joaquim Osório Duque Estrada foi oficializada como a letra do Hino Nacional Brasileiro por meio de um decreto do presidente Epitácio Pessoa. 1941, o governo alemão anunciou a obrigatoriedade de identificação dos judeus acima de 6 anos residentes no país. Uma estrela de Davi deveria ser presa em local visível da roupa. 1966, um mensageiro assassinou o primeiro-ministro sul-africano e defensor do apartheid, o regime de segregação racial. Em 1975, a tcheca Martina Navratilova, a mais premiada jogadora de tênis de todos os tempos, pediu asilo aos Estados Unidos. Depois da semifinal do torneio aberto dos Estados Unidos de 75, ela naturalizou-se americana em 1981. 1976, Viktor Belenko, piloto soviético, pousou seu MiG-25 em Hakodate, no Japão, e pediu asilo aos Estados Unidos, dando aos americanos a chance de examinar o avião, considerado um dos mais modernos na época. O seu pedido foi aceito.

Vamos seguindo com nossa saudade. Agora a gente vai ouvir Zito Borborema cantando Saudade de Recife. E depois tem Carlos Galhardo com Cerejeira Rosa.

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1: Vamos seguindo com Nossa Saudade. A gente vai trazer para você agora Agostinho dos Santos com Balada Triste. E depois tem Breed com If.

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1: No Nossa Saudade, aqui na Rádio Jornal, a gente agora vai ouvir Jane Duboc, Chama da Paixão. E depois tem Rony Von cantando Banda da Ilusão.

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1: É o que a gente vai saber agora, chegando à previsão do tempo para este domingo, o primeiro do mês, o que antecede o feriado de 7 de setembro. Vamos embora, previsão do tempo para você agora. E a gente começa falando para os amigos e amigas do Recife, região metropolitana, que nos acompanham pela Rádio Jornal Recife FM 90.3.
2: 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Recife é linda demais.
1: Sol com algumas nuvens, mas não chove. Temperatura mínima de 25 e a máxima pode chegar aos 28 graus. A previsão do tempo agora é para Limoeiro e região, falando para você que está nos acompanhando pela Rádio Jornal Limoeiro, FM 99.5.

Falando também para você em Feira Nova, Lagoa do Carro, João Alfredo, Bom Jardim, Lagoa de Itaenga, Passira, Salgadinho, Buenos Aires. Sol com chuva de manhã e diminuição de nuvens à tarde, noite com pouca nebulosidade. Temperatura mínima de 22 e a máxima pode chegar aos 30 graus. Agora, a previsão do tempo é para Caruaru e região. E eu falo para você que está nos ouvindo pela Rádio Jornal Caruaru, FM 91.3. Caruaru.

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1: Previsão do tempo que também alcança você em Toritama, São Caetano, Brejo da Madre de Deus. Sol com muitas nuvens durante o dia e períodos de céu nublado. Noite com poucas nuvens, temperatura mínima de 20 e a máxima 30 graus. Daqui a pouquinho tem mais previsão do tempo, aí a gente vai falar para os amigos e amigas que estão nos ouvindo em Garanhuns, Pesqueira e Petrolina, porque agora tem mais saudades em forma de música. Vamos ouvir Baltazar, Passagem Só de Ida, e depois Amália Rodrigues canta Nem as Paredes Confesso.

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1: Esse é o Nossa Saudade, onde não canta qualquer um. Quem vai cantar agora é Nelson Gonçalves, Seresta Moderna, e depois a gente vai ouvir Dalto cantando Pessoa.

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1: Tem o tremendão Erasmo Carlos cantando pra você agora aqui no Nossa Saudade da Rádio Jornal, Mesmo Que Seja Eu. E depois a gente ouve Barrabás com Woman.

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1: Vamos embora, trazendo para você mais previsão do tempo. Agora falando para os amigos e amigas que estão em parte do Agreste e em parte do Sertão. Vamos agora falar para você que está nos acompanhando pela Rádio Jornal Garanhuns. Previsão do tempo para a Suíça Pernambucana. Vamos lá, você que nos ouve pela Rádio Jornal Garanhuns FM 107.5.

Mas é o seguinte, essa previsão do tempo também serve a você em São João, Brejão, Jucati, Jupim e Capoeiras. Muitas nuvens o dia todo com aberturas de sol, temperatura mínima de 18 e a máxima 29 graus. Pesqueira agora, vamos lá trazer a previsão para Pesqueira e região, falando para você que está nos acompanhando pela Rádio Jornal Pesqueira FM 90.9.

Falando ainda para você, em Sanharol, Poção, Belo Jardim, São Bento do Una, dia de sol com algumas nuvens e névoa ao amanhecer, noite com poucas nuvens, temperatura mínima de 18 e a máxima 29 graus. Elivelton, vamos embora para o sertão, trazer a previsão para Petrolina e região. Com rima e tudo, para você que está nos ouvindo pela Rádio Jornal, Petrolina tem previsão do tempo. É FM 90.5.

Essa previsão do tempo também chega a você em Lagoa Grande, Afrânio e Dormentes, em Pernambuco, Juazeiro, Sobradinho e Casanova, na Bahia. Amigo baiano, muito bom dia, obrigado pela sua audiência. A previsão é a seguinte: sol o dia todo sem nuvens no céu. Noite de tempo aberto, ainda sem nuvens, temperatura mínima de 23 e a máxima pode chegar aos 36 graus.

E vamos seguindo com nossa saudade. Agora a gente vai ouvir Bob de Carlo cantando Tijolinho. E depois tem Emílio Santiago e Verônica Sabino juntos cantando Tudo Que Se Quer.

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1: Agora tem Alcides Gerardi cantando Suave é a Noite. E em seguida, a gente ouve Silvinha cantando Minha Primeira Desilusão.

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1: Vamos seguindo com Nossa Saudade. A gente vai ouvir agora Benvenido Granda, Estou Pensando em Ti. E depois tem Altemar Dutra cantando Silêncio na Seresta.

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0: 5h52.
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2: Tô por aqui, sigo com você até às 7 da manhã no Nossa Saudade da Rádio Jornal. Claro, agradecendo a sua audiência. Você que nos ouve pelo rádio, pela internet ou pelo aplicativo da Rádio Jornal que tá aí, ó, instaladinho no seu celular. Deixa aqui eu conversar com você que tá agora se arrumando, se organizando para ir trabalhar.

tranquilo mesmo, de paz. E que ao final dele, essa paz para casa, né, e encontrar em casa, também em paz, aqueles que ficaram aguardando o seu retorno. Eu não sei o que você acha, mas eu digo que essa, para mim, é a definição de um dia perfeito. Para quem agora está se arrumando para ir trabalhar? Tem muita gente que está folgando, inclusive aproveitando um feriadão, né? Amanhã, 7 de setembro, é feriado. Então, muita gente está aproveitando um feriadão. Muita gente ficou em casa, muita gente pegou a estrada para aproveitar esse feriadão. E tem gente que está trabalhando, que é o nosso caso, né? Estamos no dia de hoje trabalhando. E aí, para esse dia, especificamente, obviamente que ter paz todos os dias é o que a gente espera. Mas num dia de trabalho, eu não sei se você concorda comigo, mas a definição de um dia perfeito, dia de trabalho perfeito é essa, né? Seja qual for a função que você vai desempenhar hoje, e seja onde for que você desempenhe essa função. O que a gente pode chamar de um dia de paz no trabalho é isso, é a gente ir com tranquilidade, a gente cumprir o nosso expediente com tranquilidade, com paz, e voltar em casa, voltar para casa e encontrar em paz quem ficou esperando a gente. Me diga só se tem coisa melhor depois de um dia de trabalho. Você sai de casa, porque é assim com todos nós, a gente sabe sem saber, a gente sai de casa sem saber o que é que vai acontecer. Quando ao final do dia a gente larga do serviço e volta para casa, e chega em casa e está tudo bem, está tudo em paz, a gente chega a dar aquela respirada de alívio e entende que o dia foi um dia perfeito. Obviamente que tem amigos e amigas que saem agora para ir trabalhar e só retornam amanhã, seja porque vão enfrentar um plantão de 24 horas ou porque vão pegar e emendar 2 de 12. Mas amanhã, 7 de setembro, é feriado. E muita gente vai largar do serviço e vai para casa aproveitar em casa o feriado. E a sensação quando você chega e está tudo bem é a mesma, não é? Eu não sei se você concorda, mas sendo assim, e já que eu penso dessa forma, obviamente você pode pensar diferente, que eu considero o conceito de dia perfeito para quem vai trabalhar, isso que eu acabei de dizer, o que eu desejo é isso. Pronto, desejo que o seu dia de trabalho seja perfeito. De que forma? Você vai sair agora, seja quanto for a duração do seu expediente, você vai sair agora, vai sair na paz, vai ter um expediente de paz, e em paz vão ficar aqueles que vão ficar aguardando você voltar. Volte hoje ou amanhã. É isso que a gente quer, é isso que a gente deseja, e deseja com tanta força e convicção que eu não vejo outra coisa acontecendo na sua vida. Sinceramente, sinceramente. Você vai sair agora como motorista por aplicativo, você vai fazer as suas corridas, e depois você vai voltar em paz para sua casa. Você é motorista de táxi também. Você vendedor ambulante, você que vai sair para um plantão, né? Enfim, você que vai trabalhar. Hoje, eu não tenho dúvida disso não, de verdade, não tenho dúvida disso não. Vai ser um dia de paz, e paz também para quem vai ficar em casa nos afazeres domésticos, que dão trabalho, é um danado, né? Diga-se de passagem. Aliás, eu queria aproveitar também e falar para aqueles amigos e amigas que estão fora do estado, fora do país, matando saudades da terrinha ao som da Rádio Jornal, que é Pernambuco falando para o mundo. Aliás, para você, vai a música que a gente vai ouvir agora. Tá certo? Combinado assim? Sabe quem vai cantar? O Rei do Baião, Luiz Gonzaga. Vai falar justamente de saudade de Pernambuco. Imagina só. E depois a gente vai ouvir Cláudio Ondô Germano, nosso grande ícone do carnaval, o bom do carnaval, cantando Madeira que

0: Pino Roy. Vamos embora. 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
1: Eu fui convidado para cantar num grande ginásio público. De repente eu vi tanta gente, quando eu entrava para trabalhar, vi um policial com 4 jovens expulsando para fora da quadra. Aí eu me interessei em saber por que havia acontecido com aquelas pessoas. E o policial disse que eles haviam pulado o muro, forçaram e entraram para o espetáculo. Eu digo, pois seu guarda, pode acomodar esses jovens que eu vou comprar os ingressos para eles. E disseram, Gonzaga, de você só podíamos esperar coisa como esta. Nós somos universitários, gostamos muito de você. E agora você...

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1: Segue o Nossa Saudade e traz para você agora Bengals com Eternal Flame. E depois Rodrigo canta Seguindo Você.

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1: 6:12.
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13: 6:19.
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13: Agora tem MPB4 e Chico Buarque aqui no Nossa Saudade da Rádio Jornal. A música é Roda Viva. Logo depois, quem canta é o Rei Roberto Carlos, Amada Amante.

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2: Seguindo com Nossa Saudade, vamos ouvir agora Dilson Ramos, Deus é Quem Sabe, e em seguida, Elimar Santos canta A Vida é a Si Mesmo.

0: 6:33.
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0: 6h41.
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0: Muito bom dia! Bom dia, sim, e por que não? Bom dia para você que está acompanhando nossa saudade desde o início, desde a metade ou a partir de agora, importa não. Eu quero e preciso, na verdade, dizer a você muito obrigado pelo carinho da sua honrosa audiência. Vou aqui abraçar aqueles amigos e amigas que estão na labuta agora e acompanham a nossa programação. Os amigos e amigas da área de segurança, da área de saúde, motoristas, né? De ônibus, táxi, caminhão, por aplicativo, os mototaxistas, os amigos porteiros, os amigos vigilantes, a madrugada toda acompanhando a nossa programação, os amigos frentistas, também os amigos feirantes, os amigos nos mercados públicos ainda, os amigos padeiros fazendo o pãozinho nosso de cada dia, os amigos cozinheiros, nos hotéis, nas pousadas, claro, os amigos da limpeza urbana com seu trabalho tão essencial e ainda os amigos aqui na redação da Rádio Jornal, já preparando o Super Domingo. Muito bom dia!
1: Bom dia!
0: Sim, vou dizer a você quem está por aqui hoje. Desde o início do Nossa Saudade, Elivelto Henrique. Daqui a pouquinho assume a mesa, Big Alves. Temos no Master, Sidney Cunha. E produzindo o Super Domingo, João Lubambo. Com um time desses, amigo. Até eu faço, né? Agora, tem um porém. Nem todo mundo hoje vai trabalhar ou está trabalhando. Tem muita gente que está em casa e assim vai ficar. Acompanhando, claro, contamos com isso, hein? Acompanhando a programação da Rádio Jornal. Muita gente se preparando agora para uma pelada, a domingueira, a delay. Se preparando para uma pedalada, para uma caminhada, também para ir à igreja. E assim, ó, de gente fazendo sabe o quê? Tomando aquele cafezinho bem gostoso. Que coincidência, hein? Bem na hora que eu falei, você tá aí colocando o café na xícara, né? É ou não é do jeito que eu digo? A fumacinha sobe e junto com essa fumacinha aí, ó, aquele cheirinho de café tomando conta da cozinha. O que é que temos para hoje? Sim, claro. Além da bandinha de pão assado, que é bom demais, né não? E um queijinho coalho frito nesse pão assado. Eita, aí completava tudo. Uma tapioquinha com queijo ou com coco? Com os dois? É gostoso sim. É bom aproveitar. Já que tem, né? Então vamos comer os dois. Vamos escolher os dois, né? Que mais? Tem cará, batata doce, macaxeira. Para acompanhar, charquezinha cheia de verdura, é? Eita, eu falando e dando água na boca. Se não é isso, galinha guisada, carne guisada e o molhinho por cima, ó. Eita, rapaz, que delícia. Você tomando seu cafezinho gostoso. O povo aqui tá só de olho, viu? Porque por aqui é só na vontade. Uma hora dessa é só na vontade. Acompanhando você aí, o Nossa Saudade, tomando seu cafezinho. Lembrando de pessoas, lembrando de momentos, lembrando de lugares. Muita gente num sossego só, porque estamos no meio de um feriadão. Teve gente que pegou a estrada na sexta-feira à noite, né? Ou de dia, se deu. E aí passou o final de semana todo, só volta para casa na segunda ou na terça, para evitar o trânsito, né? Tem gente que faz isso. Sai mais cedo na terça-feira, porque evita o trânsito da segunda. Então tá aí, aproveitando. Para quem ficou em casa, tá muitos aproveitando também o feriadão. Teve gente que teve que trabalhar. Foi o nosso caso, né? Estamos aqui trabalhando no meio do feriadão, né? A rádio não para, então a gente tem que trabalhar. Mas que bom que você está aí acompanhando a nossa programação, ouvindo Nossa Saudade e matando saudades através da música, enquanto toma o seu cafezinho nesse domingo que antecede o feriado de 7 de setembro. Aliás, eu não sei se você lembra, Elivelton, não sei se é desse tempo não, Big lembra. Lembra assim, vê? Escute primeiro a história, Big. Escute primeiro a história. Dia 6 de setembro é porque é o seguinte. Oficialmente, a abertura do verão, ela acontece em dezembro, tá certo? 21 de dezembro. Esse ano é 21 de dezembro, a abertura do verão. Mas como aqui a gente fica naquele clima de hora faz sol e hora chove, a gente não tem muito definidas as estações do ano. Então, o que é que acontece? Quando era no dia 6, né? Mais especificamente, dia 7 era que era a grande festa. Mas havia os eventos de abertura do verão. Elivelton lembra disso, não? Dois, especificamente. E aí o pessoal vai lembrar, alguns, né? Tínhamos o Vamos Abraçar o Sol. Começava no dia 6, na noite do dia 6, aí tinha show e tal, e varava a madrugada, e amanhecia o dia 7, que era feriado, né? Aí amanhecia ainda com shows, na praia, viu? Isso era na beira da praia. Os shows, e aí o dia amanhecia, por isso que chamava Vamos Abraçar o Sol. Então, pra gente, era a abertura do verão. Significava a abertura do verão. Praia lotada no dia 7 de setembro, porque era a abertura de verão. Então tínhamos o Vamos Abraçar o Sol e tínhamos também o Verde Novo Verão. Desse você lembra, né? Verde Novo Verão. Shows na praia marcando a abertura do verão. Pra gente aqui, né? Porque a gente divide assim, é estação que chove e faz sol. Não tem muito bem definidas as estações. E aí, era desse jeito. Eu não sei se você está lembrando disso, né? Ver de novo o verão e Vamos Abraçar o Sol. Marcando o início do verão pra gente aqui. Daí por diante, amigo, era praia todo final de semana, porque era garantia de fazer sol. Agora a gente está com uma série de mudanças no clima, que pode ser que alguma coisa diferente aconteça pelo meio do caminho. Mas a época, você deve lembrar, abriu o verão, tinha mais chuva não. Setembro, outubro, novembro, dezembro, eu ia pra praia todo final de semana. A praia de Bairro Novo. E saía a pé, viu? De Ouro Preto pra lá. Todo sábado e todo domingo. A pé, pra praia de Bairro Novo. Todo sábado e todo domingo. Abriu o verão, pra gente aqui, né? Dia 7. Abriu o verão. Acabou, amigo. Não chovia mais, não. Era sol até virar o ano, né? Eu não sei se você lembra que tinha essas festas, né? Ver de novo o verão e Vamos Abraçar o Sol. Abrindo oficialmente pra gente aqui, viu? Oficialmente o verão. Era a abertura nossa. Muito nossa e só nossa do verão. Porque de verdade o verão só acontece em dezembro. Mas pra gente aqui não tinha isso, não. Já era verão. Daqui a pouco começam as prévias do carnaval, né? Daqui a pouquinho começam as prévias. Então, eu não sei se você lembra, era a festa de abertura de verão. Pois bem, estamos aí com esse feriadão, amanhã 7 de setembro, e era a nossa abertura de verão com essas duas festas maravilhosas, o Ver de Novo Verão e o Vamos Abraçar o Sol. Eita, tempo bom! Lembra disso? Eu lembro. Bom, vamos fazer o seguinte, vamos falar agora dos aniversariantes do dia.
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0: Bom, completando idade nova hoje, junto com você, o cantor e compositor Roger Waters, completando 83 anos, o músico Rodrigo Amarante, completando 50, e o jogador Emerson Sheik, completando 49 anos. A eles e a você, parabéns!

Se você quer saber se já tem gente pedindo o bolo do seu aniversário, eu digo a você o seguinte, mas é lógico que sim. Ora, se você acha que esse pessoal ia perder a oportunidade de lembrar... Ah, e o bolo tem que ser caprichado porque é bolo de feriadão e tem a ver. O aniversário da pessoa é hoje, não é o final de semana inteiro não. O que é que tem a ver o tamanho do bolo com o tamanho do feriado? É porque tem que ser caprichado por conta do feriadão? E é? De onde foi que você tirou essa teoria? Porque na prática eu nunca vi isso não. Ah, tá certo. Da sua cabeça mesmo, né? Para estimular as pessoas a... Tá bom. Bom, o recado tá dado. O recado... A gente pode seguir em frente, né? Só foi isso mesmo que você veio dizer? Foi, tá dado o recado, então. O pessoal já sabia. Na verdade, nem precisava você se dar o trabalho, viu? Diga-se de passar. Nem precisava. Todo mundo já sabe. Se eu ficar calado e não disser nada, o pessoal já sabe. Tu acredita nisso? É, rapaz. É. Ah, sim, vou dizer agorinha. Vou dizer quem é que tá. Pra não ficarem pensando que é só você, porque estão ouvindo sua voz em casa, né? Vazando aqui no microfone, pedindo bolo uma hora dessa. Elivelton, Big Alves. Sim, Big. Toda vez ele faz isso, ó. Toda vez esse. Eu não. Você também. Passa pro lado de cá que você tá no time. Elivelton, Big Alves, Sidney Cunha e João Lubambo. Esse é o time do plantão de hoje. Alguém dentre eles está aqui pedindo bolo do seu aniversário. Mas todo domingo a pisada é essa. Um dia, quem sabe, né? A esperança é a última que morre. Tá certo. Bom, vamos seguindo em frente, então. Certo, tá bom. Fique no aguardo e esperançoso. E você que está completando idade nova hoje, reserve um momento no seu dia para agradecer.

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1: Com trabalhos técnicos de Elivelto Henrique, Sidney Cunha e Big Alves, chegamos ao final do Nossa Saudade. Você acabou de ouvir lindas canções e grandes intérpretes do passado. Você segue na programação da Rádio Jornal. Vem aí o Super Domingo e eu volto daqui a pouquinho com Paulo Roberto.
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1: Recife, 7:08.
2: 7:08.
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1: E que companhia maravilhosa a sua audiência. Muito obrigado a você pelo carinho da audiência aqui na Rádio Jornal. Muito bom dia a todos e bom dia, Tony Araújo.
2: Bom dia, Paulo Roberto.
1: Estamos aí começando o Super Domingo pelas emissoras de rádio do Sistema Jornal do Comércio de Comunicação em rede. Rádio Jornal Recife 90.3 FM, Limoeiro 99.5 FM, Caruaru 91.3 FM, Garanhuns 107.5 FM, Pesqueira 90.9 FM, Petrolina 90.5 FM.
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1: Chegamos ao domingo 6 de setembro de 2026. Este é o primeiro domingo do mês de setembro. São passados 248 dias do ano, restando 117 para o ano acabar.
2: Hoje é o dia do sexo e também é o dia do alfaiate.
1: Eita, dia do sexo, olha aí, Tony. E a Agência Pernambucana de Águas e Clima, APAC, prevê para este domingo em Pernambuco um dia de chuva com intensidade fraca nas primeiras horas da manhã e noite. De forma isolada, não só deve chover no sertão, a temperatura do estado variando entre 16 e 36 graus.
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1: Agora são 7:10.
2: 7:10.
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1: A unidade móvel do Cadúnico da Prefeitura do Recife divulgou a programação de setembro.
2: As principais centrais sindicais do país articulam uma mobilização para pressionar senadores a antecipar a votação da PEC que acaba com a escala 6x1.
1: O SENAC Pernambuco está com inscrições abertas para 2.038 vagas gratuitas em cursos profissionalizantes.
2: O TSE ampliou as medidas de acessibilidade para garantir mais autonomia a eleitores com deficiência ou mobilidade reduzida nas eleições de 2026.
1: Vladimir Putin ordenou uma pausa de 3 dias nos ataques contra Kiev a partir do último sábado, durante a visita de enviados de Donald Trump.
2: Mais 2 pessoas foram resgatadas com vida 10 dias após as enxurradas que atingiram o Nepal.
1: E mais, a Organização Meteorológica Mundial alerta que El Niño está firmemente estabelecido e deve se intensificar nos próximos meses.
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1: Agora são 7:11.
2: 7:11.
1: É o futebol para você com a Esquete de Ouro do rádio. Náutico segue se preparando para o próximo jogo.
5: Hoje o elenco do Náutico retoma o trabalho de preparação para o próximo compromisso na Série B. O Timbu respira mais aliviado na luta contra o rebaixamento para a terceira divisão. Daqui a pouco, tudo sobre o Náutico no Super Domingo, aqui na Rádio Jornal.
2: Perdeu mais uma vez.
6: E jogando fora de casa, o Sport perde a 2ª partida seguida pelo Campeonato Brasileiro da Série B. Derrota essa que pode custar mais uma posição na tabela de classificação.
1: Joga hoje à noite pelo quadrangular do acesso.
7: Neste domingo começa para o Santa Cruz o quadrangular de acesso. Jogo 18h30 na Arena de Pernambuco contra o Botafogo. Técnico Christian de Souza terá 3 reforços, pelo menos, no banco de reservas. Adversário Coral praticamente está escalado.
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1: E hora certa, agora são 7h13.
2: 7h13.
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1: Agora são 7h14.
2: 7h14.
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2: Delegados da Polícia Federal pedem que Gonê se declare impedido.
1: Gilmar propõe proibição de integrantes da Polícia Federal em gabinetes do STF.
2: Ceará vence o esporte e aumenta a pressão sobre Gilmar Dalpozo.
1: Marcha para Jesus reúne fiéis em caminhada e shows em Boa Viagem, Recife.
2: Inércia de uma década em Tamandaré trava obras.
1: E mais, passageira de moto por aplicativo morre em colisão na BR-232 em Jaboatão.
2: Destaques de capa da edição de hoje do seu Jornal do Comércio.
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1: Agora são 7h15.
2: 7h15.
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1: Folha de São Paulo.
2: Brasil vive boom de fundos com estruturas sem transparência.
1: Delegados da Polícia Federal pedem que Gonê se afaste do caso Master.
2: Governo terá folga para ampliar gastos com pessoal em até 8 bilhões em 2027.
1: Augusto Cury omitiu ao TSE negócios nos Estados Unidos.
2: Órgão regulador do mercado perde estrutura e credibilidade.
1: Vapes ou vapes impulsionam alta nas apresentações de contrabando.
2: Zoneamento de São Paulo vira emaranhado após decisões judiciais.
1: Extrema-direita promete zerar passado da Alemanha se chegar ao poder.
2: Dentista agredida por Ivo Kos busca retomar a vida.
1: Motéis apostam em gastronomia e lazer para atrair clientes.
2: O estado de São Paulo.
1: Impeachment de ministros do Supremo Tribunal pressiona o Columbre.
2: Caso de Moraes cola mais em Lula do que em Lulinha.
1: Estímulos de Lula à economia em ano de eleição têm impacto reduzido.
2: Declínios dos Estados Unidos impulsionam maior número de conflitos desde a Segunda Guerra.
1: Alexandre de Moraes é laranja podre dentro do Supremo Tribunal Federal, diz Flávio Bolsonaro.
2: Datafolha, 46% estão mais preocupados com eleição do que em 2022 e 57% mais decididos a votar.
1: Gilmar oficializa a proposta para proibir integrantes da Polícia Federal em gabinetes do STF.
2: Delegados pedem que Gonê se declare impedido em investigação sobre diálogos de Daniel Vorcaro.
1: Relatório usado por Moraes para acusar Mendonça não segue parâmetros de inteligência, desassociação.
2: Sepultura faz show funeral potente e se despede do Rock in Rio sem clássico.
1: O Globo Rio de Janeiro.
2: Lauro Jardim, delegados da Polícia Federal reagem e pedem que Gonê se declare impedido.
1: Gilmar propõe mudar o regimento do STF para retirar delegados da Polícia Federal e militares de gabinetes de ministros.
2: Zanin aciona STF e TRE do Paraná após Deltan Dallagnol incluir dados sigilosos do ministro em registro de candidatura.
1: Datafolha, 46% afirma estar mais preocupados que em 2022.
2: Convidado para desfile de 7 de setembro, Moraes não deve ir a evento.
1: Dono da cobertura de Castro, ex-secretário, gastou 9 milhões em imóveis após governo.
2: Flávio Bolsonaro interrompe campanha para visitar Felipe Martins em cadeia pública no Paraná.
1: Lula ignora STF, pede voto em Haddad e mira Tarcísio em ato no interior de São Paulo.
2: Fluminense se vinga de eliminação na Copa do Brasil e vence o Vasco no Maracanã pelo Brasileiro.
1: Pai sobe em teto de carro na Zona Oeste e chama ruas de herdeiro político de Castro.
2: O Estado de Minas.
1: Érica Hilton pede prisão de Nicolas por divulgação de laudo falso.
2: Lideranças do Triângulo Mineiro declaram apoio a Calil.
1: Alerta de tempestade e granizo em Minas Gerais. Cidades que podem ser afetadas.
2: Duda Salabert sofre tentativa de homicídio na Grande BH.
1: Morcaro, doações a Bolsonaro e Tarcísio foram propina negociada. A
2: Azevedo propõe qualificação no campo e combate ao desperdício.
1: Incêndio atinge loja de imóveis em bairro Nobre de Belo Horizonte.
2: Belo Horizonte inaugura centro de saúde moderno em Venda Nova.
1: Trevo do Belvedere está fechado até a segunda-feira.
2: Metrô de Belo Horizonte terá operação diferente de 7 a 13 de setembro.
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1: 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Tem algum problema com os postes na rua? Buraqueira? O que é que tá faltando aí? 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
1: Parece que eu tô dizendo, e você aí falando também, né? Quanta coisa para reclamar. Então, tem um WhatsApp da Rádio Jornal assim.
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1: Agora são 7 horas e 21 minutos.
2: 7h21.
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1: Tribuna do Norte e Natal.
2: Economia do Rio Grande do Norte cresce acima do Brasil, mas perde ritmo frente ao Nordeste.
1: Rio Grande do Norte perde 37 milhões de dólares com um tarifaço dos Estados Unidos e só redireciona 2% das exportações para outros mercados.
2: PIB do Rio Grande do Norte deve crescer 0,5% em 2026, abaixo da média do Brasil e do Nordeste.
1: Rio Grande do Norte registra a menor desocupação da série histórica e tem informalidade mais baixa no Nordeste.
2: Delegados da Polícia Federal pedem impedimento de Gonê em procedimentos ligados ao caso Master.
1: Egressos de cursos técnicos ganham mais e têm maior empregabilidade no Rio Grande do Norte.
2: Operação na Barreira do Inferno testa sistema de recuperação de plataforma espacial.
1: Fachin concentra análise de processos envolvendo Moraes e Mendonça no STF.
2: Justiça amplia para todo o estado regra de saída antecipada de presos.
1: Informações omitidas ao anestesista podem colocar paciente em risco.
2: Diário do Nordeste, Fortaleza.
1: Violência é a principal preocupação dos cearenses.
2: Ceará bate o Sport e deixa a zona de rebaixamento da Série B.
1: Fortaleza bate o Goiás fora de casa e segue vivo na briga pelo G2. E você vai saber.
2: Novos vídeos mostram resgate de pescadores cearenses e primeiro contato com famílias.
1: Pescador em cuidados paliativos reencontra o mar em projeto de hospital em Caucaia.
2: Durante a agenda em Maracanaú, Ciro propõe criar um fundo de desenvolvimento industrial do Ceará.
1: Justiça suspende propaganda de Hermano gravada em espaços de segurança pública.
2: Tribunal do Crime, zelador foi morto e teve corpo esquartejado a mando de facção em Fortaleza.
1: E tem mais, cantora católica morre em colisão com carreta em estrada do Ceará.
2: Morre jornalista Marco Antônio Valle, ex-apresentador da TV Diário.
1: Jornal do Brasil.
2: Dark Horse tem impacto igual ao caso Moraes e sigilo deve cair, diz membro do STF.
1: Polícia Federal diz que André Mendonça levou 75 dias para decidir sobre Castro e 9 sobre Jacques Wagner.
2: Candidatura de Flávio Bolsonaro pode sofrer um baque caso os segredos do inquérito Dark Horse sejam conhecidos.
1: Pais são condenados por abandono afetivo após filho revelar orientação sexual.
2: Deputado questiona André Mendonça e pergunta, vai blindar o Flávio até quando?
1: Novo vazamento da Polícia Federal sobre Vorcaro expõe guerra pessoal entre Mendonça e Moraes no STF.
2: Alcolumbre cita caso Vorcaro e pressiona debate no Senado. Ele disse, esqueceram que pediram 130 milhões para um filme.
1: Vorcaro diz que doações a Bolsonaro e Tarcísio foram propina.
2: A cirurgia na era dos robôs e da inteligência artificial.
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1: Agora são 7 horas e 24 minutos.
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1: Ele aniversariou esta semana. Eita, pense! Pense no paraibano arretado de bom pra você cantar com ele! Flávio José!

Festeiro na Paraíba, aí com festa, o seu filho, e você festejando com ele, esse cantor da melhor qualidade, compositor. É uma festa, Flávio José!

cinco aninhos de idade, começou a tocar com a influência de Luiz Gonzaga e Tominhos. É o cartaz musical de hoje para você cantar com ele. 11 horas.

Eita, ele cantando Tem Lágrima. É isso aí. É o sabor da música nordestina, da nossa gastronomia, enfim, tudo tem na música dele. É ele, Flávio José Cartaz, 11 horas aqui pra você.

Pense no cabra macho, bom demais. Aí, vizinho da gente, Paraíba. Alô, alô você de Monteiro. Onde você estiver, você está festejando. E você vai ouvir aqui com a gente o cartaz musical, é ele, Flávio José.

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1: 7:28.
2: 7:28.
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8: Eita, vai ser um estresse lavar toda essa luz.

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3: Recife, 7 horas e 35 minutos.
4: 7h35.
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3: Manifestação.
4: O 32º Grito dos Excluídos e Excluídas será realizado nesta segunda-feira, dia 7, no Recife, a partir das 9 da manhã. O ato começa no Parque 13 de Maio e segue até o Pátio do Carmo, com manifestações também previstas no interior de Pernambuco.
3: Neste ano, o movimento tem como lema: na defesa da terra, da paz e da moradia, erguemos a voz. Mulheres vivas e soberania. Entre as pautas estão o déficit habitacional, a distribuição de terras, políticas sociais, democracia e o combate à violência contra as mulheres.
4: O Ministério Público de Pernambuco recomendou à Polícia Militar cautela e proporcionalidade no uso da força durante a manifestação.
3: A Polícia Militar de Pernambuco acatou parcialmente a recomendação e manterá munições de elastômero disponíveis para tropas especializadas em situações de maior complexidade.
4: Cadúnico.
3: A unidade móvel do Cadúnico da Prefeitura do Recife divulgou a programação de setembro. O serviço completa um ano de atuação nos territórios, com 13.683 atendimentos realizados.
4: Neste mês, o ônibus estará em Santo Amaro, Caxangá e São Martim, com cadastro, atualização de dados e orientações.
3: Em Santo Amaro, o atendimento será de 8 a 10 de setembro na rua Artemis, número 30.
4: Caxangá, de 15 a 18 de setembro, na rua Deputado José Francisco de Melo Cavalcante, 409. E em São Martim, de 22 a 25, na rua Jupiaçara, número 35.
3: Os atendimentos acontecem das 9 da manhã às 3 da tarde, de terça a sexta-feira.
4: Qualificação.
3: Pernambuco terá cerca de 270 vagas gratuitas de qualificação profissional pelo programa Mulheres Mil.
4: Os cursos começam em setembro e serão ofertados pelo IF Sertão e pelo IFPE, todos na modalidade presencial.
3: Há oportunidades em áreas como agricultura familiar, assistência escolar, cozinha, hotelaria e cuidados.
4: As vagas estão distribuídas entre Petrolina, Salgueiro, Uricuri e Vitória de Santo Antão.
3: O programa é voltado a mulheres com mais de 16 anos em situação de vulnerabilidade social, vítimas de violência ou com baixa escolaridade.
4: Para consultar os cursos, requisitos e editais, as candidatas devem acessar o painel de oportunidade do Pronatec e selecionar Mulheres Mil e Setembro.
3: Adoção.
4: O Shopping Pátio de Olinda promove dia 12 de setembro a campanha Adote um Amigo.
3: Pois é, cerca de 30 cães e gatos resgatados estarão disponíveis para adoção responsável. A campanha realizada em parceria com o Instituto Elo Animal e a ONG Mundo do Marley.
4: Para adotar é preciso ter mais de 18 anos, apresentar documento de identificação e comprovante de residência, além de passar por triagem.
3: O público também poderá doar ração para cães e gatos, e que será destinada aos animais resgatados pelas instituições. No Recife são 7 horas e 38 minutos.
4: 7h38.
3: Doar sangue, ato que pode salvar até 4 vidas, pode ser a boa do feriado de 7 de setembro. GSH Hemato na Boa Vista vai funcionar das 7 da manhã às 6 da tarde. Não é isso, Cristiano Bassan?
5: O feriado de 7 de setembro pode ser uma oportunidade para quem está saudável e apto a doar sangue e ajudar a reforçar os estoques dos hemocentros. O GSH, Banco de Sangue Hemato, vai funcionar normalmente durante o feriado, das 7 da manhã às 6 da tarde, para receber os doadores. A preocupação aumenta justamente nos períodos de feriado, quando viagens, passeios e mudanças na rotina acabam reduzindo o número de pessoas que procuram os bancos de sangue. Além disso, nesta época do ano, as chuvas e a umidade podem contribuir para o agravamento de problemas respiratórios, como rinite e asma, afastando temporariamente alguns possíveis doadores, como explica a coordenadora regional de captação.

0: ação do GSH Banco de Sangue Hemato, Ana Luísa Araújo.
1: Normalmente, nesses feriados prolongados, é um desafio aqui para o banco de sangue, já que as viagens, os passeios e as mudanças na rotina reduzem significativamente o comparecimento dos doadores. E ainda, né, com essa combinação dessas chuvas que estão vindo esporadicamente, aumenta a disseminação das doenças sazonais, né, das gripes, dos resfriados. E esses quadros deixam o doador inapto temporariamente. Então, a gente pede esse reforço, porque muita gente viaja agora nesse período, mas os pacientes que estão internados não podem esperar.
0: Apesar do feriado, pacientes submetidos a cirurgias, pessoas em tratamento contra o câncer, vítimas de acidentes, casos de emergência e complicações obstétricas, entre outras situações, continuam dependendo de transfusões. Ana Luísa Araújo reforça o convite.
1: Então a gente conta com o apoio da população, com essa sensibilização, que antes de viajar, né, de aproveitar o feriado, que passe aqui no nosso banco de sangue para fazer essa doação. Ou caso, se não puder, né, viajar nesse momento, que venha aqui. Por isso que a gente vai estar também funcionando, porque às vezes as pessoas trabalham durante a semana, não tem tempo de vir. Como no dia 7 é um feriado nacional, estaremos aqui esperando vocês doadores que queiram aí salvar até 4 vidas nesse feriado do Dia da Independência.
0: O GSH, Banco de Sangue Hemato, funciona diariamente, inclusive aos finais de semana e feriados, das 7 da manhã às 6 da tarde. A unidade fica na Rua Dom Bosco, número 723, no bairro da Boa Vista, na área central do Recife. Cristiano Bassan, Rádio Jornal, Rádio Notícia.
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6: Agora são 7h42.
7: 7h42.
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6: Justiça.
7: Uma empresa de transporte coletivo do Grande Recife foi condenada a indenizar uma passageira que sofreu lesões na coluna após uma freada brusca.
6: A mulher foi arremessada contra as barras metálicas do ônibus, precisou ser resgatada pelo corpo de bombeiros e levada a uma UPA.
7: A primeira turma do Colégio Recursal do Recife reformou a decisão de primeira instância e reconheceu a responsabilidade da concessionária.
6: O colegiado considerou que a empresa responde objetivamente pela segurança dos passageiros, mesmo quando a freada é provocada por outro motorista.
7: A indenização por danos morais foi fixada em R$5.000. A decisão foi unânime.
6: Cursos gratuitos.
7: O SENAC Pernambuco está com inscrições abertas para 2.038 vagas gratuitas em cursos profissionalizantes.
6: As oportunidades são nas áreas de tecnologia, gastronomia, beleza, moda, lazer, saúde e gestão.
7: As vagas fazem parte do programa SENAC de gratuidade e estão distribuídas entre Recife, Paulista, Caruaru, Serra Talhada, Garanhuns e Petrolina.
6: Os interessados devem se inscrever até terça-feira, dia 8, pelo site pe.senac.br/psg.
7: Para participar é preciso ter renda familiar de até 2 salários mínimos por pessoa, além de atender aos critérios de cada curso.
6: O resultado sai na quarta-feira, dia 9, e as aulas começam a partir do dia 14 de setembro.
7: Meio ambiente.
6: Um estudo da Universidade Federal do Ceará identificou substâncias potencialmente tóxicas em caranguejos coletados em Itapsuma, no litoral norte de Pernambuco.
7: A pesquisa encontrou bisfenóis A, F e C, compostos que podem interferir no sistema hormonal.
6: As amostras foram coletadas em 2025 e analisadas a partir da urina e da hemolinfa dos crustáceos.
7: Os pesquisadores afirmaram que a presença dos compostos indicam que os contaminantes estavam circulando pelo organismo dos animais.
6: Em parte das amostras, os níveis superaram valores de ingestão diária tolerável considerados para seres humanos.
7: O estudo não recomenda interromper o consumo de caranguejo, mas defende o monitoramento dos manguezais e melhor gestão de resíduos.
6: Banho de mar.
7: A CPRH classificou 14 trechos de praias de Pernambuco como impróprios para banho até a próxima quinta-feira, dia 10.
6: Os pontos estão distribuídos entre Itamaracá, Paulista, Olinda, Recife, Jaboatão dos Guaranapes e Cabo de Santo Agostinho.
7: No Recife, a restrição atinge trecho das praias do Pina e também de Boa Viagem.
6: Pois é, a classificação foi feita a partir da análise da presença de enterococos na água, conforme critérios do CONAMA.
7: A CPRH recomenda evitar o banho nos locais classificados como impróprios e também nas 24 horas seguintes à ocorrência de chuvas.
6: A lista completa dos trechos e outras informações está disponível no site jc.uol.com.br. Agora são 7h46.
7: 7h46.
6: A abertura da temporada de prévias do Carnaval de Olinda no feriado de 7 de setembro tem policiamento reforçado, pontos de bloqueio e proibição de garrafas de vidro. Ernesto Pereira.
8: Ao som dos clarins de Momo, dá-se início a mais uma temporada de prévias carnavalescas. E a cidade de Olinda é o epicentro dessa efervescência cultural, que começa oficialmente nesta segunda-feira, dia 7 de setembro. As prévias juntam orquestras carnavalescas, que ensaiam para o Carnaval de 2027, e foliões que não conseguem guardar a euforia pelo Carnaval do próximo ano. No entanto, para além do sobe e desce ladeira, é preciso também entender como a cidade vai funcionar durante esse período. Segundo a secretária de Patrimônio e Cultura de Olinda, Marília Banhauser, o poder municipal vem se reunindo com agremiações e outros órgãos com o objetivo de preparar a cidade para essas prévias carnavalescas.
9: Então, para isso, a prefeitura ela tem tido diversas reuniões de encontros de alinhamento com as agremiações, com as forças de segurança e entre os órgãos que compõem a municipalidade para poder identificar as melhorias que podem ser feitas com bloqueio de trânsito, com aumento de guarda municipal, com a ampliação da iluminação pública, com um recolhimento diferenciado de lixo, porque existem mais pessoas na rua, então exige um movimento diferente do que o tradicional. Então, todos os entes estão envolvidos para esse momento de aumento de pessoas nas ruas de foliões.
8: A secretária destaca também que agremiações carnavalescas procurem cadastrar com pelo menos 15 dias de antecedência as atividades culturais, informando também o percurso e quantidade de público estimado. De acordo com a administração municipal, a abertura oficial da festa ocorrerá à 1 da tarde, da segunda-feira, 7, com o tradicional desfile da Pitombeira. Marília Banhauser destaca como vai funcionar a abertura das prévias.
9: Então haverá bloqueios de trânsito, haverá aumento da questão de controle urbano, haverá troca de vasilhames de vidro por recipientes de plástico. Então é importante que as pessoas não venham com garrafas de vidro para poder se divertir aqui no sítio histórico. E além de tudo isso, fruto de toda essa conversa, de toda essa negociação, a Polícia Militar já estima que vai colocar mais de 600 policiais na rua para garantir a segurança de quem vem se divertir. Isso significa, basicamente, um incremento de quase 100% do que aconteceu em 2025.
8: Apesar da abertura oficial ser na segunda-feira, os ensaios começam no domingo 6 ao meio-dia com som batuque. Ernesto Pereira, Rádio Jornal, Rádio Notícia.
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6: Agora são 7h49. 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O Náutico encerra hoje a preparação em Recife para o jogo da próxima quarta-feira

0: contra o América Mineiro. Aldinei Alves.
1: Hoje o elenco do Náutico faz um treinamento no período da manhã para continuar a preparação para o duelo contra o América Mineiro, na quarta-feira, na Arena Independência, em Belo Horizonte. O time do Náutico fez uma atividade regenerativa na sexta-feira. Ontem teve um descanso programado, hoje tem esse treinamento e amanhã, no período da manhã, viaja para Belo Horizonte. É uma preparação corrida do Náutico desde o jogo passado até o próximo compromisso. O Timbu que vem numa sequência boa com duas vitórias consecutivas dentro do Estádio dos Aflitos. O Náutico ganhou essa semana para o Botafogo pelo placar de 1-0 e já tinha vencido o Atlético por 2-1. Lembrando que essas duas vitórias contribuíram para a marca de 8 jogos seguidos, sem perder, que o Náutico está passando na Série B do Campeonato Brasileiro. Então é nessa boa fase que os alvirrubros estão se preparando para enfrentar o América e, claro, colocar para trás cada vez mais a luta contra o rebaixamento e projetar, se conseguir continuar conquistando resultados positivos, dá para o Náutico projetar algo além, quem sabe até brigar pelo G6 na Série B do Brasileiro. São os destaques do Timbu, aqui no Super Domingo.
0: Perdeu para o Ceará no Castelão e deve cair mais posições na tabela da Série B, não é isso? O Alex Santos.
2: E jogando ontem à noite no Castelão, o Sport foi derrotado pelo Ceará por 2-1. Todos os gols do jogo saíram na etapa complementar. O Sport que diminuiu apenas aos 50 minutos do segundo tempo através do atacante Marlon Douglas. E uma derrota que pode custar ao Sport mais uma posição na tabela de classificação. Nesse momento, o Leão é o oitavo colocado com 38 pontos, mas pode perder uma posição ainda caso a equipe do Operário de Ponta Grossa, que joga contra o Londrina lá no Paraná, consiga vencer o mandante. Então, dessa forma, o Operário, que hoje é o décimo colocado com 37 pontos, chegaria à marca de 40 pontos e aí ultrapassaria o Sport, fazendo com que o Leão terminasse a 26ª rodada na nona colocação da classificação geral. E o Sport que está nesse momento a 4 pontos do G6. O CRB, que é o sexto colocado, tem 42 e o Sport na oitava posição nesse momento com 38 pontos conquistados. Agora, o Leão foca as atenções para o próximo jogo, quinta-feira que vem, contra a pior equipe da Série B. O Leão da Ilha joga dentro de casa contra a Ponte Preta, time que já está virtualmente rebaixado. Destaques do Leão para o Super Domingo. Bom dia.
0: O Santa Cruz recebe hoje à noite na Arena de Pernambuco o Botafogo da Paraíba em jogo de estreia no quadrangular do acesso da Série C. Leonardo Boris.
3: Bom dia para você, amigo. Bom dia para você que está ligado aqui no Super Domingo. E hoje um grande jogo na Arena de Pernambuco para, com certeza, mais de 25 mil torcedores. Só a torcida do Tricolor do Arruda. Arena de Pernambuco, 18h30, com arbitragem de Alagoas, Denis da Silva Ribeiro Serafim. O VAR será comandado por Thiago Duarte Peixoto, de São Paulo. Técnico Christian de Souza tem pelo menos 3 reforços à sua disposição. O meia William Júnior, o atacante Vini Ora e também o atacante Matheus Cadorini. Estes jogadores devem começar a partida no banco de reservas. O provável time do Tricolor do Arruda: Thiago Coelho, Thiago Enes, William Alves, Edson Miranda e Matheus Vinícius Silva, Pedro Favela de volta ao meio campo e Everaldo, Renato, Heron e Ronald. Já o Botafogo da Paraíba, do técnico Marcelo Fernandes, Luiz Daniel, Diogo Matheus, Ian Souto, Igor Moraes e PK, Thalisson ou Jonathan Varela, Lucas Cândido e Nenê, Caion, Dudu, Atamoto e Rodolfo. O Santa Cruz que na segunda-feira espera o retorno do meio.

0: 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A Quina e a Dupla Sena.
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2: E hora certa, agora são 7h56.
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8: Agora 8:02.
9: 8:02.
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8: Revista Veja.
10: Delegados da Polícia Federal querem que Gonê se declare impedido no caso Master.
8: Nova pesquisa testa disputa Lula contra Bolsonaro. Flávio Bolsonaro no maior colégio eleitoral.
10: Investigações sobre conteúdo golpista no Telegram fracassam.
8: Lula diz que vai mandar Trump fazer um Pix em encontro na ONU.
10: Presidente foge de temas polêmicos em discurso de campanha em São Paulo.
8: Flávio Bolsonaro diz que julgamento do 8 de janeiro foi uma farsa.
10: Putin discute guerra na Ucrânia com enviados dos Estados Unidos.
8: Em Bruxelas, Alisson dos Santos conquista tricampeonato.
10: Nova pesquisa após crise no STF que testará Cury no segundo turno sairá na terça.
8: Carlos Alberto Parreira recebe alta de hospital no Rio de Janeiro.
10: Revista Época.
8: Máquina de lavar. Quais são os locais menos adequados e perigosos da casa para instalar o eletrodoméstico?
10: Wi-Fi ou Bluetooth? E as diferenças entre ouvir música com essas duas tecnologias?
8: Pesquisadores encontram fóssil vivo raro em expedição após 15 anos.
10: Tecladista de famosa banda mexicana, esposa grávida e filha de 3 anos são mortos dentro de cobertura.
8: Quem é Julie Tetart, jogadora trans francesa que desafia preconceitos no basquete?
10: Ameba comedora de córneas, jovem perde a visão após tomar banho com lentes de contato nos Estados Unidos.
8: Cachorro alerta casal sobre aproximação de criminosos armados e evita assalto na Argentina.
10: Moraes usa relatório apócrifo para sabotar plano de Lula de emplacar Messias no STF.
8: Revista Isto É.
10: Atlas Focus. Lula tem 51,6% no Ceará. Flávio Bolsonaro aparece com 25,7%.
8: Lito Souza, esperança contra doença rara. Eu tinha 0% de chance, agora tenho 0,1%.
10: Estupro coletivo e morte de ciclista. Veja como estão os casos que chocaram Copacabana.
8: Papa Leão XIV encontra vítimas de abuso sexual na França.
10: Investigação Epstein. Roma apura envolvimento de italianos.
8: Irã denuncia ataque dos Estados Unidos a petroleiro no Golfo Pérsico.
10: Trânsito em Brasília sofre alterações para o desfile de 7 de setembro.
8: Enviados de Trump chegam a Moscou para discutir guerra. Putin suspende ataques a Kiev.
10: Carta Capital.
8: Mendonça agiu com fígado contra Moraes. E não há chance de acordo de cavalheiros, diz a advogada.
10: Lula provoca Trump com Pix e evita crise do STF em ato de campanha no interior de São Paulo.
8: Eita, Flávio Bolsonaro acusa Alcolumbre de proteger Moraes e diz haver articulação contra sua candidatura.
10: Dallagnol expõe dados sigilosos de Zanin em registro de candidatura e ministro pede responsabilização.
8: Mendonça agradece apoio de fiéis em meio à crise no STF.
10: Reunião com Vorcaro impede Mendonça de seguir como relator do caso Master.
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8: Você pode enviar sua mensagem para qualquer coisa, viu? Até se você se acha que está sendo incomodado com essas bandeiras aí da política em locais inadequados, porque tem um pardal. É o pardal do TRE para você reclamar. E você também aqui tem o apoio do Rádio Jornal, assina o WhatsApp.
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8: Mas também, se você tiver esgoto a céu aberto, tem buraqueira, tá faltando água, tem outras coisas mais aí que você precisa da manutenção, tem um WhatsApp da Rádio Jornal.
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8: Agora são 8:07.
10: 8:07.
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8: Investimento.
10: O Brasil registrou o maior patamar de investimento estrangeiro direto em mais de uma década, com 88 bilhões e 400 milhões de dólares nos últimos 12 meses.
8: Pois é, e segundo o Banco Central, o valor acumulado até julho equivale a 3,5% do PIB e é o maior desde 2012.
10: Somente em julho, o país recebeu 7 bilhões e 500 milhões de dólares em investimentos estrangeiros.
8: Entre janeiro e julho, o acumulado chegou a 54 bilhões e 400 milhões de dólares.
10: Na série histórica do Banco Central, iniciada em 1995, o valor atual é o terceiro maior, atrás de 2011 e 2012.
8: Os dados fazem parte das estatísticas do setor externo divulgadas pelo Banco Central no fim de agosto.
10: Crise no STF.
8: O presidente do STF, Edson Fachin, sinalizou ao presidente Lula que deve levar ao plenário da corte os casos envolvendo Alexandre de Moraes e André Mendonça.
10: A conversa ocorreu na sexta-feira no Palácio do Planalto com a presença de outras autoridades do Judiciário e do governo.
8: Fachin teria demonstrado desconforto com a forma como os ministros vêm conduzindo as medidas relacionadas à crise.
10: O presidente do STF afirmou que pretende analisar todos os temas levados à corte com o tempo necessário para esclarecer as condutas.
8: Lula também defendeu que as questões sejam apuradas e que as respostas dadas à sociedade não deixem dúvidas sobre as providências adotadas.
10: A reunião contou ainda com o PGR Paulo Gonê, o presidente do STJ Luiz Felipe Salomão, o ministro da Justiça e o advogado-geral da União.
8: Ministério Público.
10: O Conselho Superior do Ministério Público Federal abriu procedimento para investigar a conduta do Procurador-Geral da República, Paulo Gonê.
8: A apuração foi aberta a pedido do Partido Novo após a divulgação de conversas entre Gonê e o banqueiro Daniel Vorcaro.
10: A legenda pede o afastamento cautelar de Gonê das investigações que envolvem o Banco Master, incluindo a Operação Compliance Zero.
8: O caso está sob relatoria do ministro André Mendonça, do Supremo Tribunal Federal.
10: Segundo relatoria da Polícia Federal, Gonê teria aceitado convite para uma degustação de uísque e charutos em Londres, com despesas custeadas pelo empresário.
8: O pedido de afastamento ainda será analisado e, se acatado, Gonê será substituído por um subprocurador.
10: Escala 6 por 1.
8: As principais centrais sindicais do país articulam uma mobilização para pressionar senadores a antecipar a votação da PEC que acaba com a escala 6 por 1.
10: A proposta, que também reduz a jornada de trabalho para 40 horas semanais, deve ser votada, segundo as centrais, antes do primeiro turno das eleições de 2026.
8: A mobilização prevê panfletagens, ações nas redes sociais e novos protestos de rua, além da pressão sobre senadores nos estados.
10: As centrais também vão solicitar uma audiência com o presidente do Senado, Davi Alcolumbre, para defender a votação.
8: A PEC 221 de 2019 foi aprovada na Comissão de Constituição e Justiça do Senado e agora aguarda análise do plenário. 8 e 11. Novo alerta sobre intensidade do fenômeno climático El Niño destaca o risco de seca severa na Amazônia e no Nordeste e de novas tempestades devastadoras no sul do Brasil. João Lubambo.
14: O fenômeno El Niño deve se tornar muito forte nos próximos meses e tem probabilidade próxima de 100% de continuar até fevereiro de 2027. O alerta foi feito nesta quinta-feira pela Organização Meteorológica Mundial, agência da ONU. O El Niño é caracterizado pelo aquecimento das águas do Pacífico Equatorial e pode alterar os padrões de chuva e temperatura em diferentes regiões do planeta. O fenômeno deve atingir o pico no fim deste ano, mas os impactos climáticos podem continuar ao longo de 2027. A previsão é de aumento do risco de secas, inundações e ondas de calor extremo. Para os meses de setembro a novembro, a organização aponta maior probabilidade de temperaturas acima da média em praticamente todas as áreas continentais. A engenheira ambiental e professora da Universidade Federal Rural de Pernambuco, Soraya Eudeir, destaca como o fenômeno vai se manifestar em diversas regiões do país.
15: No sul, especialmente sudeste, em alguma medida, teremos chuvas mais intensas e concentradas, é o que a gente chama de eventos extremos. Há as chuvas, mas elas são mais concentradas e mais intensas. No centro-oeste, que na realidade é um nosso celeiro de grãos, vai haver uma irregularidade das chuvas, o que há de comprometer todas as safras que tem em lugar de plantio o centro-oeste. E quando a gente chega no Nordeste, veja, desde o relatório de 2007 do IPCC, já demonstra que no Brasil, o Nordeste há de ser a que mais vai ter problemas e dentro do Nordeste o semiárido. Então aqui há uma previsão de aumento da temperatura média e para o semiárido uma diminuição drástica do índice pluviométrico, significa que vai chover muito menos.
14: Na América Latina, alguns países já adotaram medidas de emergência diante dos efeitos do fenômeno. A OMM alerta que setores como agricultura, saúde, energia e recursos hídricos precisam reforçar as ações de prevenção. O El Niño costuma ocorrer a cada 2 a 7 anos e, em geral, dura entre 9 e 12 meses. João Lubambo, Rádio Jornal, Rádio Notícia.
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8: Agora são 8h14.
10: 8h14.
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8: E o Cartaz Musical, para você, às 11 horas, é ele.

Monteiro Paraíba de Marla e Cuia, para você aplaudir. 11 horas, você também aí, você em todo o estado da Paraíba e aqui no estado de Pernambuco, cantando com ele. 11 horas é o cartaz musical, Flávio José.

E ainda você vai parabenizá-lo ainda, porque tá em festa ainda, dia 1º de setembro, aniversário dele. Mas aí vale festa para ele e você cantar com ele. 11 horas da manhã é o cartaz musical Flávio José.

E ele começou peixotinho, 5 anos de idade, vendo os shows de Luiz Gonzaga e Dominguinhos. Aí tocando a sua sanfoninha, pom, pom, pom, pom, pom, pom, pom, pom, pom. E nessa aí se tornou esse grande astro da música popular brasileira, do nosso forró, Flávio José.

0: Também, né, Tony? Com a influência de Luiz Gonzaga e Dominguinhos, 5 anos de idade, como você diz, até eu toco sanfona, não
1: é? É, eu não chego a tanto, não, viu? Aí eu já não me arvoro nessa seara aí, não.
0: Tá bom. Mas aí você vai cantar com ele, 11 horas da manhã, aqui no Super Domingo.

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3: 8h19, hein? 8h19.
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3: Trabalho por aplicativo. Cerca de 2 milhões de pessoas trabalham por meio de aplicativos no Brasil em 2025, segundo o IBGE. Pois é, a maioria, 86,8%, trabalhava por conta própria. E a jornada média era de 44,7 horas semanais. O rendimento médio foi de R$ 3.147 por mês, mas o valor por hora ficou 12% abaixo do registrado entre os demais trabalhadores. A informalidade também foi maior entre os plataformizados. Plataformizados, 72,1% contra 42,7% entre os não plataformizados. Os dados mostram ainda que apenas 34% dos trabalhadores de aplicativos tinham cobertura previdenciária em 2025. Segundo o IBGE, o número de trabalhadores que tinham os aplicativos como atividade principal cresceu 36,8% em 3 anos. ECA Ambiental. O Senado aprovou o projeto que cria o chamado ECA Ambiental, com novos direitos de crianças e adolescentes relacionados ao meio ambiente. O texto garante como prioridade absoluta o direito à natureza, a brincar livre em ambientes naturais e a educação baseada na natureza. A proposta também prevê a participação de crianças e adolescentes na defesa, conservação e recuperação ambiental. O projeto determina ainda ações governamentais prioritárias para reduzir os impactos das mudanças climáticas sobre esse público. Terão atenção especial crianças na primeira infância, pessoas com deficiência, integrantes de povos e comunidades tradicionais e rurais. Aprovado pelo Senado, o projeto agora aguarda a sanção do presidente Luiz Inácio Lula da Silva. Provas. Já estão disponíveis os cartões de confirmação de inscrição do Enamed e do Revalida. Os participantes devem acessar os sites oficiais dos dois exames para consultar o documento. O cartão informa o número de inscrição, data, horário e local da prova, além de eventuais atendimentos especializados. A apresentação do cartão não é obrigatória no dia do exame, mas o INEP recomenda conferir as informações com antecedência. As duas provas serão realizadas no dia 13 de setembro. O Enamed é voltado a estudantes concluintes de medicina e o Revalida, médicos formados no exterior que querem atuar no Brasil. Acessibilidade. O TSE ampliou as medidas de acessibilidade para garantir mais autonomia a eleitores com deficiência ou mobilidade reduzida nas eleições de 2026. O eleitorado com algum tipo de deficiência cresceu quase 14 vezes em 16 anos, passando de 141 mil para cerca de 1 milhão e 970 mil eleitores. Pelo programa Seu Voto Importa, haverá transporte especial gratuito para quem tiver dificuldade de chegar ao local da votação, mediante solicitação prévia. Para o primeiro turno, marcado para 4 de outubro, o pedido deve ser feito até 14 de setembro pelo site tre-pe.jus.br. Repetindo, tre-pe.jus.br. As urnas terão nova fonte mais legível, barra de progresso na tela, intérpretes de Libras com mais informações durante a votação. A Justiça Eleitoral também prevê treinamento de mesários e garante acesso e permanência de cães-guia nos locais de votação. Agora são 8h22. 8h22. Campanha Nacional de Profissionais de Saúde alerta para os fatores de risco e a importância do diagnóstico precoce do câncer de estômago. Gabriela Bento.
4: O câncer de estômago é o quinto mais frequente no Brasil. Para alertar sobre a prevenção e o diagnóstico precoce, a Federação Brasileira de Gastroenterologia promove neste mês o Setembro Rubi. Entre os fatores de risco estão a infecção pela bactéria H. pylori, o tabagismo, o consumo de alimentos ultraprocessados e ricos em sal, além do histórico familiar. A gastroenterologista Eduarda Collier, da Clínica Endogastro Recife, explica como reduzir os riscos.
5: Em relação às principais causas do câncer gástrico, é uma doença que ela é multifatorial, tá? Então a gente vai ter fatores relacionados aos hábitos do paciente, então alimentação, a gente tentar reduzir alimentos ricos em sal, alimentos ultraprocessados, aumentar o consumo de frutas, de vegetais, reduzir a ingestão de bebida alcoólica, parar o tabagismo, são fatores que vão influenciar no surgimento do câncer gástrico. Alterações genéticas, então pacientes com história familiar, com doenças genéticas, que têm uma propensão maior a desenvolver o câncer gástrico. A infecção pelo H. pylori também vai ser um fator de risco. Não toda a infecção, mas alguns pacientes que têm o H. pylori podem acabar evoluindo para mudanças celulares no estômago, que aumenta o risco de desenvolver o câncer gástrico. É um estilo de vida, então a prática de atividade física.
4: E os sintomas persistentes também não devem ser ignorados. A médica explica quando é hora de procurar um especialista.
5: Qualquer sintoma gastrointestinal mais importante, persistente, então uma dor no estômago, queimação, sintomas de empachamento, dificuldade para se alimentar, devem fazer a gente procurar um gastroenterologista. E alguns sinais de alerta merecem uma atenção ainda maior. Então, uma perda de peso inexplicada, sangramento digestivo, dificuldade para se alimentar progressiva. Esses sinais pacientes que têm refratariedade no tratamento, então a gente tentou um tratamento com medicação e os sintomas estão progredindo. Esses são os principais sinais de alerta para a gente partir para uma investigação, normalmente que se começa com o exame da endoscopia digestiva alta.
4: A campanha reforça que identificar os fatores de risco e investigar sintomas precocemente pode ajudar na prevenção e no tratamento do câncer gástrico. Gabriela Bento, Rádio Jornal, Rádio Notícia.
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3: Um dos assuntos do Balanço de Notícias para esta segunda-feira, às 16h. A escravidão foi um mal que precisa de reparação. A ONU indica a necessidade de reparação de países como o Brasil, que sequestraram e comercializaram pessoas do continente africano como mercadoria humana nas Américas entre os séculos 16 e 19, inclusive com compensação financeira. 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
3: Agora 8h26.
6: 8h26.
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10: São 8 horas e 32 minutos. 8h32.
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10: Bem, minha gente, nós tivemos aí uma noite de muita chuva, né? Então quero saber de você o seguinte: você tem o que reclamar aí no seu bairro, na sua rua? Necessidade de manutenção aí com relação à prefeitura, o que deve fazer? E aí, você tem o que reclamar? Choveu bastante. Então, o WhatsApp da Rádio Jornal assim.
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10: Pronto, você ouviu aí o WhatsApp da Rádio Jornal no seu apoio. Se você tem algum tipo de reclamação com relação à chuva, choveu bastante ontem à noite. Então, você tem buraqueira, quando chove aí piora. O que você tem mais a reclamar? O WhatsApp da Rádio Jornal assim.
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10: Agora são 8 horas e 33 minutos.
12: 8h33.
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10: País.
12: Os enviados dos Estados Unidos, Steve Witkoff e Jared Kushner, chegaram a Moscou para tentar avançar nas negociações de paz entre Rússia e Ucrânia.
10: A visita busca ampliar os esforços diplomáticos para encerrar a guerra, iniciada com a invasão russa em fevereiro de 2022.
12: Os dois foram recebidos no aeroporto pelo enviado russo Kirill Dmitriev, segundo a agência estatal russa TASS.
10: A ida a Moscou ocorre em meio à intensificação dos ataques aéreos entre russos e ucranianos.
12: Witkoff e Kushner já haviam visitado a capital russa em janeiro de 2026, quando se encontraram com Vladimir Putin.
10: O presidente ucraniano Volodymyr Zelensky, disse que espera receber os enviados americanos em Kiev neste domingo.
12: Pausa militar.
10: Vladimir Putin ordenou uma pausa de 3 dias nos ataques contra Kiev, a partir do último sábado, durante a visita de enviados de Donald Trump.
12: Steve Witkoff e Jared Kushner chegaram a Moscou para negociar caminhos para encerrar a guerra na Ucrânia.
10: Zelensky, porém, acusou a Rússia de atacar aeroportos ucranianos antes da visita da delegação americana.
12: O Kremlin mantém exigências territoriais quanto à Ucrânia, enquanto a Ucrânia rejeita a possibilidade de ceder áreas sob seu controle.
10: A guerra entre Rússia e Ucrânia já dura mais de 4 anos sem acordo definitivo para o fim do conflito.
12: Resgate.
10: 10 dias após as enxurradas que atingiram o Nepal, mais 2 pessoas foram resgatadas com vida após ficarem presas em túneis e uma usina hidrelétrica.
12: Segundo as autoridades, um dos sobreviventes está em estado crítico e recebe tratamento intensivo em um hospital militar de Katmandu.
10: E mais, segundo, olha,
12: o último balanço da polícia do Nepal aponta 39 mortes e quase 4.900

0: 200 desaparecidos, entre eles mais de 600 estrangeiros.
1: Cerca de 8 mil agentes participam das buscas que já permitiram prestar assistência a quase 9 mil pessoas.
0: As equipes também trabalham na identificação dos corpos. Mais de 1.200 ainda aguardam identificação.
1: As enxurradas destruíram casas, estradas, pontes, infraestruturas e também atingiram a região do Tibete, na China.
0: El Niño.
1: A Organização Meteorológica Mundial alerta que o El Niño está firmemente estabelecido e deve se intensificar nos próximos meses.
0: A organização estima uma probabilidade próxima de 100% de o fenômeno persistir até fevereiro de 2027.
1: O evento pode alterar os padrões de temperatura e chuvas e aumentar os riscos de inundações, secas e calor extremo.
0: As águas do Pacífico Equatorial já estão até 2 graus acima da média, com registros ainda maiores em algumas áreas.
1: O estudo prevê temperaturas acima da média em quase todas as áreas continentais entre setembro e novembro deste ano.
0: Segundo especialistas, o El Niño também pode contribuir para que 2027 seja o ano mais quente já registrado.
1: 8h36.
0: 8h36.
1: Fim da taxa das blusinhas beneficia consumidores, mas preocupa setores econômicos do Brasil. Ministério da Fazenda promete avaliar repercussão, sobretudo nos empregos. João Lubambo.
2: O Congresso Nacional aprovou em votação simbólica o fim definitivo da chamada taxa das blusinhas. A medida zera permanentemente a alíquota do imposto de importação para compras internacionais de até 50 dólares feitas pela internet. A decisão, que tem efeitos imediatos, agrada a imensa maioria dos consumidores, mas acende o sinal de alerta na indústria e no varejo nacional. A decisão do Senado confirmou que já havia sido votado na Câmara dos Deputados. O imposto de 20% sobre as importações pessoais de pequeno valor deixa de existir de forma definitiva. Se por um lado a isenção é vista como uma vitória para o bolso do cidadão, com pesquisas apontando que 92% dos brasileiros apoiam a medida, por outro, a falta de estabilidade nas regras do jogo preocupa especialistas. O economista Écio Costa aponta que as idas e vindas na tributação prejudicam a credibilidade do país para novos investimentos.
3: Isso traz aí mais uma mostra de como a nossa economia é bagunçada, né? Você tem um governo que inicialmente propõe a taxação das blusinhas, né? E aí é feita essa taxação das blusinhas, aí depois, agora, por ser uma medida extremamente impopular pelo lado dos consumidores, né? Principalmente os consumidores de baixa renda, que compram muitos desses produtos importados, aí você resolve tirar a taxa das blusinhas. Ou seja, previsibilidade aqui no nosso país é inexistente.
2: A nova legislação também trouxe outras mudanças importantes, como a queda do imposto de importação de 60% para 30%, em compras de até 3 mil dólares e a isenção total para medicamentos importados por pessoas físicas que não tenham similares no país. No entanto, a ausência de mecanismos ou gatilhos que compensem a produção nacional gera forte apreensão. Setores como o polo têxtil de Pernambuco, altamente intensivos em mão de obra, temem uma perda severa de competitividade frente a gigantes asiáticos como Índia e China. De acordo com Écio Costa, o chamado Custo Brasil, que engloba burocracia e alta carga de impostos, torna a disputa desleal se o governo não fizer o dever de casa.
3: Você não ter um apoio também específico para um setor como esse, na concorrência com importações que vêm de forma muito competitiva, de países como China, como Índia, que produzem em escala mundial, com custos trabalhistas, com barreiras menores, com insumos mais baratos, com um regime tributário também mais competitivo, é muito ameaçador, e talvez até destrua setores aqui dentro da nossa economia.
2: Para acalmar os ânimos do varejo, o Ministério da Fazenda passará a realizar avaliações periódicas sobre os impactos econômicos e na geração de empregos, com o primeiro relatório previsto para daqui a 3 meses. Um estudo recente indicou que nos primeiros meses, após a queda temporária do imposto em maio, o varejo e a indústria têxtil encolheram menos de 1%, enquanto o setor de logística abriu mais de 15 mil novas vagas. João Lubambo, Rádio Jornal, Rádio Notícia.
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1: 8:41.
0: 8:41.
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1: Mapa Mundi.
0: A ONU aprovou uma resolução que desencoraja o uso da projeção de Mercator e apoia mapas com menor distorção territorial.
1: A proposta, liderada pelo Togo e pela União Africana, recebeu 164 votos favoráveis, com 6 abstenções e 22 ausências.
0: O Brasil votou a favor, enquanto os Estados Unidos foi o único país a votar contra.
1: A projeção EqualWorth representa de forma mais proporcional o tamanho dos continentes, inclusive da África.
0: Na projeção de Mercator, as regiões próximas aos polos aparecem ampliadas, fazendo a Groenlândia parecer muito maior do que realmente é.
1: A resolução não tem força de lei e não impede o uso da projeção do Mercator, que continua adequada para navegação.
0: Gaza.
1: O ministro israelense Itamar Ben-Gvir apresentou um plano para expulsar todos os palestinos da faixa de Gaza e enviá-los para outros países.
0: A proposta prevê a retirada de 250 mil moradores no primeiro ano e o esvaziamento do território ao longo de 7 anos.
1: Bem da extrema-direita, afirma que a saída seria incentivada, mas não especificou quais países receberiam os palestinos.
0: O Hamas pediu que países árabes e muçulmanos rejeitem a iniciativa, classificada pelo grupo como deslocamento forçado.
1: O deslocamento forçado de civis de um território ocupado é considerado crime de guerra pela Convenção de Genebra.
0: A proposta é apresentada em meio à guerra em Gaza e às vésperas das eleições gerais de Israel, marcadas para outubro.
1: Repercussão?
0: A União Europeia rejeitou qualquer tentativa de Israel de deslocar a população palestina da faixa de Gaza.
1: O bloco afirmou que não deve haver deslocamento forçado e defende que Gaza faça parte de um futuro Estado palestino.
0: A declaração ocorre após o ministro Itamar Ben-Gvir apresentar um plano para incentivar a saída de palestinos do território.
1: A União Europeia também reafirmou o apoio à unificação de Gaza com a Cisjordânia sob autoridade palestina.
0: O bloco condenou a retórica incendiária e disse que os esforços devem estar concentrados na redução das tensões.
1: Governo Trump.
0: A Casa Branca lançou um videogame que simula a captura e a deportação de imigrantes dos Estados Unidos.
1: Inspirado no clássico jogo da cobrinha, o usuário controla o chamado Cesar da Fronteira e persegue pessoas que atravessaram a fronteira com o México.
0: A iniciativa foi criticada por grupos de direitos humanos que consideram o jogo desumano e degradante.
1: Pois é, rapaz, a Casa Grande defendeu o game e disse que ele faz parte de contraponto à visão socialista atribuída aos democratas.
0: Outro jogo lançado pelo governo simula a construção de um muro na fronteira em uma referência à principal política migratória de Trump.
1: Os lançamentos ocorrem em meio à intensificação das detenções e deportações de imigrantes pelo governo norte-americano. Agora são 8h45.
0: 8h45.
1: Um dos símbolos das campanhas eleitorais, as bandeiras precisam atender aos requisitos da lei eleitoral. Caso contrário, serão apreendidas, alerta TRE. É isso, Cristiano Bassan?
7: De todas as cores, tamanhos e partidos. Nesse período eleitoral, as bandeiras são vistas em toda parte. Porém, o que deveria ser apenas um símbolo de campanha também transforma-se em motivo de questionamentos para alguns eleitores, principalmente pedestres que, em alguns trechos, precisam andar com cuidado para não tropeçar nas bandeiras. Para muitos, elas precisam ficar em uma área mais organizada ou longe das calçadas. Quem precisa utilizar os espaços reclama, como é o caso da dona de casa Camila Teodoro e do aposentado Marcos Lins.
8: Eu acho que tem alguns lugares que são importunos, né? Que só tem aquela via para a gente passar e as bandeiras ficam espalhadas com aquele negócio de cimento. Aí, às vezes, você tem que descer a calçada para poder desviar delas e lá na frente subir novamente.
9: Que atrapalha, atrapalha, né? Porque elas ficam voando, muitas vezes bate no seu rosto e termina atrasando a sua movimentação.
7: Mas também há quem não vê problema com o local onde as bandeiras são colocadas, como é o caso da aposentada Vera Maciel e do músico Elias Avelino.
10: Bom, que atrapalha não acho não, passei tranquila.
11: As bandeiras que eu vejo aí, elas ficam tudo fixa, organizada, tudo no canto, que no lugar que é já para não prejudicar ninguém.
7: Segundo o Tribunal Regional Eleitoral de Pernambuco, do dia 16 de agosto até o início desta semana, mais de 1.000 bandeiras foram recolhidas por estarem em desacordo com as regras eleitorais. Felipe Arruda, integrante da Comissão de Propaganda do TRE Pernambuco, explica onde elas podem estar.
12: O candidato ele precisa seguir algumas diretrizes para posicionar essa bandeira, né? A ideia principal é que a bandeira ela fique posicionada de uma maneira que ela não vá prejudicar o andamento ou o funcionamento normal da sociedade mesmo. A bandeira ela precisa ficar posicionada em um local que ela não caia para a rua. Então, bandeiras que são muito próximas ao meio fio, elas não podem ficar lá. A gente sempre dá orientação que ela fique rente ao muro.
7: E neste período, o próprio cidadão também pode fiscalizar e denunciar o que não estiver de acordo com as regras, através do aplicativo Pardal do TREPE. Com colaboração de Maicon Carvalho, Cristiano Bassan, Rádio Jornal, Rádio Notícia.
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1: Agora são 8h49.
0: 8h49.
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0: 1915, surgiu o primeiro tanque de guerra construído para o exército inglês. A primeira aparição em batalha foi em 1917.
1: 1922, a poesia de autoria de Joaquim Osório, Duque e Estrada, foi oficializada como a letra do Hino Nacional Brasileiro por meio de um decreto do presidente Epitácio Pessoa.
0: 1941, o governo alemão anunciou a obrigatoriedade de identificação dos judeus acima de 6 anos residentes no país. Uma estrela de Davi deveria ser presa em local visível na roupa.
1: 1966, um mensageiro assassinou o primeiro-ministro sul-africano e defensor do apartheid, o regime de segregação racial.
0: 1975, a tcheca Martina Navratilova, a mais premiada jogadora de tênis de todos os tempos, pediu asilo aos Estados Unidos depois da semifinal do torneio aberto dos Estados Unidos. Ela naturalizou-se americana em 1981.
1: 1976, Viktor Belenko, piloto soviético, pousou Seu MiG 25 em Hakodate, no Japão, e pediu asilo aos Estados Unidos, dando aos americanos a chance de examinar o avião, considerado um dos mais modernos na época. Seu pedido foi aceito. Agora são 8h50.
0: 8h50.
1: Parabéns para você que está aniversariando hoje em todo o Brasil, ouvindo a Rádio Jornal. Parabéns, hein? E você

vai cantar aí, olha, duas músicas maravilhosas que também estão, eles estão de parabéns, né? O cantor e compositor Roger Waters, nascido em 1943, está completando 83 anos. Aí você lembra? Olha. Participante do Pink Floyd. Olha aí, cante com ele, vá.

É bom demais, né? Você que está aniversariando hoje, cantando também com ele, que está de parabéns, o cantor e compositor Roger Waters, aí do Pink Floyd. Mas aí tem um brasileiro que você também vai cantar com ele, que participou da banda Los Hermanos, Rodrigo Amarante, nascido em 1976, completando 50 anos.

0: dizer para você, você que está me perguntando, e a banda Hermano Los Hermanos parou? Sim, a banda Los Hermanos parou de cantar de forma contínua, mas eles nunca anunciaram um fim definitivo. Em abril de 2027, o Quarteto Carioca anunciou um recesso por tempo indeterminado. Mas aí, que pena, né, rapaz? O Rodrigo Amarante, 50 anos, jovem, né? Então, desde 2027, pararam aí por tempo indeterminado. Mas aí, de parabéns também hoje, para você festejar, o jogador Emerson Sheik, nascido em 1978, completando 48 anos. Então, a todos aí, com você, parabéns!
1: Parabéns a você!
0: Agora, 8h57.
2: 8h57.
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4: E alô, o final de semana chegou.
5: A Agenda Cultural está recheada de atrações. Os ensaios para o carnaval começam neste domingo no Sítio Histórico de Olinda. A primeira atração será o Som Batuque, com programação prevista para começar ao meio-dia, véspera do feriado da Independência do Brasil. A abertura oficial do período será realizada na segunda-feira, com o tradicional desfile da Pitombeira dos Quatro Cantos. A concentração está marcada para as 13 horas, na sede da Troça. Segue até o dia 13 de setembro o Festival Ilustra Plaza, no Plaza Shopping, em Casa Forte. Com entrada gratuita, o evento reúne artistas independentes, feira temática, oficinas, atrações interativas e polos gastronômicos no Jardim do Piso L2. Neste domingo, dentre as atividades, tem apresentação K-pop, karaokê, desafio de games e muito mais. E para quem curte um cineminha, tem comédia nas telonas com Idiotas.
6: Anda, anda, anda, anda! Eles estão parando!
7: Tá, cara, o carro é seu, ele não pega!
6: Anda, anda, anda, anda!
8: Saiu do carro!
6: Sai!
5: Dois motoristas acostumados a cruzar estradas intermináveis recebem a missão de levar um adolescente rico e problemático até uma clínica de reabilitação. No entanto, o jovem passageiro tem outros planos e arrasta a dupla para uma sequência de confusões envolvendo drogas, perseguições, criminosos e decisões cada vez mais arriscadas.
9: A gente está fazendo o melhor que pode, senhor.
5: À medida que o caos toma conta da jornada, os três precisam lidar com seus próprios limites e descobrir se vão conseguir chegar ao destino ou sobreviver ao caminho até lá. Também tem terror nas telonas com O Sorveteiro. Em uma cidade de praia tranquila, o verão vira um verdadeiro terror.
10: Aquele sorvete tá amaldiçoado. Eles não querem matar a gente. Querem transformar a gente.
5: Um sorveteiro misterioso aparece do nada e começa a distribuir picolés que transformam as crianças em monstros violentos. Em pouco tempo, a garotada perde o controle e começa a atacar os adultos, espalhando caos por todo lado. No meio dessa loucura, três jovens que não foram afetados pela maldição tentam sobreviver.
11: A gente precisa correr.
5: Agora eles correm contra o tempo para descobrir quem é esse vendedor sinistro e como parar essa carnificina antes que a violência se espalhe para as cidades vizinhas e o pesadelo não tenha mais volta. Aproveite as dicas e tenha um excelente restinho de fim de semana. Com edição e sonorização de Eduardo Silva, Max Augusto, Rádio Jornal, Rádio Notícia.
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0: Cante com Araqueto Mal Acostumado.

0: Assim eu fico mal acostumado, viu?
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15: Agora 9:09.
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15: Tu virou ninguém pra mim. É a música com Priscila Senna.

0: Agora são 9h13. Pronto, meu amigo, você que fez a sua fezinha, né? Você sabe muito bem que todos os domingos passamos aqui as loterias, mas algum tempo que o sorteio da Mega Sena passou para as 11 horas da manhã. E hoje tem mais. Hoje, além da Mega Sena, tem a Quina e a Dupla Sena. Para você conferir, 11 horas aqui no nosso programa Super Domingo na Rádio Jornal. Fez a sua fezinha? Então, boa sorte para você. 11 horas é o sorteio.
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0: Henrique Juliano. Mudando de assunto.

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1: Agora são 9h18.
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1: Eita, linda japonesa. Já namorado com uma? Hein? Já? Linda japonesa. Tinha uma na festa lá, na grande festa lá, no final de ano em Caruaru. E uma japonesa chamava a atenção de todo mundo. Todo mundo queria namorar essa japonesa. Então, é linda japonesa. Banda Camelô.

0: E hora certa, agora são 9h21. Olha, minha gente, que está chamando a atenção. Terceiro lugar, se consolida no terceiro lugar, Augusto Cury. Exatamente como Cury, né? Gestor da emoção, supera ex-governadores na busca pela presidência. Está chamando a atenção, realmente, está na terceira posição. Agora são 9h22.
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0: Rafaela Santos, cante com ela. E amar.

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2: Agora são 9h25.
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2: Com Fagner, Eternas Ondas.

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7: Agora são 9h35.
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7: É pra você cantar com ela, Joelma. Não teve amor.

0: Agora são 9h38. E, gente, Brasil tem segunda maior reserva de terras raras e mira indústria bilionária. Exatamente. O Brasil tem uma das maiores reservas de minerais estratégico do mundo, mas ainda está longe de transformar essa riqueza em produção, tecnologia e indústria. Aí você me perguntou, Paulo, se de repente eu compro uma fazenda, aí de repente eu descubro que tem minerais, né, no subsolo. E aí, o que é que eu faço? Isso me pertence? Não. Aí é só para você produzir, né, produzir suas plantas, seus legumes e tal, e também criação de gado, mas no subsolo pertence à União, viu? O Brasil, os recursos minerais do subsolo pertencem à União, ou seja, o governo federal. Então você tem que comunicar realmente, não? Essa parte aí não é sua, não, viu? Agora são 9h39.
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0: Eita, que saudade. Reginaldo Rossi, amor, amor, amor.

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1: Eita, o grandão, você vai cantar com ele, Péricles, até que durou.

0: Agora são 9 horas e 47 minutos. É claro que nós queremos que essa guerra entre Moscou e Ucrânia se acabe o quanto antes, não é verdade? Todo mundo quer isso aí, porque isso não é bom para o mundo inteiro. Então tá aí, olha, enviados de Trump chegam a Kiev para negociar fim da guerra após reunião com Putin em Moscou. Então vamos torcer para que isso realmente aconteça. Agora são 9h47.
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0: Maria Bethânia, Reconvexo.

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1: Escuta ele aqui, olha. João Gomes, se não valorizar.

E hora certa, agora são 9h55. Ô meu amigo, você que fez a sua fezinha na Mega Sena, então na quinta-feira, viu? Acumulou na quinta-feira. Quer saber se você está na quina da Mega Sena? Então anota.

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1: Simone Mendes, Eu Menti.
2: Joga a mãozinha no céu, Manaus.
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0: E terminou
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0: Eita, e vale uma manchete que a gente deu logo cedinho aqui. E aconteceu. Tá ele aqui, ó. O Alen Santos, o que é que aconteceu? Saiu o homem?
2: Saiu, Paulo. Bom dia pra você, bom dia pra bom todo dia. Mundo. O Esporte Clube do Recife comunica que o técnico Gilmar Dal Pozzo não faz parte mais da comissão técnica do Leão. O clube emitiu a seguinte nota. O Esporte Clube do Recife comunica que o técnico Gilmar Dal Pozzo e o seu auxiliar, o Emerson Nunes, não exercem mais as suas respectivas funções no futebol rubro-negro. O clube agradece aos profissionais pelos serviços prestados e pelo comprometimento demonstrado durante o período em que estiveram à frente do elenco leonino, além de sucesso na continuidade da carreira. Daqui a pouco, no Domingo Esportivo, vamos trazer Alice, outras informações sobre a saída do técnico Gilmar Dal Pozzo, Paulo.
0: Ô Alice, você que entende do pedaço aí da bola, eu quero saber o seguinte, essa dança de técnicos, isso depende muito de... Depende a vitória do sucesso do clube, depende somente dele?
2: Depende de técnico? Resultados. É porque o técnico é a nossa cultura, a cultura brasileira.
0: Porque é uma dança o tempo todo, rapaz.
2: O único que paga é o técnico de futebol. Se um time apresenta uma campanha irregular, vem de sequências de derrotas, então ele realmente, o técnico de futebol, ele é o primeiro a sofrer as consequências. Então é mais fácil demitir um treinador do que você tirar dois ou três jogadores do
0: elenco. Mais fácil, né?
2: É mais fácil, né?
0: Então eu coloco lá o Alice Santos. Pronto, vai ser o próximo treinador do esporte, o Alice Santos. Aí daqui a pouco acontece a mesma coisa. Tome dança.
2: É, porque ontem a permanência do Dal Pozzo dependia do jogo de ontem contra o Ceará. Perdeu 2-1 mais uma vez, segunda derrota seguida fora de casa. Então ele não aguentou a pressão e o esporte agora...

0: Agora cai em busca de um novo treinador. Que coisa, né?
1: Que coisa, meu amigo. Então, mais um que dança, né? É. Mais um que dança. Aí Dalpozo saiu do esporte. E outras informações você tem logo mais, não é isso?
0: Daqui a pouco, no Domingo Esportivo, vamos trazer todas as informações referentes à saída do Dalpozo.
1: Olha, eu vou tocar uma música agora com um sucesso de Amazã. Conhece Amazã, né?
0: Amazã, o sanfoneiro, que é prefeito, inclusive, de uma cidade do Rio Grande do Norte.
1: Rio Grande do Norte, exatamente. Ele tem sucessos maravilhosos. Será que vai dar no WhatsApp essa saída de Dalpozo?
0: Vai dar no WhatsApp.
1: Então, tem música com ele. Tem música com ele no WhatsApp. Ele diz, olha, no WhatsApp ele fala de amor. Hoje você não fala mais nada, né? Tudo pelo WhatsApp, não é verdade? Encontro amoroso, né? É casa, daqui a pouco casamento. Tudo. Isso também. É tudo. Não se conversa mais, é tudo pelo WhatsApp. Você numa sala assim, né? Você está numa sala, é tudo pelo WhatsApp, meu amigo. Então é por isso que ele escreveu essa música maravilhosa, Amazã, no Zap.

0: Agora são 10h05.
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0: Agora são 10h10.
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0: Vale você cantar com Paulo Márcio, Joia Rara. Você...

0: Agora são 10h14.
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0: Pois é, minha gente, eu até coloquei como pesquisa nas primeiras informações aqui as mais fortes notícias e perguntei para você, porque choveu muito, né? Choveu, começou logo cedo da noite, da sexta-feira, né? Do sábado, aliás, no sábado, e entrou pela madrugada do domingo. Tome chuva, tome chuva, tome chuva. Aí você sabe que fica a expectativa, o medo de muita gente quando acontece isso aqui na capital pernambucana. Aí eu perguntei, você tem o que reclamar com relação à chuva que caiu durante a madrugada e início da noite aí do sábado? Então, o pessoal reclamou.
2: Olá, Paulo Roberto, bom dia. Josélio de Boa Viagem. Paulo, hoje por volta das 5h30 da manhã, eu circulei pela Avenida Marechal Mascarenhas de Moraes com muita dificuldade. No local onde vai ter o desfile amanhã, tinha muita, muita água. Se essa chuva ocorrer com a mesma intensidade no dia de amanhã, não tem condições de ter desfile. Para o carro passar, foi muito ruim. Seguindo depois pela rua Engenheiro Alves de Souza, na Imbiribeira, também próximo à Lagoa do Araçá, muita água. As pessoas invadem as calçadas com muros altos, né? Invadem terrenos também, onde passava rios, córregos, e termina ficando inviável quando chove. A prefeitura precisa fazer um plano efetivo para acabar com isso e a gente poder circular no dia de chuva normal na cidade do Recife. Bom dia a todos.
0: Ainda bem que deu uma parada, né? Porque eu perdi o sono, meu amigo. Eu me acordei diversas vezes com o barulho da chuva. Então, outra pessoa vem comigo reclamando.
3: Bom dia, Rádio Jornal. É aqui em Boa Viagem, na rua João Dias Martins, no primeiro cruzamento, antes de chegar à Igreja Nossa Senhora de Fátima. A galeria está estourada. Está um mau cheiro imenso da fossa. Obrigado.
0: Não é brinquedo, não. Quando chove realmente forte, a gente fica com medo, fica na expectativa do que pode acontecer na rua, no bairro, não é isso? Então tem mais um? Vem comigo.
4: Bom dia, Paulo Roberto. Bom dia a todos os ouvintes da Rádio Jornal. Jonas Costa, direto do bairro do Janga. Paulo, eu moro aqui no Janga, próximo à Avenida Manepá. E a chuva aqui foi pouca, viu? Eu sei que em outros bairros, outras localidades, houve fortes chuvas. Mas aqui, onde eu moro, no Janga, não houve toda essa chuva, não. Está tudo dentro da normalidade. Um bom dia a todos.
0: É chamar a atenção das autoridades, né? Toda vez é isso. Toda vez é isso. Quando chove, aqui na capital pernambucana, há preocupação. Aliás, não é somente na capital. Recife, Grande Recife, também, quando chove, é uma preocupação tremenda dos nossos moradores e ouvintes da Rádio Jornal. Então que se faça o que tem que fazer, né? O tempo todinho se reclama. Aí quando vem política aí, vamos fazer isso, vamos fazer aquilo, nunca fazem, né? Pronto, agora são 10h17.
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0: Marília Mendonça canta pra você. Silmeira.

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2: Agora são 10h21.
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2: Eita, que festa arretada! Segunda Bike Fest, meu amigo Gilberto Lopes, um abraço, felicidade, parabéns, viu? Parabéns porque a inscrição aí está fechada, 4 mil vagas preenchidas, é uma ação solidária, muita festa para a bicicleta, então 2 quilos de alimentos não perecíveis, você faz a festa, além de você ter a mobilidade, né? Você participar dessa festa maravilhosa com muita música, você também faz uma ação solidária. Então, um abraço para todos vocês aí da Bike Fest, 13 de setembro, viu? Então, hoje, dia 6, próximo domingo. Então, começa 8h30, concentração de 7 horas da manhã, viu? Na Rua da Imperatriz, 8h30 saída, tem um passeio e tal. É o segundo Bike Fest maravilhoso e volta às 11 horas para a Rua da Imperatriz com muita música, toda a segurança. Agora você canta Bicicleta. Marcos Valle.
3: Gente que a gente curta, né? Um dia de sol, um monte de bicicleta e sair por aí. Vamos nessa?

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1: Agora são 10 horas e 25 minutos.
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1: Vale falar sobre Receita da Boa, do NE10, do Sistema Jornal do Comércio de Comunicação. Eita, receita retada. Cafés em casarões históricos aí, onde a gastronomia encontra a arquitetura no Recife. Olha por aí. E tem mais. Dicas e truques, festival dentro ou fora de casa. 7 dicas para curtir shows sem deixar a comelança de lado, sem deixar a alimentação de lado. E o catamarã, olha aí, você comendo no catamarã. Catamarã reúne música ao vivo, rap hour e passeios turísticos durante o feriadão. Que coisa boa! E você sabe

quanta proteína, aí vem a nutricionista, viu? Quanta proteína, você sabe quanta proteína seu corpo precisa por dia? E aí, a doutora tá dizendo, o doutor tá dizendo aí, proteínas, dicas e truques. E aí, você gosta de cuscuz? Cuscuz, aí tem maravilhosas misturas com cuscuz. Ele puro já é bom demais, até música tem, não é isso? Meu cuscuz, Lilian Carlos.

0: Agora 10h30.
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10: Agora são 10 horas e 35 minutos.
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10: Vale sim abraçar todos vocês aí que estão ligados na Rádio Jornal no centro da cidade, meu amigo. Aí o cachorro quente do Amar é história, viu? Aí na Palma com o Dedé, o Marcos, um abraço pra vocês aí. Comelódromo, meus amigos aí no trabalho, ouvindo a Rádio Jornal. Honório dos Importados, o Galego do Rádio, a esposa Giovana, né? O Giovanni e a filha Ellen. Pensa numa família arretada. Robson, aí, RJ Confecções, o Biro Biro, aí na rua 24 de maio, toda essa turma virada no trabalho, mas ouvindo a Rádio Jornal o tempo todo. Obrigado pelo carinho da audiência. E além das praias bonitas, aí o pessoal das praias, né? Praias de Porto de Galinhas, Maracaípe, Tamandaré, todos vocês aí ligados na Rádio Jornal. Meus amigos caminhoneiros, diga comigo, Jesus Cristo é meu patrão, São Cristóvão é meu gerente. Com esses dois do meu lado, faço feliz muita gente. Feliz cantando assim, Diogo Nogueira. Pé na areia.

0: hora certa, agora são 10h40.
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0: Vale sim, vou lá falar mais uma vez para vocês, meus amigos caminhoneiros. Alô, caminhoneiro, aí estão pedindo aqui para repetir. Exatamente, vou repetir. Olha aí, diga comigo, caminhoneiro, Jesus Cristo é meu patrão, São Cristóvão é meu gerente. Com esses dois do meu lado, faço feliz muita gente. Tem aí, não tem? Para-choque de caminhão com essa frase. Tem muitas belíssimas, né? Meus amigos caminhoneiros, vai, vai, vai. Ei, tá aí. Parece que eu tô vendo. Liga, bicho. Liga. Eita. Cada um grandão. Agora, eles estão bons. No tempo do meu pai, meu amigo. No tempo do meu pai, aqueles carros velhos, Chevrolet velho. Eita, sofrimento arretado nas estradas. Agora não. Agora cada caminhão parece mais um motel, rapaz. Agora é um caminhão, parece mais uma casa volante. Cada maravilha de caminhão, né? Vocês sabem muito bem. Agora, o que não tá bom, eles estão reclamando de frete, segurança, essa coisa toda, e que a gente fica torcendo aqui para melhorar cada vez mais. E por falar em frete, então você canta Frete com Renato Teixeira.
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1: Agora são 10h45.
0: Vale tudo.
1: Ô meu amigo, você, meu amigo, vocês estão fazendo falta aí um ao outro? Como é que estão de amor, hein? Estão fazendo falta? Eita, estão fazendo falta! Joana!

0: Agora são 10h49.
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0: Vale, colunas do Jornal do Comércio para você. Ô, meu amigo Rafael Guerra, um abraço para você. Você que traz aqui, olha. Ministério Público de Pernambuco pede lista de policiais que usarão arma de elastômero no 7 de setembro. Aí eu fui pesquisar, danada, elastômero. Sabe o que é isso? É o termo técnico para bala de borracha ou munição de impacto controlado. Aí por isso que está aqui, segurança, né? O meu amigo escreveu aqui, o meu amigo Rafael Guerra e sua equipe escreveram aqui, Ministério Público de Pernambuco pede lista de policiais que usarão arma de elastômero no 7 de setembro. Amanhã você acompanha as informações aqui na Rádio Jornal. Eita, blog delas, minha amiga querida, Terezinha Nunes, está aqui com 51,9% de intenções de voto no Nordeste. Lula pode não repetir na região, mesmo resultado de eleições anteriores. Pronto, vamos cantar. Ó, um monte de coisa que eu falei aqui, né? Tem segurança, tem eletricidade, tem elastômero, né? Então, confusão na política, como será e tal, precisa ter cuidado. E tem música com facas. Será que, ó, não tem que ter faca não, pelo amor de Deus. Não tem faca, não dá faca, que não dê faca de jeito nenhum nas eleições. Então tem música, facas, Bruno Marrone, Diego e Vitor Hugo, facas.
2: Bruno Marrone e Diego Vitor Hugo.

0: Obrigado, Diego. Vitor Hugo.
1: Obrigado, Bruno e Marrone, por aceitar o convite de cantar essa roda no mercado.
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4: E hora certa são 10h55.
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4: Pois é, minha gente, vale dizer para você que ontem aconteceu Marcha para Jesus, que reuniu fiéis em caminhada pela Orla de Boa Viagem aqui no Recife. O percurso seguiu neste sábado pela Avenida Boa Viagem até o Parque Dona Lindu, onde foi montado o palco para o encerramento da programação. Então, viva Jesus! Viva com o rei Roberto Carlos! Jesus Cristo!

0: Agora são 10 horas e 58 minutos. Mas, rapaz, escuta só que honrosa audiência. Minha amiga Natália Ribeiro está lá em Boa Viagem com o maridão Henrique, ouvindo o nosso programa. Que honra! E já se preparando, ela é muito ligada. Já se preparando para amanhã, né? Aqui nas notícias, no nosso programa, né? Eu que tenho o prazer de apresentar com ela a primeira página. Então, ela, com certeza, já está se preparando também. Está pegando aqui uma coisa, aqui, acolá e tal. Então, um abraço, venha forte e firme, como sempre. Natália Ribeiro, amanhã estaremos juntos aqui com a primeira página. Um abraço e terminou!
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0: Terminou Vale Tudo, mas você continua agora no...
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0: De Monteiro, Paraíba, para o mundo, Flávio José é o cartaz para você aplaudir e cantar com ele. Flávio José é o cartaz.

0: agora, 11:04.
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2: E a hora certa são 11h07.
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2: E que cartaz musical você está cantando com ele? Flávio José, alô Monteiro da Paraíba, alô Pernambuco, alô Brasil, cantando com ele, Flávio José, é o cartaz.

0: Agora são 11 horas e 14 minutos. Presta atenção, hein? Você que fez a sua fezinha aí na Mega Sena, sorteio. As dezenas daqui a pouco passo para você, hein? Você sabe muito bem que agora é para os domingos, 11 horas, então já são 11h15. Às vezes demora mais um pouquinho e tal. Então daqui a pouco, fica ligado. 11h15.
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0: Flávio José.

0: Agora são 11 horas e 22 minutos.
1: Para você que apostou, boa sorte. 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
0: Bom, as dezenas estão aqui, mas ainda não há um resultado de que acumulou ou não, se acumulou ou não. Mas anota aí: 08, 17, 24, 43, 47 e 58. Esse é o concurso de número 30-54 da Mega Sena, que estava acumulada, a expectativa de 48 milhões. Então, anota aí: 08, 17, 24, 43, 47 e 58. Então, a expectativa se acumulou ou não. Daqui a pouco a gente fala mais, tá bom? Agora são 11h23.
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0: É Flávio José.

Agora são 11h27. Atenção, sorteio acumulou mais uma vez, viu? Sorteio acumulado, aí ó, dezenas. Então anota aí mais uma vez as dezenas, porque de repente você pode estar na quina da Mega Sena. 08, 17, 24, 43, 47 e 58. Expectativa dessas dezenas para quase 48 milhões, né? Quase 48 milhões. Então, 08,

0: 17, 24, 43, 47 e 58. Esse é o concurso de número 3054 da Mega Sena. Segura! 11:28.
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0: Olha a hora, agora são 11:32.
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0: 1º de setembro, aniversário dele, viu? Flávio José, você está cantando com ele.

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1: Oi! É Flávio José.

0: Agora são 11h49. Você vai no oficial, né? Sorteios oficiais da Caixa, ainda a Caixa não fechou. Ainda tá com o sorteio anterior. Mas aí você sabe que outros canais pegam, né? Outras plataformas pegam e vão soltando. Então eu já passei para você. Mas aí espera mais um pouquinho para você ver quando a Caixa realmente fechar. Aqui, eu vou na Caixa agora. Aqui a expectativa de 48 milhões. E não deu 48, deu 47, quase 48. Aqui ainda está na Caixa Econômica o anterior. Anterior, o 3053, concurso 3053. Diga aí. Ah, sim. O 3053. Agora já estão, né? Nós já estamos aí divulgando para vocês. Todo mundo já pegou. Só falta a Caixa confirmar. O 3054. Já saiu. Tá aqui os números, né? Que eu passei para vocês. 08, 17, 24, 43, 47, 58. Tá aqui acumulado. Tá como acumulado, né? Mas aí a Caixa ainda não fechou, meu amigo. Portanto, fica na expectativa que você pode ser um milionário, tá bom? Agora são 11h50.
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0: Flávio José.

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1: Meu amigo, isso é para ouvir o dia todo.

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0: 12:06.
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0: Meio-dia, 7 minutos. Boa tarde, Recife. Boa tarde, Brasil. Estamos começando mais um Domingo Esportivo. Na primeira parte do programa, 30 minutos de notícias. Só notícias, tão somente notícias. E a partir do meio-dia e 30, o debate do Domingo Esportivo, o debate da torcida pernambucana. Atenção para as principais manchetes do Escrete de Ouro, destacando evidentemente a queda do técnico Gilmar Dalpozo do Esporte.

0: o Alex Santos.
1: E o técnico Gilmar Dalpozo não resiste à derrota para o Ceará e é demitido do Sport Clube do Recife. E na corrida contra o tempo, o Sport em busca de um novo treinador. Leão, que pode terminar a rodada na nona colocação na classificação geral.
2: Neste domingo começa para o Santa Cruz o quadrangular de acesso. Jogo 18h30 na Arena de Pernambuco contra o Botafogo. Técnico Christian de Souza terá 3 reforços pelo menos no banco de reservas. Adversário Coral praticamente está

0: escalado. Presidente do Conselho Deliberativo Coral convoca reunião extraordinária para o dia 14 para analisar novo contrato da SAF do Santa Cruz.
1: A boa fase do Náutico e o reflexo na classificação da Série B. Timbu tem tempo curto de preparação para o duelo contra o América Mineiro. Técnico Hélio dos Anjos pede cuidado do elenco, apesar da fragilidade do adversário.
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0: Agora 12:09 no Recife. Flamengo espera a volta de Plata e se irrita com atraso. Dorival encontra time e São Paulo faz seu melhor jogo desde volta do treinador. Fluminense vence o Vasco com gol de Lúcio Acosta. Imprensa internacional repercute peitada de árbitro em Canóbio. Agora, meio-dia, 51 minutos. Wally Santos.
1: Valeu, muito boa tarde para você, boa tarde para todo mundo que está ligado aqui no Domingo Esportivo. E depois da derrota de ontem à noite para o Ceará por 2-1, o treinador Gilmar Dalpozo foi demitido do comando técnico leonino. A pressão já existia antes mesmo da bola rolar e a pressão principalmente por resultados positivos. O Leão, que vinha de uma derrota fora de casa para o Novo Horizontino, ontem perdeu a segunda partida consecutiva nessa sequência de jogos fora de casa, e essa derrota foi o suficiente para a diretoria rubro-negra demitir o Dalpozo do comando técnico. Dalpozo que deixa o Sport após 11 partidas na competição. Foram 3 vitórias, 4 empates e 4 derrotas. E o time não conseguiu emplacar um bom futebol. Inclusive, nesse momento, ele pode terminar a rodada na 9ª colocação na classificação geral. Vai depender, inclusive, do jogo que está acontecendo nesse momento entre Londrina e Operário de Ponta Grossa. Caso o Operário vença, o Sport perde mais uma posição na tabela de classificação da Série B, porque ficaria com 38 pontos e o Operário chegaria a 40. A distância do Leão nesse momento para o 6º colocado, que é o CRB, são de 4 pontos. E o nome que ressoa forte nos bastidores do Sport para substituir o Dalpozo é do técnico Thiago Carpini, que estava à frente do Fortaleza há alguns meses. Na primeira oportunidade, quando o Sport entrou em contato com ele, o Carpini disse que preferia passar um tempo viajando e descansando. Mas hoje o contexto já é totalmente diferente e o Carpini passa a ser prioridade nesse momento na relação de treinadores do Sport Clube do Recife. Mas vamos ouvir ainda o técnico Gilmar Dalpozo, ou ex-técnico Gilmar Dalpozo, analisando o jogo de ontem.
2: Foi um jogo até os 27 do segundo tempo. O Sport foi melhor. Depois, lógico que mudou, ficou mais confortável. O Ceará fez o gol e passou a jogar no contra-ataque. Mas o primeiro tempo, um primeiro tempo do Sport. Jogo controlado, circulando a bola, criando várias oportunidades de gol, errando pouco na defesa. Teve só uma finalização do Sávio, do lateral esquerdo do Ceará, mas de resto nós controlamos o jogo. Em todas as fases do campo a gente teve sucesso, principalmente da primeira para a segunda e da segunda para a terceira, criamos inúmeras oportunidades com finalização de média e longa distância. Eu lembro do Diego, que teve 3 situações passando próximo do gol. E a gente não teve a calma para fazer a melhor escolha no último terço, naquele momento, para ser efetivo, de tomar a melhor decisão na hora de finalizar, ou de encontrar um bom passe para o companheiro, ou de acertar o gol.

0: Foram várias bolas que passaram do lado e a gente não teve, não foi eficaz nessa finalização ou no último passe. Teve um desempenho muito bom. No segundo tempo também, eu lembro de duas, três finalizações próximo do gol. E o futebol, o Muricy que falava muito, ele pune. Nós tivemos desempenho, mas no momento do gol a gente não teve essa calma, essa lucidez, e por isso que pagamos o preço. E aí depois o Ceará fez um gol, mais uma vez de bola parada. A gente estava com um encaixe de marcação, o William fazendo a marcação individual. E aí ficou mais confortável para o Ceará. O segundo gol foi no contra-ataque. E a gente tentou, de todas as formas, buscar o primeiro gol. Só que saiu muito tarde. A gente até fez o gol, o 2-1 com o Marlon. E não teve tempo para buscar uma reação.
1: Pronto, aí está o ex-técnico Gilmar Dalpozo analisando a derrota de ontem para a equipe do Vozão lá em Fortaleza. A assessoria do Dalpozo mandou a seguinte mensagem para a imprensa: agradeço em meu nome e do meu auxiliar Emerson Nunes o período à frente do Sport Clube do Recife neste retorno ao estado de Pernambuco. A positiva convivência com todos, desde presidente, diretores, funcionários, atletas e demais membros da comissão técnica, assim como torcida e imprensa pernambucana ditaram esses meses. Seguimos para o próximo desafio em breve. Deus abençoe. Gilmar Dalpozo. Lembrando que o próximo compromisso do Sport será na quinta que vem contra a pior equipe da Série B, a Ponte Preta, time virtualmente rebaixado. Destaques do Leão para o Domingo Esportivo. Boa tarde.
2: Agora é meio-dia, 15 minutos. A imprensa espanhola e a imprensa portuguesa repercutiram neste domingo a peitada que o árbitro Davi Lacerda deu em Canóbio durante o clássico Fluminense-Vasco, vencido pelos tricolores por 1-0 na noite de sábado ontem, exatamente ontem, no Maracanã. O árbitro se aproximou do atacante do Fluminense para conter um princípio de discussão entre ele e o volante Sousa do Vasco e peitou o jogador tricolor. O lance gerou revolta de Hulk, que disse: "Eu nunca vi isso na minha vida." Tanto o jornal AS da Espanha quanto o A Bola de Portugal repercutiram a cena com a entrevista dada por Hulk sobre o ocorrido. Agora são 12h16. Santa Cruz, Leonardo Boris.
3: Boa tarde, amigo. Boa tarde para você que está ligado aqui no Domingo Esportivo. E hoje um grande jogo na Arena de Pernambuco para, com certeza, mais de 25 mil torcedores. Só a torcida do Tricolor do Arruda. Arena de Pernambuco, 18h30. Com arbitragem de Alagoas, Denis da Silva Ribeiro Serafim. O VAR será comandado por Thiago Duarte Peixoto, de São Paulo. Técnico Christian de Souza tem pelo menos 3 reforços à sua disposição: o meia William Júnior, o atacante Vini Hora e também o atacante Matheus Cadorini. Estes jogadores devem começar a partida no banco de reservas. O provável time do Tricolor do Arruda: Thiago Coelho, Thiago Enes, William Alves, Edson Miranda e Matheus Vinícius, Silva, Pedro Favela de volta ao meio-campo e Everaldo, Renato, Heron e Ronald. Já o Botafogo da Paraíba, do técnico Marcelo Fernandes, Luiz Daniel, Diogo Matheus, Ian Souto, Igor Moraes e PK, Thalisson ou Jonathan Varela, Lucas Cândido e Nenê, Caion, Dudu, Atamoto e Rodolfo. O Santa Cruz, que na segunda-feira espera o retorno do meia Matheus Melo, ele que estava no CSA. Segundo o executivo do Tricolor do Arruda, Alex Brasil, encerrou o processo de contratações. O Conselho Deliberativo do Santa Cruz está convocando os conselheiros para uma reunião extraordinária para o próximo dia 10 de setembro, às 7h14 da noite. Na ordem do dia, os seguintes assuntos serão apresentados: o novo investidor do Santa Cruz, Matix Capital Limitada, a concordância e a ratificação da cessão pela Cobra Coral Participações S.A. a Matix, a aprovação do sexto aditamento ao contrato e a ratificação dos termos e condições do contrato de mútuo e outras avenças. O sexto aditamento já está à disposição dos membros do Conselho Deliberativo para consulta na sala do Conselho Deliberativo na sede do clube. E agora vamos ouvir no Domingo Esportivo o técnico Christian de Souza, que fala como recebe os novos reforços e também da competição nova que começa a partir de hoje no quadrangular do acesso.
4: A gente encorpa, né? Essa reta final, encorpamos, estamos trazendo de volta jogadores que já pertencem ao clube, com uma característica importante. E o Cadorini, que é um centroavante de área, que vem com um ótimo ano, uma ótima performance. E o William também voltando com acesso, o Vini Ora voltando com acesso. O Melo também fez uma ótima Série D. Então são jogadores que chegam com a sua qualidade e também com uma energia positiva. A gente precisa, né? Uma energia positiva, passa mais confiança para o torcedor e para nós da comissão técnica aumenta o nosso leque de opções. Perdemos, né, jogadores do meio para frente bastante nessa sequência da competição e foram feitas as reposições. Obviamente, né, a gente sabe que esses jogadores que chegam eles ainda não têm um bom entendimento do modelo de jogo, vai precisar de um tempo, já estamos fazendo isso, integrando eles e colocando eles dentro da ideia, tanto na questão ofensiva e defensiva, bola parada. E a gente com calma, com maturidade, ao mesmo tempo que a gente necessita fazer os resultados nessa fase, a gente também tem que dar um passo por vez e entrosando esses jogadores ao modelo de jogo e entrosando também no aspecto de convivência, de vestiário, de dia a dia. Isso também é fundamental nessa reta final. Eu acho que a gente tem que se manter equilibrado, organizado, sabendo que agora todo mundo vai iniciar realmente do zero. Nós temos que seguir fazendo aquilo que a gente tem de forte, né, que é uma organização defensiva legal, bacana, sofrendo pouco gol, uma bola parada eficiente, e na evolução daquilo que a gente precisa e que é sabido por todos, né, que é o nosso jogo ofensivo, que é o nosso jogo em casa, que é saber lidar com a pressão do torcedor, com a ansiedade do torcedor, que quer e necessita que a gente faça o resultado logo, nos primeiros minutos. E a gente vem num amadurecimento, eu tô batendo muito na tecla do jogo do Caxias, eu acho que é um jogo que a gente conseguiu equilibrar melhor essas sensações todas e conseguiu ser mais eficiente, com desempenho mais satisfatório. Então a gente mantém isso. Estamos chegando também num ponto de equilíbrio, sabe, de entender já os jogadores, já conhecer os jogadores. 4 meses que eu estou aqui, já é bastante convivência. A Série C me deu a oportunidade de treinar semana a semana, então me deu um lastro bom de treinamento. E eu acredito que a gente vai agora, né, manter uma base de atuação, uma ideia de atuação, mas não tem como a gente fugir do jogo a jogo, jogos difíceis, adversários diferentes, e que a gente tem que, mais uma vez, ser equilibrado, organizado, para ir jogo a jogo, fazendo a pontuação que a gente necessita para chegar ao acesso. Tomando por base, já projetando, tomando por base as outras Série Cs, nos 3, 4 anos, nessa fase, por história, tem muito jogo empatado, tem muito jogo equilibrado, resolvido num detalhe. E as equipes que se mostraram equilibradas, organizadas, tiveram acesso. As equipes que foram afoitas, que se deixaram levar pela emoção e que não mantiveram equilíbrio defensivo e ofensivo, elas não tiveram acesso. Isso é matemático, a prova está aí, a gente que estuda e acompanha o tempo inteiro, sabe disso. Então é isso que eu estou passando para o nosso grupo. Eu tenho a satisfação de ter um grupo muito experiente, muito cascudo, se calejou durante a competição, passou por momentos adversos, soube reagir a esses momentos adversos. E é dessa forma que a gente chega, ainda numa construção, ainda necessitando uma evolução. E a gente tem 6 jogos aí para confirmar.
3: Aí a palavra do técnico Christian de Souza, falando aqui no Domingo Esportivo.
2: Agora, meio-dia 24 minutos. O Bahia fez festa no vestiário depois de bater o Bragantino de virada por 3-2 neste sábado, exatamente ontem, e emplacou o 10º jogo de invencibilidade no Campeonato Brasileiro. Depois da partida, os jogadores celebraram com o técnico Rogério Ceni e pediram mais um dia de folguinha. Será que você vai dar, o Rogério Ceni? O time está com jogos incríveis de invencibilidade, crescendo na competição. Rapaziada, merece uma folga, né? Agora são 12h24. Clube Náutico Capibaribe. Raldinei Alves.
5: Muito boa tarde para você e para todo mundo que está nos acompanhando aqui no Domingo Esportivo. O elenco do Náutico hoje pela manhã fez mais um treinamento visando o duelo que o Timbu vai ter na quarta-feira contra o América Mineiro. É uma preparação curta, o tempo corrido para o Náutico entre o jogo passado e o próximo compromisso, porque na quinta passada o Náutico enfrentou o Botafogo, venceu pelo placar de 1-0. Na sexta, os jogadores fizeram aquele treinamento regenerativo, uma atividade leve pós-jogo. Ontem foi dia de folga pela manhã, o único treino, o próximo compromisso, haja no período da manhã para Belo Horizonte, e na quarta-feira tem esse jogo contra o América na Arena Independência, a casa da equipe do América, partida marcada para acontecer às 20h30 da noite, jogo já da 27ª rodada da Série B do Campeonato Brasileiro. O Náutico chega nessa rodada numa fase positiva, agora já são 8 jogos consecutivos sem perder. São 2 vitórias seguidas nas últimas 2 rodadas, o jogo contra o Botafogo e também a partida anterior do Náutico dentro de casa diante da equipe do Atlético. São fatores que empolgam a torcida e motivam o Náutico nessa campanha na Série B do Campeonato Brasileiro. Hoje, por exemplo, dá para dizer que o Náutico começa a pensar em algo a mais, começa a olhar para a parte de cima da tabela, já que em relação à briga contra o rebaixamento, a distância continua confortável em relação ao Z4. O Náutico hoje pode já olhar para a distância em relação ao G6, o que é que precisa fazer, depende também de outros resultados. Quando terminar a rodada, a gente detalha direitinho como que ficou a situação na tabela de classificação. Mas vamos lá, vamos ouvir agora aqui no Domingo Esportivo o técnico alvirrubro Hélio dos Anjos respondendo sobre o próximo compromisso. É que o América vive uma situação muito delicada na competição, é o 19º colocado. Mas, apesar da fragilidade do adversário, o Náutico já se enganchou numa situação parecida dentro dessa mesma edição da Série B. Quando o Timbu enfrentou a Ponte Preta em Campinas, todo mundo dava como certa uma vitória, falava do amplo favoritismo do Náutico no jogo, e o Náutico acabou empatando essa partida em 1-1, não conseguiu vencer lá em Campinas. Então, para o técnico Hélio dos Anjos, na conversa com os jogadores, esse jogo contra a Ponte Preta tem que servir de alerta para que o Náutico não repita isso diante do América Mineiro na quarta-feira.
6: Olha, a única coisa que eu avisei para eles agora, que eu faço uma palestra com todos, parabenizar, cobrar, como já tive palestra de cobrança pós-jogo, não tem esse negócio, o outro dia. Aqui a gente trabalha com cobrança no nível altíssimo, né? Eu só falei para eles, não esqueçam para preparar pro América, não esqueçamos da Ponte Preta. A única coisa que eu falei para eles sobre a América, não esqueçamos da Ponte Preta. Porque o América tá lá, pode chegar numa situação de disputar 36 pontos, tendo que ganhar, pode chegar. Ele vai jogar contra o CRB e pode ganhar o jogo. Mas ele vai chegar numa situação dificílima. E nós não podemos relaxar. Nós temos

0: temos que concentrar como nós estamos concentrar, fomos concentrados nesses dois jogos. E não quer dizer que isso vai fazer a gente ganhar 3 pontos, não. Vai ser uma luta muito grande, né? Eu acho que o time do América, que anda jogando, ele está bem superior ao time da Ponte Preta. Bem superior. Inclusive com alguns meninos, e o América tem um poder de base muito grande. Então, só falei para eles isso. Olha, não esqueçam da Ponte Preta.
1: Muito bem, palavras de Hélio dos Anjos, técnico do Náutico, são os destaques do Timbu aqui no Domingo Esportivo.
2: O São Paulo bateu o Atlético Mineiro por 2 a 0 na noite de ontem no Morumbis, com gols de Luciano e Iago. E o time de Dorival Júnior não só venceu, o tricolor também convenceu. Dorival escalou o 13º time diferente em 13 jogos, mas manteve o esquema com 3 zagueiros, utilizado pela primeira vez na vitória sobre o Red Bull Bragantino, que quebrou a sequência de 10 rodadas sem vencer. O time não só repetiu o bom jogo, como teve uma atuação ainda melhor. 12:30. Daqui a pouco a gente volta.
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4: Doze horas 35 minutos.
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4: 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Alô, Marcelo Araújo.
6: Boa tarde, Edinaldo. Grande abraço a você, um abraço a quem está ligado conosco no programa Domingo Esportivo. Série B do Campeonato Brasileiro, 26ª rodada. Tivemos ontem na Arena Castelão, Ceará 2, gols de Luiz Otávio e Melk. Sport 1, gol de Marlon Douglas aos 50 minutos da etapa final. O Leão volta a campo na quinta-feira, na Ilha do Retiro, às 9h30, contra a equipe da Ponte Preta. Também pela 26ª rodada, Juventude 2, Atlético Goianiense 2. O Goiás perdeu em casa para o Fortaleza por 1-0. O Novo Horizontino derrotou a equipe do Avaí por 3-1. Na Série A, o São Paulo venceu o Atlético Mineiro por 2-0. O Bragantino perdeu em casa para o Bahia por 3-2. Série C do Campeonato Brasileiro, fase de grupos, a segunda fase no quadrangular do Grupo C, Inter de Limeira 3, Ferroviária de Araraquara também 3. Série A do Campeonato Brasileiro, teremos os seguintes jogos neste domingão pela 26ª rodada. Às 16h no Mineirão tem Cruzeiro e Atlético Paranaense, no mesmo horário no Beira-Rio Internacional e Santos. No Mangueirão tem Clube do Remo e Flamengo, 18h30 no Engenhão, Botafogo e Palmeiras, às 19h30 na Neoquímica Arena tem Corinthians e Chapecoense. Pela Série B, 26ª rodada, a Ponte Preta recebe o São Bernardo às 18h30 em Campinas. Tem estreia tricolor na Série C, segunda fase. O Santa Cruz na Arena de Pernambuco, com narração de Alexandre Costa, recebe o Botafogo paraibano. Um pouco antes, Floresta e Maringá se enfrentam no Presidente Vargas às 16h, também pelo Grupo C da Série C, segunda fase. Série D do Campeonato Brasileiro, jogo de ida das finais em Arapiraca. Às 17h tem Asa e Uberlândia. Campeonato Italiano, às 13h, Bolonha e Sassuolo. Às 15h45, Juventus e Milan. Liga Espanhola, às 13h30, Alavés e Osasuna. No mesmo horário, Málaga e Levante. Às 16h tem Espanhol e Sevilha. Liga Yan Francesa, às 15h45, Olympique de Marselha e Paris Futebol Clube. Campeonato Português, 14h, Vitória de Guimarães e Casa Pia. Às 16h30, Gil Vicente e Acadêmico de Viseu. São esses, Edinaldo, os principais destaques deste domingão de muito futebol aqui para o Domingo Esportivo. Grande abraço.
4: Valeu, Marcelo. Agora são 12 horas e 38 minutos. Estamos terminando a primeira parte do Domingo Esportivo. Você acompanhou 30 minutos de notícias, só notícias, tão somente notícias. Na sequência, o debate do Domingo Esportivo, o debate da torcida pernambucana.
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14: Agora 12 horas 42 minutos.
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14: Vai começar mais um Domingo Esportivo debate daqui a pouquinho, porque antes a gente tem as loterias da Caixa Econômica Federal. Quem não ouviu, vai escutar agora.
3: Para você que apostou, boa sorte. Vem aí o resultado das loterias.
14: Começar aqui pela Quina, concurso 7.010, 7.110, acumulou a Quina, gente, 09, 14, 54, 57, 80, repetindo, 09, 14, 54, 57, 80, os números da Quina. A Loto Fácil, concurso 3.779, 7 ganhadores na Loto Fácil. 03, 04, 05, 07, 08, 10, 11, 13, 14, 16, 17, 19, 23, 24, 25, repetindo, 03, 04, 05, 07, 08, 10, 11, 13, 14, 16, 17, 19, 23, 24 e 25. Lotomania, concurso 2.972, acumulou 06, 10, 16, 17, 21, 31, 33, 35, 38, 41, 45, 51, 52, 76, 77, 84, 89, 92, 94 e 97. Repetindo, Lotomania, 06, 10, 16, 17, 21, 31, 33, 35, 38, 41, 45, 51, 52, 76, 77, 84, 89, 92, 94 e 97. Atime Mania, concurso 2.437, acumulou 10, 21, 26, 30, 35, 61, perdão, 51 e 66, repetindo, 10, 21, 26, 30, 33, 51 e 66. Agora destacando a Sena Mega Sena, acumulou 01, 13, 25, 35, 39, 51, repetindo, 01, 13, 25, 35, 39 e 51, os números da Mega Sena. A dupla Sena, concurso 3.005, acumulou no primeiro sorteio 09, 18, 21, 24, 25, 33, repetindo o primeiro sorteio, 09, 18, 21, 24, 25, 33, segundo sorteio 05, 07, 09, 36, 40, 46, repetindo 05, 07, 09, 36, 40, 46, os números da dupla Sena. Finalmente, a extração da Loteria Federal, concurso 5.097. Primeiro prêmio, bilhete de número 030921. Segundo prêmio, 024230. Terceiro, 071189. Quarto, 002173. Quinto, 057347. Repetindo a Loteria Federal, primeiro prêmio 030921, segundo prêmio 024230, terceiro prêmio 071189, quarto 002173, quinto e último 057347. Agora 12h47.
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14: Agora, 12h51.
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0: temas para o programa e para o debate de hoje. Dalpozo demitido do Sport Clube do Recife. Foram 3 vitórias em 11 jogos. 4 empates e 4 derrotas, né? Pois é, o treinador terminou sendo demitido depois da derrota rubro-negra para o Ceará por 2-1 no Castelão pela 26ª rodada da Série B do Campeonato Brasileiro. Com esse resultado, o Ceará saiu do Z4 e o Sport fica mais distante do G6. O Ceará soma 31 pontos em 25 jogos, ultrapassou o Avaí, que perdeu para o Novo Horizontino por 3-1, e deixa a zona de rebaixamento. O Sport segue com 39 pontos, ocupando a 8ª posição. Gols da partida foram marcados por Luizão, de cabeça, e Melk. Marlon diminuiu para o Sport. Primeiro tempo, o Sport teve mais chances que o Fortaleza, sempre arriscando chutes de longa distância. Mas o Ceará também levou perigo ao mandar uma bola na trave. Aliás, o time do Ceará ainda mostra muitas limitações, principalmente no sistema defensivo, muita lentidão e pouca produtividade. O Sport chutou mais que o Ceará na primeira etapa, mas parou no goleiro Richard. O Ceará também teve chances e meteu bola na trave. O primeiro tempo terminou no 0-0. O time cearense cresceu no segundo tempo depois das mudanças do técnico Daniel Paulista, melhorando o alvinegro cearense. Destaque para o lateral Enzo Ludovico e o meia Melk, dois jogadores da base do Ceará, ambos de 20 anos de idade. Já as mudanças de Dalpozo, que não ajudaram em nada, né? O Cleison, Biel, Pulse entraram no segundo tempo, erraram muito. Marlon entrou também no segundo tempo, fez o gol do Sport nos acréscimos, mas continua sendo muito criticado pelo torcedor rubro-negro. Mais uma vez, o coletivo e as individualidades rubro-negras não funcionaram. Falta alma, falta ambição ao time do Sport. Muita apatia, falta de imaginação. E esta foi a terceira derrota do Sport nos últimos 3 jogos fora de casa. O Sport enfrenta a Ponte Preta na quinta-feira, dia 10, em jogo válido pela 27ª rodada da Série B do Campeonato Brasileiro. O confronto será às 21h30 na Ilha do Retiro. O Leão encaminhou a contratação do volante Fernando Sobral, depois do clube pernambucano se acertar com o Coritiba, que decidiu liberar o atleta. O rubro-negro também chegou a um acordo com o Cuiabá, detentor dos direitos econômicos do jogador, para levá-lo em definitivo à Ilha do Retiro. O contrato de Sobral com o Sport, que pagou ao time do Centro-Oeste uma compensação financeira, correspondente à liberação antecipada do atleta pelo Coxa, será até o final de 2028. Até 2028, Alisson? O contrato dele, do Sobral?
1: Até 2028.
0: Até 2028. O contrato do jogador recém-chegado para o Sport Clube do Recife. Os valores, no entanto, estão mantidos sob sigilo. O Sport negocia a contratação do lateral esquerdo Aníbal Chalá, de 30 anos. O atleta, com passagem pela Seleção Nacional do Equador, é o alvo escolhido para suprir a lacuna deixada por Filipinho, lesionado e fora da temporada. As conversas, porém, ainda não resultaram em acordo. A busca por um lateral esquerdo é uma das prioridades do Sport no mercado. O clube procura reposição para o setor e mantém a intenção de contratar reforços para outras posições do elenco. A passagem do zagueiro português João Silva pelo Sport chegou oficialmente ao fim. Na última quinta-feira, o nome do defensor foi publicado no BID da CBF, confirmando a rescisão contratual com o clube rubro-negro. Sport e o jogador chegaram a um acordo para encerrar o vínculo. O atleta abdicou de uma parte do valor que tinha a receber e o clube também acertou o pagamento de valores devidos ao atleta em 24 parcelas. Agora o Santa. O Santa Cruz oficializou na última quinta-feira o retorno do meia William Júnior para a disputa do quadrangular decisivo da Série C. O jogador de 27 anos volta ao Arruda após defender o Gama, clube pelo qual conquistou o acesso à terceira divisão. O retorno acontece às vésperas do início do quadrangular do acesso, que acontece já na primeira partida hoje para o Tricolor. Classificado com a última vaga entre os 8 times da segunda fase, o Santa estreia logo mais diante do Botafogo da Paraíba na Arena. Além da equipe paraibana, o grupo conta com Maringá e Floresta. Os dois primeiros colocados garantem vaga na Série B de 2027. Além de William Júnior, o Santa Cruz deve ganhar mais uma opção para a sequência da Série C. O atacante Viniora teve o contrato reativado na última quinta-feira no BID da CBF e deve ser reintegrado ao elenco nesta reta final da competição. O Santa oficializou a contratação do centroavante Matheus Cadorini. Na manhã da última sexta-feira, o atleta já está aqui na capital pernambucana, treinando com o grupo e deve pelo menos ser relacionado para a partida de estreia no quadrangular de acesso na Série C, neste domingo contra o Botafogo da Paraíba. Cadorini veio da Portuguesa de São Paulo por empréstimo até o final da temporada e é o último reforço do clube recifense para as decisões que terá na fase final do campeonato. E o técnico Cristiano de Souza afirmou que o Santa Cruz precisa de equilíbrio e de controle de ansiedade para buscar o acesso à Série B. O clube pernambucano inicia a caminhada do quadrangular na partida de logo mais contra o Botafogo. O treinador também voltou a falar dos adversários e o Santa Cruz, que superou muitas dificuldades. Ele enxerga o elenco mais maduro para o quadrangular. E por determinação da Justiça Pernambucana, a partida Santa Cruz de Botafogo, na estreia deste quadrangular, não contará.

0: obrigam o jogo a ser de partida com apenas um lado da torcida, lamentavelmente. E a diretoria do Santa Cruz quer reforçar o elenco para o quadrangular decisivo da Série C. Isso passa não somente pela contratação de jogadores. Segundo o presidente do clube, Bruno Rodrigues, a prioridade é equalizar a pendência financeira com o elenco. Teve a promessa de quitar parte dos atrasados antes do jogo contra o Botafogo, logo mais na Arena de Pernambuco. Será que a promessa foi cumprida? No momento, as pendências envolvem o pagamento dos últimos 3 meses de salário. A maior parte está relacionada aos direitos de imagem. Agora o Náutico. Jogou na última quinta-feira. Foi no sufoco, foi no sofrimento, mas o clube venceu por 1-0 a equipe do Botafogo de São Paulo nos aflitos pela 26ª rodada da Série B do Campeonato Brasileiro. O Náutico precisava da vitória, era confronto direto em função da proximidade dos dois times com a zona de rebaixamento. O time teve boas oportunidades, mas desperdiçou todas. Borazzi, por exemplo, perdeu um gol com a barra praticamente aberta e botou a bola na trave. Na verdade, o time voltou a errar muito e deu muito espaço para o Botafogo. O time paulista começou a ganhar espaço e aplicar alguns contra-ataques perigosos. E já botando Muriel para trabalhar, pegou muita bola e foi escolhido pelo Screte como o melhor jogador da partida. Foi um primeiro tempo equilibrado na primeira parte, mas ficou no 0-0 até o final do primeiro tempo. Vinícius e Jean Carlos, os dois melhores jogadores do Náutico, atuaram muito abaixo do que se esperava deles e foram substituídos, justamente também com Borazzi. Os três saíram no segundo tempo. Só aos 15 minutos é que Hélio resolveu mudar. Tirou Jean Carlos e botou Todinho. Tirou Borazzi e botou Cauã. Tirou Derek, que não fez absolutamente ao longo da partida. Foi figura apagada e entrou o garoto Luiz Cláudio. Os jogadores que saíram do banco resgataram a velocidade do Náutico e a equipe cresceu, conseguindo achar o gol aos 32 minutos. Os garotos da base brilharam no gol. Começa com Cauã, chutando, a bola desvia no zagueiro, o goleiro se atrapalha e a bola chega aos pés do oportunista Luiz Cláudio, bem localizado na área, botando a bola na rede. Um delírio coletivo da torcida alvirrubra. Aplausos para os garotos da base. Luiz Cláudio, ele decidiu o jogo, a exemplo do que aconteceu na partida anterior contra o Atlético. Depois do gol do Náutico, um minuto depois, Todinho deu uma bela cabeçada para o gol, a bola bateu na trave, ele fez o mais difícil, mas no rebote ele perdeu um gol inacreditável. A barra aberta, goleiro batido e a bola passou entre as pernas do jogador. E as entrevistas de Hélio, minha gente, estão virando um verdadeiro folclore, né? Ele reclamou das críticas do rádio, desesperado, disse que tudo que faz agora não presta. O treinador voltou a criticar a estrutura do clube, que não tem craques na equipe, mas tem operários. E que os concorrentes têm craques porque tem dinheiro para pagar, tem folhas maiores. As reclamações se repetem. Quando não é o filho, é o pai. Com o resultado, o Náutico foi a 37 pontos e subiu para a 9ª colocação, se distanciando da zona de rebaixamento e mais perto do G6. O Náutico volta a campo na próxima quarta-feira contra o América Mineiro, fora de casa, às 20h30, pela 27ª rodada da Série B. 1 da tarde, mais 2 minutos. Vamos ao intervalo para voltar com um debate completinho no seu rádio.
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9: Uma da tarde, 8 minutos.
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0: Pois é, minha gente, vamos começar mais um debate aqui do nosso Domingo Esportivo. Uma bancada lotada hoje aqui com João Vitor, Flávio Avelar, o Alex Santos e Leonardo Vasconcelos.
1: Tá igual a arena lotada hoje.
0: É, exatamente.
2: O dia pede isso, né?
0: Pois é, tem muita coisa pra gente conversar aqui do futebol pernambucano. Tem esse jogo do Santa Cruz daqui a pouco, né? Na primeira rodada desses jogos, nessa fase mais decisiva do Campeonato Brasileiro da Série C. Tem o resultado do Sport ontem, Sport mais uma vez derrotado no Campeonato Brasileiro da Série B. E a demissão do técnico Dalpozo, que era uma coisa praticamente já esperada, né? Acho que até que passou do tempo. Não que eu achasse que ele deveria ser demitido anteriormente, porque nenhum treinador vai resolver os problemas do Sport com o elenco que tem. Tem bons jogadores? Tem, mas uma grande maioria não acerta o pé nesse time do Sport. Então qualquer treinador iria sofrer com o Leão da Ilha do Retiro. E como Dalpozo já chegou questionado, era questão de mais uma derrota, e aconteceu a derrota, ele foi demitido. E o Náutico, né, que terminou ganhando com muito sofrimento o jogo da última quinta-feira, quando ele jogou no estádio Dois Aflitos contra o Botafogo de São Paulo. E o Botafogo deu trabalho, hein, gente? Botafogo, que está ali brigando para não ser rebaixado, terminou dando trabalho à equipe do Clube Náutico Capibaribe. Mas, gente, eu queria antes, como a gente sempre faz, dar uma passadinha aqui em assuntos nacionais. E tem um assunto que eu comentei ao longo da semana e acho bom a gente trazê-lo, porque isso mostra como anda esse lado violento do nosso futebol, não só com as gangues organizadas, como o torcedor em si. O exemplo foi nesse jogo que aconteceu na semana passada, entre Corinthians e Santos, quando um garotinho, vocês devem ter acompanhado isso, um garotinho estava lá com a camisa do Corinthians, com a faixa dizendo que ama o Corinthians, mas chegou no final do jogo, ele botou lá um cartazinho pedindo a camisa do Neymar, de quem ele é fã. O Neymar foi lá, atendeu e deu a camisa ao garoto. O garoto ficou com a camisa lá na mão. Daqui a pouco, gente, imediatamente após isso, um bando de cafajeste adulto começou a mandar palavrão pro menino, pra família dele. Uma coisa absurda, cara. Degradante. Inaceitável, né? Eu diria até abominável você fazer isso com a criança junto com os seus familiares. Então, a gente vê cada vez mais essa falta de civilidade no futebol. É claro que não é só no futebol, né? A gente vê que hoje o Brasil está doente, né? Muito ódio de um lado e de outro. O Brasil e o mundo, gente. Você chega no mundo, pega essas guerras pela vingança, pela ganância, para fazer valer a autoridade, e aí você inverte todos os valores e isso continua acontecendo. Um cara desse que esteve aí nas imagens dos apupos ao garoto, eu acho que deveriam divulgar essas imagens, a exaustão, divulgar mesmo, com muita profundidade, divulgar a exaustão para colocá-lo, vamos dizer assim, no escárnio público, né? Para quando ele chegar em casa, a família dizer, mas rapaz, você esteve lá no meio daqueles monstros violentos atacando uma criança, né? Isso aí iria ser perguntado pelos familiares, pelos vizinhos, né? Pelo pessoal no trabalho. Então deveriam divulgar essas imagens, que ali apareceu muita gente gesticulando, palavrão contra o menino, uma coisa realmente de não se aguentar. Tudo isso pelo simples fato do garoto ter pedido uma camisa a um jogador adversário do time dele, pelo simples fato de ser fã de Neymar. Aí você chega a um ponto como esse, pelo amor de Deus, é um negócio que não se admite essa falta de civilidade. Começar com você, João Vitor. Como é que você analisa esse quadro de ódio, de violência que está adoecendo o Brasil e o mundo?
3: Boa tarde, Edinaldo, e a todos. São os machões, né? Tem um monte de machão agora em estádio de futebol, metido a brabo, mas que só faz isso quando está com grupo. O Corinthians teve vários episódios de ladrões, né? O Corinthians foi assaltado por diversos diretores antigos, ex-presidente, teve envolvido em roubo, e ninguém fez isso com o diretor nenhum, com o presidente nenhum. Aí se junta com 3, 4 marginais, igual a quem fez, né? E vai pra cima de uma criança, vai pra cima de uma mãe, de um pai, porque o cara ganhou a camisa de Neymar. É um bando de vagabundo, de idiota, né? Que deveria ter sido proibido de entrar no estádio. Nunca mais deveria. Tinha que perder carteira de sócio, tinha que perder acesso ao estádio. Porque eu acho que tem que ter uma punição mais severa, né? O cara sai ameaçando uma pessoa em local público ou em outro, qualquer tipo de outro local, ele tem que estar fora da sociedade. O cara não pode estar ameaçando ninguém assim na rua e não sofrer punição, né? principalmente uma criança. Devia ser uma punição até mais severa para esse tipo de atitude com mulheres e crianças. Então, só lamentar, porque isso é um bocado de vagabundo, né?

0: que vai para estádio de futebol.
1: Ô Flávio, eu estava lembrando aqui, enquanto o João falava, que esse tipo de ação, quando chega ao extremo, descamba para violências maiores. Eu estava lembrando aqui, rapaz, o linchamento que houve com aquele rapaz lá em Copacabana, no Rio de Janeiro. Confundiram o rapaz com um ladrão de bicicleta, você deve ter acompanhado isso. Em apenas 6 minutos, aquele rapaz tomou 57 pauladas, sem falar dos chutes, dos socos e dos golpes na cabeça. O cara já chegou praticamente morto no hospital. 15 minutos depois de entrar no hospital, ele morreu, porque foi confundido. Aí você pode dizer, mas isso não foi no futebol. Eu estou falando em um termo geral, que não é só o futebol que está doente, não. É o mundo que está doente. Você pega um caso como esse que aconteceu lá e que acontece aqui quase sempre. Quantas vezes a gente já não viu nos confrontos das gangues organizadas aqui mesmo de Recife, esse tipo de linchamento, o cara deixa o cara ensanguentado lá, muitos não chegam nem no hospital porque morrem. Isso também acontece aqui aos montes, no Brasil inteiro. Viram o que aconteceu no jogo do Bahia contra o Vitória? 2 pessoas foram assassinadas. Briga o tempo todo até antes de começar o jogo. É aquela história, né? Deveria se repensar, isso não é de agora não, há décadas, deveria se repensar essas gangues organizadas, travestidas e torcidas organizadas, mas continuam aí.
0: Mas esse negócio do Corinthians não foi organizada não, viu? Foi gente normal.
1: Foi uniformizada, não.
0: Pra você ver como é que tá o nível.
1: Organizada, né? Num jogo do Bavi.
0: Pra você ver como é que tá o nível.
1: Essa do Corinthians e Santos foi o torcedor comum. Torcedor comum que teve,
0: aliás,
1: essa reação.
0: Quem mais tem feito confusão em estádio não é organizada mais, viu? Pode ir pra estádio. Quem tá fazendo briga em estádio agora não é organizada. Organizada tem confusão fora, enfim. No estádio.
1: O problema da gangue é fora.
0: É pessoal das sociais, é gente nas cadeiras. Pode olhar aí, nos jogos daqui mesmo.
2: E tem um histórico antigo nessa briga, né? Ali das sócios. Tanto do esporte quanto do
1: gangue organizada faz a
2: também.
1: Confusão na cidade, né?
0: É.
1: O que aconteceu, por exemplo, a gente tá hoje aqui, por exemplo, com a definição da torcida única para o jogo do Santa Cruz contra o Botafogo da Paraíba. Observe que isso é em função de quê? Das gangues organizadas, principalmente essa do Santa Cruz, que também nesse jogo passado, isso já aconteceu antes, mas nesse jogo passado lá na Paraíba, eles saquearam mais uma loja lá na Paraíba, cara. Impressionante, é a terceira vez que eles fazem isso. Além das brigas, da depredação, eles saquearam mais uma loja lá em João Pessoa. Então é uma bandidagem realmente que toma conta do futebol. Então, Flávio, eu estava vendo esses históricos todos e medidas como essa que foi tomada com essa criança, por exemplo, termina extrapolando a medida e o patamar de violência, né?
3: Boa tarde, Rinaldo. Boa tarde, Léo, Wallace, João Vitor, ouvinte. Olha, João Vitor pontuou de forma muito correta. É algo tão degradante, né? Um sujeito adulto, ou um não, né? Vários sujeitos adultos, agredindo e cometendo crime de ameaça contra a criança e seus
1: familiares.
3: Adultos
1: cafajestes, né?
3: Cafajestes. Veja, a criança estava acompanhada da mãe, do pai, de outros familiares. É, você ir ao estádio, todos nós fomos crianças um dia, ir ao estádio com um familiar, com o pai, com a mãe, ou com um tio, um avô, é um momento marcante da sua infância, principalmente das primeiras vezes, é algo que marca muito. Imagine o trauma que esse menino passou, porque não é fácil. Ele não vai ter a mesma reação intimamente dentro dele quando for a próxima vez ao estádio ou as próximas vezes. Isso fica marcado, isso deixa uma marca grave na criança. Uhum. E, mais do que isso, mostra como a sociedade está adoecida. O futebol tem o componente da paixão, né? E a paixão deveria ser canalizada para você simplesmente torcer pela vitória do seu clube, pelo sucesso do seu clube. Não agredir o torcedor do time adversário e transformá-lo num inimigo. E veja, a gente está falando de um jogo entre Santos e Corinthians. Não é a maior rivalidade de São Paulo, longe disso. Neymar é um jogador que, obviamente, apesar de todos os problemas hoje na carreira dele de declínio técnico, é um jogador com uma marca internacional fortíssima. Foi um grande jogador, né?
1: Ele é midiático demais, né? Impressionante.
3: E foi um grande atleta há alguns anos. É o maior jogador brasileiro dos últimos 20 anos. É natural que crianças e adolescentes o tenham como uma referência técnica ainda.
1: Uhum.
3: E você imaginar que ganhar uma camisa do jogador do time adversário é motivo para você agredir uma criança. Veja, se fosse um adulto ganhando a camisa do Neymar, já seria um absurdo. Quanto
1: imagina
3: mais
1: uma criança.
3: Né? Foi degradante ver a mãe, o filho e o restante da família saindo escoltados. Num dado momento, quando eles passam pelo túnel onde os agressores estavam, os seguranças têm que orientar para eles correrem, para não correr o risco de sofrer uma violência também física, uma pedrada, um copo, uma garrafa ou algo do tipo.

0: Foi algo triste, infelizmente é algo que vai se repetindo na nossa sociedade. A intolerância, a falta de respeito com quem pensa diferente de você. Quando seria tão bom que nós tivéssemos torcedores de times diferentes lado a lado no estádio, assistindo um jogo, veja, é só uma diversão, né? Quando o jogo acabar os 90 minutos, sua vida vai continuar, da sua família vai continuar, e o jogador vai continuar a vida dele, e todo mundo vai seguir. Mas o sujeito transforma aquilo ali numa batalha campal e na razão de existir.
1: É verdade. Ô Alex, o que é que lhe parece essa falta de civilidade cada vez maior nos tempos de hoje, principalmente no futebol?
2: É preocupante, né, Ed? Boa tarde para você, para todo mundo. Principalmente que a gente fala tanto em paz nos estádios, então tem uma renovação. Esse garoto vai passar por uma renovação. Então, como ele, tem vários outros garotos que começam a frequentar estádios e então já tem uma mentalidade diferente. Mas quando ele vai, comparece a um campo de futebol e vê essa hostilidade gratuita, o Fly falou uma coisa que é muito bom pontuar. Porque naquele momento, o garoto não estava pensando que era um jogador do Santos, não. Ele estava pensando que era o Neymar. O cara que inspirou tantos garotos aí, que inspirou uma geração, né? Que é um jogador midiático. Então, coincidentemente, claro, que estava lá vestindo a camisa do Santos. Mas para ele, era o Neymar.
0: Exato.
2: Ele estava recebendo a camisa do Neymar. Então, para aqueles torcedores, eu não posso nem falar torcedores, né? A gente quer qualificar, adjetivar de forma. Mas não, nem pode. Aí você hostiliza o garoto daquela forma. Qual a visão que ele tem? Já começa a ter medo. Não vou mais para campo de futebol. Os pais já não vão querer levá-lo mais para campo de futebol. Então, quer dizer que eu não posso admirar, eu, torcedor, não posso admirar um jogador de outro clube. Ah, claro, ele foi jogador de seleção brasileira. Ele foi o último grande jogador que nós tivemos aqui. Então, a visão do garoto naquele momento, repito, não era porque era do Santos, era porque era Neymar. E o reconhecimento do Neymar para ele foi totalmente salutar, porque ele deu aquela camisa para o garoto justamente com esse sentimento. Ele pediu para mim a camisa. Independente dele ser torcedor do Corinthians, do São Paulo, do Palmeiras, mas era o Neymar. Para aquele garoto, ele não sabe, talvez nem sabe o que é rivalidade, de qual forma tão grave aquela coisa toda. E é lamentável, né? Porque a gente fala tanto, defende tanto essa bandeira de paz no estádio, de evitar confusões e tudo mais. É como o João falou, o problema agora dentro de campo não é nem mais das organizadas, é da própria torcida. Acredito que nós precisamos passar por uma revitalização em todos os aspectos. Queremos que os garotos de hoje, as crianças de hoje, no futuro sejam torcedores e evitem esses problemas. Mas parece que os mais experientes, os mais antigos, não querem que isso aconteça.
1: É verdade. Olha, são 1h21, nós vamos conversar agora com o nosso Leonardo Vasconcelos. O que é que você olha, o que é que você observa dessa disseminação do ódio, como aconteceu com essa criança? Leonardo Vasconcelos, boa tarde.
3: Ed, boa tarde para você, para todos os amigos da bancada, todo mundo que está escutando a gente. Eu acho que esse episódio, ele exemplifica bem o que a gente está vivendo na sociedade, que é uma inversão de valores. Se a gente for olhar ao pé da letra, você tem uma criança de 8 anos cercada de adultos de entre 20 e 40 anos. De quem veio o comportamento infantil que é esperado de uma criança? Dos adultos. Então você vê uma inversão de valores. Os adultos tomaram uma atitude infantil, enquanto uma criança de 8 anos consegue ter o discernimento, inclusive na faixa tem escrito: Eu amo o Corinthians, mas Neymar, quero sua camisa. Ou seja, a criança de 8 anos foi muito mais adulta, conseguiu separar as emoções, do que um bando de adultos do lado que teve aí sim uma atitude infantil, que não deveria ter. Eu até fiquei curioso para ver o prossiga do caso, consultei aqui uma notícia. Eu vi que pelo menos seis torcedores, pelo menos seis, apenas seis, já foram identificados pela polícia e vão receber uma punição. Aí aquela questão que o João colocou lá no início. Que punição é essa? Pelo que eu pesquisei aqui. Eles podem ser denunciados e podem pegar até 3 anos de proibição
1: Vamos dar uma feira
3: de
1: básica lá
3: entrar.
1: e vamos embora para casa.
3: Veja a punição. 3 anos sem entrar no estádio. O clube, no caso Corinthians, recebeu uma multa de 10 mil reais. E o torcedor, eu vi também uma notícia aqui, acho que anteontem foi convidado pelo clube, no caso o Corinthians, claro, para receber, para participar do treinamento. Vamos lá, você coloca de um lado 10 mil reais, prejuízo para o clube. Para esses ditos torcedores, possibilidade de impossibilidade de frequentar a praça esportiva. Será que isso? Será que 10 mil reais? Será que essa punição a esses torcedores pode apagar o que houve na mente desse garoto de estar no seu estádio, na sua área de torcida, fazer um movimento até simples e entendido para o que todo mundo imagina, já que está diante de um ídolo? Será que esse valor é capaz, é suficiente para apagar isso? E não só no estádio, para deixar... Será que essa punição é o suficiente para apagar, como exemplo, para evitar que outras pessoas em outros estádios, né? Neymar vai continuar jogando em outros estádios. Aqui, quando ele veio na Ilha do Retiro, tinha torcedor, menino rubro-negro, querendo a camisa dele e sendo hostilizado também. Eu digo isso porque eu vi. Então, assim, até que ponto esse tipo de punição é suficiente para coibir, para inibir esse tipo de atitude infantil por parte de adultos? Fica a reflexão, né?
1: Sem falar o trauma dessa criança para o resto da vida, né? Ela vai estar sempre lembrando do que sofreu daqueles cafajestes adultos, lamentavelmente. Ok, olha, nós vamos começar a falar sobre o Esporte Clube do Recife daqui a pouquinho. Nós vamos para o intervalo, estamos em época de inserções eleitorais e estamos correndo aqui. Já já a gente volta com o Tudo do Esporte, depois Náutico, depois Santa Cruz. Santa Cruz corre atrás da bola daqui a pouco. Agora são 13 horas 25 minutos.
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6: Agora são 13h29.
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7: Edinaldo Santos.
6: Sport perde do Fortaleza por 2-1. Todo o Sport, na verdade, já foi ali no finalzinho, não dava mais tempo pra nada, né? Sport jogou muito mal mais uma vez, com muitas falhas, muitos defeitos. Aqueles que a gente fala aqui de forma recorrente, que a situação do sistema defensivo do Sport às vezes degringola totalmente. O time não aguenta uma bola aérea, que sempre acontece um gol. É um dos maiores problemas dessa zaga do Sport Clube do Recife. O espaço que o time dá ao adversário é impressionante. Infelizmente, Barleta voltou e não estava bem, não é para menos, né? Depois do longo tempo inativo que ele passou. E era aquela história, gente, que a gente comentou ainda há pouco. A situação do Dalpozo era realmente complicada. Todo mundo já esperava que ele cairia depois desse jogo. Porque é um cara que já chegou contestado, né? Acho que o Dalpozo não é um treinador ruim. Mas, infelizmente, pegar o Sport como qualquer um técnico poderia pegar, não faria muita coisa, não faria muita coisa. Então, foi demitido. Ele foi demitido que horas, hein, Wallace?
8: O aviso oficial do clube foi às 8h40 da manhã. Vou até confirmar aqui.
9: 8h38.
8: Oi, pronto,
6: 8h38. Então, era uma coisa que já tinha essa expectativa em cima do Sport Clube do Recife. E no jogo contra o Ceará... O Ceará agora foge da zona de rebaixamento e o Sport se aproxima, aliás, se afasta do G6 do Campeonato Brasileiro. Ele caiu para nono já, né?
8: É, o Operário venceu o Londrina hoje, jogando fora de casa 2-1, e o Sport perde mais um, agora é nono.
6: Tem nome já sondado, alguma coisa, Wallace?
8: Olha, especula-se, Edinaldo, que ressoa forte nos bastidores o nome do Thiago Carpini, aquele que foi técnico do Fortaleza. Eu me lembro que é um mês... ou quase 2 meses atrás, o Sport chegou até a procurá-lo, né? Depois que o Sport empatou com o Cuiabá dentro de casa 1-1, então ele foi procurado, mas só que naquela oportunidade ele disse que estava precisando descansar um pouco, queria viajar com a família, e eu não sei se esse cenário mudou, mas o nome preferido, que pelo que apuramos, é o do Thiago Carpini.
6: No momento só tem essa especulação?
8: No momento só essa especulação, estão apostando, agora é um técnico caro, Eu não sei se vai entrar dentro da realidade financeira do esporte hoje, mas o Carpini, ele é um pouco alto o salário.
6: O esporte tem errado numa coisa, né, rapaz? Em uma das coisas que ele tem errado é criar expectativas com contratações. Ele indica Tiquinho, aí traz Teodora. Ele indica, está agora à procura do Thiago Carpini. Cuidado para não aparecer com Mazola ou outro treinador desse nível por aí. Fica complicado. Mas Thiago Carpini seria um bom nome, João?
0: Carpini, ano passado, subiu o Juventude, né?
7: Ele subiu o Juventude.
6: Subiu o Juventude, exatamente.
7: Na anterior, né?
0: Foi na anterior, no caso.
7: Foi, acho que foi. Acho que
0: foi 26, 2023, 24, eu acho. Né?
7: Acho 23, foi. Exato.
0: É, eu não. No Juventude, engraçado, ele teve ano passado.
6: Só uma vez foi quem no Juventude? Só um pouquinho, João. Foi quem no Juventude?
7: Quem subiu o Juventude foi Carpini, no último acesso do Juventude para a Série A.
6: É porque foi em 23, foi?
0: 23.
7: Aí o Juventude jogou dois anos e caiu, né?
0: Depois ele foi para o São Paulo, fez um trabalho ruim. No Vitória ele passou dois anos, fez até um bom trabalho, né? Caiu em 2025. Depois foi pro Fortaleza, eu não gostei do trabalho. Mesmo indo para a final, né?
8: Da Copa do Nordeste
0: e tal. Mas a gente viu o Fortaleza jogar e era muita crítica. A gente viu a final da Copa do Nordeste com pouquíssima gente no estádio em protesto contra o time, né? Eu não traria Carpini. E acho que, assim, primeiro falar sobre Gilmar Dalpozo. Eu não acho que é um treinador de pelada, como dizem aí, né? Parece um treinador de várzea. Não é. Mas não era momento para Dalpozo desde o início, né? Eu não estou falando isso agora, já tinha falado quando ele veio. Eu não teria trazido o Gilmar Dalpozo nesse momento. Não esperava muita coisa, até porque não era só o Gilmar Dalpozo que tinha que vir reforço. Reforço de qualidade, não Dudu Teodoro. E
8: reforço, né?
0: Então, eu acho que... Veja, o Carpini, ele entende muito de futebol. É um dos grandes nomes dessa geração nova aí do futebol. Mas eu fico muito pé atrás com um treinador arrogante. Carpini parece ser... Ele mostrou muito isso no Fortaleza, principalmente.
6: Chega de treinador arrogante.
0: Um treinador extremamente arrogante. E eu tô com trauma de treinador arrogante.
8: E a imprensa, né, de lá falou isso, né? Não é a gente que tá falando. Eles falaram.
0: Antônio Oliveira, né? Essa turma toda aí que passou aqui. Eu não sei se o dia a dia vai ser bom. O que ele entende de futebol, entende e muito, né? É um cara que tem um histórico positivo na carreira. Mas não seria o meu treinador, não. E acho que o Sport vai ter muito trabalho para achar um treinador, viu? Porque times da Série A, times que estão lá na frente, estão procurando treinador fora do país. O Cruzeiro foi atrás de um treinador fora do país, o Palmeiras foi atrás de um treinador fora do país, o Flamengo foi atrás de um treinador fora do país, porque no Brasil há uma dificuldade com técnicos. Porque o Sport vai ter facilidade para trazer, se ele nem no G4 tem G6 está? Vai ter dificuldade para achar treinador.
8: E o receio é que ele faça apostas, né? A essa altura do campeonato é muito arriscado.
0: Se é pra trazer aposta, é melhor trazer o Carpini.
6: O receio é que ele traga um novo... Como era o nome dele? Gustavo Florentino, era?
7: Gustavo Florentino.
6: Gustavo Florentino.
10: Ou então daqui a pouco vai voltar a circular o nome de Souza.
0: Nunca deixou.
10: Em todas as trocas de técnicos, Mariano Souza sempre...
6: Eu gostei do trabalho de Souza.
0: E vou dizer, vai terminar em Souza isso. Pode anotar, daqui a pouco.
10: Em Sosso ou em Sosso?
0: Vai para um, para outro, vai terminar em Sosso. Por quê? Porque tem eleição final do ano. Você não vai carregar uma rejeição até o final do Campeonato Brasileiro.
8: Porque a torcida pede, né?
0: É o treinador que a torcida tá pedindo. Sabe o que está aparecendo? A loucura que o Sport fez na última gestão de trazer Diego Souza com o joelho lesionado de férias. Queriam um contratado, queriam trazer um jogador para frente. A torcida pediu de todo jeito Diego Souza. Era perto de eleição, trouxeram Diego Souza não fez nada aqui.
6: Disse agora há pouco que vai terminar em Sousa ou Salgado?
0: Eu não sei, eu tenho certeza. Há uma supervalorização a Mariano Sousa, que pra mim é um treinador limitado. Um treinador, não, mas ele bota o time pra frente, beleza, quantos gols toma? Porque você não pode, o bom treinador é o treinador que dá equilíbrio pro time, né? Eu vi um time, pronto, pra mim, o melhor treinador que passou aqui no Sport, nesses últimos, sei lá, 8 anos, foi Enderson Moreira. Eu não vi o Sport jogar um futebol tão ofensivo e equilibrado ao mesmo tempo, quando precisava se defender, com outro técnico. Eu vi com o Enderson Moreira, que teve problemas externos, teve problema com imprensa, teve problema com isso, com aquilo, mas ele fez um grande trabalho. Por exemplo, Enderson Moreira é um treinador muito melhor do que Mariano Souza, na minha visão.
8: E por
0: mas
8: pouco,
0: a torcida gosta de Mariano Souza.
8: E por pouco não subiu o Sport.
0: Foi por pouco.
8: É, muito pouco. Sim.
0: Então, eu acho que Mariano Souza é muito, muito mais valorizado do que ele é. Veja que ele passou em outros clubes depois e não fez nada. Recentemente foi demitido com 5 derrotas seguidas aí na Argentina. Ou seja, eu não traria. Mas se é para errar, se tem uma dificuldade tão grande com o treinador, erra com a torcida.
6: Olha, eu sempre coloco aqui o seguinte: treinador não é responsável pelo sucesso de um time ou pela derrota de um time. Ele faz parte desses dois contextos. A gente é que supervaloriza esses caras.
0: Com derrota ele contribui.
6: Não, ele contribui.
0: Às vezes contribui.
6: Com ele derrota, contribui às vezes, como ele também participa do sucesso de um clube. Agora, as pessoas aqui costumam responsabilizá-lo por tudo. O time está mal, culpado é o técnico. Isso é coisa do Cartola, isso é uma tradição do Cartola. Ele transfere toda a incompetência dos dirigentes para o treinador. E é mais fácil tirar um treinador do que tirar jogador, todo mundo sabe disso. Então a média de um treinador no Brasil continua sendo no máximo de 3 meses. Existem algumas exceções aí, feito o Abel Ferreira, tem outros aí que demoraram
10: mais. O próprio Hélio.
7: Lester Júnior no Floresta também. Já tá mais de um ano. O próprio Hélio no Náutico está mais de um ano.
0: E agora, olha que ele nem tem uma atmosfera lá, né?
6: Peraí. Chegou com essa atmosfera no Santos e essa atmosfera nunca aconteceu. Agora, eu gostava do Sosso pelo futebol ofensivo dele, eu gostava. Tinha um desequilíbrio defensivo, mas era uma coisa que ele podia arrumar ao longo da campanha, na minha opinião.
0: Mas nunca arrumou, né?
6: É, mas também não deram tempo.
0: Nunca arrumou,
6: né? Também mas... não deram tempo, né?
0: Agora foi até o brasileiro.
10: Agora sim,
0: teve tempo.
7: Mas... A bronca é com esse esporte que tem uma defesa, um sistema defensivo que falha muito, leva muito gol. Será que isso daria jeito?
0: Se Dalpozo, que é conhecido como ser um treinador bom defensivamente, né? Não, nem ele conseguiu fazer essa defesa. Mariano Souza, que escancar o time vai fazer. Eu não acredito.
6: Mas eu gostei da filosofia do trabalho dele. Eu gosto de futebol ofensivo. Agora, se ele conseguisse equilibrar o time do Sport naquela época, o time do Sport teria certamente mais resultados positivos.
7: O perigo é você focar no Thiago Carpini, que desses nomes disponíveis, a meu ver, é o mais interessante para uma Série B do perfil que o Sport está disponível no campeonato, e acabar acertando com o Eduardo Barroca da vida, que é um treinador que eu, particularmente, sou dirigente, não contrataria para o meu time. Mas ele tem muito mercado, o empresário dele é bom. Ele vive trabalhando aí, está desempregado, teve um momento bom no CRB, depois caiu muito e está desempregado. Mas é um nome perigoso, porque como está à disposição e o Sport não vai ter muito tempo para pesquisar, se um Carpini da vida não acerta...
0: Mas eu disse que o treinador era um nome perigoso.
7: É um nome perigoso para o clube. Porque ele está ficando disponível, é um perigo, né? Ele pode chegar a acertar, ele é perigoso. Se acertar, ele é perigoso para a torcida. Ele pode até chegar no Sport, digamos, acertar ali, o time engrenar e subir, como ele fez no CRB, o time melhorou. Mas eu não gosto dele, o perfil treinador, o perfil de jogo. Mas como ele está à disposição e ele é muito bem relacionado, está sempre sendo colocado nos times aí, eu não duvido nada aparecer se o Carpini for
0: perigoso.
7: É o perigoso. Treinador perigoso para o desespero do torcedor. Mas eu acho que o Carpini, um bom treinador. Agora, ele vai querer aceitar, faltando 12 jogos? Vamos lembrar, o Sport, com todos os problemas do elenco, é uma das folhas mais altas da Série B. Sport e Goiás estão fazendo... E Ceará. Sport, Goiás e Ceará são custos-benefícios muito ruins na Série B. Porque o Ceará briga para não cair com a folha cara. E Sport e Goiás não conseguem ficar no G6 com folhas muito caras também.
6: O homem seria ele para você, Wallace?
8: O Carpini?
6: Sim.
8: Edinaldo é o que o mercado oferece. Como eu falei inicialmente, meu medo era trazer apostas. E a essa altura do campeonato, você trazer apostas é complicado. Aí eu vou na linha de raciocínio de João. Se é para errar, entre aspas, eu vou errar junto com a torcida. A torcida não tá pedindo o Sosso, então eu vou trazer o Sosso. Porque qualquer coisa, olha, vocês pediram, eu trouxe o cara.
6: É por aí, então, Leonardo Vasconcelos.
10: Eu acho que a gente deve ter muito cuidado nesse debate para não confundir disponibilidade com acessibilidade.
8: É
10: por
8: o
10: exemplo,
8: perigo que o Flávio falou.
10: É isso que eu vou explicar. O Carpini, ele está disponível. Mas será que é acessível ao esporte do ponto de vista financeiro? Olha a barreira. E o Barroca, a mesma coisa. Ele está disponível e pode ser mais acessível financeiramente, o que não quer dizer que seria uma boa aposta. Eu acho que a gente tem que dividir muito bem. E outra, tantos e quantos técnicos não ficaram disponíveis nessas 4 trocas de técnicos e vários assumidamente não quiseram topar esse desafio do esporte, quanto mais agora, reta final de campeonato, enfim, eu acho que fica uma situação muito complicada, ainda mais do Sport. De ou fazer uma aposta desse tipo, né? Ou em Sousa da Vida, ou em outro que talvez efetivamente não faça um bom trabalho, ou pagar um grande valor para um técnico que, mesmo sendo bom, talvez não tenha tempo hábil e peças suficientes para dar uma guinada que o Sport precisa. Talvez o estrago já tenha sido feito de uma forma que não compense mais.
8: O Cláudio Tencati, no início da temporada, todo mundo lembra que foi um dos nomes que o Sport chegou a procurar, mas ele disse que gosta de fazer excelentes trabalhos. E o Tencati está balançando. Ele está no
6: Botafogo, né?
8: Botafogo de Ribeirão Preto, mas não está muito bem. Aí é onde entra também a questão do perigo, né? Porque vai que ele
0: sabe o que vai acontecer? Se o Sport não trouxer Mariano Sousa logo, eu acho que o Sport vai atrás de Mariano Sousa. O Sport vai fazer a mesma coisa de Márcio Goiano, vai ficar esperando cair alguém. E aí vai passar um tempão sem técnico. Porque não tem assim disponível.
6: Quem é hoje? Olha, o auxiliar técnico quem?
0: É o.
8: Acho que é o Suede, né?
0: Suede tá aqui da casa. Bom profissional, inclusive. Melhor do que os que aí estavam. Eu acho que o Sport tem um nome aí que pode cair aí a qualquer momento. Tava até pra cair semana passada, não caiu, que era o Léo Condé no Remo, né? Tava pra cair. O Sport foi o primeiro treinador,
8: também,
0: foi anunciado, inclusive.
8: Também
10: chegou foi anunciado. Foi bandeira de campanha, inclusive, né?
0: Daniel Paulista, qualquer dia desse vai cair no Ceará. Porque
6: sinceramente,
0: o jogo que o Ceará fez contra o Sport ontem, o cara dizer que o Ceará fez dois gols, o cara dizer antes que o Ceará ia fazer dois gols naquele jogo, tem que ser um crânio. Porque o jogo foi horroroso, o Sport conseguiu perder para um time horroroso, porque o Sport também é um time horroroso. É um negócio assim.
8: Foi um jogo de horrores.
0: Assim, eu não acho que Daniel vai voltar, não. Eu só tô citando assim: alguns técnicos vão cair daqui a pouco. Então, se optar, vai ficar com o interino já.
7: Moza tá pra cair no Goiás daqui a pouco, porque o Goiás tá apanhando.
8: Moza também foi cogitado.
6: Daniel, depois do ano passado, daquela campanha ridícula que o Sport fez.
0: Que não foi culpa dele, né?
6: Mas fez parte do contexto.
0: Mas você disse agora que treinador nem derruba, nem sobe.
6: Não, mas aí agora tá botando Daniel nesse bolo. Tá falando em questão de treinador que vai chegar. Pelo respaldo que ele teve naquela campanha, e qualquer um teria.
0: Porque ele veio já caído, né? Quando veio já
6: estava. O Sport já estava numa situação difícil, mas como ele teve pelo menos mais chances, porque passou aquele tempo para recuperar, vou recuperar, e nada aconteceu, eu acho difícil ele voltar agora. Pode voltar lá na frente, mas agora é difícil.
0: O que falaram, inclusive, eu lembro que o pessoal chamou o Daniel de doido, né, naquele dia, porque ele estava para subir no Remo. O Sport estava praticamente rebaixado e ele disse que vinha.
6: É verdade.
0: Então foi mais um ato de coragem dele mesmo, não acho que. Teve muita culpa. Mas,
6: agora
0: assim,
6: você vê o seguinte, o Sport ensaiou uma certa recuperação. Quando ele jogou a primeira vez com o Kaique e com o Aju, os caras fizeram um bom trabalho ali na defesa.
8: Fizeram dois jogos seguidos bons.
6: O William Oliveira fez uma boa partida, fez duas partidas também boas. O Hernandes fez boas partidas, fazendo gols belíssimos. E daqui a pouco todo mundo cai, não tem individualidade, não tem coletivo.
0: Jogo do Novo Horizonte, foi uma vergonha, gente.
6: Esse
8: um
6: de ontem
8: dos piores.
6: Também. Esse de ontem, ó. De ontem, né? Foi ontem. Sport e Ceará.
8: Também foi
6: outro jogo horroroso.
0: Ontem já chutou em gol em algum momento. Contra o Novo Horizonte, o Sport não dava chute em gol, nada, não tinha nada.
7: O primeiro tempo foi menos ruim ontem.
0: O primeiro chute foi 47 do segundo tempo.
8: Contra o Novo Horizonte.
6: O Ceará melhorou depois das mudanças, né? Botou dois jogadores da base, que cresceram bem. Fizeram o time crescer, um deles fez o gol, acho que era o Melk, não me
10: lembro. O
6: Melk, né?
10: E olha que no primeiro tempo o Sport teve 60% de posse de bola, mas uma posse de bola infrutífera, só ficava tocando pro lado e não fazia
6: nada.
10: Era
6: de longa distância, não conseguia chegar tocando em jogo.
10: Mérito do Hernandes, que conseguiu acertar o travessão. William Oliveira teve alguma chance, pra mim foi uma grata surpresa, mas aquela coisa, uma posse de bola só é água, daquilo ali não sai nada.
0: O Sport tava cada um por si, né, gente? Alguém pegava a bola no meio da área e dava uma finalizada. Hernandes chutou umas 5 de fora da área, pra longe. Não estava um jogo coletivo.
6: Porque não tem
0: nada,
6: senso coletivo.
0: Nada.
6: Eu não vi um jogo desse que o Sport trabalhou bem como conjunto, nem com individualidade. Alguns jogos aí, esse menino, por exemplo, do Alano, ele surpreendeu naquele jogo que todo mundo elogiou e realmente fez uma grande partida. Mas nesses dois últimos jogos, sumiu totalmente.
7: O Alano... Ele voltou a ser o Juan Alano do Ceará.
6: Pois é.
0: Ele tá acostumado lá no Castelão, né?
7: Eles vão jogar mal como jogava.
8: Se sentiu em casa, né? Botando assim, jogar ruim. Agora o que chamou a atenção, agora eu me lembrei que depois do empate contra o Cuiabá, jogadores se reuniram com o presidente e com a diretoria, Filipinho foi um deles, o Depena, pra pedir que o Dalpozo continuasse.
0: Fazer o seguinte agora, demitir Dalpozo e demitir quem pediu que ele continuasse.
8: Aí...
6: Mas isso tem a ver, sabe, também, às vezes com o carinho que o torcedor cria com o jogador... Todo mundo sabe que no grupo ele trabalha muito bem esse lado do grupo, do time. Isso tudo tem interferência também, entendeu?
7: Você vai pro quarto treinador, a gente tá em setembro.
6: Quatro treinadores em apenas uma temporada.
7: Ah, o Sport foi campeão estadual, mas... veja, mas o trabalho, isso mostra que o trabalho foi ruim durante o ano. Aí pode acontecer do Sport engrenar, pegar um treinador e subir. Porque como tem o G6, vai pro mata-mata e sobe. Mas assim, quando você chega a quatro treinadores no mês de setembro do ano, isso demonstra que os erros foram muito maiores do que os acertos na temporada.
6: Ô, Alice, qual é o pessoal que o Sport tá pressionando ainda? Quais são
8: A posição?
6: As contratações, sim.
8: Ó, lateral esquerdo. Eles não descartaram um zagueiro, mas a prioridade é um lateral esquerdo. Você falou do Aníbal aí, mas o Aníbal Xalá não vem mais pro Sport.
6: Tá descartado já.
8: O Sport tá atrás agora do Raí Lopes, do Sheriff, lá da Moldávia. Esse jogador tá, inclusive, conversando com o Sport.
6: Não é o nome dele?
8: Raí Lopes.
7: O Rodrigues gosta de contratar laterais esquerdos em mercados, digamos, estranhos. Quando estava no Náutico, ele adorava lá atrás esquerdo do Chipre. Trouxe uns dois.
6: Quais são os outros?
8: É mais um meia, mas com a chegada do Fernando Sobral, você já tira esse meia e ficando só com... Vamos lá. Um zagueiro, um lateral esquerdo e dois atacantes. Centroavante e um que atua pelas extremas.
6: O Filipinho descartado para a temporada, né?
8: Filipinho só ano que vem agora.
6: Só no ano que vem.
8: Tem que contratar urgentemente um lateral esquerdo.
7: O Sport é um dos times que mais contrataram na janela, em quantidade. É impressionante. Foi uma reformulação gigantesca e mesmo assim
8: não engrena
7: no campeonato.
6: Aliás, Sport e Náutico, a gente vai falar de Náutico daqui a pouquinho, fizeram duas reformulações numa mesma temporada.
7: Mas o Náutico bem menor, né? Contratou só seis. O Náutico, na verdade, dispensou...
6: Tu acha pouco seis depois de 21?
7: Não, mas veja, o Sport também trouxe muita gente no começo do ano. E a reformulação do Sport foi maior, não em saídas, mas em chegadas, muito
6: mais. Os contratados de Hélio dos Anjos foram 28 jogadores, amigo.
7: Mais seis agora no meio. Mas é isso que eu estou dizendo, o Náutico subiu da C para B, né? Muda muito de qualquer forma.
6: 34.
0: O grande reforço do Náutico foi não demitir Hélio.
8: Aí você observa
0: que... Eu sei que vai ter...
6: Aí a gente briga.
0: Vai ter discussão, mas o grande reforço foi esse, porque não tinha no mercado treinador do nível dele, ia se perder.
8: Aí você observa, hoje o ataque...
6: Aí a gente vai brigar. Prepare-se que a gente vai brigar.
0: Viu, Ed? Já, sai daí.
10: Vamos armar o autógono aqui.
8: O atacantes do Sport hoje que nós podemos destacar de forma negativa. O Cleison, o Marlon Douglas, o Zé Roberto e o Dudu...
6: O Zé Roberto já estava aí, né?
8: E o Dudu Teodora. Não, mas quando eu falo hoje que o Sport tem à disposição, né?
10: E o Marlon fez o primeiro gol dele ontem, né? Gol daquele jeito, né? Daquela forma.
8: E o Cleison só tem um gol também, né?
7: Marlon e Cleison eram contratações que, desde o início do ano, a probabilidade de dar errado era muito alta. Marlon
6: é
7: jogador
6: complicado que o nome dele não é Marlon, é Marlon.
7: E Cleison vem mal já há um bom tempo.
6: O Marlon dele é Marlon, né?
7: É Marlon do...
6: Pessoal, vamos pro intervalo pra gente voltar daqui a pouquinho com o Clube Náutico Capibaribe, porque hoje tem Santa pra gente conversar muito sobre o Santa na primeira rodada dessa fase decisiva da Série C do Campeonato Brasileiro. 1:50.
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10: Uma e 54.
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0: 1:55 da tarde, 55 minutos na capital pernambucana. Estamos com o Domingo Esportivo aqui pela Rádio Jornal, com as presenças hoje de Leonardo Vasconcelos, Wallace Santos, Flávio Avelar e João Vitor. Hora da gente falar sobre o Clube Náutico Capibaribe, que jogou na quinta-feira, né, gente? Jogou na quinta-feira, teve um monte de dificuldade ali no primeiro tempo, principalmente. E só veio melhorar quando entrou a rapaziada do banco. Ele tirou o Jean Carlos, entrou o Todinho, tirou o Derek, que não fez absolutamente nada no jogo, entrou o Cauã, tirou, quem foi mais? O Borazzi, para a entrada de...
1: Luiz Cláudio
0: entrou no lugar de Derek. O Borazzi saiu e entrou alguém que eu não estou lembrando agora, mas vou lembrar daqui a pouquinho. Então é isso, o Náutico teve dificuldade para ganhar de 1-0, mas melhorou consideravelmente com as entradas dos jogadores que estavam no banco. Principalmente os dois da base, o Cauã e também o Luiz Cláudio, que foi o autor do gol. Pela segunda vez consecutiva, ele decide para a equipe do Clube Náutico Capibaribe. O gol, inclusive, foi dos dois, praticamente, né? Porque o lance começa com o Cauã. Ele entra bem na área, dá um chute, a bola desvia no zagueiro, atrapalha o goleiro. A bola sobra para o oportunista Luiz Cláudio, bem colocado na área. E ele faz o gol, decidindo o resultado para a equipe do Clube Náutico Capibaribe. Mas achei que o Náutico só melhorou no segundo tempo, teve dificuldades enormes. Mais uma vez, tomando muita bola nas costas. O Náutico precisa regularizar isso, né, Flávio?
2: Foi um jogo em que o que valeu para o Náutico foram os 3 pontos e somar mais 3 pontos para atingir o objetivo, que tem que ser fugir do rebaixamento, num confronto direto. Mas o desempenho deixou muito a desejar. É aquele jogo em que o torcedor saiu aliviado, mais do que satisfeito pelo resultado. O que importa, e para um time que briga por manutenção, o que importa no fim das contas, nesse momento do campeonato, é pontuar e o mais rápido possível é eliminar risco de rebaixamento. Mas é um jogo que deixa alguns recados e algumas preocupações. O Náutico teve dificuldade de vencer um adversário que também briga na mesma faixa dele, que também é um time limitadíssimo como o Náutico.
0: Muito limitado. Né?
2: E mostrou também nesse jogo...
0: E olha que atacou muito mais do que o Náutico, obrigou o
2: Muriel foi muito bem no jogo.
0: O Muriel a ser o melhor jogador da partida. Nós escolhemos o Muriel como melhor jogador da partida e acho que está de bom tamanho pelo que ele fez.
2: O Náutico tem severas limitações no elenco. Se você pega o elenco do Náutico, time titular, jogadores que poderiam ser titulares em elencos que brigam por acesso na B seriam apenas Muriel, Jean Carlos, o Enderson e Vinícius. O resto teria, comporia só elenco de time que briga contra o rebaixamento na Série B. Então, o jogo ele deixa uma preocupação para o próximo e para os próximos. O Náutico, mesmo contra o América Mineiro, fora de casa, o América Mineiro morto no campeonato, vai conseguir ganhar o jogo? Porque um time que empata com a Ponte Preta em Campinas, na situação que a Ponte está, ele não gera confiança nenhuma. Então, o torcedor do Náutico, até que o Náutico eventualmente atinja os 45, 46 pontos, ele vai estar sobressaltado em todos os jogos. Você não vai conversar com o torcedor do Náutico e vai dizer, olha, e aí, vai ganhar o jogo hoje, está confiante? Não. Porque o time ele não dá essa confiança. Ele alterna. O jogo com o Ceará, ele fez um jogo bom, fez um jogo com mais intensidade, ele gerou mais confiança naquele jogo. Mas logo depois o time oscila muito.

0: você sabe que é um sofrimento. Então, para manter a qualidade do time, mesmo nesse jogo, os garotos da base tendo feito a diferença, é difícil. Então, enquanto todo mundo, mesmo os que estão embaixo, se movimentaram na janela, o Náutico vai ter que rezar para, nessas últimas 12 rodadas, ter poucas suspensões e poucas lesões dos principais jogadores para tentar se manter sem grandes sustos na Série B. Lembrando, essa limitação orçamentária é fruto dos erros do começo do ano, quando se contratou muito, se gastou além da conta e se deixou lacunas no elenco que agora não se consegue suprir, que você teria que ter saídas para terem novas chegadas. Você vê a situação de Paulo Sérgio, um jogador que poderia ser útil mesmo no banco e está há 3 meses sem jogar.
1: É, mas aí eu acho que essa questão do Paulo Sérgio tem alguma coisa que na minha cabeça está com problema ali, não é só pela contusão, não.
0: Não, é estranho, porque você olha Vinícius. Vinícius teve uma lesão mais grave que a de Paulo Sérgio.
1: E recuperou.
0: Vinícius sempre volta antes do prazo. E Paulo Sérgio não volta.
1: E não se esqueça que o Guilherme dos Anjos disse um dia que ele tem uma contratação, ele tem uma contusão
0: psicológica.
1: Psicológica. Não é nem psicológica, é um termo que ele usou que eu não lembro, mas tem esse sentido de contusão psicológica. É um negócio estranho, né? Depois da briga com ele dos Anjos, aquela confusão do sai, não sai, e as opiniões que ele emitiu contra o jogador, o clima ficou muito ruim.
0: Não, com certeza.
1: Muito ruim.
0: A sensação é que o jogador está esperando finalizar o contrato no final do ano para seguir a vida dele.
1: É, e o Náutico vai ter que pagar o jogador, né? Se é que ele está pagando com esse atraso de salário.
0: Tem contrato
1: que
0: até o final do ano. Ainda tem essa situação de atraso salarial. O Náutico agora o que é que precisa? Regularizar a questão dos salários, manter o grupo fechado e focar na manutenção. Aí vai se dizer, ah, mas o Náutico está perto do G6. Gente, se o Náutico escapar do rebaixamento sem sustos, é para erguer as mãos para o céu e comemorar com o título. Porque o elenco do Náutico é um dos mais limitados dessa Série B.
1: Eu acho que o Náutico já há algum tempo vem fazendo um trabalho de manutenção na Série B.
0: Sem dúvida.
1: Não passou ainda pela minha cabeça que o Náutico tenha condição de ir para a Série A.
0: Em nenhum momento o Náutico brigou por acesso na Série B. Na verdade, o Náutico não briga por acesso desde 2016 em Série B. O Náutico se transformou num clube que oscila entre B e C. Mesmo em 21, quando ele largou daquele jeito, não tinha elenco para suportar o campeonato. Tanto que terminou em 8º lugar.
2: Eu vou repetir aqui o que eu falei semana passada, aqui no Domingo Esportivo. O Náutico, ele não montou um time para brigar para subir. Ele mandou um time para
3: se manter.
2: Eu não vejo em nenhum momento característica de elenco,
0: Sim. Investimento
2: de elenco para subir.
3: Mas se você perguntar a qualquer torcedor hoje, ele já começa a falar
2: aquilo que...
3: Ele quer subir
2: porque o campeonato é tão fraco, e tá tão fraco por baixo, assim, tá tão limitado por baixo. Veja, o Sport perdeu um monte de jogo, perdeu 2 seguidos agora e tá perto do G6 ainda. O Náutico ganhou 2 jogos seguidos, já tá pertinho do G6.
3: Uma sequência
2: então,
3: boa.
2: É um campeonato que todo mundo tá perdendo toda hora. Então, eu acho que o campeonato facilita essa questão do acesso. É um campeonato que é mais tranquilo para subir. Agora, o Náutico não tem elenco para subir, gente. O elenco do Náutico é um elenco que não foi feito um investimento alto. Ah, veio muitos jogadores, mas custo barato, não é
1: nem
2: jogador.
1: Todo mundo,
2: não,
1: né,
2: tem
1: história. Muitos jogadores vieram com salários de 100 mil reais.
2: Mas quem?
1: Quem eu não poderia dizer diretamente, mas com as... Não, eu estou dizendo com as pessoas com as quais conversei do próprio Conselho do Náutico. Muitos jogadores que aí estão contratados pelo Hélio dos Anjos chegaram com contratos altos,
2: veja,
1: com valores altos de 100 mil reais.
2: O que eu posso dizer é o
1: Todinho,
2: seguinte...
1: por exemplo, me informaram que ganha 100 mil reais. Derek, uma série de jogadores,
2: veja,
1: que eu vou posicionar aqui para você daqui a pouquinho.
2: Mas hoje, no futebol, 100 mil reais não é nada, viu?
1: Mas para o Náutico é.
2: Não, mas
1: pro
2: então,
1: Náutico,
2: então o Náutico não vai disputar nem para permanência.
1: Sim, mas é a realidade do clube.
2: Não, mas veja, se o Náutico não tiver 100 mil para pagar um atacante, ele não vai disputar a Série B.
1: Ele tá com o salário atrasado, João. Onde é que ele vai pagar 100 mil de reais?
2: Veja, mas veja, 100 mil, Ednaldo, por exemplo, é um... Vamos contratar um radialista, um exemplo. Vamos contratar um radialista e vamos dar o piso a ele. Se você não tiver o piso, você não pode abrir uma rádio. É o que
1: só
2: o Náutico tá passando.
1: Realidade...
2: 100 mil hoje é o básico para um atacante na Série B.
1: Só que a realidade do Náutico foge a isso.
2: Veja,
1: o Náutico não tem condição hoje de pagar salários de 100
2: ou
1: mais.
2: É uma escada que tá subindo. Se você pegar a Série A, os atacantes da Série A hoje custam, no mínimo, de times de metade de tabela. Vamos dizer o Grêmio. Os atacantes do Grêmio custam R$1 milhão.
1: João, essa
2: você
1: não
2: vai
1: é
2: pra
1: a realidade
2: B.
1: do Náutico.
2: Não, mas não é do Náutico, é da competição.
1: O Náutico tá atrasado, com salários atrasados, gente.
2: Mas é da competição, Ednaldo. Se
1: eu
2: não
1: vou,
2: tiver,
1: eu
2: não
1: vou
2: vai
1: falar
2: contratar.
1: Pra vocês a situação do Náutico daqui a pouquinho. Eu tive uma conversa hoje com um grande conselheiro do Náutico, um incontestável grande torcedor do Náutico, pela história que tem lá dentro. E ele me passou uns detalhes do orçamento do Náutico, que é uma piada de mau gosto, gente. Ele não pode pagar na situação que está 100 mil reais
2: mas,
1: pro jogador.
2: Aí volta pra Série C. Ou contrata.
0: Mas aí volta pra Série C.
2: Ou contrata.

0: Volta, não tem como contratar jogador hoje por menos de 100 mil pro ataque.
1: Se a realidade é essa, o que é que ele vai fazer?
2: Mas, aí, mas veja, o clube
0: como é rebaixado, Ednaldo, é o seguinte, você, vou dar um exemplo, não tô
1: falando. Tem como o que você
0: não,
1: tá dizendo?
0: O que eu tô querendo dizer é o seguinte, não é uma questão de escolha do Náutico, eu não vou contratar gente de 100 mil. Ele, se ele contratar pro ataque, ele vai ter que, no mínimo, dar 100 mil. Não tem como, não tem atacante mais barato
1: João, no mercado, você não. Não pode
0: a não gastar, ser que você pegue um pega na rua desse.
1: Você não pode pagar mais do que tem. Esse é o primeiro grande problema dos nossos administradores aqui em Pernambuco. A partir do momento que você controla esse primeiro momento, que é crucial para qualquer clube, é você pagar o que pode. Se você pagar o que não pode, pode ser 50 mil réis, pode ser um real. Se eu não tenho condição, eu não faço.
0: Eu concordo.
1: Eu não faço.
0: Eu concordo, mas isso não é desse ano, não. Não é porque ele contratou esse ano, não. Ano passado o Náutico estava devendo.
1: Mas ele teve um peso significativo,
0: não,
1: João.
0: Mas o Náutico estava...
1: Hélio dos Anjos, deixa eu mostrar aqui a vocês tá. Os contratados de Hélio dos Anjos. Olha só. Júnior Todinho, Reginaldo, Ramon Carvalho, Dodô, Yuri Silva, Gaston... Guruciaga, né? O nome desse cara. Gaston Guruciaga. Wanderson. Esse Leandro Vilela parece que foi o cara que não chegou nem a assinar, né?
2: Ele foi reprovado nos exames físicos. Ele até tá no Atlético Goianiense.
1: Mas Jonas Toró, Juninho, Felipe Saraiva, Luiz Felipe, Léo Jance, Arthur, Gustavo Henrique, Vitinho, Felipe Cardoso. Olha só quanta gente, olha só quanto dinheiro. Betão, Derek, Leonel. Leonai Souza, Vitor Andrade, Matheus Ribeiro, Jean Carlos, Léo Índio, Benjamin, o quê? Benjamin Borassi. Pato Nunes, meu Deus do céu. Rian, outro que eu não traria nunca. Danielzinho.
2: Agora mas deixa Danielzinho. Eu dizer uma coisa. Dessa lista aí, pouquíssimos ganham pouquíssimo.
1: Eu sei, mas contratou e pagou,
0: Edinaldo, amigo. Deixa eu dizer uma coisa a
1: você. Hélio dos Anjos, do alto da sua experiência, Edinaldo. Só para concluir isso. Hélio dos Anjos foi o grande responsável por essas péssimas contratações, entregaram a chave do clube a ele, ele se achou no direito de trazer quem bem entendesse e o resultado foi esse,
0: pra
1: gente.
0: Mim,
1: como é que ele não tem contribuição nisso? Ele tem total contribuição nisso.
0: Eu não vejo ninguém dizendo que ele não tem contribuição. É o que todo mundo está dizendo, que ele tem contribuição. O que a gente está dizendo é uma coisa do dia de hoje. Não estamos em outra época. Estamos falando do 2026. Em 2026... Se o Náutico tivesse... Veja, eu acho que Hélio trouxe muita gente.
1: Deixa eu dizer pro ouvido que a gente não tá brigando, não. A gente tá discutindo, viu,
0: professor? O que eu tô dizendo é o seguinte... Não, mas vamos brigar já. Agora, o que eu tô dizendo é o seguinte... 2026, Ednaldo. Se o Náutico não... O Náutico tá trazendo... Você tá reclamando agorinha que o Náutico pagou 100 mil. O que o Náutico fez com esses outros jogadores aí... Ele trouxe vários de 40, de 30, e vários não deram certo.
1: E muitos também de 100, pode ter certeza disso.
0: Poucos, Ednaldo, poucos.
1: Muitos, nesse muitos
0: Ednaldo, tem é acompanhar a realidade do mercado. Não tem muitos, daqui não tem.
2: Se a folha,
0: não
2: se a
0: tem,
2: folha
0: quem tá dizendo que tá errado.
2: 2
0: tá,
2: milhões e pouco, e 2 milhões e 100 hoje. Você tem 30 jogadores.
0: Veja.
2: Você tem aí Jean Carlos, Vinícius... Todinho, que é um jogador nessa faixa de 90, assim, mas veja, a pessoa tá falando
0: e quem Todinho, são os caras?
2: Mas Todinho é um cara que tinha até então mercado,
0: mercado de série B,
2: porque houve uma bolha com a venda dos direitos da liga, e aí tá todo
0: mundo devendo a série B. E digo mais, o Náutico errou, eu acho que ele errou muito.
2: O índice de erro foi muito alto.
0: Ele errou muito, mas ele correu mais risco pra errar, porque ele trouxe jogadores baratos. Esse é o problema. Se o Náutico tivesse dinheiro pra investir, tinha trazido... O Náutico agora foi investir mais, trouxe Jean Carlos. Jean Carlos não é uma boa contratação, não tá devolvendo. O Derek, eu acho que Derek demorou pra dar resposta, mas eu teria trazido Derek. Pode reclamar aí. Eu teria trazido Derek.
1: Eu não traria.
0: Eu teria trazido. Sabe por quê, Ednaldo? Quantos jogos você acompanhou de Derek no Guarani, nos outros times? Derek jogava bola, rapaz. Derek não pegou bem.
1: Eu sei, João, eu sei.
0: Derek não pegou bem no início.
1: Eu tô falando da fase dele no Náutico. Eu tô falando da fase dele no Náutico.
2: Sim, Derek foi no começo, jogando como centroavante.
0: E outra coisa, Ednaldo. Assim, eu tô falando da fase dele no Náutico. Legal. Agora é muito fácil. O cara não deu certo, eu não traria. Não, eu tô dizendo que eu traria antes. Antes, porque eu acompanhei o cara jogar. Ele é bom atacante. No Náutico ele demorou pra dar liga. Agora até tá ajudando mais. Ou seja, você não vai ver.
2: Tentou Perotti, tentou Yuri Castilho.
0: E quanto era esses caras?
2: Os jogadores não quiseram vir.
0: E quanto era esses caras?
2: São muito mais caros.
0: É isso que eu tô dizendo. 100 mil é o teto, é o básico, o mínimo. Se você trouxer só de 40 mil, 30 mil, como tem um monte que o Ednaldo falou aí, vai errar mais. Aí é uma escolha. Você vai trazer mais de 100 mil com certeza ou vai trazer um monte de aposta dessa e dar errado, como aconteceu com o Náutico? Porque o pessoal tá dizendo aí que ele trouxe um monte de 100 mil. É mentira. É mentira. Não tô dizendo que é você não, Ednaldo. Eu tô dizendo quem tá no conselho dizendo isso é mentira. Porque é uma questão de lógica de mercado. Olha o nome do jogador, vai ver os clubes que ele passou. Porque se ele estiver fazendo o quê? Tem ali Todinho, que é natural Todinho ganhar 100 mil, gente, hoje, pelo que ele jogava em Série B. É, Derek. Mercado. Derek, mercado de Série B. Dodô também. Dodô, o Náutico tirou dele. Do Vila Nova. Como é que você vai tirar um jogador e não vai dar um bom salário a ele? Então, é uma questão lógica. Agora, Pato Nunes, esses caras aí...
2: Deve ter uns 6, 7 jogadores nessa faixa. E o resto é tudo abaixo de 100 mil.
1: Tem um pouquinho mais.
2: Porque...
1: Pelo que me passaram, em torno de 14 jogadores.
2: Muito 14 acima de 100 mil, eu acho muito difícil, viu? Porque
0: 14 acima de 100 mil, eu acho que...
2: É muito difícil, esse elenco é muito fácil.
0: O Sport que tem.
2: O Sport acho que tem. O Sport com certeza. Olha,
1: eu acho que o erro foi grande de Hélio dos Anjos nessa montagem desse time. Já é a segunda reformulação que o Náutico faz. Acho que ele se perdeu depois que assumiu várias funções dentro do clube. Acho que se perdeu mesmo. O Náutico andou fazendo péssimas partidas. Não é o Náutico que a gente viu no começo da temporada, que realmente o Náutico estava muito bem. O esquema de jogo dele funcionando maravilhosamente bem. Depois começamos aqui, nós todos... a mostrar que o Náutico, mesmo com aquele esquema, preferia ter mais precaução em determinados jogos. Ele só veio ver isso depois. Agora você percebe que o Náutico recua, fica mais precavido. Mas era o tempo todo querendo fugar no cangote do adversário. Ninguém faz isso o tempo todo, gente. Ninguém faz isso.
2: É aquela coisa. O Náutico tem uma limitação que outros clubes não têm. Porque o torcedor enxerga o Náutico. Ah, o Náutico é um clube de camisa e tradição. Mas o Náutico não é há alguns anos, há 10 anos, um clube que briga por acesso na B. Então a briga do Náutico é por manutenção. Ele no mercado não é tão atraente como, por exemplo, o CRB e o Vila Nova. O CRB e o Vila Nova brigam por acesso há alguns anos. O Náutico não briga mais. Agora, pode ser que daqui a 4, 5 anos brigue. É. Isso limita o mercado. Você vem 3 anos de Série C. Eu acho que Hélio errou muito. Eu não gosto dessa estrutura dos treinadores também comandarem o futebol. Acho que isso tem que mudar, mesmo que Hélio fique para o próximo ano. Mas também acho que, sem Hélio, o Náutico estaria muito pior.
0: Muito pior, gente. Muito pior.
1: Sabe por que eu não acho? Pelo seguinte, vejam só. E eu nem vou ficar repetindo essa história. Não, Hélio tem um bom currículo, é um cara respeitável. Todo mundo sabe disso. Eu estou falando do momento de Hélio dos Anjos. Hélio está transformando as entrevistas dele no grande folclore. Ele não está tendo o equilíbrio de responder direito. Eu fiquei atento na coletiva dele, que eu tinha feito o comentário do jogo. Nessa última coletiva dele, eu disse que vou prestar atenção em todos os detalhes. Ele começa dizendo uma inverdade. Joguei com um time que passou o tempo todo com 9 homens atrás, na retranca. Não foi assim. O time do Botafogo propôs jogo, sim, agiu bem nos contra-ataques, forçou o goleiro do Náutico a fazer grandes defesas, e ele começou dizendo que o time não, joguei contra um time totalmente atrás. Não foi isso, não foi isso. Outra coisa que ele falou na entrevista: olha, eu estou monitorando aqui com duas pessoas o que está acontecendo nas críticas ao meu trabalho, e eu quero dizer que eu tenho monitorado o rádio, porque na minha opinião o rádio é quem faz as maiores coberturas.
0: Não, desculpa, você equivocou nessa aí. Ele não falou isso. Ele falou o contrário. Ele valorizou o rádio.
1: Sim, mas ele dizendo o seguinte...
0: Não, não, não, ele valorizou o rádio.
1: Peraí, João, por ter valorizado o rádio...
0: Não, você não acompanhou essa parte. Pô, não, é porque é só pra não complicar até mesmo sua declaração. Porque você vai falar uma coisa que não aconteceu.
1: Não, mas eu vou completar, você não me deixou completar. Eu até agradeci no meu comentário final. Que bom que você elogiou o rádio. Mas o que eu quero dizer é que ele elogiou o rádio, mas ele diz, eu tô monitorando o rádio... Porque o rádio,
0: não,
1: inclusive...
0: Eu não vou deixar você completar, não, porque você vai falar errado.
1: É aí quando ele elogia, Eu tô monitorando o rádio, porque o rádio é quem faz cobertura mais ampla do futebol.
0: Eu tô evitando.
1: Elogiou. Eu não deixei de registrar.
0: Eu tô evitando você falar, pra você não falar uma coisa errada. Não, ele botou duas pessoas pra monitorar o rádio, pra pegar a notícia do Botafogo, Edinaldo. Ele botou dois analistas pra pegar, porque não tinha setorista. Mas ele disse que o rádio tem setorista dia a dia.
1: Mas olha que
0: ele não botou ninguém pra monitorar a crítica, ele não, gente.
1: Ele disse que acompanhava as críticas do rádio.
0: Não!
1: Olha a entrevista, olha a entrevista.
0: Ele falou de crítica, ele falou de lives. Ele falou de lives, ele não falou nada de rádio. O que ele falou do rádio foi outra, porque eu acho que na hora você estava no comentário, dando alguma nota. Mas na hora ele disse assim: eu não, por exemplo, foi muito difícil pegar a notícia do Botafogo. Eu botei meus dois analistas, cito o nome, João e outro, que eu não sei o nome, para acompanhar e monitorar a rádio. Por quê? Porque o rádio, muita gente reclama do rádio, não sei o quê. O rádio é quem mais está perto do clube. O rádio tem setorista, o
1: narrador tá no dia a dia. Vamos ouvir de novo esse final, porque...
0: Eu vi a coletiva.
1: Eu vi também, eu ficava atentamente.
0: Mas nessa você não pegou essa...
1: Ele deixou escapar que estava revoltado também com as críticas do rádio. Ele deixou escapar isso. Não me deixa dúvida.
3: Você
1: estava
3: na coletiva, Léo? Só para tentar dar um voto de Minerva, eu estava presente na coletiva. E eu acho assim, sem querer concordar nem discordar dos colegas. Mas tá quando... Não, porque é uma... Se eu falar exatamente o que aconteceu, vocês vão entender que a visão dos dois está certa. De fato, ele citou o nome do auxiliar, ele disse que eu coloquei um dos meus auxiliares para escutar a rádio com a frequência da cidade, para que ele pudesse me monitorar melhor de informações, para eu saber como é que o adversário vai chegar. Esse é o ponto número um. Ele citou, eu estava presente lá na hora que ele falou, ele deu essa informação. Esse é o ponto número um. Ponto número dois, ele disse que acompanha, e aí foi no momento que ele não estava falando só de rádio, mas de tudo, ele disse que vem acompanhando as críticas que são feitas ao trabalho dele.
0: Lives,
3: e aí citou, ele não nominalizou, mas ele disse, ele citou a questão das lives, não teve a ver com rádio, mas enfim, aí ele citou lives de pessoas que, nas redes sociais, que abrem um canal, que fala o que quiser e que não necessariamente essa pessoa tem um entendimento de futebol e por ser torcedor do clube ou, enfim, deixar a paixão falar mais alto, ele falou que às vezes o viés, o olhar da pessoa é enviesado, porque ele coloca mais paixão. Então, ele colocou... Não estou fugindo, mas eu concordo com o que os dois falaram, só que a visão foi diferente. Ele elogiou o veículo do rádio, o trabalho do rádio e precisou do rádio.
4: Inclusive, agradeci o elogio que ele fez.
3: E também, exatamente.
0: Foi para pegar informações do Botafogo.
3: Exatamente. E também falou que está atento a todas as críticas. Isso. Agora, só para pegar um gancho para falar em críticas, a gente estava falando dele enquanto diretor de futebol e ele enquanto técnico. Eu acho que é fundamental nesse debate a gente dividir da seguinte forma: Hélio errou. Tem errado? Tem errado. Só que eu acho que a gente tem que dividir os erros dele enquanto técnico, já que ele tem essa dupla função, enquanto técnico, algumas escalações questionáveis, algumas escolhas que, vez ou outra, não parece com sentido, e os erros dele enquanto diretor de futebol. Eu concordo muito com o que o Flávio falou da questão do binômio. Ele tem, claro, uma intenção de mostrar, de montar um time competitivo, mas ele, como qualquer diretor de futebol, ele está preso a um orçamento. Se você tem um orçamento pequeno, o cobertor é pequeno, você não vai conseguir fazer um time muito competitivo. Então, acho que a gente tem que dividir. Para mim, Hélio tem erros dos dois lados. Só que eu acho que o erro dele, enquanto diretor, está muito mais atrelado a algo externo dele, o dinheiro que eu tenho. Já os erros dele, enquanto técnico, diz muito sobre o que ele tem a oferecer, que ele é um grande técnico, ok. Mas os erros dele como técnico, para mim, são mais questionáveis do que enquanto diretor de futebol.
0: É aquela coisa, eu acho, tenho quase certeza disso, que Hélio acaba a temporada dele no Náutico agora, em final do ano, e vai embora. Ele vai querer ir embora e o Náutico vai querer que ele vá embora.
3: Ele já
0: é
3: deixou
0: o que eu
3: isso,
0: acho.
3: Claro.
0: É o que eu acho.
4: Também acho.
0: Não é informação. Vai chegar no final... Um vai abraçar o outro, ele abraça a beca, ó, vamos seguir a nossa vida e acabou. Ele
5: desgastou, né?
0: É, porque
5: o já relacionamento desgastou.
0: O desgaste de material já faz tempo que ele tá aqui e tal. Acontece. Agora, eu acho que o treinador Hélio é muito importante pro Náutico. O diretor, eu não gostei dessa ideia. Foi uma ideia de Bruno Becker, não foi ele que pediu. Bruno Becker me disse isso, que cansou de executivos e quis botar o treinador pra fazer tudo. Eu não acho que deu certo. Acho que deu errado. Mas o próprio
5: Hélio,
0: não.
5: Mas o próprio Hélio falou que não gosta de trabalhar com o executivo também, né?
4: Mas aí é que
5: não
4: tá,
5: pode jogar
4: aí
5: a culpa tá. para o Becker.
0: Vai ter que trabalhar, né? Em algum lugar. Se não for aqui, em outro lugar, vai ter que
4: trabalhar. O Alisson, aí é que tá o problema. A concentração de poderes na mão dele terminou desfocando um pouco do campo. Não tenho dúvida nenhuma. Ué, deixou o filho correr o tempo todo aí. E o filho precisa melhorar a sua postura, gente. Sim. Ele está muito prepotente, ele está muito dono da verdade, muito professoral. Ninguém tem nada contra ele dos anjos, nem com o filho. Mas ele precisa melhorar o comportamento do filho. O filho chegou a dizer que torcedor não entende de futebol, cara.
2: É isso aí. O Guilherme, ele senta ali e até emula um pouco o pai no jeito de falar. Mas veja, ele está começando a carreira dele. Ele não tem o respaldo da história de Hélio.
4: Agora deixa eu dizer para vocês o que é que eu apurei.
0: É a mesma coisa de Edinaldo hoje, tá? Ok, 50 anos já de rádio, né?
4: 52.
0: Edinaldo abriu um comentário com 50 anos de rádio. Veja, se Edinaldo abre um comentário com 50 anos de rádio e diz: eu vou falar a vocês aqui, eu sei que vocês não entendem nada de futebol, viu, ouvinte? Mas eu vou falar, veja, uma pessoa que tem 50 anos e uma pessoa que tá há um mês como treinador. Há um mês não, perdão. Há seis meses como treinador. É. Ele foi auxiliar, fez parte da comissão. Eu acho o Guilherme um cara super capacitado, tá? É muito inteligente, um cara... Ele não tá à toa ali.
4: Só controlar o...
0: Guilherme não está ali porque é filho de Hélio, não. É porque ele é bom mesmo. Ele é bom. Claro que o fato de ser filho fez com que Hélio trouxesse ele. Mas ele conhece. Agora, a coletiva dele é um desastre. Assim, de arrogância.
3: Ô, João, e tanto é que não teve mais. Perceba, desde aquela coletiva, foi Hélio no pré-jogo, aqui eu fui fazer, Hélio no pós-jogo, e o Náutico já anunciou que a pré-jogo vai ser de novo com Hélio.
5: Eu acho que o próprio Hélio, ele deve ter... Dito, ó,
4: Guilherme, deixa eu colocar para vocês algumas coisas que a gente comenta aqui no dia a dia.

0: Fala-se muito que o presidente do Náutico, Bruno Becker, está sendo muito acossado pelo Conselho. O Conselho não está aprovando as coisas que ele pede. O que me explicaram é o seguinte, vejam só. Quando acontece um empréstimo como esse que vem, esses que vem acontecendo no Náutico, o Náutico pediu um empréstimo da Sorte, como é que é o nome do patrocinador do Náutico?
1: Esporte da Sorte.
0: Esporte da Sorte. O Náutico pediu, e o que é que acontece no Conselho? O Conselho não foi contra, mas o Conselho precisa saber o valor exato, precisa saber taxa de juros, que é natural isso. Sim, claro. Precisa saber a taxa de juros e se cabe no orçamento do clube. Sim. Então a demora, muitas vezes, é isso que acontece. A Comissão de Finanças precisa fazer isso.
2: Isso aí eu concordo com o Conselho. Fiscal, isso
0: eu concordo com o Conselho Fiscal, claro. Pois é. O Conselho Fiscal precisa fazer isso. Então eles ficam aguardando o requerimento, o parecer, para dar ao Clube Náutico Caparibe e a demora do documento chegar nas mãos do Conselho Deliberativo do Clube Náutico Caparibe. Outra coisa, o Náutico já antecipou todas as cotas do próximo ano do patrocinador principal, que é o Esporte da Sorte.
2: Isso é absurdo.
0: Isso é absurdo. Então eles acham que isso, do ponto de vista de orçamento, é uma coisa muito perigosa para o clube.
2: É porque é o seguinte, aí você não está comprometendo só o ano, você está comprometendo um ano que vem.
3: Você porque ano que vem
2: você vai tirar de onde?
3: É. Né? Comprometeu dois anos no único ano.
0: E outra coisa, o presidente do Náutico ainda não se pronunciou se o Náutico tirou as suas certidões negativas. Porque, por exemplo, esse dinheiro da Arena, que ninguém explica até agora porque não saiu, porque o dinheiro está lá. Ficou certo já pelo juiz da recuperação judicial que 22 milhões, em torno de 22 milhões, vai ficar para a recuperação judicial e 8 milhões para o Clube Náutico Caparibe. Mas aí vem a pergunta, o Náutico só pode receber esse dinheiro se ele tiver as certidões negativas. Você sabe disso mais do que ninguém, Flávio.
1: Mas veja, é um dinheiro fruto de uma... Não é decisão judicial, né? Porque é arbitral, né? Então, é até questionável essa situação. Porque se é um valor devido ao clube, isso independe da certidão.
0: Não, ele só pode pegar dinheiro quando ele tem os débitos resolvidos. Ou então, quando os débitos estão em andamento. Você fez um parcelamento do débito. Mas se não tiver uma coisa nem outra...
1: Não é um convênio, um contrato com
0: a... O questionamento que esse conselheiro me deu...
1: Eu não enxergo isso não, sinceramente.
0: Pois é, o questionamento que ele me deu foi esse. Se você não tem o pagamento sendo feito e os débitos estão se acumulando, você não tira certidão negativa. Eu acho isso óbvio.
1: Isso é uma indenização. A indenização...
0: Não, eu estou falando isso aí, o caso à parte. Eu estou falando desses empréstimos, por exemplo, que o Náutico tem tirado. Ah. Ele não pode tirar sem certidão negativa de débito.
1: Mas aí o Náutico, no caso, esse empréstimo, essa antecipação é do patrocinador, né? Uma entidade privada.
0: O patrocinador em um banco chamado... É um nome meio estranho, rapaz. Um banco, daqui a pouco eu vou dizer o nome do banco.
1: Vai depender da
0: Baicoval é o nome do banco.
1: Baicoval. Vai depender se o banco, se o Daicoval... Ele exige a certidão negativa de débitos para o empréstimo. Aí é uma deliberação.
0: Mas o Conselho está cobrando as certidões e o presidente não tem enviado. Por quê?
1: Mas veja, o Náutico não deve ter certidão negativa de débito. O Náutico, por exemplo, tem dívidas com a Fazenda Nacional.
0: Mas tem que ter, Flávio. Como é que você vai saldar os seus compromissos se não tem certidão de pagamento?
1: Não, mas veja, o Náutico deve à União. O Náutico, não há notícia que o Náutico, por exemplo, celebrou uma transação tributária com a União.
0: Os clubes foram prejudicados com aquela cota na época.
1: Com o poder público,
0: da prefeitura.
1: Né? Para você contratar com o poder público, tem que apresentar certidão negativa. Aí você está falando de uma instituição privada, né? De um banco.
0: E essa liberação da recuperação judicial não poderia cobrar isso não, no seu modo de ver?
1: Não, veja, a recuperação judicial...
0: Para poder liberar os 8 milhões?
1: O que é que está acordado? Olha, o Náutico vai pagar de tal forma, tanto para os seus credores. Está deliberado e decidido. O que falta é o dinheiro sair para o fluxo começar a acontecer e o Náutico pagar esses credores, né? Na verdade, o juiz da recuperação tem total interesse...
0: O que eles dizem é o seguinte, Flávio, como o time está em recuperação judicial... Ele não pode voltar ao que era, só ficar devendo. Tanto é que, quando você está em recuperação judicial, você sabe muito bem disso, você é advogado, você bloqueia as cobranças, você não pode receber uma ação indenizatória. E nesse momento, o Náutico está voltando a ser cobrado dessa forma. Não está mais havendo essa possibilidade dele. Chegou a uma indenização, pedido de indenização. Não vai poder agora porque tem a recuperação judicial. Esse topo já ultrapassou, já foi. Exatamente.
1: Porque isso aí fica suspenso enquanto a recuperação.
0: Daí vem a exigência da certidão de não entender deles. Vem a exigência da certidão de.
1: Porque o que acontece? O Náutico, obviamente, é saudável que o Náutico faça uma transação tributária com a PGFN para poder pagar suas dívidas fiscais. Só que as dívidas fiscais não entram na recuperação judicial. É a parte, né? É outra situação.
0: Pois é, então foram essas coisas que eles explicaram. Agora disseram o seguinte, ó. A maioria não tem nada contra o

0: Bruno Becker, tá querendo que ele dê o parecer.
1: Mas
0: o parecer
1: aí é o papel do conselho. Né?
0: Agora, reconheceu, cobrar é papel do conselho. Mas reconheceu que tem gente lá que quer chutar o pau da barraca mesmo. E aí já é a coisa política. Isso aí já é a coisa política. Isso é uma coisa que a gente precisava esclarecer e tirar dúvidas posteriormente. Eu quero dizer para o presidente do Náutico, Bruno Becker, que na hora que ele quiser vir aqui para explicar esses questionamentos que eu coloquei, em função do que me passaram de gente do conselho, fique à vontade, presidente, e venha para cá. Mas olha, que é que a gente pode acrescentar do Náutico? O Náutico joga contra quem agora?
2: América.
0: Contra o América Mineiro e o jogo é em casa, né?
2: Não, fora.
3: Quarta-feira, 8:30, né?
0: Eu tava vendo a Hélio dos Anjos na entrevista aqui do Domingo Esportivo, dizendo, olha, já diverti todo mundo, cuidado com o América Mineiro.
2: Depois da ponte, né?
0: Ele tá lá embaixo, mas a gente tem que estar isso, aquilo.
2: O América não tá numa situação caótica como a ponte tá. Assim, em pontos ele tá muito mal, mas não tá num descalabro financeiro administrativo da Ponte Preta, né? É aquele jogo perigoso pra qualquer time, né? Porque o América, ele perde quase todos os jogos, mas ele dá um trabalhozinho, ele não é aquele time que tá levando goleado. Então tem que ter cuidado, é aquele jogo. Já perdeu 2 pontos pra ponte, não pode desperdiçar contra o América.
0: Agora o time tem alguns bons jogadores, né, rapaz? O time do América, mas não consegue...
2: Deu tudo errado.
1: Não,
2: né?
1: Deu liga. Esse ano não deu liga.
3: E é só lembrar da vitória, né, do Sport, que ganhou por 3-0, que quando você olha o placar, você pensa que foi um jogão do Sport e não foi. E teve trabalho, o América agrediu.
0: O placar
3: não
0: retrata o que houve em campo.
3: Em números absolutos, dos 26 jogos, o América só ganhou 3. Então, assim, algo que mostra realmente...
1: Uma coisa que eu vejo, Léo, do Náutico em diferença, assim, que tem uma diferença pro Sport é a seguinte... O time joga mal também, igual ao Sport, em alguns jogos, né? Mas o time, ele tem senso de urgência nos jogos, ele briga. E eu acho que, por isso que eu falo de Hélio, porque eu acho que isso é muito do treinador. O treinador ali cobrando em cima toda hora e exige o máximo do cara. Eu acho que o Náutico erra às vezes, até por conta disso também, né? Aquele senso de urgência, o cara tá querendo fazer logo o resultado, porque o treinador tá cobrando, aí erra um passe, fica pressionado, né? Mas... Eu vejo assim, eu acho que o Náutico hoje, ele disputa, ele briga, ele compete dentro de campo. E é muito do treinador isso. Eu acho que é em função do técnico.
4: Esse cenário,
1: o Sport não tem isso.
4: Esse cenário que você fala, a gente notou no jogo do Náutico, no último, tanto que o Jean Carlos cansou no começo do jogo.
1: Ele saiu.
4: O Borazzi também não aguentava.
0: Aliás, Lauro, você toca num assunto importante, porque quando foram acontecer as substituições, que anunciaram as saídas e...
4: Jean Carlos principalmente,
0: Jean Carlos,
4: né?
0: E Vinícius... Houve uma vaia grande, chama burro, chama o cara de burro. Eu fiz questão de dizer, Alexandre, em primeiro lugar, os caras estão jogando mal. Se não jogando mal, mas pelo menos não estão bem, apresentando o que podem apresentar. Nem Vinícius e nem Jean Carlos. Então havia uma justificativa para substituí-los. São jogadores que podem decidir, a gente sabe. É difícil tirar um jogador como esse. Só que eles estavam muito cansados, gente.
4: Muito.
0: E nesse caso, o Hélio dos Anjos acertou claramente. Botou a meninada e a meninada acertou.
2: O Botafogo estava crescendo no segundo tempo.
4: Crescendo. O Borazzi no primeiro tempo, eu não lembro quem que estava ao meu lado na pista, foi um outro repórter, eu comentei com ele, eu disse, Borazzi, nesse pique aqui, ele não volta para o segundo tempo não. Ele deu uns 5 sprints ali, que eu disse, meu Deus do céu.
0: Perdeu um gol cara a cara.
4: Não vai voltar, e dito e feito, cansa. Tanto que o Hélio explicou depois que o Jean Carlos cansou.
1: Agora, o gol que olha aí, o Alex Santos está indo tanto para a coletiva de Guilherme que ele já está falando dos sprints.
4: Na verdade,
3: ele entende de corrida, viu? O homem entende de corrida e já sabe. Agora, para fazer um paralelo,
1: o Guilherme fala muito.
0: Só falta você dizer, entende?
3: Entende?
0: Entende?
3: Só para fazer um paralelo com o que João falou, fazendo entre as diferenças, né? A gente vê que o Náutico, o erro é o excesso de vontade. E no Esporte é a falta de vontade.
1: E a mesma qualidade.
0: Pessoal, vamos aqui pro intervalo que a gente tem jogo hoje. O Santinha vai correr atrás da bola. Eita, Santa Cruz! Eu nunca vi, rapaz, tanta facilidade para um time se classificar para a fase mais difícil de uma competição como nós tivemos. E o Santa desperdiçou quase tudo. Por isso chegou se arrastando na 8ª colocação. Então, analisar tudo isso daqui a pouquinho, depois do intervalo. Só uma coisa que eu queria lembrar. Para encerrar, não é querer criar confusão, nem discordar, nem absolutamente nada.
4: Não, Ed.
0: Não, porque dá vontade
3: de
0: a gente...
3: você?
0: Porque dá vontade de a gente recomeçar.
1: Hélio, Edinaldo, paz e amor.
0: Olha, não, é o seguinte, rapaz. Hélio também tem que acabar com esse negócio e se envolver com as questões políticas do clube, gente. Ele, não, ele já foi um cabo eleitoral de Bruno Becker. Bruno Becker entregou a chave a ele por gratidão, sem dúvida nenhuma. Pode discordar, pode dizer que não. Foi uma gratidão que ele fez como cabo eleitoral. que ele influenciou
2: ele
0: muito naquela...
2: Ele foi o fiador da campanha de Bruno Bueno.
0: Praticamente fiador. Mas ele se envolve, às vezes, até de forma desnecessária com a questão política do clube. Então ele tem que voltar a ser o Hélio dos Anjos da beira do campo, aquele cara que está brigando o tempo todo, está querendo que seu time vença, querendo que seu time avança. Foi assim que ele construiu a carreira dele, gente. Não com essas picuinhas aí que ele está agora tentando consertar. Felizmente, está tentando consertar. Vamos para o faturamento e a gente volta daqui a pouquinho com Santa Cruz.
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12: Agora 2h34.
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0: Olha, são 2 da tarde, mais 34 minutos. A gente vai começar de Santa Cruz agora até o final. Uma coisa que eu estava esquecendo e queria colocar rapidamente ainda com referência ao Náutico. O Bruno Becker, na minha opinião, e eu falei isso lá atrás, ele fez uma loucura quando determinou o orçamento dele, colocando como acréscimo no orçamento que ele estava esboçando as cotas da Copa do Nordeste e as cotas da Copa do Brasil. Isso é uma loucura, porque a única cota que você pode garantir é a primeira, que você ganha pela participação na competição.
1: O Náutico nem jogou a Copa do Nordeste, Copa do Brasil esse ano, né?
0: Mas ele colocou para o próximo ano também, para fortalecer o orçamento. Como é que você pode garantir as cotas da Copa do Brasil?
1: Tem que colocar só a primeira fase, né?
2: Do ano que vem pode, porque
0: na primeira fase ele está colocando as cotas todas. A Copa, vamos antecipar essas cotas, não sei o quê, não sei o quê.
2: Mas veja,
1: mas o Náutico não está classificado.
2: Copa do Brasil, Copa do Nordeste ele pode botar, porque não tem a cota.
0: A primeira, João, a primeira só.
2: Então.
0: Mas ele está botando no orçamento todas as cotas da competição. Como é que você vai botar isso?
1: Mas o orçamento de 27, mas até que fase, né? Porque o correto é você colocar a Copa do Brasil, só a fase que você está garantindo participar, a Copa do Nordeste.
0: Mas eu não vi sentido em você botar isso no orçamento, cara, porque você vai depender de resultados.
1: Mas você vai participar nessa fase, já está garantido?
0: Você pode botar a primeira fase.
2: Sim, é isso que ele está dizendo.
0: Mas não é o que ele fez, ele está botando outras cotas. Ele está botando outras cotas na competição como se tivesse a certeza.
3: Mas nem passou.
0: Pois é, cara. Pois é. Pois é, ele está botando com uma certeza que você não pode garantir. Você pode garantir pela primeira parte que você recebe pelo simples fato de participar da competição.
1: Tem clube que coloca venda de jogadores. Bota 20 milhões, mas não vende ninguém.
0: Pois é, cara.
2: Precisa combinar com os russos.
0: É, precisa consertar esses planejamentos de orçamento. Bom, Santa Cruz corre atrás da bola daqui a pouquinho. Jogo contra o perigoso Botafogo. Botafogo muito bem na competição, né? Fazendo uma grande competição. Líder da primeira fase. Uma equipe bem consistente. Santa Cruz, inclusive, conseguiu um bom resultado lá em João Pessoa. Foi até surpreendente. O que eu queria começar a perguntar a vocês é o seguinte. Para um time que teve as chances que o Santa Cruz teve de se classificar com antecedência, numa competição que eu acho que foram todas as chances possíveis e imagináveis que o Santa teve, desperdiçou isso principalmente nos jogos em casa, perdeu jogos absurdos dentro de casa, chega se arrastando na última colocação. Vocês veem o Santa Cruz pronto e preparado para chegar ao acesso da Série B do próximo ano? Começar aqui com Leonardo Vasconcelos.
4: A frase é pronto, preparado e querendo. Da frase eu acho que ele só está querendo. Falta ficar pronto e preparado.
2: Motivação,
0: foi curto e grosso.
4: Não está pronto, não está preparado, mas está querendo. Ou seja, Edinaldo, vamos lá. Se a gente for começar a ver, ele se classificou da forma como se classificou, na última posição, né? Da forma como foi nos últimos minutos. E o Botafogo foi o primeiro colocado, 11 jogos de invicto. Não só 11 jogos de invencibilidade, são 8 vitórias e 3 empates. Ou seja, não é aquele empatismo que tem. E como o Christian cansou de falar na última coletiva da classificação, agora é um novo campeonato, um novo campeonato. Eu acho que a expectativa, ou melhor, a esperança da torcida é que nesse novo campeonato ele enfim consiga mostrar alguma coisa que ainda não mostrou durante todo o campeonato. Pode acontecer? Pode. Eu acho que o Santa Cruz tem boas chances de vencer hoje, até pela importância do resultado, tem. Agora, você dizer que é provável e acredita que vai acontecer é outra coisa.
0: O Alex Santos, está pronto e preparado para passar para a Série B do próximo ano?
5: Eu estou confiante. Eu estava até conversando com alguns amigos. Por incrível que pareça, eu estou confiante, principalmente com esses reforços que o Santa acabou recebendo agora, né? Alguns atletas que retornaram. E ao contrário do que muita gente acha, Edinaldo, eu acredito que enfrentar o Botafogo foi a melhor opção. Primeiro jogo já contra o Botafogo. Foi a melhor opção para o Santa Cruz, porque acontecendo, tudo bem, tem todo esse histórico positivo para o Belo. Massa, beleza. Mas se ele vencendo, isso aí vai fazer com que dá moral à equipe. E o próprio Botafogo saiba que realmente agora tem um adversário à altura. Porque está muita gente classificando, inclusive com o Botafogo, como sendo uma das vagas.
1: Sim.
5: E eu acredito também que vai ser um dos classificados.
0: Flávio?
1: Eu acho que o Santa é aquele time que, inconstante, não gera confiança no seu torcedor, mas é um clube de maior peso na segunda fase da Série C, indiscutivelmente. Tem uma camisa mais pesada que o Botafogo, isso não ganha jogo, mas o Santa é um clube acostumado e tradicionalmente cresce em momentos decisivos, e o Botafogo da Paraíba é o contrário. É um clube que é muito cobrado porque normalmente fracassa em decisões em campeonatos nacionais. Time por time, o Botafogo é mais time que o Santa Cruz. só que o Santa Cruz joga em casa, com apoio da sua grande torcida, o estádio cheio, e eu concordo com o Alex. Pegar o adversário mais forte do grupo logo no início, em casa, é mais favorável do que enfrentar ali no final do primeiro turno. Outra coisa, o Santa, ao ficar em oitavo, pegou o grupo menos difícil da segunda fase.
0: Sim.
1: O outro grupo é bem mais complicado.
0: Floresta, você olha, por Maringá exemplo, e Botafogo da Paraíba.
1: Você olha, por exemplo, a situação do Paysandu. O Paysandu perdeu na última rodada em casa e caiu no grupo mais difícil. O Santa foi o contrário. Ele empatou, ficou em oitavo e caiu no grupo mais acessível. Eu imagino que o Botafogo é o favorito do grupo. E Santa, Maringá e o Floresta vão brigar pela segunda fase. Claro, ano passado o Náutico era favorito e quase entregou a vaga. Mas, graças à Ponte Preta e a pontuação fora de casa, classificou. Mas se o Santa larga com a vitória hoje, eu imagino que possa engrenar como engrenou em 99 e aí foi aos trancos e barrancos e subir. Hoje eu acho que todo torcedor do Santa está no mantra de Zé Teodoro. É a hora certa chegou, a hora de crescer é agora.
0: É a hora certa para crescer, né?
1: É, pronto, a hora de crescer agora.
0: Eu acho crescer na hora certa.
1: Vamos crescer na hora certa. Hoje é o mantra. É aquela coisa, não precisa jogar bem. Não precisa jogar bem. É ganhar os jogos, pontuar. Esse time do Santa Cruz já se mostrou que aos trancos e barrancos ele vai conseguir amealhar os pontos. Então, não dá para descartar o Santa Cruz pela camisa e pelo equilíbrio do grupo. O Botafogo é um pouco melhor que os outros, mas dá para brigar por essa vaga, sem dúvida. Eu acho que o Santa briga. Agora, não dá para dizer, o Santa é favorito e vai classificar entre os dois primeiros.
0: Tá pronto ou falta muito, João?
2: Não, eu acho que tá todo mundo muito equilibrado, né? O Botafogo, eu não confio nesse time do Botafogo. Eu acho que o Santa tem uma boa possibilidade de subir. O Santa é muito forte, vai ser meio contraditório o que eu vou falar. O Santa é muito forte em casa. Eu sei que o Santa tropeçou aí algumas vezes, né, nessa competição.
0: Até agora todos os jogos.
2: Mas agora começa um outro campeonato. E a arena lotada, o estádio cheio. O Santa teve alguns reforços aí que vão melhorar o time. O William Júnior vai melhorar o time, João Pedro vai melhorar o time. Quando voltar o Matheus Melo vai melhorar. Eu acho que o Santa vai classificar ganhando todos os jogos em casa. Eu tô fazendo essa conta. Eu acho que o Santa vai ganhar em casa e vai beliscar alguma coisa lá fora, empate, alguma coisa. Porque, veja, eu, inclusive, eu tô indo na linha de Flávio aí. Eu não confio que o Botafogo vai passar. Porque o Botafogo é um time que joga mais aberto, é um time que propõe mais jogo. Essa fase é muito perigosa. Eu tô pra dizer que o Floresta vai subir e o Santa também, porque tomam poucos gols. O time que mais pontuar nessa fase vai passar. Então, você não precisa só ganhar o jogo. Às vezes, você é empatando fora, conseguindo um empate, outro segurando o adversário. Agora, se você ficar perdendo sempre, você vai se abrir, leva um gol e perde. Se complica. Eu acho que o Santa vai fazer os 100% em casa e passa ele para a Série B, eu acho.
5: Essa um empatezinho fase, fora, 10 pontos, classifica.
0: Né? Essa fase realmente é a mais difícil, João, mas...
2: É um outro campeonato
0: você,
2: agora.
0: Você levando poucos gols é importante, até pelo retrospecto. Mas essa é uma fase que também exige que você faça gol.
2: Sim.
0: Você tem que propor o jogo. Santa Cruz, na minha opinião, Santa Cruz tem uma dificuldade enorme de propor o jogo. Ele jogando lá atrás para jogar por uma bola, essa história de jogar por uma bola que eu odeio, ele se dá bem, porque tem uma defesa boa. Mas o meio de campo, ainda na minha opinião, o meio de campo cria pouco. E o ataque do Santa Cruz é o maior problema do time desde o princípio da competição. Tô torcendo muito pro Santa Cruz passar, afinal de contas, sem que acabar com essa história de há 15 anos... ser um frequentador assíduo das séries C e D. Torço pelo Christian, mas o Christian, sinceramente, vocês podem discordar ou não, na minha opinião, me decepcionou. Ele começou muito bem naquela arrancada daqueles 4 primeiros jogos, mas depois começou... Ele até agora não conseguiu definir o time, gente. Não conseguiu. Não, mas chegaram reforços depois. Tudo bem, você vai enquadrando os caras devagarinho, mas todo jogo ele tem que fazer um time diferente... porque na cabeça dele tem que se adequar ao adversário. Precisa se adequar ao adversário também? Precisa, mas isso não pode ser o ponto pacífico, o ponto total de um treinador.
1: E mesmo que o acesso venha, é muito pouco provável que Christian permaneça no Santa Cruz. Eu diria que se o Santa subir, nem Christian nem Alex Brasil ficam para o ano que vem. O Santa vai precisar de uma reformulação grande e enorme para
2: poder encarar a Série B. Vire SAF, né?
1: E deve virar SAF, mas mesmo sem SAF, acho que nenhum dos dois fica, mesmo com acesso.
0: Pois é, então essas coisas me deixam temeroso. Eu ainda, sinceramente, e dentro aqui é o nosso Leonardo Vasconcelos, Eu ainda não acredito.
1: Não, o torcedor
0: tô
1: vai
0: torcendo desesperadamente, mas ainda não acredito, ainda não me inspira confiança esse time do Santa Cruz.
1: Talvez uma vitória hoje desse empurra, essa força.
0: Uma vitória hoje é fenomenal, né? Para você começar bem a campanha.
1: Mas assim, é óbvio que eu diria que a grande maioria dos tricolores que vão hoje vão na esperança de ver o Santa Cruz vencer. Mas ninguém está tranquilo e você vai pensar que o tricolor diga, vai ganhar com certeza.
2: Se o Santa ganhar hoje, o Santa vai fazer uma contagem aí. Faltam 5 jogos para você ganhar 2. Porque isso. Aí você
0: é uma vantagem grande.
2: Você ganha 2 e já fica encaminhado, porque aí vai precisar de um empate.
0: Meu problema é ele ganhar essa primeira e as duas que vêm.
1: E os jogos fora contra Maringá e Floresta, principalmente, são jogos praticamente de campo neutro. O campo de Maringá é muito grande e o Maringá não tem torcida grande, né? E o Floresta não tem torcida.
0: Será que nessa fase eles não botam alguns torcedores, não?
1: Cara? Pouca gente. O Maringá um pouco mais, o Floresta não tem torcida.
2: Floresta não. Floresta não tem atmosfera.
0: A gente vai continuar falando sobre esse jogo daqui a pouquinho, mas antes só um intervalo e a gente volta já.
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0: Agora são 2h48, Santa e Botafogo, 18h30. O time de Santa Cruz está definido já ou vai pintar alguma surpresa? A gente vai falar disso daqui a pouquinho.
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0: Duas e 51.
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0: 2h52, domingo esportivo, debate da torcida pernambucana, agora no finalzinho, ainda com o Santa Cruz, que corre atrás da bola às 18h30 na Arena. Quantos ingressos foram vendidos antecipadamente? 20, foi?
1: Acho que 25 mil já tinham sido vendidos.
0: 25, foi? Acho que por aí, né?
1: 25 mil já tinham sido vendidos.
0: 25 mil torcedores significa dizer o quê? Que a gente pode arriscar
1: hoje
0: 30
1: tá
0: mil?
1: Hoje está liberada a capacidade total?
2: 40 mil.
1: 40 mil.
2: Quer dizer, é, tinha, a liberação foi 40 mil, mas tinha divisão, né? De... É. De porque torcida, não mas torcida agora não vai precisar. Então é 40 mil pro Santa, mas...
0: Vocês acham que chegam a 30 mil, não?
1: Acho que sim.
5: Vai chegar nessa base aí. 20, 28, 29 mil.
0: Agora, gente, o treinador fala, tem que dar resultado, o torcedor tá aí para apoiar.
2: Detalhe positivo aí nesse negócio do ingresso é que muitos desses 30 já estão garantidos pros próximos jogos. Porque muita gente tá comprando pacote, né?
4: É a promoção de 3.
2: Compra já os 3 ingressos.
4: Mais de 100 reais de desconto.
0: Então vale para esse jogo e mais para dois
4: os
0: jogos.
4: Três,
0: os três da
2: aí,
0: fase.
2: Aí é estádio cheio todo jogo, né?
4: É, já tá agora vem, a última parcial que eu encontrei aqui foi de 25 mil.
0: Então vai dar mais de
4: 30. 18 horas.
0: Vai dar mais de 30.
5: Vai dar mais de 30.
4: Mais de
1: 22, 33.
4: E olha que foi há 18 horas atrás, né?
0: Agora, não vai ter público do Botafogo aqui, né, torcedor do Botafogo, porque continuamos reféns das gangues organizadas. E principalmente nesse confronto de Pernambuco e Paraíba, está ficando um negócio terrível.
1: Até é lamentável, né? Assim, lamentável. Com todo respeito à decisão judicial, lamentável você impedir a torcida do Botafogo de vir a campo, não se justifica. Sempre que a gente não pode ter torcida...
0: Você sabe que torcida única não dá resultado em canto nenhum, gente. As brigas acontecem fora do estádio.
1: Pelo amor de Deus, um dos fundamentos é a rivalidade entre... Pelo amor de Deus, não tem rivalidade entre Santa Cruz e Botafogo da Paraíba, com todo respeito, nunca houve.
0: Nunca.
1: Você pode ter uma rivalidade momentânea e a torcida do Botafogo
2: agora,
1: é
2: tem uma
1: pequena.
2: Estão, né, dizendo que hoje tem uma festa da organizada do esporte e essas pessoas podiam também fazer parte da torcida do Botafogo, né?
0: Aí, é aquele se alinham em determinados estados.
4: Com as coligadas, né?
1: Provavelmente,
4: né?
1: Assim, lá vai ser

0: feita a mesma coisa, né? Provavelmente lá vão entrar
1: se foi feito aqui, é por lá também.
0: Vai ser o jogo
1: também.
0: Do acesso e o torcedor de Santa Cruz não ir pro jogo no Almeidão.
1: Pois é.
2: Bem observado, Flávio.
0: Você quebra a isonomia.
1: Pode ser um jogador de entre amigos, pode ser um jogo entre amigos,
0: ou não, os dois
1: se estiverem bem na tabela.
2: Ou um matando
1: o outro. Ou pode ser um jogo altamente decisivo, né?
0: E você quebra a isonomia, porque veja, em tese, Maringá e Floresta, tudo bem, não tem torcida, mas vai poder vir dois, três gatos pingados a torcida deles. É. E o Botafogo não vai ter, nem o Santa Cruz vai ter lá.
3: E para além disso, é um atestado de falência do estado, dos dois estados, Pernambuco e Paraíba, de não conseguir organizar minimamente em termos de segurança e transporte. E
1: ficar de joelhos, isso, né?
3: Exatamente.
1: O sistema de segurança fica todo de joelho. Exatamente. Aí você tem Polícia Militar, Polícia Civil, Ministério Público, Tribunal de Justiça, Governo do Estado, Federação Pernambucana de Futebol. Isso é uma fraqueza absurda diante de um problema que já deveria ter sido resolvido há muito tempo. Eu estava querendo ver qual é a perspectiva de time, rapaz. Vocês têm aí alguma previsão de time?
4: Eu acho que ele vai de novo, vai voltar à favela, né? Favela volta. Eu acho que ele vai botar de novo o Matheus de lateral. Lateral zagueiro.
2: O William deve jogar hoje, né?
1: Matheus Vinícius.
2: O William deve jogar hoje.
4: É.
2: Eu acho que o William joga hoje. Desses que chegam, que voltaram, alguns que voltaram, eu acho que o único que entra é o William.
1: Estão falando até que o centroavante que foi da Portuguesa, o
3: Cardorini.
4: Não,
3: é para
4: início, isso. Não.
0: Acho que não, começa no
1: banco. Mas entra no banco.
3: E o que é, inclusive, algo importante a gente citar, que é mais um ponto positivo de você enfrentar o Botafogo da Paraíba logo nessa primeira rodada. Por quê? O time de Santa Cruz foi estudado sem essas peças. A chance de o Santa Cruz tentar surpreender, não nos 11 iniciais, mas ao longo do jogo, colocando uma peça dessa e mudar completamente o jogo, é muito grande.
1: Ó, o time provável está aqui, ó. Deixa eu passar para vocês aqui. Provável, viu, gente? Thiago Coelho, Thiago Enes, Eurico, William Alves e Matheus Vinícius. Apenas uma improvisação, graças a Deus. Porque ele costuma botar na zaga e Eurico na lateral direita o tempo todo, né? E o Thiago Enes está bem, cara. Ele tem entrado bem nos jogos, né? Agora, o meio de campo provável vai ser Pedro Favela, como disse João aqui, Silva de novo, e Everaldo. Ronald, que está jogando bem pra caramba, Renato e Heron, que está fazendo boas partidas, né? Mas precisa fazer um pouquinho mais. O ataque de Santa Cruz me parece ser o grande problema do Santa ao longo da competição, né? É exatamente
0: a questão do equilíbrio. O Santa é um time que defensivamente ele responde bem, mas ele
1: pra
0: amarra
1: criar
0: pra
1: e
0: conseguir
1: pra atacar
0: criar.
1: É difícil.
0: É um parto pra você conseguir construir alguma coisa.
1: E vocês acham que o técnico do Santa Cruz está fazendo certo até agora ou terminou claudicando muito?
4: Eu acho que o Santa só está nessa fase aí por conta do treinador. Porque
2: mesmo time, errando em algumas
4: vezes. O time
2: vezes,
4: é limitado. É bom, vamos lembrar que quando ele chegou, o Santa estava com seríssimos riscos de rebaixamento. Seríssimos. Ele fechou o time mais, ele teve oscilação. Mas, veja, ele não tem um Barcelona na mão também para não oscilar, não. Ele ia oscilar mesmo com esse time.
2: É porque o time.
4: Ele errou, ele acertou, porque também ele não é nenhum Guardiola na Série C do Campeonato Brasileiro.
1: E nem deve ser.
4: E só parece um Guardiola.
1: Por tudo, né?
4: Mas assim, eu acho que o Santa está classificado muito por conta do trabalho dele.
2: Agora é porque ele herdou de Claudinei Oliveira,
4: é porque,
2: foi complicado,
4: veja,
2: né?
4: As pessoas só lembram de um recorte dos últimos 3 jogos, 4 jogos. Mas lembrem antes dele chegar onde o Santa estava.
2: Claudinei? Veja Claudinei.
4: O Santa estava na boca da zona de rebaixamento.
1: Os 4 primeiros jogos ele não perdeu nenhum. E aquilo ali me mostrou que o treinador estava realmente renovando o time, colocando o time mais consistente. E estava. Mas depois as irregularidades me levaram a temer um pouco o trabalho dele.
4: Mas é só resultado, né? Porque, veja, não tem como o cara ganhar 10 jogos seguidos. Ele ganhou 4 seguidos.
1: Mas o que se
4: fala
1: começou
4: a perder,
1: não é o fato de perder, João. É o fato de você cair de produção como ele caiu depois da arrancada que ele teve.
0: Mas jogos em casa, né? Ele tem dificuldade.
1: Principalmente em casa. Principalmente em casa. Eu fiz aquele jogo do Santa Cruz contra o Brusque. O Brusque, inclusive, na cabeça da tabela. Santa Cruz jogou pessimamente, gente. Não fez absolutamente nada. Se valeu de uma bola lá no ataque, que foi o zagueiro.
4: No escanteio?
1: No escanteio, o zagueiro Edson o quê?
0: Miranda.
1: Edson Miranda fez o gol. Então, Santa Cruz estava mostrando uma queda técnica muito grande e isso influenciou principalmente nos resultados em casa, né?
0: Até a própria história do Christian. O Christian é um treinador que, em regra, só trabalhou em times pequenos e médios, no interior, em vários estados, principalmente no sul do país. Ele trabalhou no Botafogo da Paraíba muito curto. Então o Santa Cruz é o maior clube da história dele. Então ele é um treinador que até por convicções e pela experiência dele não tem ainda essa expertise de trabalhar num time que faça proposição, que empurre o adversário para a defesa. Eu não vejo perspectiva disso hoje. Posso ser surpreendido. Mas

0: que acho o Santa 1x0.
1: Eita! Eita! Fala aí, Wallace.
2: Eu vou de 1x0 também.
3: Olha aí, tá vendo?
4: Tô com os relatores, Santa 1x0.
1: João.
5: 3x1 Santa Cruz.
1: Eita! Pra mim é 1x1 esse jogo.
2: Otimismo, João Vitor.
1: Desculpem, mas acho que vai dar 1x1 Santa Cruz e Botafogo. Mas tô torcendo pra que o Santa mostre raça, mostre gana, ganhe o jogo. Mas ainda não tenho essa confiança. Espero ter a partir de hoje.
5: Não voltem pra casa. Você que tá no carro indo pra arena, não volte.
1: Vai embora.
5: Não vá
1: não
5: por
1: vai
5: Edinaldo.
1: Embora.
5: Não vá por Edinaldo. Vá pro jogo. O Santa vai ganhar.
1: Até porque se tá indo agora pra arena, e já deve estar indo mesmo, porque senão ninguém chega lá, a arena continua sendo a arena dos problemas, esse torcedor tem que ir pra me desafiar nesse aspecto, né? Pra me deixar feliz, porque eu quero que
2: empurrar,
1: o Santa ganhe.
2: Né? Empurrar, o torcedor empurrar tem que fazer o seguinte hoje. Esqueça todos os problemas gravíssimos que viveu nos últimos 15
1: Incentive
2: anos.
1: Incentive até o fim.
2: O Santa Cruz não joga a Série B.
1: Pra gente ganhar essa confiança, né?
2: Então, o Santa Cruz, você precisa ter paciência nesses três jogos. E aí depois, Christian sai, Alex Brasil, o presidente vira SAF, é outro mundo.
1: E pra encerrar, eu queria deixar aqui uma pauta não. Uma sugestão de pauta pro meu querido Wallace Santos.
6: Sim.
1: Wallace, foi precisa a comissão de ética da CBF interferir nesse processo do esporte quando o próprio presidente disse que aqueles 5 milhões foi colocado na conta do presidente anterior e o Conselho do Esporte até agora silenciou sem dar um pio? Como é que pode? O Conselho silencia e o Conselho de Ética da Confederação Brasileira de Futebol vem para cima do caso.
6: É, eles querem saber por qual motivo também o dinheiro que foi depositado na conta que não poderia ter sido transferido foi.
1: Por que o Conselho não deu um pitacozinho até agora?
6: Estão aguardando o resultado do setor de finanças, o protocolo, já que eles devolveram, né? Enquanto isso, não é colocado na pauta do Conselho.
1: E empurram com a barriga e não tem reunião do Conselho, né? Ok. João, muito obrigado, João.
5: Valeu, Ed.
1: João assume daqui a pouquinho.
5: Não, eu e o Alex, né? Vamos convidar você para ficar com a gente aqui
1: Jornada esperando.
5: Especial.
1: Eu tava esperando isso.
6: Fica aí.
1: Se você não fizesse esse convite, eu ia sair daqui frustrado.
6: Nós três. Até às 5 horas, rapidinho.
1: Rapidinho.
5: Rapidinho.
1: Flávio, um abraço, Flávio.
2: Um abraço para você, para Léo.
1: Eu confundi, pensei que o Flávio estava hoje numa boa, porque sempre tem um feriado ele viaja, mas eu que me confundi.

0: resultado que mais acontece nos jogos do Floresta, né? Se há um empate nesse jogo entre... Começa com 3 pontos na frente do Botafogo e 2 à frente de Floresta e Maringá. Seria o cenário ideal para o Santa Cruz. Então, vamos torcer que isso aconteça já para o Santa Cruz dar um passo enorme para voltar, né, à Série B do Campeonato Brasileiro. É muito estranho, né, Wallace, ver o tempo que o Santa Cruz está longe da Série B, longe da Série A. Na minha chegada à Rádio Jornal, o Santa Cruz estava na Série A.
1: E você
0: eu
1: já
0: estou
1: tem...
0: há 12 anos, 11 anos aqui. Veja, foi 2015, eu cheguei, eu acredito que 2016 o Santa estava na Série A. Ou foi 2015 mesmo? Foi, eu lembro, Alex, que eu fui cobrir o jogo Santa Cruz e Fluminense em Volta Redonda, esse jogo, pela Série A do Campeonato Brasileiro. O Grafite fez gol nesse jogo e virou o artilheiro da Série A e o Santa líder. Eu lembro isso muito bem aqui.
1: 2016.
0: Veja, eu cheguei em 2015 aqui. Em 2016 o Santa tava na Série A.
1: Há 10 anos.
0: É muito tempo, gente. Fora de uma Série A do Campeonato Brasileiro. Né? Então, isso não pode acontecer. O Santa Cruz é uma instituição muito grande, uma torcida, né, enorme. Tomara que o Santa Cruz volte esse ano para a Série B, porque estando na Série B, fica muito mais fácil você voltar para a Série A do Campeonato Brasileiro, porque você vai ter mais recursos, você vai ter um calendário muito maior, vai ter mais renda, mais patrocinadores, uma cota melhor de televisão. Então, tudo vai melhorar para o Santa Cruz se ele subir para a Série B. E eu acho que para a gestão também seria muito bacana, né? Se o Bruno Rodrigues chega... Ele chegou no Santa Cruz e o Santa não tinha calendário. Se ele chega, bota o Santa num calendário, sobe pra C e sobe pra B, já fica na história do clube como um dos maiores da história, né? Então, eu imagino que a gestão, os jogadores estão encarando esse período aí como um período decisivo. O jogo da vida deles, né? Vai ser cada um jogo desse, principalmente em casa, Wallace. Eu não sei se essa é a sua conta, mas... A minha conta é simples, é ganhar todo jogo em casa. Depois você busca um empate, vai buscar alguma coisa fora, mas tem que fazer 100% em casa. Se você fizer 100% em casa, você tem gigantescas chances de conseguir o acesso, que aí vai ser muito azar se ainda não passar, né?
1: 10 pontos pra mim...
0: Não, 10 pontos tá dentro,
1: tá
0: não é
1: dentro,
0: possível.
1: Né? E corresponde às 3 vitórias dentro de casa e um empate, né?
0: Mas veja, eu acho que até com 9 você pode passar.
1: Eu ia falar isso, que o Náutico chegou a subir ano passado com 8, né? Mas aí também...
0: Ali foi a loucura, né?
1: Ali foi uma coisa totalmente fora do contexto, né? Então, essa matemática é simples. Fazer prevalecer o mando de campo, quem sabe aí com as 3 vitórias... Já começou no empate hoje, Floresta e Maringá. O Santa tá vencendo. Vai ser um resultado bem legal. Viu?
0: Olha, eu tô... Diria um amigo meu, que moral é essa, Wallace? Vamos fazer o seguinte, como é que o pessoal faz para participar do programa, Wallace?
1: Que moral é essa, João Vitor Amorim? Manda mensagem pro WhatsApp, tá? 91478520, 91478520. E já tem muita gente mandando mensagem para cá. Olha aí, ó. Boa tarde, sou de Aliança. Estou saindo sentido Arena de Pernambuco para acompanhar a grande vitória do Santa. Deixa eu ver quem mandou aqui. O Nenca, olha aí, o Nenca de Aliança para Arena. Legal isso, né? Outras mensagens chegando por aqui. Aqui, ó. Wallace, será que o problema é o técnico ou o elenco? O problema está em quem contrata. Assim como o Hélio dos Anjos, parece que Ítalo Rodrigues é quem manda no clube, lá do esporte, né? Inadmissível, escutando tá acomodando o futebol do clube. Jordão Ramos, Garanhuns, Pernambuco, criticando aí a atuação do executivo do esporte, né? Lembrando que o Gilmar Dalpozo foi demitido, tá? Não é mais técnico do esporte. Olha só, o pessoal tá mandando foto já da arena, viu, João? Vou abrir aqui só pra você ver. Olha aí, ó. O pessoal chegando na arena de Pernambuco. Tem um churrasquinho.
0: Tem um churrasco. O torcedor do Santa, ele utiliza bem a arena.
1: Tem aquela concentração,
0: o torcedor do Santa,
1: né?
0: Ele vai cedo, faz churrasco, faz uma festa, né? O dia de jogo do Santa Cruz na Arena vira um evento, né?
1: Olha, Castilho de Garaçu, tá dizendo aqui. Acabei de chegar aqui na Arena. Diga, João Vitor, que o Santa ganha de 3-1.
0: João, foi o meu palpite.
1: Foi 3-1, o meu palpite. João, o pessoal tá lá, leva o churrasco, um som. O som que você colocaria hoje pra ouvir, qual seria?
0: Eu tocaria Rafaela Santos.
1: Rafaela Santos?
0: É, toda hora. É o que eu escuto em casa. Rafael, não, veja, em casa...
1: Só da... Tu não, né?
0: Não, em casa não. Em casa,

0: Caso a minha playlist é maluca, né? Porque toca Milton Nascimento, toca Rafaela Santos, toca Roberto Carlos, Fernando Mendes, toca música cristã, toca tudo, toca samba.
1: Boa.
0: É uma misturada, depende do nível que você estiver de consciência.
1: Rafaela Santos, boa pedida mesmo, hein? Não, não vou pedir para o João cantar não, fique tranquilo. Essa pergunta das contas do esporte com esse presidente do conselho nunca vai ser investigada, por esse presidente é da mesma... Epa, fica tranquilo aí, Edilson.
0: Calma, bicho.
1: Edilson, olha o coração, olha o coração. Domingos de Camucim de São Félix, 2-0 para o Santinha. Abraços para o pessoal da Vila Cardeal e Silva de Recife, que mandou por aqui. É tanta mensagem chegando que se você...
0: Graças a Deus.
1: É, Alves está mandando por aqui. Muita gente mandando
0: Valeu,
1: mensagem.
0: Alves.
1: Olha aqui, ó. É, se você acompanhar aqui, não dá para parar não. O tempo todo chegando mensagem. Isso é bom, né? É. Torcedor confiante aqui. O Ricardo está mandando um abraço aqui para todo mundo.
0: Aliás, Ricardo, falando em Ricardo, hoje tem a estreia do nosso Ricardo Luiz nos jogos aqui, né? No Escreto
1: o
0: de
1: nosso
0: Ouro,
1: soldado, né?
0: O grande soldado
1: a estreia.
0: Vai estar hoje com Raudney Alves, a dupla RR hoje, junto com Alexandre Costa e toda a equipe.
1: Boa, muito boa. Grande Ricardo Luiz. Daqui a pouco chega por aí, né? A gente vai ouvir o boa tarde do nosso querido Ricardo Luiz. Boa tarde. No jogo de hoje do Santa, penso que o fator surpresa poderá ser decisivo. O técnico poderia surpreender o adversário escalando alguns dos novos reforços. Zé Ricardo de Alagoas, olha aí.
0: Eu não botaria logo um reforço agora, não. Aí é contradição, né? Você vai dizer, poxa, mas você não queria que contratasse reforço? Aí agora que o cara chega, você não vai esperar quando pra usar? É porque, veja, bom ou ruim, já há um entrosamento no grupo, no time. Então você vai confundir o seu próprio clube. Veja, você tem que surpreender o adversário. Você não pode surpreender seu time. Você tem que ter pelo menos uns dois dias, umas duas semanas de treinamento, uma semana e meia de treinamento com seus jogadores novos, para que esse entrosamento chegue, né? Se você toda hora ficar trocando de escalação, mudando de escalação, vai ficar feio, né? O time não vai se entender. Então, eu não começaria com o Cadorini agora, mas utilizaria durante o jogo, o próprio João Pedro, né? Mas vamos aguardar o que o Christian vai fazer. O que eu acho é que ele vai botar o Favela e com Silva, e vai botar o Matheus Vinícius de lateral esquerdo.
1: Tá aqui, ó. Uma mensagem chegando de Arapiraca aqui pra gente, olha aí, ó. Boa tarde, João. Boa tarde, Wallace. Fale um pouco da decisão da Série D. Asa e Uberlândia, no Guaraci, da Mata Fonseca. O Fumeirão.
0: Eu nunca fui
1: lá em duas oportunidades.
0: Eu fui.
1: Gostei muito da Arapiraca, viu?
0: Ah, não, eu fui, sim. Teve um amistoso do Santa Cruz lá.
1: Fui
0: fazer uma transmissão lá.
1: Fui em duas oportunidades lá, gostei muito, viu, de Arapiraca. Tá fervendo essa hora. Hoje somos todos o Gigante Asa, Arapiraca em festa. É o primeiro jogo hoje da final, né? É, a partir das 5 horas, são dois jogos. E de volta, hoje é o jogo da ida, Asa e Uberlândia. E na próxima semana, Uberlândia e Asa. Que bom pro termos no futebol nordestino mais um acesso, né?
0: Mais um time
1: teve o ABC
0: tradicional,
1: também,
0: né?
1: Subiu o Asa, subiu o ABC.
0: Mais um time tradicional. É bom trabalho lá do professor Itamachule, né? Eu gosto muito do professor Itamachule, um cara muito caráter, trabalhador, honesto.
1: Ronaldo, né? Gomes, olha aí.
0: Torço pra que ele vença.
1: Ronaldo Nunes. É, Itamar é parceiro,
0: Ronaldo,
1: né?
0: Ronaldo Gomes, cara, já foi, viu, amigo?
1: Meu amigo. E o Itamar é gente de bem, né?
0: Aí não.
1: Opa. Boa tarde, me chamo Ricardo, sou de Vitória de Santo Antão. Gostaria de saber de João Vitor, se ele souber, claro, como ficou aquela história do suposto título do Santa em 67. Eita, vamos falar do hoje, né? 67? Eita, rapaz, fica tranquilo, vamos embora. Grande Rick, vamos embora. Boa tarde, no jogo de hoje, o Santa vai vencer por 3-1. Concordo com o resultado de João Vitor, porque quem deve mandar aqui é o Santa. E detalhe, eu discordo da questão de só ter torcida única. Temos que acabar com isso. O nosso futebol é para todo mundo. Tá aqui, ó, o Jorge de Vitória de Santo Antão também. Fala aí, Vitória, mandar um abraço pro nosso querido Cristiano Bassan, né, rapaz? O rei de Vitória de Santo Antão. Cadê aqui? Eita, o pessoal mandando um abraço e mensagens carinhosas aqui para Edinaldo Santos. Valeu, grande abraço. Boa tarde, sou de Itaquitinga, estou em Recife, vou votar por Goiânia para evitar 408 por conta do trânsito.
0: É importante, Wallace, essa mensagem sua, para a gente também chamar, eu vou deixar você concluir, claro, mas você que está indo para a Arena, diga de onde você está saindo.
1: É bom, né?
0: É legal. Pra gente saber o percurso que você tá fazendo, se tá trânsito, se não tá trânsito. Eu acho que é uma prestação de serviço que a gente faz para quem tá indo pra arena também, né?
1: Bem, bem, bem lembrado, João. Então, você que tá ouvindo a gente, como é que tá o trânsito aí? Tá tranquilo ali, BR-232? Abdias, né, quando você sai de sentido, né?
0: Pesado.
1: Mas vai dar tudo certo. João, 2-0 Botafogo. Rodrigo Samico. Ô, rapaz, fica tranquilo.
0: Não faz isso, não. Acaba com isso, Rodrigo.
1: Ô, rapaz. João Vitor, Wallace, boa tarde. Santa Cruz sobe e vai começar hoje com uma vitória. Gostaria de saber quando vou receber a camisa do ano passado que ganhei no Fórum Esportivo de Jalma.
0: Rapaz, no Fórum Esportivo não sorteou a camisa, não.
1: Epa!
0: É vale outro fórum aí. Fórum Esportivo não sorteia a camisa de
1: vale
0: ninguém.
1: Vale das Pedreiras, Camaragibe, alô. Ei.
0: Se alguém lhe prometeu, peça a quem lhe prometeu, mas não tem sorteio no fórum, não, meu amigo.
1: Alô, de Jalma. Foi ruim, essa foi péssima.
0: Se alguém prometeu aí, ele tem que cobrar, né?
1: Vamos se ligar, vamos lá, meu irmão. Boa tarde, amigos da Melhor Rádio de Pernambuco. Aqui Wagner Oliveira, do Projeto Rádio Comunicação. Desde que me conheço por gente, nunca vi dois técnicos em um time só. Só o Náutico mesmo para fazer essa modinha. É interessante, né, João? Mas a gente acabou se acostumando, curioso, né? É curioso, deveras curioso. Vamos lá. Rapaz, tanta mensagem aqui que ó para aqui.
0: Agradecer a audiência dos nossos ouvintes.
1: Impressionante, né? Muito boa. Cadê? Alô, Wallace. Alô, João. Eu tô indo pra arena nesse momento e tô pegando a Avenida Jean Amélie Favre pra pegar a Avenida Recife. Já dá pra perceber, caramba, na altura do Inês Andreasa, que o trânsito começa a ficar pesado. Eu não sei se tem algum empecilho, obras ou algum acidente, mas pode ser por conta também do jogo, que ali a Avenida Recife sai, né? Na 232.
0: Tem muita obra, né? Muita obra também acontecendo. E assim, às vezes tem...
1: Valeu, Luciano, um abraço.
0: Tá passando carreata, tá caminhado, todo mundo nesse período eleitoral, né? Toda hora tem caminhada. Não é possível que alguém inventou uma carreata no sentido arena. Aí, meu amigo, é pra perder voto, viu?
1: No dia do jogo.
0: No dia do jogo, todo mundo ir pra arena, o cara fazer uma carreata, o pessoal vai ficar com raiva, né? De quem estiver pedindo voto. Mas eu acho que hoje não, né? Hoje não, as pessoas não vão fazer.
1: Vamos, aqui, ó. O Miltinho tá mandando mensagem pra gente, mas Sousa não levou sorte, porque tava com vários jogadores no departamento médico. Tá aqui o Miltinho defendendo a vinda do Sousa. Cadê mais? Vamos lá. Bom nome para o treinador do esporte, Alberto Valentim. Alberto Valentim, eu não lembro de onde ele estava.
0: Trabalhou com o Ítalo Rodrigues no Criciúma, viu?
1: Opa!
0: Trabalhou com o Ítalo Rodrigues no Criciúma.
1: Ernesto Malta.
0: Não seria um bom treinador, na minha visão.
1: Não seria, né? Não. Mas pode pintar, né?
0: Tudo pode acontecer.
1: Inclusive nada. O esporte com Sousa vai para a Série A, afirmo.
0: Eita!
1: Ó, agora existe cronista, eu respeito. Diz que Anderson Moreira é Guardiola. Pra mim, esse tipo de análise.
0: Não, mas eu não disse isso, não, viu?
1: É, diz que debiliza a seriedade. Oi, rapaz, grande não, Samuel.
0: É porque ele tem raiva de Anderson Moreira, né? Com certeza. Mas Anderson Moreira fez um grande trabalho
1: no
0: esporte.
1: Fez. E por pouco não sabia, como eu disse.
0: Quem era pra estar com raiva de Anderson Moreira aqui? Era a crônica. É o contrário do que ele tá dizendo que descredibiliza, não sei o quê. Não descredibiliza, não, amigo, porque Anderson atacava a imprensa.
1: É verdade,
0: ele batia na imprensa. Isso só mostra que a imprensa tá dando uma opinião sem o coração, né? Sem levar pro coração o que Anderson falava. Tô falando do campo. No campo ele é um bom treinador e tá fazendo um outro bom trabalho agora no Novo Horizontino.
1: Josival Pereira, lembra dele, não? Tava dando um abraço pra você, dizendo que tá
0: ouvindo abraço
1: aqui, viu? Cadê aqui? Olha só essa última mensagem, vê que negócio interessante. Eu só abri aqui por coincidência, né?
0: Ah, é verdade. Eu concordo, amigo. Como é o nome dele?
1: Eu apaguei, cadê aqui? Não tem nome, não tem nome. Eu concordo com ele.
0: Eu concordo com o sem nome.
1: Concordo com o sem nome. Boa tarde, João. Boa tarde, Wallace. Eu tô ouvindo vocês aqui do bairro de Boa Viagem. Olha só. Eu ia pra arena, porém, desisti por conta do trânsito. Pra voltar é complicado.
0: Não,
1: então,
0: mas dá pra ir, pô. Faça o esforço.
1: Mas eu vou acompanhar ouvindo vocês. Opa, quem é que narra o jogo hoje? Alexandre Costa narra o jogo hoje.
0: Aliás, Alexandre Costa tá narrando muito.
1: Muito,
0: não,
1: tá um monstro. É um monstro.
0: Na verdade, Alexandre sempre narrou muito. Eu trabalhei com Alexandre em outro prefixo, né? E Alexandre sempre narrou muito.
1: O nosso Xande, ex-box, né? Agora
0: o negócio tá, ele tá narrando muito.
1: Tá voando. Grande Xande, sou fã, viu? José Carlos do Ibura, boa tarde. Absurdos de hoje, festa no Geraldão, metrô não funcionou pela manhã.
0: Eita, alô Salvino. Eita.
1: Mas ele botou aqui, metrô não funcionou pela manhã para nós trabalhadores, mas vai funcionar para o jogo na arena.
2: Ainda bem, né?
0: Que vai ter o jogo na arena. No caso, ainda bem que vai ter pro metrô, jogo na arena, né? Porque o jogo é tarde da noite e se não tem metrô, complica demais a situação, né? Jogo até tarde, 6:30 o jogo no domingo. É, eu não acho tão ruim, o Wallace, por um motivo. Você pode curtir o início do domingo inteiro com sua família, almoça com a família, curte seus filhos, depois vai pro jogo. E amanhã é feriado.
2: E aí, de segunda é feriado.
0: Agora, se né? amanhã não fosse feriado, aí seria um horário horroroso. Na verdade, o horário não é, tão, não é 100%, né? Seria melhor se fosse 4 da tarde, né? Mas assim, se o estado tá dando estrutura para você ter o metrô até mais tarde, vai ter ônibus, vai ter tudo, então... Mas se eu fosse torcedor e estivesse indo para estádios e os jogos dos meus times estivessem acontecendo na arena, eu ia sempre juntar com amigos, alugar uma van, ia todo mundo, que aí você pode beber, você pode brincar, você pode ficar até mais tarde, né? Sem se preocupar em dirigir. Aí você fica numa van lá esperando, tranquilo, o trânsito passar, porque hoje é um teste de paciência, né? Você pega um trânsito para ir, para voltar... Aí fica agoniado, querendo. Quando o time perde, aí o cara fica estressado. É realmente um negócio de louco.
1: Cordeiro de São José de Mipibu, Rio Grande do Norte, tá ouvindo a gente. Sou Santa Cruz de Corpo e Alma. Tá ouvindo a gente. Valeu, Cordeiro. Um abraço pra você também. Boa tarde a todos vocês. Olha aí, uma mensagem pro Escreto na Rede, viu, João? Boa tarde a todos vocês. Eu sou Pedro Silva de Surubim. Eu morro de rir com João e Edinaldo. Hoje é tricolor, é 3-0 Santa. Mas não foi essa mensagem, não. Outra mensagem. Olha aí. O que, que você acha?
0: Mas só deixando claro que Edinaldo não tá no Escreto na Rede, não. Ele disse morre de rir, né?
1: É
0: o Zé Gavião lá, né?
1: Opa.
0: É o que faz a graça, é o Zé Gavião.
1: Vamos ver por aqui.
0: Que não é um palhaço.
1: Gente boa demais, né? 3-0 Santa, 2 de Cadorini no segundo tempo.
0: Segundo tempo.
1: E um de William Júnior de falta, que eu apostava que o William iria começar o jogo como titular. Gilberto Marques do Bongi, indo para o jogo agora. Lugar de tricolor é na arena.
0: É isso aí.
1: Rapaz, eu fico imaginando 30 mil torcedores ali no mínimo hoje. Depois da previsão que o Léo passou pra gente de 25 mil, acredito que vai chegar isso aí. Cadê? Tio Chico fazendo história em Arapiraca, olha aí, é verdade. Grande Ronaldo, abraço pra você, meu irmãozinho. Vamos torcer para que o Asa seja campeão, né? Nordestino, para a gente torcer por aqui. Edilson, Vila Rica, um quarentão vai fazer diferença hoje. Vitória do rapaz, torcida do esporte. Olha o teu esporte não, vice. Olha o teu esporte não.
0: Opa.
1: Não digo nada.
0: Aí não.
1: José Roberto está falando aqui com a gente. Boa tarde, Wallace. Boa tarde, João. Boa tarde para Léo Vasconcelos. Boa tarde para... Eu mando um abraço para todo mundo do Domingo Esportivo aqui. Ó.
0: Coisa boa.
1: Valeu. Valeu, Zé. Ó, eu tô indo agora pra arena, estou saindo do Totó, Jardim Planalto, bem pertinho aqui do cemitério Parque das Rosas. Acho que é das flores que ele quis dizer, né? O trânsito por aqui tá tranquilo. Eu não sei como é que tá o cenário lá na 232.
0: Pela hora tem que estar tranquilo mesmo, né? É possível que você... Mas veja, já tá ficando já...
1: Porque perto das 4, né? Perto das 4.
0: Estamos a 3 horas do jogo, no caso, né? E o torcedor, ele chega a 1h30, 1 hora do jogo, né? Então... Realmente, se você não for muito rápido saindo de casa, pode pegar um trânsito forte mesmo.
1: Vamos passando pra gente informações do trânsito, tá? Porque é muito importante a gente ter uma ideia, uma noção de como é que está o trajeto até a arena de Pernambuco. Fale de onde você está vindo.
0: Tem muita gente, inclusive, que já está na arena com o carro de som lá ouvindo a gente, ou o carro mesmo normal, né? O carro de passeio já com rádio na Rádio Jornal, porque... É a rádio mais ouvida de Pernambuco. Você sabe que o pessoal vai pro jogo ouvindo a Rádio Jornal para saber do trânsito, para saber a notícia do time, para saber se já tem escalação. É muito bacana essa relação do torcedor com a Rádio Jornal. Eu tô lembrando do ano passado. Eu ainda tava na função de setorista do Santa Cruz e a gente acompanhou o acesso, né, do Santa Cruz. E a relação do torcedor com a Rádio Jornal nas viagens, encontrando na estrada... Foi uma mobilização muito grande, né, da torcida do Santa, indo para Natal, indo para João Pessoa, indo para tudo que é lugar, né, viajando para acompanhar o Santa e sempre com muito carinho com a Rádio Jornal, nos locais onde encontrava os narradores e tal. Foi muito bacana.
1: É uma atmosfera legal, né,
0: gente? Uma atmosfera fantástica.
1: Acompanhando a vitória do Santa direto de Palmas, no Tocantins. Olha aí, o Telmo Aguiar.
0: Esse negócio da atmosfera foi uma frase que eu disse no jogo do Santa, né? Foi, né? Santa e ABC. Que foi num jogo do Arruda, que muita gente... Não foi Santa e ABC, foi Santa e Fluminense. Que um cronista lá da ESPN disse que o Santa não ia tirar o Fluminense de jeito nenhum. Que não tinha como o Santa Cruz ganhar pro Fluminense.
1: Copa do Brasil?
0: Foi. E o Santa, quando virou o jogo contra o Fluminense, aí eu disse na pista... Com essa atmosfera, qualquer um apanha no Arruda. E aí viralizou naquele momento aquela coisa toda, mas aí ficou esse negócio da atmosfera aí.
1: Muito bem, tá explicado, né, João Vitor Amorim? E cá pra nós, que jogão aquele.
0: Foi um jogaço.
1: Jogaço, né?
0: Haroldo Costa tava narrando aquele jogo.
1: Val da UR3 no Ibura. Boa tarde, João Vitor. Você poderia me dizer qual é a parcial da torcida do meu Santinha na arena?
0: Digo em um minuto. Deixa eu atualizar aqui pra ver se já tem uma parcial nova. Porque pela manhã, quando eu estava vindo aqui para a emissora, já tinha 25 mil. O Guilherme me disse, que o Guilherme Leite, que é o responsável, né, por toda a logística do Santa nos jogos, ele me disse que ia colocar 40 mil ingressos à disposição. Bom, por enquanto 25, tá? A última parcial foi divulgada ontem, 25 mil.
1: Ontem, né?
0: É, eu acredito que já passou dos 30.
1: Vai ser algo sensacional, eu com acredito. Certeza. Vai ser uma atmosfera, com devido respeito à palavra, viu, João? Sensacional para o Santa. Boa tarde, aqui é Paulo Tricolor de São Lourenço. Santa vence por 2-0. É, 2-0 é goleada, né? Essa altura do campeonato.
0: 1-0
1: né?
0: Porque... é goleada, Alex. Quanto mais 2-0.
1: É, vamos ficar nessa torcida por aqui. Vamos continuar, tem muita mensagem chegando por aqui. Cadê? Água na entrada de São Martim. Nas proximidades da entrada de São Martim, tem água acumulada na chuva de ontem. Júnior Tricolor, motorista de aplicativo. Essa observação dele é importante, viu, João? Porque ontem à noite, durante a madrugada, choveu bastante. E alguns pontos da cidade realmente ficaram com pontos de água,
0: você
1: né?
0: Você falando aí, eu fiquei pensando. É, até pouco tempo, dois, três anos, quando chovia muito, ficava uma agonia nos grupos aqui da empresa. É, uma agonia no Twitter, no Instagram, de torcedores perguntando: vai ter jogo? Vai ter jogo? Eu acho que os clubes daqui melhoraram essa questão, né? Porque toda vez que caiu uma chuvinha, já se ficava perguntando: vai ter jogo? A arena tem um bom gramado, não é do nível que era antes, mas é um bom gramado. O Arruda tem um gramado espetacular. Os Aflitos tá com um gramado que não é tão espetacular, mas que não fica totalmente alagado, não fica alagado como... A própria Ilha do Retiro teve reforma recentemente, não tá alagando mais. Então é...
1: Era um caos, é verdade.
0: Era um caos, né? Não? Quando tinha chuva aqui, será que tem jogo? A bronca era se ia ter jogo, né? Ô, Alex, ia aproveitar para dizer que a Série C já começou a segunda fase ontem. Ontem, a Inter de Limeira empatou em 3-3 com a Ferroviária. Jogo bom, né? Inter e Ferroviária começou bem, né? Com muitos gols da Série C. 3-3 ontem, Ferroviária e Inter de Limeira. Hoje, aliás, amanhã, tem mais um jogo. Hoje é o Grupo B, né?
1: Hoje, C. Hoje é o Grupo B.
0: Hoje é o Grupo B. O Grupo C foi ontem e amanhã. Amanhã tem Paysandu e Brusque. Imagine, hein? O jogo é no Mangueirão? É no Mangueirão.
1: Mangueirão.
0: Imagine como vai estar o estádio Mangueirão nesse jogo do Paysandu, viu?
1: Esse é o grupo de lá, né?
0: É.
1: Porque o grupo DK é o nosso, né? Luiz Oliveira, o parceiro Luiz Oliveira, Tricolor, deve estar naquela atenção, já perdeu até um pouquinho do cabelo que tinha, né? Tá pedindo pra mandar, manda um abraço, João, pra mãe dele, dona Aldenir.
0: Alô,
1: quase Aldenir. 90 anos de idade.
0: Que coisa boa. Será que um dia a gente vai chegar a isso?
1: Esperamos, já espero, sinceramente. Super alvirrubra de Campo Grande.
0: Do jeito que eu tô, não vou chegar não, viu, Ale? Mas você vai chegar.
1: Vamos sim.
0: Você tá correndo, você tá se cuidando.
1: Dona Aldenir, alvirrubra.
0: Eu não tô me cuidando muito, não.
1: Dona Aldenir, alvirrubra e mãe de um Tricolor, tá vendo como é que funciona? Tá tudo de casa, né?
0: Dona Aldenir, um abraço pra senhora, parabéns pela sua idade, né? Chegar a 90 anos é uma coisa que poucos conseguem, e que bom, tá chegando com muita saúde, né? E tomara que a senhora continue aí comemorando muitos aniversários e quem sabe um acesso do Timba esse ano. Pra senhora ficar mais feliz ainda. Ah,
1: O Luiz tá completando aqui a mensagem dizendo: Wallace, aproveita e convide João Vitor Amorim pra corrida do dia 20 de setembro.
0: Ah, não, eu pensei que era pra comer um bolo, alguma coisa, aniversário de alguém.
1: Corrida
0: não.
1: Da Colibri.
0: Não, corrida eu tô correndo de corrida.
1: Vamos embora, grande Lula, um abraço. Boa tarde, Wallace. Boa tarde, João. A pior contratação do esporte foi... Epa, fica tranquilo. O pessoal tá meio tranquilo, tá meio tenso aqui. Tá. Fica, coração... É o momento não, isso não é o momento não. Fica tranquilo, relaxa o coração. Vamos embora seguindo por aqui. Mas eu vou mandar um abraço pra ele, pra dizer que ele tá, né? Grande Cícero Feliciano, abraço, meu velho. Ah, sim, sim, sim. Fica tranquilo. E eu concordo com você, viu? Fica tranquilo, concordo com você. Boa tarde, manda um alô para Laércio da Boa Esperança, escutando o programa, o cantor Fernando Moura, de Jaboatão, O João, você...
0: Cantor Fernando Moura?
1: É você.
0: Quase Fernando Mendes.
1: Quase Fernando Mendes, ia falar agora.
0: Eu você gosto de ouvir Fernando Mendes.
1: Numa tarde
0: tão linda de sol.
1: Tá bom, vamos seguir por aqui. Eu acho
0: ela
1: que
0: me apareceu.
1: A gente é melhor como cantor e
0: sou
1: melhor
0: melhores mais triste. Vamos lá.
1: Boa tarde, ó, cadê aqui? Emiliano de Piedade, boa tarde a todos. Esse time do esporte já está acostumado a levantar defunto. Eita, o problema do esporte não é treinador. Já foram quatro e não resolveram nada.
0: Ô, Alex, daqui a pouco tem Série A do Campeonato Brasileiro. A gente tava falando agora no estádio Mangueirão. Tô vendo imagens ali do estádio Mangueirão. Olha, a logística, quem trabalha com logística e com limpeza, principalmente nesse estádio, vai ter muito trabalho hoje e amanhã, viu? Porque vai ter daqui a pouco Remo e Flamengo.
1: Olha só.
0: Imagine como está super lotado lá em Belém, o estádio Mangueirão. E amanhã, um jogo decisivo para o Paysandu. E é muito legal, né? Porque devem estar fazendo uma competição lá. Quem vai botar mais público? Na Série C ou na Série A? O Remo ou o Paysandu? São duas grandes camisas. É uma pena ver só o Remo, né? Na Série A. O Paysandu... A Série A devia ter mais times, né? Para ter times de camisa presentes. Você vê o jogo do Mirassol... É uma pena, né? Tem assim, méritos dele, tá lá,
1: claro, com
0: muita
1: certeza.
0: Competência, faz um trabalho fantástico o Mirassol, mas você vê o jogo, tem 1.000 pessoas, tá? Você vê um jogo do Remo do Paysandu, é um negócio espetacular.
1: E a torcida é espetacular, né? As duas são espetaculares, é impressionante. Eu tô vendo aqui, realmente, Flamengo, Remo e Flamengo, hoje vai
0: além
1: ser um público...
0: Além de Flamengo e Remo, às 16h teremos Internacional e Santos. Olha, o Internacional, atenção, Esporte ou Náutico. Você que quer ficar na Série B. Não sei se é o Náutico ou o Sport, ou os dois. Né? O Santa Cruz também. Podemos ter jogo do Inter ano que vem aqui, viu? E do Santos também. São dois times que estão jogando nada, né? Jogando na... O Internacional é uma vergonha, o futebol do Internacional, nessa temporada, né?
1: Você... E o pior de tudo é que podemos ter dois times do Rio Grande do Sul na Série B, né? Se a gente for analisar pela situação...
0: Hoje estamos tendo Chapecoense, Remo, Inter e Vasco, né? Não é isso?
1: É. Eita, nossa querida Natália Ribeiro deve estar...
0: Tá perreando, mas tá, já sabe, né? Que vai cair. Eita. Atlético Paranaense e Cruzeiro, lá em Minas Gerais. Cruzeiro e Atlético. Hoje teremos, e hoje tivemos mais cedo, a virada do Mirassol. 2-1 pro Mirassol.
1: Estávamos vendo alguns recortes ali, um jogo bom.
0: Vendo um jogo ali, trabalho muito bom aí do Mirassol, né? Mirassol que teve dificuldade pra caramba no início do campeonato, mas depois deu uma melhorada, saiu da zona de rebaixamento, tem 28 pontos, vai secar aí os adversários, né? O Vasco, o Inter, vai secar o Remo, mas o Mirassol, por enquanto, tá fora do Z4, tá em 16º.
1: Internacional e Santos, que jogo, hein? É um jogo dos desesperados, né? Porque o Inter vencendo não ultrapassa o Santos, mas de costa, vai a 28, né? Uhum. O Santos tem 29. Essa reta final da Série A.
0: Tomou uma lapada do Grêmio no Grenal essa semana.
1: Tem jogos interessantes. Outro jogo interessantíssimo aqui, ó. Vitória e Grêmio. Vai ser amanhã esse jogo. Vitória tá bem, né? Quer dizer...
0: Bem mal, né?
1: Tá perigando, né? Tá 4 pontos da zona de rebaixamento.
0: Jogou nada o Vitória no meio de semana pela Copa do Brasil, né?
1: Inclusive, surpreendendo...
0: Perdeu pro Vasco.
1: Eu me surpreendi, porque eu achava que...
0: Eu também pensei que o Vitória ia arrebentar.
1: Mas... Foi arrebentado.
0: O pessoal tá pressionando o Jair Ventura lá.
1: Como diria um amigo meu, ele foi arrebentado, né? Porque não ia arrebentar, não. Vai ser interessante esse jogo. Boa tarde, João e Wallace. Vamos subir pela força da torcida, que é o maior também jogador acho. Do clube. Valeu. Planeta do Caldo, Caruaru, Pernambuco.
0: Também
1: vai,
0: acho
1: Trigorô. Osvaldo José, tá? É verdade.
0: Também acho que também. O Santa vai subir com a força da torcida aí. Os jogos em casa vão ser fundamentais e acho que vão ser os jogos que o Santa vai vencer. Vai ganhar os três em casa.
1: Wallace, acabei de passar pela BR-232, estou chegando na arena. Trânsito apresenta pequenas retenções, mas por enquanto tá tranquilo. Olha aí.
0: Boa. Deixa eu aproveitar aqui, já
1: Paulo,
0: falei
1: Paulo Lins.
0: Falei dos jogos das 16h, Wallace. Falar aqui dos jogos das 18h30 e 19h. Hoje na Série A tem Botafogo e Palmeiras. Há uma rivalidade, né, entre Botafogo e Palmeiras recente, né?
1: Uhum.
0: Desde essa questão de John Textor e a Leila, tinham muita troca de farpas ali, né? Troca de jogadores de um time para o outro. É, o Palmeiras tomou alguns jogadores do Botafogo. O Botafogo também estava assediando jogadores do Palmeiras. 6:30. E 7:30 da noite tem Corinthians e Chapecoense.
1: Chapecoense já virtualmente rebaixado, né?
0: Chapecoense já foi. E hoje, falando em já foi, hoje tem Ponte Preta e São Bernardo na Série B. Ai, essa Ponte Preta volta para a Série C, né? Ponte Preta tá jogando com muita gente do Sub-20 por conta da crise lá. Então, hoje cedo tivemos Londrina e Operário, 2-1 pro Operário. Daqui a pouco, Ponte Preta e São Bernardo, 6:30 da noite, na Série B do Brasileirão.
1: É, fechando a 26ª rodada, né? João, você acha que, pelo fato, o Sport vai pegar a Ponte Preta na próxima quinta? Teria se esperado dar o posto para esse jogo?
0: Não, ou a diretoria não. Fez certo? Porque ilude, né? Ilude, né?
1: Agora, se não vencer a Ponte Preta, é melhor juntar os cacos e pensar em manutenção mesmo, né? Porque subir já tá difícil, né?
0: Não, se não ganhar da Ponte Preta, pelo aí amor vai, Deus, vai ter que começar a rezar para não cair, né?
1: Paulo do IPCEP, boa tarde, amigos da Rádio Jornal. João Vitor,
0: oi.
1: Qual a premiação do Santa Cruz para classificar para a Série B?
0: Não sei. Não vou inventar uma premiação. Não tenho essa informação, mas com certeza a gente vai trazer na programação da Rádio Jornal.
1: O setorista do Santa é Igor Moura, que está de férias, sendo substituído nesse momento por Leonardo Borges. Boa tarde, com Jesus no coração, amém. Márcio Moura de Barreiros. Cadê? Só queria pedir ao coordenador da Rádio Jornal nos esportes que deixe... O João Vitor cobriu o Santa Cruz até a última partida dessa fase da Série C. Esse é pé quente e tricolor de verdade.
0: Eu sou tricolor, sou rubro-negro, sou alvo-rubro. Mas eu tô em um outro projeto, né?
1: Não, mas tá mandando um abraço projeto. A
0: vocês. Um abraço para ele, obrigado pelo carinho.
1: Ele disse que escuta, mas é seu fã, escuta você desde pequeno.
0: Já temos aí grandes setoristas de que estão arrebentando aí na cobertura do clube.
1: É, né? Meu amigo, é tanta mensagem que... Eu não vou dizer que eu tô perdido aqui. Porque...
0: Agora ele me escuta desde cedo,
1: né? Desde pequeno. Ele tem 60 anos aqui.
0: Bate e assopra.
1: Eita, cadê? Boa tarde, Botafogo da Paraíba. Há uns 3 anos que nada e morre na praia.
0: Ixi, Maria.
1: Eita, torço pelo acesso dos dois. Meu nome é Damião Duarte, moro em João Pessoa. Olha aí, tá torcendo também pelo Santa Cruz. Você acredita no Damião ou você acha que ele foi apenas educado? Pra torcer pelo avanço dos dois. Eu tô torcendo pelo avanço dos dois.
0: Eu vejo muita gente torcendo.
1: Eu tô torcendo muito pelo acesso do Santa e do Botafogo. É. Muito legal, né? Dois clubes nordestinos, torcidas boas, grandes.
0: Vou ser muito sincero, Alex. Eu é pra ser sincero.
1: É pra ser sincero.
0: Eu tô pouco me importando com outro time. Eu queria que o Santa subisse. Se vai ser o Floresta, o Maringá... Se vai ser, sei lá, o Ibis...
1: Contanto que Santa
0: vai. Que seja o Santa subindo, né? Eu acho assim, tem uma rivalidade tão bestas aí hoje no futebol nordestino, né? Que deveria se unir, um torcer pelo outro. E isso não acontece, então eu não vou torcer por ninguém, não. Eu vou torcer que o Santa suba.
1: Pronto. É Mariano Sosso, 2026 e 2027. Zezo de Candeias. É, o pessoal tá levantando a bandeira aí de Mariano Sosso, né? O Alex, boa tarde. Quem está falando aqui é o Cristiano Alencar, da UR6, no Ibura. É verdade que o Sport perdeu mais uma posição na tabela? É verdade. O Operário venceu o Londrina por 2-1 e passou o Sport também. Nesse momento, o Sport é nono colocado, tá? Está na nona colocação com 38 pontos a 4 do CRB, que é o primeiro, que é o último time dentro da zona de classificação. O CRB é o sexto colocado com 42. O Sport é o nono com 38. Então, mesmo que vença a Ponte Preta na próxima quinta, não volta pro G6, tá bom? Mas se aproxima, né? Cadê aqui? Seguindo. Boa tarde. Hoje, Santa 2-0 sem aperreio. Djalma de Candeias. Sem aperreio, João?
0: Eu acho que vai ser 3-1 com aperreio.
1: Eita.
0: Não tem como não ter aperreio em jogo do Santa Cruz do Sport do Náutico. É impossível, gente.
1: Fala, cadê... Boa tarde, Rádio Jornal. Fala para João Vitor que o placar na arena hoje é 2-0 pro Santa. Sou Rony de São Lourenço da Mata.
0: É, diferença de 2 gols. É. Eu torço que o Santa ganhe, independente do placar.
1: Não, aliás, ele falou que é 2-0 Botafogo. Agora, não, não, que é isso? Ô, Rony. Não, Rony, faz isso não, cara. Brincadeira. Aí ele botou aqui um kkk depois. Rapaz, olha, várias mensagens. Cadê chegando por aqui? Cadê? O pessoal tá avisando muito da festa, viu? Da outra torcida. É. Tem muita gente avisando aqui que tenham cuidado. Que tenham cuidado, né? Boa tarde a todos ligados na Rádio Jornal, né? Putiga, grande Canindé da Putiga. Santa vence por 2-1. Eita, botou um pouco de emoção aí, ó, Canindé. 2-1. Rapaz. Wallace, só lembrando. Cadê? Wallace, pergunta pra João se Itamar Schuller seria um bom nome pro esporte.
0: Como é o nome do rapaz?
1: Itamar Schuller.
0: Schuller? É, mudou, foi?
1: Foi, né?
0: Entendi. Eu acho que já o Itamar Schuller já deu a sua contribuição ao Santa Cruz. Foi o Santa Cruz que ele perguntou?
1: Não, se ele é um bom nome pro esporte.
0: Não, acho que
1: Ronaldo,
0: já deu
1: Ronaldo
0: sua contribuição mesmo. Aqui no futebol de Pernambuco e os clubes hoje vivem um novo momento e Itamar também.
1: João, pelo amor de Deus, fale pra Carlinhos Bala não ir mais pro jogo do esporte.
0: Ontem ele não foi não, viu? Ontem foi no Ceará, né?
1: Eita, é Geré de Marcos Freire.
0: Aliás, Carlinhos Bala tá indo pro jogo do Santa hoje, hein? Ele tá indo pro jogo do Santa. Foi convidado aí pelo presidente do clube pra assistir o jogo.
1: Tá, rapaz, o pessoal tá brincando aqui, rapaz, deixa quieto. Alexandre, fica tranquilo, relaxa o coração. Pensa no teu esporte, não. Você encosta tão bom pro teu lado mesmo. Cadê? Boa tarde, os ouvintes da Rádio Jornal. Estou acompanhando vocês no YouTube. Tá. Se você quiser acessar o YouTube aí, João, o pessoal tá querendo que as mensagens que estão sendo chegando por lá sejam lidas também.
0: Boa, importante.
1: É, boa, né? Aqui na Zona Sul da capital paulista, todo mundo é tricolor do Arruda. Aqui na Zona Sul, 11 graus. Eita. Rapaz. Jurandir Gomes Vieira, abraço pra vocês aí. Amigos que estão em São Paulo. Muita, mas muita mensagem chegando, gente. Coisa boa. Boa tarde, amigos. Pergunta João Vitor Amorim. Se essa imensa torcida do Santa tem que ser estudada pela NASA. Cara, é uma potência mesmo, porque se jogar o nosso estádio, que é o Arruda, há mais de um ano, mas a massa não deixa o time sozinho. Flávio de Casa Forte.
0: É verdade,
1: a torcida em tanto, né?
0: É incrível, né?
1: É, a torcida.
0: Aliás, temos grandes torcidas, né? Eu vejo estados que se orgulham de ter duas grandes torcidas, uma grande torcida. Aqui a gente tem três, né? Torcidas importantes, torcidas históricas. Clubes históricos.
1: Compare com
0: um privilégio
1: a Bahia. Bahia tem o Bahia e o Salvador, né? Clubes tradicionais, né?
0: É um privilégio pra gente.
1: Natal tem América e o ABC, né?
0: Sem contar que nós temos também torcidas fortes no interior, vamos dizer, Central.
1: Central
0: verdade. Tem uma torcida bacana lá no interior do estado, né?
1: João, vamos seguindo por aqui. Boa tarde, amigos da Rádio Jornal. Aqui é Manuel do Rio. Moro na ilha. Torço pelo Santa. Mas eu não levo muita fé, não. Espero que ganhe. É muito sofrimento para essa torcida. Boa tarde. Fica com Deus. Valeu, Manuel. Um abraço do Rio, ouvindo a gente também.
0: Menino do Rio.
1: É, rapaz.
0: Tem uma música, né? Menino do Rio. Tá louco, né?
1: Rapaz, hoje
0: bem ele, Brasil.
1: Ô, Guga, hoje ele está...
0: Na música, hoje é domingo, ó.
1: Hoje é domingo, né?
0: Hoje é domingo.
1: No meio do feriado, assim. Ah, bem... Já que o Santa tá cheio de reforços, não leve Thiago Marques nem pra arena. Calma, rapaz.
0: Calma,
1: aí, fala.
0: Tenha calma.
1: Eita, rapaz, o pessoal é... Vamos lá, cadê? Rosival Ferreira, deveria ter algum jogo no Arruda. Terá esse ano? Diga que sim, João.
0: Não.
1: É, porque não vai ter jogo
0: não
1: na arena esse ano.
0: Não vou dar fake news aqui não, amigo.
1: Osval, não tem jogo no... esse ano.
0: Esse ano não.
1: Esqueça o Arruda.
0: Ano que vem, tá? O Arruda volta.
1: Ano que vem, Boa tarde, pessoal. Santa 2-0. O pessoal de Garaçu tá mandando mensagem aqui pra todo mundo. Salomão. Boa, gostei. Olha aqui, ó. Patrícia Vieira, de João Pessoa. Boa tarde, Wallace. Boa tarde, João Vitor Amorim. Queria dizer que eu escuto vocês todos os dias pela internet.
0: Coisa boa.
1: Sou pernambucana, sou torcedora do Santa e garanto, a gente vai ganhar do Botafogo. O Belo aqui é muito chato. Beijo. Que é isso, Patrícia? Olha aí, bora lá, né? Boa noite, cadê? Boa noite, boa tarde, rapaz. Ele botou aqui, cadê? Boa, Demetrios do Ibura, cada vez mais difícil com esses diretores do esporte. Que só arrumam problemas para o clube. Trouxeram o Dalpozo com desconfiança da torcida e agora manda ele embora. Ainda bem que faltam poucos pontos para a permanência na segunda divisão. É esperar qual vai ser o próximo erro dessa direção, que é fraca, para estar no time do tamanho do Sport? Momento de pensar em manutenção, João? Ou ainda dá para pensar em...
0: Não, acho que ainda dá para pensar em subir. O Náutico já está pensando em subir também, né? E está um ponto do Sport. Então, eu acho que ainda há esperança, né? Agora, tem que acertar no técnico, né? E tem que dar liga. Não é tão simples.
1: Esse é o maior problema do Sport.
0: Não é tão simples.
1: Juvenal de Limoeiro. Boa tarde, João Vitor. Estou ligado no programa. Tá pedindo um abraço ele, viu,
0: João? Um abraço, amigo.
1: Juvenal tá...
0: Juvenal.
1: É. Cadê aqui? Boa tarde, sou Raimundo Júnior, de Rio Doce. Opa! Alô, Rio Doce!
0: Raimundo, nome de cantor. Você tava falando de música?
1: É. Hoje, meu Santinha ganha fácil. 2-0. Técnico merece ficar assim. Provou que é bom. Rubro-negros, sequem não. Abraço.
0: É mais fácil não, né? Fácil é difícil.
1: Mas a manutenção de Christian de Souza tem que ser vista com várias vertentes, né, João? Vários ângulos também, né?
0: Tá muito cedo ainda para falar disso agora, né? Eu fui defensor de dar continuidade, mas o tempo vai passando, a gente vai esperando um pouco mais. Mas deixa o rapaz trabalhar, né?
1: É, rapaz. Boa tarde, é Wallace e João. Hoje, 0-0 é goleado.
0: Perfeito.
1: Ismael Leôncio, Santa Cruz. Eita, é verdade, viu? 0-0 é goleada.
0: Valeu, Leôncio.
1: Ivanilson de Maranguape 1, Paulista. Será que dá para o Náutico se manter na Série B? Boa tarde, forte abraço. Eu acho que sim.
0: A reação que o Náutico está tendo aí mostra que ele tem possibilidade total de e deve permanecer, né?
1: Eu estava até observando, estava até conversando com o Flávio hoje sobre essa classificação da Série B, porque são 4 times. O Avaí tem 29 pontos.
0: Uhum.
1: O Londrina tem 22. O América Mineiro, 14. E Ponte Preta, 10. América Mineiro e Ponte Preta praticamente fora, né? Agora o Londrina tá aí caminhando para isso também, viu?
0: Uhum.
1: 22 pontos, já está a 7 pontos.
0: Não, o Londrina tá indo também, né?
1: Do 17º e está a 9 pontos do Ceará, que é o primeiro. Tá ficando difícil. Eu acho que o Náutico se mantém sem nenhum problema. Cadê? Aqui Djalma Figueiroa. Boa tarde a todos da Rádio Jornal. Sou fã de vocês. Santa 2-0 para cima do Botafogo. Beleza, Djalma. Um abraço para você também.
0: Ô, Alex.
1: Tá fazendo aqui uma crítica, eu vou passar depois. Fica tranquilo.
0: E a gente tá participando aí. Tá conversando com o torcedor, né? Nesse primeiro momento, mas temos um intervalo, né? Temos o primeiro intervalo para fazer.
1: Tem, Guga.
0: E daqui a pouco a gente...
1: Pode ficar direto não até
0: não,
1: o jogo,
0: não? Ok. Tem intervalo. Daqui a pouco a gente vai ter aqui a entrevista do Everaldo no Fórum Esportivo. Daqui a pouco tem a coletiva do Christian de Souza, coletiva pré-jogo. O torcedor vai saber o que ele falou do jogo. João Pedro. Tem um pré-jogo especial do Santa Cruz aqui. Afinal de contas, é a jornada especial, né?
1: Eita, jornada especial. 3:53.
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8: É, meu amigo, vai rolar a bola. 4 da tarde vai começar aí a rodada da Série A do Campeonato Brasileiro e também da Série C.

0: faz de classificação. Já houve essa conversa lá entre vocês? Você acha que só vencendo em casa dá para passar? Enfim, qual a matemática que já começa a ser feita?
1: Cara, eu tenho visto falar muito do grupo, que o nosso grupo ficou um grupo menos difícil, né? Vamos assim dizer. Mas eu não vejo isso, João, Alex. Eu vejo que a gente vai ter muita dificuldade, porque todos os times que passaram, eles pontuaram você muito bem, né? Você vê que a competição foi muito equilibrada até o final. Não teve nenhum time que desgarrou tanto do outro. Tanto é que chegaram dois times já classificados para a final e para baixo tinham 10, 11 brigando por 6 vagas. Então, é um grupo difícil, com adversários difíceis. O próprio Floresta, o Maringá, muito difícil jogar lá em Maringá. O Botafogo também, que é uma equipe muito qualificada, tanto é que terminou em primeiro, né? E a gente ainda não conversou sobre isso, até porque a gente teve folga, né? A gente chegou ontem de viagem, a gente teve folga hoje. Amanhã na representação, a gente vai ver o que o Christian tem para falar, o que é que a gente vai traçar de metas. Mas eu acredito que no grupo, o time que conseguir vencer três partidas, fizer 9 pontos, vai estar tá muito perto, né? Vai estar tá muito perto de já se classificar,
2: Por outro
1: subir.
2: lado, você acredita que a configuração do grupo, até porque são três clubes do Nordeste e apenas um do Sul do país, né? Essa configuração, principalmente da logística para deslocamento, para viagem, isso pode ter favorecido também o Santa Cruz, Everaldo?
1: Sim, isso é um fator que eu conversei após o jogo com os atletas. Isso é algo que, para nós atletas, ajuda bastante, essa questão de logística, de ter que se deslocar. A gente tem um voo aqui para o Ceará que é perto, tem um jogo na Paraíba que também é aqui ao lado. A maior dificuldade que a gente vai ter no grupo é a viagem de Maringá, que é uma viagem muito difícil, longe, logística ruim. Então, e a questão também do campo lá que não é tão legal. Mas os outros dois jogos a gente até comemorou por conta disso, né? Da logística, da facilidade que a gente vai ter para poder se deslocar até lá. Tava até com a esperança de que a gente pudesse ter a nossa torcida também no jogo contra o Botafogo, mas eu vi algumas notícias aí que talvez não vai ser possível, né? Isso é triste, né? Isso é triste até porque a gente que está no futebol, a gente sempre quis ver o estádio cheio, com as duas torcidas comemorando os gols dos seus times e torcendo pros seus times, e infelizmente a gente não vai poder ter isso no jogo aqui da
0: Foi
1: Arena,
0: muito
1: né?
0: bonito lá
1: Domingo.
0: na Paraíba, né? A torcida do Santos invadiu, né, o estádio, foi
1: Sim,
0: bem.
1: nos ajudou bastante. Isso aí, sem sombra de dúvidas ali, a gente se sentiu ali representado pela torcida de Santa Cruz.
2: Pode ter certeza, né, João, que se o jogo, a divisão fosse meio a meio,
0: Ah, iria.
2: ia ficar pau a pau a torcida do Santa Cruz lá.
1: Sim, tenho certeza disso.
0: O cálculo que você faz, eu até vou insistir nisso, ganhar todos os jogos em casa. Dá para passar em, você acha que dá para passar pelo menos ali em segunda, enfim, como é que.
1: Cara, o cálculo que eu sempre fiz desde que eu cheguei em Santa Cruz foi de ganhar todos os jogos possíveis, né? Até porque a gente sabe o tamanho do clube, o peso da camisa que a gente está vestindo. Então, a gente sabe que qualquer jogo e qualquer lugar que a gente for jogar, a gente vai estar tá sempre buscando a vitória porque a gente tem condições para isso, né? Mas eu acho que eu acredito muito para acesso, 10 pontos, né? Se a gente conseguir, se Deus quiser, 3 vitórias em casa e arrancar um ponto aí fora de casa. Esses 10 pontos aí eu acho que nos garantem na segunda divisão.
2: Foi bom para vocês começarem em casa contra o Botafogo, que foi líder da primeira fase, e encerrar jogando fora de casa, Everaldo.
1: Para mim, sim. Na minha opinião, foi. Até porque a gente vai precisar muito do nosso torcedor, né? Queria desde já. Eu sei que nem vai ser preciso, mas
0: É
1: queria
0: sempre bom
1: convidar. É
2: reforçar.
1: sempre bom reforçar. Convidar a todos, até para a gente poder afastar de vez esse fantasma aí dos jogos em casa, né? A gente, graças a Deus, fez um bom jogo contra a equipe do Caxias e confirmou que a gente, dentro de casa aí, não vai tá tendo essas dificuldades e passar esses sufocos que a gente passou aí nos 4 jogos que a gente perdeu em casa. A gente sabe a dificuldade dos adversários, mas a gente vai, se Deus quiser, passar por isso e conseguir aí um bom resultado também no domingo.
0: Você falou dos jogos em casa, afastar de vez essa coisa dos resultados ruins em casa. O que é que você acha que acontecia, Everaldo?
1: Cara, eu acho que acontecia o que aconteceu com muitos times.

0: Na Série C, né? É, como eu falei, é uma competição muito equilibrada. É, os times que estavam jogando, indo jogar fora de casa, estavam com estratégias aí bem montadas e estavam conseguindo ter êxito em alguns momentos. E a gente passou por essa dificuldade, né? De ter que propor o jogo, contra um adversário muito baixo. É, de vez em quando tinha umas escapadas e isso que aconteceu, se você ver, acho que a maioria dos gols que a gente tomou jogando em casa foi em contra-ataques, né? Porque quando você vai propor jogo contra uma equipe que está muito baixa, você tem bastante dificuldade. Não é fácil você entrar, quebrar linhas. É, e acabou que a gente perdeu esses jogos aí. Mas, como eu falei, no jogo contra o Caxias a gente já entendeu o que a gente precisava fazer para que não voltasse a se repetir. E espero levar para essa próxima fase também, para que a gente não dê bobeira dentro de casa.
1: Um dado interessante, né? Até porque se fala muito, Everaldo, da campanha do Santa fora de casa, né? Que foi muito boa. A gente, inclusive, difícil de ver, principalmente Santa Cruz, né? Nos últimos anos, fazer uma campanha melhor fora do que dentro de casa. E aí, a engraçada configuração desse grupo, com Botafogo, com Floresta, com Maringá, é que dentre as 10 melhores campanhas, essas quatro equipes, né, estão dentro desse grupo de 10 melhores campanhas. O Maringá é o segundo, Santa Cruz é o terceiro, aí tem aqui Botafogo com a quinta melhor campanha e o Floresta com a sétima melhor campanha fora de casa. O que se explica desse bom momento do Santa Cruz jogando longe, sem ter a massa coral ali fazendo aquele caldeirão contra o adversário e vocês jogando fora de casa, tendo. Posso até colocar o contrário, né? Porque deu para presenciar alguns jogos, a torcida adversária indo em bom número, incentivando os adversários quando o Santa vai jogar fora de casa e conseguindo esses bons resultados. O que explica, Everaldo, essa situação de ter uma das melhores campanhas da competição jogando longe do Recife?
0: Cara, e quando a gente foi jogar fora de casa, a gente sempre se sentiu em casa porque a torcida compareceu em todos os jogos, né? Em bom número. Isso é uma coisa impressionante, assim, que não é em todos os clubes que a gente vai ver isso, né? Cara, eu acho que passa muito pela ansiedade, né? De quem tá jogando em casa, muitas das vezes não tem o entendimento do jogo e a maturidade de poder ter tranquilidade. A torcida começa a dar um pouco de pressão, os times vêm, como eu falei, com as linhas baixas. Inclusive, nós jogamos assim alguns jogos e acaba que o time da casa fica um pouco ansioso pela pressão da torcida, pelo ímpeto de querer fazer o gol e acaba em contra-ataques, em jogadas de bolas paradas, tomando o gol. E aí, quando você toma um gol para correr atrás, fica mais difícil, né? Então, eu acho que a maioria dos times foram com boas estratégias de jogar fora de casa e conseguiram êxito, né? E como eu falei, a gente conseguiu essa experiência durante a competição, essa maturidade de poder segurar o ímpeto, né? Até porque a gente estava vindo jogar contra os adversários no calor da torcida e a gente estava se atirando muito, né? E acabou que a gente tomou os gols. Como eu falei, nesse jogo do Caxias a gente já teve um pouco mais de calma, um pouco mais de tranquilidade, maturidade, né? Para poder fazer o gol no momento certo, para poder atacar no momento certo e conseguiu a vitória.
2: Mas você pensa em continuar no futebol quando parar, Geraldo?
0: Cara, quando eu parar,
2: Ou vai sumir do futebol?
0: é o que eu mais quero.
2: É mesmo?
0: Descansar, cuidar dos meus filhos, recuperar o tempo mental perdido no futebol. Não penso, assim, é que eu ainda não pensei o que fazer quando parar, né? Porque eu espero jogar bastante tempo ainda. Mas eu não penso não em continuar no futebol não quando parar.
1: Você falou da tua referência no Santa como o Rosenbrink, né? E qual a tua maior referência como atleta profissional que você viu assim quando criança e se inspirava e que pensava, cara, eu vou ser um jogador de futebol como esse jogador?
0: Esse aí é um cara que eu vou te falar que eu olhava ele jogar de uma forma, o Ronaldinho Gaúcho, que eu falava, como pode? Não,
1: Tu bruxo, né?
0: não, ele fazia coisas que eu falava, cara, como que pode um ser humano fazer isso, sabe? Quando eu era um moleque, crescia e eu ficava tentando repetir as mesmas coisas que ele fazia, né? Então, no futebol, o Ronaldinho Gaúcho é minha referência máxima.
2: É o Pelé da minha geração, viu?
1: Grandes jogadores que
2: foi o melhor que eu vi jogar da minha geração, pelo
1: voltou a
2: menos.
1: jogar, né? Com 46 anos agora.
2: Não, e você viu a estreia dele?
1: Vi, fazendo
2: Fez
1: dois
2: dois gols e ainda deu assistência. Não tem jeito, não. Everaldo, sobre tua carreira, claro, depois vou voltar a falar sobre Santa Cruz, mas você tá satisfeito de tudo que você conquistou, de onde você chegou? Tem algo ainda que tá faltando que não sei se te incomoda ou que você fica pensando, poxa, dava para chegar nesse ponto, dava para chegar nesse local, porque você tem grandes clubes no currículo, tá aí no Santa Cruz, que é teu time, né, do coração, tá num clube grande de torcida, mas também Corinthians, Fluminense, tantos, eu acho que você nem lembra, mas eu tava num jogo do Santa, ou foi Sport com o Fluminense, acho que foi o último jogo teu pelo Fluminense, depois foi pro Corinthians.
0: Santa Cruz e Fluminense.
2: Santa Cruz e Fluminense. Eu tava transmitindo esse jogo lá no Maracanã. Copa do Brasil. Seu pai tava no, na arquibancada. E André Galindo, da Rede Globo, tava passando. E André, uma figura, ele encostou e disse: João, tem um pernambucano no Fluminense chamado Everaldo que tá indo pro Corinthians. Pega essa notícia. Um bisu pra tu é que o pai dele tá na arquibancada. E aí, no intervalo do jogo, eu corri pra arquibancada, entrevistei o pai do Everaldo. Ele já dizendo: não, tá fechado com o Corinthians, já vai tal dia. Foi bem legal essa história. Mas queria que você contasse aí da tua carreira, se tem algo ainda que você... Claro que acesso é óbvio que você quer, mas tem algo assim que você diz que poderia ter chegado?
0: Cara, hoje o meu maior pensamento é conseguir fazer história aqui no Santa Cruz, obviamente, né? E isso com títulos, conseguir levantar títulos com a camisa do Santa Cruz. Cara, graças a Deus, eu sou um cara muito privilegiado, porque Deus me abençoou bastante, né, de onde ele me tirou. A minha história é bem bacana. E eu joguei por muitas competições aí importantes, como Copa do Brasil. Que a gente
2: eu vou te interromper, porque eu fiquei curioso agora. Você falou, Deus me privilegiou, de onde ele me tirou, minha história é muito bacana. Eu fiquei curioso para saber tua história, para saber um pouquinho mais.
0: Cara, eu sou um cara que saí do Alto do Sol Nascente. Eu acho que você nunca nem ouviu falar nesse
2: nome. Não,
0: eu sou
2: olindense.
0: Eu sou olindense. De Águas Compridas. Uhum. De uma realidade muito difícil, sabe, João? E a gente sabe que a gente do Nordeste, né? Pra gente poder chegar em grandes clubes, a gente tem um pouco mais de dificuldade do que o pessoal do Sul. Isso é notório. E eu tinha um sonho, né? Mas eu tinha muita insegurança, porque eu sabia que eu tinha que ajudar meus pais. A gente saiu da nossa primeira casa porque a gente morava num local de barreira, né? E por deslizamento de terra a gente teve que sair. E a gente não tinha tanta condição de poder ir para outro lugar. E algumas pessoas nos ajudaram e tudo. E para resumir um pouco da história, porque senão eu vou me emocionar aqui... Deus me abençoou, me fez chegar a lugares grandes, né? Disputar Libertadores, Sul-Americana.
2: Passou necessidade? Brasil.
0: Não, graças a Deus não cheguei a passar, porque além do meu pai ser um cara muito guerreiro e a minha mãe, sempre foram pessoas queridas, né? Então, sempre tinham algumas pessoas para dar o suporte, para poder ajudar, sabe, João? Então, graças a Deus, necessidade a gente nunca passou. Então, por isso que eu te falo que de onde eu saí, aonde Deus me fez chegar, eu me sinto privilegiado. Hoje eu queria novamente voltar a jogar Série A, eu joguei acho que oito brasileirão de Série A. E pra mim é algo que eu nunca imaginei, né, João? Você sabe, vocês estão no futebol, vocês sabem o quanto que é difícil a gente conseguir jogar consecutivamente aí oito brasileirão.
2: Você não jogou na Série A, você jogou em times protagonistas na Série A, é diferente, entende? Né? É um negócio assim...
0: Tenho mais de 200 jogos na Série A, então isso pra mim é muito importante. Eu queria voltar a jogar uma Série A novamente. E eu tenho o sonho de voltar a jogar com o Santa Cruz, né? Não custa nada sonhar. E a gente tá buscando isso. A gente tá buscando isso. E eu creio que se Deus quiser eu vou realizar, cara. Então, é isso aí. Só agradecer a Deus.
2: Porque faltam dois anos, então, né? É subir esse ano e subir no ano que vem. Aí...
1: 28 no máximo, né? Quem sabe,
0: se
1: né?
0: Se Deus quiser.
2: Vai estar com quantos anos?
0: Eu tô com 32, eu vou estar com 34.
2: Ah, vai estar tá idade ainda tranquila.
1: 34. Ainda tá no momento de ápice, né, da carreira. Agora, nesse Everaldo, nesse tema, nessa situação, tá vasculhando essa tua vida, essa tua história, né? Essa ligação com o Santa Cruz. Qual foi, como torcedor, você... qualquer estádio que seja, a Ilha, Arruda... ou Aflitos, você tem um jogo marcante como torcedor que você esteve presente acompanhando um jogo do Santa Cruz na arquibancada?
0: Sim, esse jogo eu falo para todo mundo que foi um jogo São Paulo e Santa Cruz na Copa do Brasil, né? Uhum. Que todos os jogos no Arruda meu pai ia e me levava. Esse jogo ele não podia ir e também não queria deixar eu ir. E aí eu acabei pegando meu irmão é mais novo que eu, um ano.
1: Foi isso, um jogo isso você que... com que idade?
0: 13 anos, 12 13 para 13 anos.
2: No canal do São Nascente, meu amigo, não tem isso, né? 13 anos já estava trabalhando.
0: E daí eu peguei meu irmão e falei para ele, ó, a gente vai, não sei se a gente vai ficar de castigo, não sei se a gente vai apanhar, não sei o que vai acontecer. Vai. Sei que a gente vai. Eu peguei meu irmão e a gente foi. Foi o jogo até que o Everton Senna marcou o Lucas aqui no Arruda. E foi algo, além de ser uma história para contar, foi um jogo, pô, um jogo de futebol marcante, né? Emocionante, até porque o Santa Cruz venceu aquele jogo. Se eu não me engano, com um gol contra, acho, do Rodrigo Souto.
1: Rodrigo Souto,
0: né? Então, essa foi uma história aí de...
2: Foi o jogo de Everton com Lucas, né?
1: Lucas. Isso. Zé Teodoro, treinador do Santa. Né?
0: Isso. Então, foi um jogo que ficou marcado pra mim, que eu assisti na arquibancada.
1: Legal.
2: Deixa eu ver mais mensagens aqui. Eu sou André Viana original, mas sou muito fã do Xará. André Viana cantou. Se o Santinha subir, vamos fazer a festa na piscina do clube. É bem tradicional, né? Quando o Santa consegue alguma conquista.
1: Eu acredito que o Everaldo vai, né? Porque no jogo contra o Caxias já estava na torcida.
2: Estava
1: no meio da torcida.
2: Se você contasse um pouquinho daquilo ali. Você já tinha conversado com alguém, ó, se ganhar eu vou para a torcida. Ou se foi na hora mesmo?
0: Não, aí foi na hora ali. No momento da emoção ali, da euforia. Porque, cara, eu acho que aquele jogo foi o jogo mais difícil pra gente, pelo nível de tensão que tava, pelas derrotas que a gente tinha tido em casa, né? Então você chegar naquele momento, num jogo decisivo daquele, porque aquele jogo ali, se a gente perde, a gente ia dar adeus à competição, praticamente aí ia chegar na última rodada tendo que depender de muita gente. Então ali naquele momento, por saber, né, que o torcedor tava triste com a gente, porque o torcedor fez a sua parte, foi nos jogos anteriores e não venceu. E por eu ver a alegria do torcedor, a euforia, alguns torcedores me chamaram, eu fui falar com eles na beira do... E aí acabou que eles pediram para eu subir. E como eu sou um torcedor também, tenho meus momentos de torcedor de arquibancada, então eu não podia negar esse pedido. E a vontade também que eu sempre tive, né? Eu sempre, todos os jogos, quando eu não era atleta, eu ia... Eu tava lá porque que não poderia ir mais uma vez ali, junto do pessoal.
2: Foi bacana, foi legal a imagem. Tem mais mensagens aqui. Sid Clay, Solve Rubro, gostaria muito de ver os dois maiores de Pernambuco felizes. Tá dizendo aqui que o Náutico e o Santa Cruz, ele tá dizendo, né? Cadê aqui, meu Deus? Eu estava nesse jogo, almocei, larguei, só bebi água... Comi algo só de 3 da manhã quando cheguei em casa, mas vencemos. Acho que é o jogo que o Everaldo tá lembrando aqui, né?
1: E tá na história. São Paulo. Eu também tava lá, fazendo pista naquele jogo.
2: Cadê, meu Deus? Edson, Everaldo, por que você veio pro Santa? Ele botou um negócio aqui dizendo, o Santa paga 1 e deve 5. Como outros jogadores, porque nenhum clube quer e você quis. Ele tá querendo saber por que você aceitou voltar pro Santa. Vim pro Santa, no caso.
0: Cara, isso aí era um sonho, né? Todo mundo sabe, eu sempre tive um sonho, um desejo muito grande de poder jogar profissionalmente pelo Santa Cruz, que eu não tinha tido a oportunidade. E eu conversei com a minha família, primeiramente, eu sempre converso muito com Deus, né? Conversei com a minha família, falei pra Deus que eu tinha a vontade, o desejo no meu coração de poder vir nesse momento pra ajudar, até porque você vê quando o time tá na Série A, tá na... Pô, aí é muito bom, né? Eu quero ver você mostrar amor, assim, no momento da dificuldade. No momento que tá precisando você estender a mão. Eu, graças a Deus, eu tinha outras opções, tinha outras propostas, até porque, graças a Deus, eu tenho um mercado ainda de Série B, enfim. E eu escolhi, né, vir pro Santa Cruz para poder ajudar, para poder fazer o time sair, ajudar o time sair desse buraco que não deveria ter entrado, né? Então eu optei vir por isso, né? Por amar o clube, por ter o desejo e o sonho de jogar no Santa Cruz e de poder conquistar um acesso com o Santa e, quem sabe, um título.
2: Ricardo Luiz, por falar em falar bem das pessoas, faça uma pergunta aí para a Everaldo.
1: Rapaz, enquanto estávamos aqui no intervalo, eu estava raciocinando aqui uma situação que aconteceu no começo da competição do Campeonato Brasileiro, e eu aproveitando a oportunidade do Everaldo aqui para saber a ótica dele, porque eu me lembro que naquele jogo Santa Cruz e Amazonas, que o Santa perdeu por 1-0, você ali com, na próxima área técnica ali com o Christian, aconteceu alguma coisa. E aí, quando ele chegou para comandar o Santa Cruz, como é que foi? Ele te procurou, vocês conversaram para sanar qualquer problema daquilo que aconteceu ali na área técnica, Everaldo?
0: Sim, sim. Na apresentação dele, nós conversamos, uhum. né? Até porque o negócio esquentou um pouco ali naquele momento.
1: É algo natural, né?
0: Natural,
1: no futebol.
0: Natural. Uhum. Todo mundo pilhado, né? Uhum. Todo mundo querendo vencer. Daí, ali naquele momento, não tem como você pedir por favor. Enfim, aconteceu... Eu fui pegar a bola para cobrar o lateral. O Christian acabou meio que fazendo que ia pegar a bola e saiu da bola. Empurrei ele. A gente discutiu ali rapidamente. Após o jogo, eu saí resmungando lá, e ele de um lado e eu do outro. Mas quando ele chegou, assim que ele chegou, a gente conversou. E a gente sabe que isso é coisa natural que acontece no futebol. É coisa passada. E foi isso que aconteceu.
1: E que bom, porque é algo que faz com que o grupo do Santa Cruz ganhe, né? Porque essa coisa de entrevero com o jogador, com o treinador, que mesmo tenha passado em outros clubes no passado, isso acaba, vez por outra, acaba incomodando, atrapalhando de alguma forma, mas isso mostra que a chegada do Christian, o grupo abraçou, você também abraçou no intuito, né, de levar o Santa Cruz esse acesso.
0: Não, com certeza. Clube que quer chegar, clube que quer ter acesso, quer ser campeão, não pode ter vaidade, né, cara? A vaidade não pode atrapalhar. E graças a Deus, isso é o que eu vejo nesse grupo, né? Não tem vaidade nenhuma, todo mundo correndo no mesmo objetivo e todo mundo muito, muito unido.
2: Everaldo, como é ser líder no Santa Cruz? Porque você é um dos líderes do grupo, é um cara que segura o vestiário, é o cara que também se posiciona sobre tudo. Como tem sido essa experiência? Porque é como se tivessem botado um torcedor para ser o líder do grupo, né?
0: Cara, por ser uma referência, né, o pessoal, eles me vê com muito respeito lá dentro do clube, e isso pra mim é muito gratificante, sabe? Eu fico muito feliz em saber que eu tô jogando na minha cidade, no clube que eu torço, no meu clube de coração, e saber que eu sou uma liderança e uma referência pra muitos ali dentro do clube. Isso me deixa muito feliz, cara. E sem contar que, como você falou, né, além de atleta, eu sou um torcedor. Então, tudo que eu puder fazer como líder para ajudar meus companheiros, para ajudar o clube no dia a dia, eu vou fazer. E é isso que eu tenho feito, né, procurado ajudar da melhor maneira possível. E tudo que está ao meu alcance, eu tenho tentado fazer. É óbvio que nós temos outras lideranças lá que nos ajudam, e muito. Inclusive, eu, às vezes, estou precisando, eu vou... Me aconselhar lá com o nosso pastor Fabinho, né? Me dá uma força de vez em quando, conversa comigo. Entre outros, né? O Eurico, o próprio William Alves. Então, é um grupo aí recheado de referências e de atletas aí experientes, que são líderes dentro do clube.
1: Ô Everaldo, explica um pouco essa... Vamos supor, uma magia que o Santa Cruz... me parece que coloca nos atletas, porque...
2: Tem uma magia aí, cara?
1: Você
2: já fez alguma magia, Igor?
1: Não, nunca não. Não é da minha área, não.
2: Mas vamos embora.
1: Mas a questão é assim, porque muito chama a atenção, me chama a atenção, Everaldo. Eu coloquei na magia porque é o seguinte, já vi vários jogadores virem pro Santa, saem de alguma maneira, de alguma forma atribulada, colocam o Santa Cruz na justiça, mas vez por outra a gente vê jogadores falando muito bem do Santa Cruz, né, fazendo postagens do Santa Cruz, acompanhando os jogos do Santa Cruz. O que é que tem ali no Santa, no ambiente do Santa Cruz, que faz com que o jogador goste tanto, mesmo depois de muito tempo que passou, saia com algum problema com a gestão do clube, não com o clube, né, mas com a gestão, mas que saiam gostando, sendo admirador do clube, Everaldo?
0: Cara, o Santa Cruz, você não tem como não gostar, né? Até como você falou, até os próprios atletas que colocam na justiça, colocam por conta do pessoal da gestão, o pessoal que... Isso. Mas o clube, eu tenho certeza absoluta que todo mundo que passa aqui ama o clube, pela identificação, né, do clube, pela camisa, pela torcida. Todo mundo vê que a torcida de Santa Cruz é uma torcida apaixonada, porque quem torce pro Santa Cruz não tem como dizer que gosta de Santa Cruz. Uhum. Todo mundo que torce pro Santa Cruz ama o Santa Cruz, entende? São torcedores apaixonados. Então, isso é o que mexe muito, né? É cativante demais. você chegar no dia a dia do clube. É, eu tenho o privilégio de todos os dias estar lá. Para você ter ideia, eu faço questão de ser o último a ir embora. Eu fico lá até o último funcionário ir embora. É, porque o dia a dia do clube é muito bom. É um ambiente muito leve, sabe? É um ambiente gostoso, porque todo mundo que trabalha lá, você vê que trabalha porque ama o que faz. É, então isso é uma das coisas também que eu acho que deve encantar as pessoas, né? O dia a dia do clube, a humildade das pessoas lá dentro do clube. É, então isso mexe, querendo ou não, mexe com o atleta. Porque às vezes a gente vive tanto assim numa bolha do futebol que a gente não vê as outras coisas que tem por fora, né? É, o ser humano, é, os funcionários que tem histórias também para contar fora do futebol, é, conversas aleatórias, enfim. Então, isso é apaixonante.
2: É, deixa eu mandar um abraço aqui a algumas pessoas que estão ouvindo a gente. Diego Borges está acompanhando aqui e a esposa dele, a Letícia, também está aqui acompanhando.
1: Deve estar preparando em casa algum prato específico.
2: É, o
1: especial,
2: nosso chefe de cozinha, Diego Borges. César Rosado está acompanhando aqui. Ficou rindo aqui porque eu perguntei da magia para Ricardo. Ricardo é o nosso mágico, viu, César?
1: Não, não, não.
2: É o mágico, não, é o grande não, mágico, não, Ricardo não. Luiz. Ricardo Luiz, mágico, faça a pergunta, por favor. Mais uma.
1: O Everaldo, me diga uma coisa. O que é que vocês estão... o que é que está definido entre vocês do grupo, da direção? Já foi passado alguma coisa por parte da direção com relação à estratégia que vai ser feita para conquistar esse acesso? A gente sabe que existem dificuldades financeiras do clube, né? Você, inclusive, já há um tempo já externou, né? E chamou muita atenção essa questão. Mas a direção já está traçando algum tipo de planejamento voltado para... É claro que só conquistar um acesso com Santa Cruz é motivação, mas... algo a mais para motivar vocês dentro de campo nessa reta final da competição para conseguir o acesso? É aquela velha questão, né? Tem premiação já pronta para o acesso?
2: Opa!
0: Cara, eu em relação a valores de premiação, eu sei que tem, né? Eu não sei qual o valor, porque quando eu cheguei já estava determinado, eu estrei acho que na quarta rodada, e eu nem procurei saber questão de valores. Eu sei que tem uma premiação. Mas a gente tá pensando aí único e exclusivamente em conseguir fazer jogo a jogo, conseguir o quanto antes aí os pontos que a gente precisa para, se Deus quiser, a gente conseguir o acesso. E aí eu acho que quando tiver mais próximo, né, sempre aparece vários torcedores de Santa Cruz também que são apaixonados, que tentam ajudar de alguma forma. E aí, inclusive, foi bom você tocar nisso, que amanhã eu vou procurar saber qual é o valor.
2: Olha, o Santa divulgou agora à noite, né, 5 mil ingressos vendidos de forma antecipada. Torcedor do Santa Cruz pode já garantir o seu ingresso promocional. Tem um link aí no, na página do Twitter do Santa, no Instagram. Já compra logo todos os ingressos, né, dos três jogos, né? Faz logo a casadinha, né? Aproveita e faz logo a casadinha. Everaldo, queria primeiro que você falasse sobre Christian de Souza no dia a dia. O que a gente não sabe sobre Christian de Souza no dia a dia?
0: Cara, é a questão do treinador motivador, né? Acho que o que ele não faz na beira do campo, acho que vocês não vê ele gritando tanto. No dia a dia, ele é um cara que nos motiva bastante, né? Desde o início da chegada dele, isso é uma coisa que eu percebi. Ele pegou o nosso elenco cabisbaixo, com falta de confiança, sabe? Meio que desmotivado. Por muitas porradas que tinham tomado, até questão de pressão de torcida, de imprensa. Então, meio que estava um grupo desacreditado. E ele pegou e nos motivou novamente, nos deu confiança. Isso é algo que ele tem no dia a dia. É um cara muito agitado no dia a dia. Tenta, de todas as formas, pilhar o máximo que ele consegue, né? Para que a gente possa estar com essa motivação que a gente está durante os jogos. E graças a Deus tem dado certo, né? Você vê aí do centroavante ao zagueiro, todo mundo muito motivado, todo mundo correndo bastante para poder ajudar o Santa Cruz. E um exemplo disso é o próprio Heron, né? No último jogo agora o Heron saiu esgotado, extenuado, tanto que ele correu para nos ajudar ali. E a gente... acho que a equipe que menos sofreu gol, acho, na competição até agora. Isso se dá muito por todos, né? É, muita gente acha que é só a defesa, mas a gente ali da frente tem corrido bastante para que a bola possa chegar o mais quebrado possível lá na defesa, né? Para que a gente possa ter uma defesa sólida.
2: Eu queria saber de você, antes de passar para Ricardo fechar a entrevista, sobre posicionamento que você mais curte jogar hoje. Porque com o próprio Christian, a gente pode esperar tudo aí na escalação, né? De vez em quando o Matheus está de lateral, está de zagueiro, ele gosta de jogar com zagueiro pela lateral esquerda ou pela lateral direita, já fez com o Eurico. É, tem muito revezamento ali de posição, tem muita troca de posição. Hoje, onde é que você melhor se sente?
0: Cara, eu sempre vou me sentir melhor na minha posição de origem, né? Eu sempre fui um atacante liberado, sempre fui um ponta. Então eu me sinto melhor jogando na ponta, né? É, mas eu tô gostando dessa nova função, eu tô conseguindo me adaptar bem. É, óbvio que é algo novo pra mim, até porque eu fiz acho que 10 jogos, 12 jogos aí como meia. É, mas eu prefiro jogar na minha posição de origem. Mas tô me sentindo bem, tô feliz, tô alegre, tô conseguindo fazer boas partidas, solto, confiante. E isso tem me ajudado bastante nos jogos, né? E ajudado também o Santa
2: Cruz. Você gosta de fazer gol?
0: Gosto.
2: Você não acha que o meia não fica mais perto de fazer o gol do que o ponta, não? Porque o ponta tem tanta obrigação de voltar, sim, de recompor, né?
0: Sim. Eu falo mais pela característica, né? Uhum. De você jogar uma vida toda, a carreira toda de ponta. Uhum. O meia, ele vai estar mais próximo do gol. É, ele não vai precisar estar correndo tanto atrás de lateral. Mas eu falo mais pela característica. Jogar de meio, como eu te falei, tô me adaptando. É uma posição que eu me sinto bem também. Mas preferência mesmo jogar de ponto.
1: Ô, Everaldo, a gente falou agora há pouco, até o João divulgou parcial de venda de ingresso e até você também citou que não é nem necessário convidar o torcedor para um momento como esse decisivo. E ano passado a gente está muito recente na memória, né, a classificação do Santa, o mata-mata da Série D, onde a torcida do Santa Cruz conseguiu bater recorde de público na arena. Você acredita que você tem acompanhado, claro, como torcedor e um profissional de futebol. Você acredita que a torcida do Santa Cruz, nessa fase decisiva, vai conseguir repetir o feito que teve ano passado na Série D para ajudar dentro de campo vocês, né, nos jogos na arena, tendo a lotação do estádio completa? Você acredita nisso?
0: Cara, conhecendo a torcida do Santa Cruz aí como eu conheço, eu não tenho dúvidas disso, né? Inclusive, eu acho que até a sexta-feira a gente já vai ter praticamente aí todos os ingressos vendidos. Isso é o que eu acredito, né? E o torcedor sabe, né? Sabe que a gente precisa dele, sabe que, querendo ou não, a gente sem eles a gente não é nada, não somos nada, né? Então, a gente sabe que vai ser de suma importância que eles lotem a arena para poder nos ajudar a conquistar mais um resultado positivo. E quando a torcida de Santa Cruz vai, você sabe que é diferente, né? Então, esperamos aí que eles consigam aí comparecer no domingo e lotar a arena.
2: Aí o Everaldo tem uma voz de Sheldon, né? O cantor de...
3: Você lembrou do Sheldon, né?
4: É isso aí, vamos ganhar o jogo. Meio Sheldon, né?
3: Tem alguma música do Sheldon?
2: Não,
3: que você
2: não tem, mas não, é um, certeza, um artista pernambucano.
3: Você que já deu palhinhas aqui, poderia...
2: Que a gente torce que cresça sempre, mas é um artista pernambucano.
3: É bom, é importante.
2: Né? Bom, vamos pro intervalo? É, intervalo, daqui a pouco tem mais, hein? Estamos numa jornada especial, né, Wallace?
3: Especialíssima, meu.
2: Especialíssima,
3: amigo.
2: Porque hoje tem Santa. Hoje, aliás, tem.
3: Sim.
2: Aliás, falando em Santa Cruz, temos que falar do Floresta e do Maringá. 32 minutos, primeiro tempo, 0-0. É muito empate esse time do Floresta.
3: É empate demais do Floresta.
2: 0-0, Floresta e Maringá. O jogo acontece, acredito, ali estou vendo o estádio PV. É no PV, aquele é o PV. Presidente Vargas. Lá em Fortaleza.
3: Lotado.
2: Ninguém no estádio praticamente. Olha, não, mas você tá vendo algum torcedor, Alex?
3: Não, tô não. Brincadeira da parte. Não tem.
2: Eu não tô vendo torcedor, não. Se tiver, é onde transmite o jogo ali embaixo, né?
3: Do lado de cá.
2: É, do lado de cá. É. E aí tem o quê? Mais umas 20 pessoas. Mas não tem ninguém no estádio. É um negócio realmente, né, louco. A questão de público aí nesse jogo. 0-0, esse resultado é bom pro Santa. Porque, veja, se o Santa perde, ele fica a um ponto dos dois. Se ele ganha, ele abre dois pontos dos dois.
3: Importante.
2: Não é verdade? Então vamos pro intervalo. Daqui a pouco tem mais, hein? Tem a coletiva de Christian de Souza. Ele vai falar já já.
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14: Quatro e 37.
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14: Eita, grande debate aqui, João Vitor Amorim, nosso querido Marcelo Araújo, que daqui a pouco assume o comando da nossa jornada.
2: Daqui a pouco tem o Super Marcelo Araújo na nossa transmissão, com o Alexandre Costa, com o Raudney Alves, Ricardo Luiz, com Sócrates da Silva. Time grande hoje aqui para fazer esse jogo entre Santa Cruz em campo contra o Botafogo. E segue 0x0, hein? Que não é novidade. Floresta, é 0x0 em tudo, é, tem público. Zero pro Floresta, zero pro Maringá, ninguém no estádio, 37 do primeiro tempo. Eita, jogo ruim danado, bicho.
14: Aí você imagina a torcida do Santa.
2: Deixa hoje eu ver as estatísticas desse jogo. Estatísticas do jogo. Vamos finalizações lá. Ao alvo. Uma.
14: Ei.
2: Só tem essa aí.
14: Só essa?
2: Só essa.
14: Mais nenhuma.
2: Nenhuma.
14: Nem sem querer.
2: Foi o Floresta que deu.
14: Nem sem querer.
2: Não, nenhuma. Tem nada, o jogo é muito ruim, Floresta e Maringá. Estão pedindo um lance de pênalti ali, lembrando que tem VAR agora, né? Nessa fase, né? Nessa fase da Série C. Bom, vamos para outra atração do Jornal Especial?
14: Vamos embora. Cristian de Souza na entrevista coletiva pré-jogo.
16: Em Flávio, TR do Ibiribe 1285. No primeiro momento, quando você chegou, você falou sobre priorizar o sistema defensivo, organizar a parte defensiva. Estancou uma sangria defensiva que acontecia, não é à toa que o time é uma das melhores defesas do campeonato. O outro passo foi a questão ofensiva, o time vinha sofrendo muita dificuldade ofensiva e agora você ganha novas peças, né, nesse quadrangular de acesso, consequentemente um leque maior, um repertório maior. Você acredita que a consequência desses novos atletas você consegue extrair mais ofensivamente da equipe? Obrigado.
17: Bom dia, Flávio, bom dia a todos da sala, em especial o nosso torcedor, quem assiste através de vocês. A gente encorpa, né, essa reta final, encorpamos, estamos trazendo de volta jogadores que já pertencem ao clube, com uma característica importante, e o Cadorini, que é um centroavante de área, que vem com um ótimo ano, uma ótima performance, e o William também voltando com acesso, o Vini Ora voltando com acesso, Melo também fez uma ótima Série D. Então, são jogadores que chegam com a sua qualidade e também com uma energia positiva, que a gente precisa, né? Uma energia positiva, passa mais confiança para o torcedor. E para nós, da comissão técnica, aumenta o nosso leque de opções. Perdemos, né, jogadores do meio para frente, bastante, nessa sequência da competição. E foram feitas as reposições. Obviamente, né, a gente sabe que esses jogadores que chegam, eles ainda não têm um bom entendimento do modelo de jogo. Vai precisar de um tempo, já estamos fazendo isso, integrando eles e colocando eles dentro da ideia, tanto na questão ofensiva e defensiva, bola parada. E a gente com calma, com maturidade, ao mesmo tempo que a gente necessita fazer os resultados nessa fase, a gente também tem que dar um passo por vez e entrosando esses jogadores ao modelo de jogo e entrosando também no aspecto de convivência, de vestiário, de dia a dia. Isso também é fundamental nessa reta final.
18: Bom dia, Cristian. Diego Gondim, do Caixa Coral. Acho que é a primeira vez que a gente está se vendo aqui, tá? Primeiro, parabenizar pela classificação. Tu pega o time do Santa Cruz na 17ª colocação, se não me falha a memória. Consegue livrar, né, o fantasma do rebaixamento e te dá uma pontuação que te levou na última rodada a classificar, né? Eu não concordo muito com dizem que o Santa Cruz dependeu do resultado dos outros. Não, não dependeu do resultado dos outros. O Santa Cruz foi uma pontuação que lhe deu aquele conforto ali de poder se classificar. Mas agora é um outro campeonato. O Santa Cruz, historicamente, quando chega em fases decisivas, o Santa Cruz, por ser um clube grande do Nordeste, um dos maiores do Brasil, quando chega nessas fases dos campeonatos, o Santa Cruz tende a crescer. E tu fez algumas modificações, algumas experiências durante o campeonato para encontrar os 11, principais, né, que vão estar sempre jogando. Para essa fase agora, Cristian, eu sei que tu não vai poder fazer tantas experiências, mas o que é que tu pensa de modelo de jogo? Santa Cruz, tu já conseguiu organizar o sistema defensivo, mas agora, tu já tem teus 11, tem um leque completo aí de atletas para fazer isso nesses 6 próximos jogos. O que é que tu pensa nisso?
17: Diego, bom dia. Eu acho que a gente tem que se manter equilibrado, organizado, sabendo que agora todo mundo vai iniciar realmente do zero. Nós temos que seguir fazendo aquilo que a gente tem de forte, né, que é uma organização defensiva legal, bacana, sofrendo pouco gol, uma bola parada eficiente. E na evolução daquilo que a gente precisa e que é sabido por todos, né, que é o nosso jogo ofensivo, que é o nosso jogo em casa, que é saber lidar com a pressão do torcedor, com a ansiedade do torcedor, que quer e necessita que a gente faça o resultado logo, nos primeiros minutos. E a gente vem num amadurecimento, eu tô batendo muito na tecla do jogo do Caxias, eu acho que é um jogo que a gente conseguiu equilibrar melhor essas sensações todas e conseguiu ser mais eficiente, com um desempenho mais satisfatório. Então a gente mantém isso. Estamos chegando também num ponto de equilíbrio, sabe, de entender já os jogadores, já conhecer os jogadores. 4 meses que eu estou aqui, já é bastante convivência. A Série C me deu a oportunidade de treinar semana a semana, então me deu um lastro bom de treinamento. E eu acredito que a gente vai agora, né, manter uma base de atuação, uma ideia de atuação, mas não tem como a gente fugir do jogo a jogo, jogos difíceis, adversários diferentes, e que a gente tem que, mais uma vez, ser equilibrado, organizado para ir jogo a jogo, fazendo a pontuação que a gente necessita para chegar ao acesso. Tomando por base, já projetando, tomando por base as outras Série Cs, nos últimos 3-4 anos, nessa fase, por história, tem muito jogo empatado, tem muito jogo equilibrado, resolvido num detalhe. E as equipes que se mostraram equilibradas, organizadas, tiveram acesso. As equipes que foram afoitas, que se deixaram levar pela emoção e que não mantiveram equilíbrio defensivo e ofensivo, elas não tiveram acesso. Isso é matemático, a prova está aí, a gente que estuda e acompanha o tempo inteiro sabe disso. Então, é isso que eu estou passando para o nosso grupo. Eu tenho a satisfação de ter um grupo muito experiente, muito cascudo, se calejou durante a competição, passou por momentos adversos, soube reagir a esses momentos adversos. E é dessa forma que a gente chega ainda numa construção, ainda necessitando uma evolução. E a gente tem 6 jogos aí para confirmar isso.
19: Cristian, bom dia, boa sorte no jogo domingo. Na primeira fase, você foi questionado aqui pelos colegas se ainda se tinha o time ideal. Você estava ainda em formação, inclusive tinha a questão até do goleiro. E você, durante as suas falas, na primeira fase, sempre frisou que na segunda fase é uma outra competição, é um outro campeonato. Trazendo o que o Santa trouxe de melhor e o que o Santa também tirou de lição dos problemas que você acabou de relatar na primeira fase. O que é que o Santa vai fazer de diferente a partir de domingo para buscar essa classificação?
17: Então, volto a dizer, acho que é o equilíbrio ofensivo, né? Saber lidar com a ansiedade lá em casa, aproveitar as oportunidades, ter um último terço ali perto da área adversária, uma melhor tomada de decisão. A gente recebe agora também características que a gente ainda não tinha. Eu acho que esses jogadores que chegam, eu torço que eles se adaptem rapidamente, não é fácil, não é barbada, chegar e já 2 dias depois ir para um jogo decisivo, dar disposição. Então, cabe a nós ter esse equilíbrio, saber usar na hora certa. Eu acredito que esses jogadores vão estar a pleno daqui 10 dias, 2 semanas, não tem como acelerar esse processo. Se acelerar esse processo, tu te equivoca, tu erra. Então, a gente vai com muita calma, mas sabendo que nós temos um grupo que está entrosado, está unido, está coeso. Nós vamos, sim, a partir de agora, sim, manter uma base. Tá? Isso já vem sendo feito nas últimas 3 rodadas. Se vocês observarem nossas escalações, muda sempre 2, talvez 3 jogadores, mas 7, 8 jogadores já estão jogando numa sequência. E é o que pede a competição. Né? E dessa forma a gente vai encaminhar a semana. Bem encaminhando a semana.
20: Christian, bom dia. João Batista do canal Santa Cruz PE Ternambuco. Christian, a primeira fase, a gente sabe que foi no limite. O Santa Cruz contra, se classificou em 8º colocado. Poderia até ficar de fora. Nessa fase agora de grupos, e o Santa Cruz entra aí com 4 equipes, o Santa Cruz tem que fazer o dever de casa. E, ultimamente, quando joga dentro da arena, não vem apresentando bom futebol. E a questão dos jogadores que chegaram, o Santa Cruz está contratando jogador para ser titular, não para ser reserva dos que estão aí jogando. Então, como é que você pensa em aproveitar esse centroavante que vem aí da Portuguesa, que é o Cadorini, se você pretende aproveitar ele, né, nesse jogo já de domingo?
17: Nós fizemos, sim, uma primeira fase bastante equilibrada. Eu vou passar alguns números para você. Nós, de todas essas equipes que estão classificadas para esses 2 quadrangulares, nós não perdemos para nenhuma equipe. Isso é um número importante. Nós tivemos a melhor defesa da competição. A melhor bola parada da competição também é nossa, tanto no aspecto ofensivo, que a gente fez 9 gols em 14 jogos. É um número absurdamente fora da curva. É um número muito alto. Nós não tomamos nenhum gol de bola parada, que também é um número muito interessante. Nós temos um aproveitamento à frente do Santa Cruz, eu e o Roberto, da minha chegada, de quase 60%, que se fosse o campeonato inteiro, a gente seria líder geral da competição. Então, são números, somos invictos fora de casa. Não perdemos um jogo fora de casa. Então, sim, fizemos uma reta final de primeira fase muito, muito positiva em números, e algumas atuações em casa a gente deixou a desejar. E é isso, né, que a gente vem tentando evoluir. O jogo do Caxias nos deixa muito confiante de a gente ter atingido uma maturidade maior. E é dessa forma, com essa positividade e trabalhando em cima da realidade do que realmente aconteceu na primeira fase, que nos deixa cheio de confiança, nos deixa concentrados, convictos daquilo que a gente vem fazendo, vem dando certo, os números estão aí para mostrar. Mas sabendo que agora disso nada vale se a gente não saber entrar na competição de novo, saber entender que é uma competição agora no aspecto anímico diferente e que ela vai ser decidida e jogada no jogo a jogo. Claro, vai estar à disposição. Se ele tiver regularizado hoje até o final do dia, ele já vai estar à disposição para a gente utilizar ele.
16: Christian, em relação aos reforços, você tem normalmente o Everaldo atuando ali como um camisa 10, o Everaldo que, por toda a carreira dele, ele atuou mais como um ponto esquerda, caindo mais pela esquerda. Agora você ganha 3 atletas que são meia de origem, né? Matheus Melo, o William Júnior e o João Pedro, que tem essa característica de meia. Como é que você tem visto essa luta, essa briga pela posição, se você pretende utilizar, de fato, algum desses três meias ali naquela posição, até por ser um meia de origem? E em relação a essa característica, o Santa Cruz tem uma característica de jogar muito pelas laterais, por essa baixa produção de jogo por dentro. Se a chegada desses atletas pode trazer um repertório maior também para essas jogadas por dentro do Santa Cruz?
17: Sem dúvida. São jogadores de qualidade, né? Jogadores que vêm fazendo um bom ano também, acho que isso é importante. O Cadorinho, se eu não me engano, era o goleador da Série D, né? O William foi considerado um dos melhores jogadores da competição também, cara que conhece o clube. Ao meu ver, não deveria nem ter saído, né? Devia ter permanecido aqui. A gente ganha em característica, em qualidade. E tem, eles podem jogar como meia ponta, fazer o lado, vir para dentro. O Everaldo pode voltar para ele. Que bom que eu tenho agora um repertório maior para poder, a cada jogo, a cada adversário, poder jogar com isso. Então, a gente se encorpa, né? Em quantidade, em reposição daqueles que saíram e também em característica. E volto a dizer, como eu falei no começo, energia boa. Eu acredito muito nisso, energia boa. Os caras que vêm num ano bom, conquistando isso aí no futebol, é muito importante. Esses caras vão trazer também esse alto astral, esse bom momento. E a gente ganha realmente em repertório e características.
18: Ô Christian, falando, completando, né, a minha primeira pergunta, por Santa Cruz ser o grande, né, dos oito aí, e tem a responsabilidade de conseguir o acesso, e como você é um cara estudioso, acho que você está vendo aí que é difícil do clube, do time que joga em casa, virar jogo. Está muito complicado isso, não é só aqui, não é só o Santa Cruz que está sofrendo isso, acho que em a maioria das competições aí você está vendo que para virar jogo é muito difícil. Como é que tu está controlando a emoção dos atletas pelo Santa Cruz ter essa responsabilidade de vencer em casa? E todas as vezes que o Santa Cruz perdeu aqui com tua, no teu comando, e até antes mesmo, o Santa Cruz não conseguiu virar jogo. Como é que tu tá controlando essa emoção? E a segunda pergunta, para finalizar, os atletas que estão chegando aí estão em pleno ritmo de competição, né? Inclusive o Vini Ora já tá regularizado no BID, o William Júnior. Esses que estão chegando agora, vão pro jogo?
17: O jogo vai mostrar, Diego. O jogo vai pedir, vai mostrar, né? A gente vai entender a partida. Tá? A tua primeira pergunta?
18: Dos atletas, que é muito difícil virar jogo, a emoção e tal.
17: Concordo contigo. 53% dos pontos estão sendo conquistados pelas equipes fora de casa. É a primeira vez que acontece isso. Tá? Mostra, denota a dificuldade de jogar em casa, as equipes propor o jogo. Então a gente tem que ser equilibrado. Os jogos que nós perdemos em casa, a gente mostrou desequilíbrio. Fora do lugar, ansiedade, psicológico, querendo retribuir o apoio do torcedor, né? Querendo dar para o torcedor aquilo que ele queria logo. E uma equipe, quando ela entra nisso, ela se desequilibra. Então, nós temos que estar equilibrados, atacar marcando, sabendo que o jogo vai ser decidido nos 100 minutos, não é nos primeiros 10, 15, e a gente entrou nos outros jogos, muitas vezes assim, achando que ia decidir logo. Mas eu acredito que a gente já está numa evolução, tá? O jogo do Caxias me deixou muito satisfeito. Um jogo que foi muito tenso. A gente jogava o jogo da vida contra o Caxias. Quem perdesse estava fora, e foi o que aconteceu. O Caxias perdeu e ficou fora. Se acontecesse conosco também, ia ser muito difícil classificar. E a gente passou por um teste emocional bastante difícil. Então, a gente está numa evolução. E eu tenho que denotar deles essa questão do equilíbrio. Temos que ser equilibrados. Saber jogar o jogo. Saber entender a partida. Neutralizar o que o adversário tem de melhor. Jogar em cima das deficiências do adversário, para a gente não perder pontos decisivos dentro da nossa casa. Mas volto a dizer para vocês, tá? O ano passado teve time que subiu com 8 pontos, 9. A pontuação, eu acredito, futebol, com 7, né? Eu acredito que vai ser por aí novamente. O equilíbrio do campeonato é a Série C mais equilibrada, mais que o ano passado. Eu acredito que vai ser por aí de novo. Jogo a jogo, ponto a ponto, todo e qualquer ponto vai ser valorizado. Tá? E a gente tem que estar muito atento nisso. Deixar a emoção para fora, deixar a ansiedade para fora, deixar o histórico do clube de anos, né? O torcedor quer voltar. Nós aqui precisamos deixar isso de fora. Nós temos que ser muito estrategistas, cabeça no lugar, muito frio, para poder buscar a nossa classificação. Eu acredito que vai beirar ali na volta dos 9, 10 pontos.
1: Quem atinge 9, 10 pontos, dificilmente, do que eu estou vendo, do equilíbrio da competição, vai ficar de fora. Vão estar à disposição. Eu não vou antecipar a escalação. Tá? Eu tenho uma gestão agora tremenda para fazer de vestiário. Os caras roeram o osso aqui o ano inteiro. Passaram por adversidades aqui o ano inteiro, esse grupo que está aqui, desde o ano passado. Tem jogador que está aqui desde 25, 24. Então eu tenho que ser muito inteligente agora. Eu não posso largar a mão de ninguém, eu tenho que manter todo mundo focado. Vai ficar oito, nove jogadores de fora do banco. E o treinador tem que ter muita inteligência agora para poder gerir isso. E deixar todo mundo ainda se achando útil e precisando treinar, se preparar, porque uma hora ou outra vai para o jogo. Eu usei todos os jogadores, eu só não usei o menino Denis. Inclusive está muito bem, o zagueiro canhoto. O resto do grupo, todo mundo teve oportunidade. Isso também é difícil de acontecer. Então eu tenho que manter esses caras focados, unidos, em cima de um objetivo que é subir o Santa Cruz.
19: Cristiano, deixa eu pegar esse gancho desse contexto da tua fala. Dentro dessa questão emocional, principalmente jogando dentro de casa, no caso a Arena de Pernambuco. Teve algum trabalho com psicólogos, psicóloga do clube essa semana, ou até mesmo você usando o seu lado psicológico para poder tranquilizar esse elenco para essa partida e tirar essa coisa de esse peso de jogar na arena e essa pressão do elenco? E uma outra questão é mais um confronto contra o Botafogo. Virou um clássico, já era um clássico regional, mas criou um clima muito acirrado por conta dessa partida, por conta do jogo que foi lá. O que é que você projeta do Botafogo também para o jogo de domingo?
1: Ah, vou falar do Botafogo, um time de melhores números nessa reta final da competição. Teve um trabalho de recuperação do Marcelo, treinador experiente, treinador que conhece a competição. O Botafogo, pelo que falam, foi o maior investimento da competição. É um time que está numa outra fase, né? Agora é um clube empresa, dando boas condições de trabalho. Então, é uma das equipes, junto com Santa Cruz, com as demais equipes que entraram forte na competição, vão brigar pelo acesso. Maringá, adversário de qualidade, um time que tem jogadores jovens, Floresta, sequência de trabalho do Leston, um time que está junto há mais de 2 temporadas, o ano passado bateu na trave, não vai ter moleza. Vai ser uma 6 jogos muito equilibrados e decididos num detalhe. Essa é uma questão muito difícil de trabalhar no futebol. Eu, até hoje, os trabalhos que eu tive com profissionais dessa área tiveram muita dificuldade de trabalhar em conjunto, em grupo. Trabalhos individuais funcionam bem. Trabalho de forma grupal, de psicólogo, é difícil. Não é fácil. Então, eu prefiro ter conversas curtas, usar as lideranças, usar jogadores experientes, jogadores que já foram vencedores, jogadores identificados com o clube, para me ajudar nessa questão de passar tranquilidade, passar serenidade, equilíbrio. E é dessa forma que eu uso a psicologia. Uma volta a dizer para ti, de todas as dinâmicas da bola, que é o técnico, o físico, o tático, o psicológico é o mais difícil da gente trabalhar. E vai muito de pessoa para pessoa, de individual. Então, acho que a gente tem que estar agora unido, a torcida tem que fazer a sua parte, o torcedor tem que nos ajudar, incentivar até o último minuto. Vocês da mídia agora precisam ajudar muito, vocês são condicionadores de opinião. Eu sei que vocês têm uma necessidade muito grande que o clube suba, até na questão financeira de vocês, eu entendo isso. Eu entendo a ansiedade de vocês. Eu entendo que vocês querem ver o time de vocês propositivo, o time de vocês sendo o protagonista da competição. Mas a competição, ela não é disso. É uma competição de detalhe, de competitividade, de organização. E é dessa forma que eu peço a vocês também. Agora é hora de ajudar. Vamos fazer uma pauta positiva, uma abordagem positiva. Vamos incentivar esse torcedor aí com energia boa. Todos vocês vão ganhar. E nós vamos ganhar. Então a gente precisa dessa atmosfera positiva. Os adversários que vêm aqui jogar contra o Santa Cruz, e eu já vim esse ano, como já vim outras vezes, sabe que a ansiedade, a pressa, vira uma arma deles. E você tem que me ajudar nisso. Vocês precisam ajudar o nosso grupo aqui nisso. Vamos com uma pauta positiva. Vamos fazer uma semana de coisas boas, energia. Tá? Vocês são muito importantes nesse processo também. Para a gente ter uma atmosfera que realmente nos leve aos nossos objetivos, que vai ser, talvez, importantíssimo para vocês também.
20: Christian, qual o recado que você passa para o torcedor do Santa Cruz? Foi no último jogo que teve aí na Arena, deu 27 mil, o público maior. A gente acredita que vai chegar a 35 ou 40 mil. Então, como é que está o psicológico do time e qual o recado que você passa para o torcedor do Santa Cruz, que vai comparecer?
0: Eu não quero ser repetitivo, acabei de falar, né, com todas as letras. Me ajudem nisso, vocês têm um papel fundamental.

0: Tem que ir, vamos. Vai trabalhar, bicho. Vai treinar teu time.
1: Vai fazer gol, né?
0: Vai fazer pauta de imprensa agora. É cada um. Bom, boa sorte ao Santos. Santa, como vai ganhar o jogo hoje? Santa, hoje meu palpite é 3-1.
1: 1-0.
0: Aliás, eu tô dizendo aqui que o Santa vai ganhar os três jogos em casa e vai passar por conta disso. Boa. Que vai pontuar em fora, faz um empate aí, sei lá, com Floresta. Floresta, né? É o time ideal pra você empatar, né?
1: É.
0: E se você fizer um acordo, empata aqui, eu empato, pronto. Ele adora. Bom, o programa tá acabando, Jornada Especial. Agora o bicho vai pegar.
1: Agora é a Vera,
0: agora,
1: né?
0: Agora é a Vera. Lá vem a jornada de verdade com a transmissão do Santa e Botafogo. Hoje a audiência vai bombar, porque é um jogo decisivo pro Santa, né? Começar ganhando é muito bom. É bom lembrar que tá no intervalo. Floresta e Maringá tá 0-0. Ótimo resultado. Ninguém fez gol, ninguém fez ponto, ninguém foi pro estádio. Agora não. O Santa ganhando já fica líder. É jogo pra chegar na liderança. Mas ainda tem o segundo tempo, né? Do jogo do Floresta.
1: É verdade. Vamos pedir pra aquele nosso amigo...
0: Não sei se eles vão querer ir pro segundo tempo, né?
1: Vamos
0: pedir. Mas vai ter.
1: Vamos pedir pra aquele nosso amigo colocar um gol, porque não sai mesmo, né?
0: É verdade.
1: Tá certo, né?
0: Bom, o programa acabou. Amanhã tem Fora Esportivo. Atenção, Fora amanhã é mais cedo. 19h. Amanhã não tem Voz do Brasil. Amanhã é feriado. E a gente vem aqui pra fazer o Fora Esportivo na sua Rádio Jornal. 19h amanhã, hein? Não é 20h. Amanhã, 19h, tem Fórum Esportivo. Vamos repercutir, claro, a demissão de Dalpozo, o jogo do Santa e esse momento do Náutico. E na TV Jornal, 6h55, tem Screte na Rede, no Canal 2. Vem aí Marcelo Araújo, Alex.
1: O nosso professor, aquele que todo mundo gosta.
0: Opa! É sim, é verdade.
1: É verdade.
0: Marcelo Araújo, bom trabalho pra você, amigo.
2: Valeu,
0: bom jogo.
2: João, valeu, Alex. Abraço. Jornada super especial. Estava aqui curtindo no caminho.
0: Que legal.
2: Espetacular. Cara. Parabéns a ambos.
0: Valeu.
2: Aliás, ali é o quarteto, né? Google Larus.
0: Vamos Zé agradecer Milton. O trabalho do Emílio Bezerra e também do Edilson Lima.
1: Essa é a nossa produção técnica.
0: E a gente encerra
1: melhor
0: por aqui.
1: Melhor das melhores.
0: Boa sorte ao Santa.
1: Valeu.
2: Prazo.
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0: em Recife, 5 da tarde, 7 minutos.
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0: Boa tarde para você. Vamos juntos a partir de agora com mais uma grande jornada esportiva. A você que estava acompanhando a jornada especial com Alex Santos, com João Vitor Amorim, os craques do Escrete de Ouro. A partir de agora, a bola vai rolar na Arena de Pernambuco. Estreia Coral na segunda fase. Vale acesso. Cada jogo é super decisivo para o tricolor do Arruda. São 6 partidas que devem levar a Cobra Coral de volta à Série B do Campeonato Brasileiro de 2027, onde disputou pela última vez no longínquo ano de 2017. Então, 10 anos depois, a Cobra Coral pode voltar a jogar a Série B e começa hoje, né? Começa hoje com uma grande manifestação futebolística popular dessa galera das três cores invadindo a Arena de Pernambuco. E você vai acompanhar tudo com os craques do Escrete Santa Cruz e Botafogo da Paraíba. A Cobra Coral estreando no quadrangular.

0: Santa Cruz e Botafogo paraibano, com a narração do Explosão do Screte Alexandre Costa, os comentários do Internacional Sócrates da Silva, as reportagens de Ricardo Luiz e dele que já chega com as primeiras informações direto da Arena de Pernambuco, o garoto de ouro do Screte. Um abraço, ótima jornada para você, Raldinei.
1: Um grande abraço para você, meu amigo Marcelo Araújo. Muito boa tarde, um abraço a todos e todas que estão nos acompanhando. Mais uma grande jornada esportiva aqui no microfone da Rádio Jornal, no Screte de Ouro. A gente já fala diretamente da Arena de Pernambuco, em São Lourenço da Mata. Temperatura ambiente de 27 graus, tempo agradável. E às 6:30 da noite, a bola vai rolar para Santa Cruz e Botafogo da Paraíba. É o início da caminhada da Cobra Coral rumo ao acesso à Série B do Campeonato Brasileiro. Até recapitulando, né, o Santa que nos últimos anos vive um processo de recuperação como clube. O Santa Cruz está de volta à disputa de uma fase decisiva da Série C. A última vez foi na Série C de 2020, aquela com Marcelo Martelotti, que terminou no início de 2021 por causa da pandemia. Naquela ocasião, foi a última vez que o Santa Cruz disputou a fase decisiva da terceira divisão. De lá para cá, anos muito dolorosos na história do Santa Cruz Futebol Clube. Em 2021, disputou a Série C, foi rebaixado. Em 2022, disputou a Série D, não foi para lugar nenhum. 2023, foi também disputar a Série D e não conseguiu acesso. Ficou sem divisão, chegou no fundo do poço em 2024. E aí, iniciou o processo de reconstrução, com a Série D sendo disputada no ano passado, a Série C nesse ano, na temporada de 2026, e o sonho da imensa massa tricolor, da imensa torcida coral, é que o Santa Cruz volte a disputar a Série B, a segunda divisão do Campeonato Brasileiro no ano que vem, algo que não acontece desde 2017. Então, é um momento de reconstrução para o Santa Cruz, que hoje vai colocar, muito provavelmente, um número em torno de 30 mil torcedores aqui na Arena de Pernambuco. Eu já posso passar um panorama para você, Marcelo, para quem está nos ouvindo. A torcida começa a chegar em um número mais expressivo de uns 10, 15 minutos para cá. Tem muita gente lá fora fazendo churrasco, tem muita gente lá fora tomando uma cerveja, fazendo aquele aquecimento. É um domingo, né? Feriadão, amanhã, dia da independência do Brasil, muita gente de folga. Então, Marcelo, se o Santa ajudar dentro de campo, tem tudo para a gente ver hoje aqui na Arena, uma grande festa, uma atmosfera muito legal para a torcida do Santa Cruz nesse que é o primeiro jogo de 6 decisões que o Santa vai ter na segunda fase da Série C do Campeonato Brasileiro. Por volta das 5:30 da tarde, cerca de uma hora para o jogo começar, a gente deve ter a definição das escalações das duas equipes e, claro, vamos informar tudo para vocês que estão nos ouvindo aqui na Rádio Jornal, aqui no Screte de Ouro. Esse é o clima, essa é a atmosfera do jogo. A bola vai rolar às 6:30 e a gente volta com mais informações durante esse pré-jogo, essa grande jornada esportiva. Um bom trabalho, um bom final de domingo para nós, meu amigo Marcelo Araújo.
0: Valeu, meu querido Raldinei Alves, um grande abraço a você, um ótimo trabalho também, uma super jornada esportiva, acompanhando o belo da maravilha do contorno, outro lado da história. Ah, eu fico feliz novamente em chamar esse cara que é um grande amigo, um grande irmão. Há muito tempo caminhamos paralelamente no rádio e ele está de volta ao nosso convívio e agora aqui com o microfone da Rádio Jornal, meu querido amigo Ricardo Luiz, competentíssimo. Um abraço, ótima jornada, Ricardo.
2: Um abraço, Marcelo Araújo, um abraço para todos que estão sintonizados aqui na Rádio Jornal. Prazer imenso, viu, Marcelo?
0: Estamos
2: novamente ao seu lado, trabalhando agora nesse microfone forte, potente, da maior emissora do Nordeste, uma das maiores do Brasil, está dividindo mais uma vez o trabalho e agora aqui no Screte de Ouro, no futebol da Rádio Jornal. Olha só, o Botafogo da Paraíba que vem para essa partida. Vale ressaltar, né, Marcelo, que torcida do Botafogo, do Belo do Contorno, não vai poder acessar o estádio, não pôde vir a Pernambuco para acompanhar a partida por conta do Ministério Público, já que determinou, né, a presença apenas do torcedor mandante em cada jogo, tanto aqui quanto na última rodada dessa segunda fase, quando Santa Cruz e Botafogo se enfrentarão em João Pessoa. E vem para essa partida com a melhor campanha da primeira fase da Série C do Campeonato Brasileiro. Inclusive, o Botafogo tem, Marcelo, a terceira maior invencibilidade do futebol brasileiro. 11 jogos sem perder, com 8 vitórias, 3 empates. Fica apenas atrás do Asa de Arapiraca, que tem uma invencibilidade de 15 partidas, e o Atlético Mineiro, que tem 14 jogos sem ser derrotado. Sob o comando do Marcelo Fernandes, são 13 jogos, com 8 vitórias, 3 empates e 2 derrotas apenas. Então, essa é a campanha do Botafogo da Paraíba nessa primeira fase, e chega forte para tentar buscar o acesso à Série B em 2027. Na primeira fase, somou 33 pontos, foi primeiro lugar, como falamos, 19 jogos, 10 vitórias, 3 empates, 6 derrotas, tem um dos melhores ataques da competição, o terceiro melhor ataque da competição, com 28 gols marcados. E vai tentar, a partir de hoje aqui, diante do Santa Cruz, mudar o seu histórico de participações na Série C do Campeonato Brasileiro. Vale ressaltar que o Belo do Contorno, Botafogo, como é conhecido, é uma das equipes mais longevas em disputas de Série C do Campeonato Brasileiro. São 23 ao todo. Perde apenas para o Confiança, que tem 26 participações na terceira divisão do Campeonato Brasileiro. Tem a maior sequência ininterrupta disputando a competição, desde quando conseguiu o acesso, conquistando a Série D, de 2014 para cá, esteve presente nas edições da Série C do Campeonato Brasileiro. E quer, inclusive, a partir de agora, apagar um histórico nada bom da equipe nessa segunda fase, nas segundas fases da competição, já que em outros anos o modelo de disputa foi diferente, né? Diferente desse agora atual, com dois grupos no quadrangular decidindo 4 vagas para a Série B na próxima temporada. Então, em 2024, foi líder também da competição, melhor campanha, chega no quadrangular final, tem apenas 3 empates e 2 derrotas, né? Não teve uma campanha muito boa, caiu no meio do caminho, não conseguiu chegar, né, conquistar o acesso para a Série B. Em 2021, chegou ao quadrangular na última rodada, precisando apenas de uma vitória simples diante do Ituano, acabou empatando dentro de casa e perdendo o acesso. 2018 também foi um ano que ficou marcado para o torcedor do Botafogo. A equipe chegou às quartas de final da competição, era um modelo diferente de disputa da Série C, né? Chegou para as quartas de final da competição, acabou perdendo o jogo de ida dentro de casa e venceu o jogo da volta para o Botafogo de Ribeirão Preto, em São Paulo, mas só que foi eliminado dos pênaltis. E em 2016, avançou para o mata-mata, terminou bem dentro da disputa da competição na terceira colocação, mas só que foi pegar a segunda melhor campanha do grupo contrário, que era o Boa Esporte. E aí estava encaminhando, quem sabe, o acesso, depois de ter vencido a primeira partida dentro de casa, acabou perdendo o jogo aos 50 minutos do segundo tempo na volta contra o Botafogo e também não conseguiu chegar à Série B no ano de 2016. Então, a partir de hoje, nessa temporada, diante do Santa Cruz, nesse quadrangular, o Botafogo da Paraíba vai tentar mudar a sua história na Série C do Campeonato Brasileiro. Assim como o Santa Cruz, dentro de instantes, o técnico Marcelo Fernandes vai divulgar a escalação do time e aí saberemos os 11 iniciais do Belo do Contorno para a partida de daqui a pouco. Mas sabemos que o meio atacante Nenê, uma das principais peças desse time na Série C do Campeonato Brasileiro, foi poupado na última partida da primeira fase da competição, volta e fica à disposição, deve iniciar a partida como titular daqui a pouco aqui na Arena de Pernambuco. Marcelo, valeu. Ótimo trabalho para você e a todos os companheiros aqui no Scratch de Ouro.
0: Valeu, meu querido Ricardo, mais uma vez muito bem-vindo. É óbvio que o Ricardo já fez sua estreia nas jornadas anteriores, mas é a nossa primeira vez aqui juntos. E óbvio que a gente fica muito feliz, desejando todo o sucesso a esse grande amigo competentíssimo, Ricardo Luiz. São 5:20. Daqui a pouquinho tem Sócrates da Silva, o Internacional do Scratch. Daqui a pouquinho tem Alexandre Costa, o Explosão. Estamos acompanhando os jogos da Série A do Campeonato Brasileiro, 26ª rodada. O Coritiba, hoje pela manhã, perdeu para o Mirassol por 2-1. Nesse instante, o Flamengo vai empatando com o Clube do Remo. Jogo no Mangueirão, são 9 minutos da segunda etapa, 0-0. 1-1 é o placar de Cruzeiro e Atlético Paranaense no Mineirão. E no Beira-Rio, Santos vai sapecando um 3-1 em cima do Internacional, hein? Fechou o primeiro tempo 3-0, o Inter descontou agora com a Aguirre aos 3 do segundo tempo, mas o desafio não é só o placar, o desafio é que o Inter tem um jogador a menos também desde o primeiro tempo de jogo, né? Teve expulso o Matheus Bahia aos 28 da primeira etapa. Internacional 1, Santos 3. 5 horas e 20 minutos, um rápido intervalo e tem muito mais na pré-jornada do Scratch.
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5: Agora 5 horas e 24 minutos.
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5: Marcelo Araújo. Abraçando a equipe técnica aqui na rua Capitão Lima, em Santo Amaro. Emílio Bezerra, Guga Laruso, também Edilson Lima na Arena de Pernambuco. Os trabalhos técnicos de Rafael Moreira e também Daniel Henrique. A equipe de Jair Ventura, Fabiano Lopes e Josenberg Oliveira. 5 horas e 24, daqui a pouquinho vamos acionar o comentarista internacional Sócrates da Silva. Vocês sabem que é um quadrangular, né? Da Série C, o Santa Cruz está no grupo C, junto com Botafogo, Paraibano, óbvio, Floresta e Maringá. E o Maringá abriu o placar aos 5 do segundo tempo, tá? Jogando fora de casa, depois de um primeiro tempo muito morno. João e o Alex já registravam aqui, né, de 0-0, mas no início do segundo tempo, logo aos 5 minutos, o Ronald Camarão abriu o placar. Então o Maringá vai fazendo a festa, pelo menos por enquanto, em cima da equipe cearense. Ontem nós tivemos estreia pelo grupo C. Santa Cruz está no grupo B. No grupo C, tivemos ontem um empate entre Inter de Limeira e Ferroviária de Araraquara, 3-3. Detalhe, a Ferroviária agora tem 2 jogos em casa, então se fizer bem o seu mando de campo, pode terminar já o turno com 7 pontos conquistados. Ganhou um pontinho importantíssimo fora de casa. 5 horas e 25 minutos. E a partir de agora, análise pré-jogo. O Raio-X, tudo que envolve Santa Cruz e Botafogo paraibano. Vem aí com o comentarista internacional do Screte. Sócrates da Silva. É sempre uma alegria, um grande abraço, boa jornada, Sócrates.
6: Digo o mesmo, meu amigo Marcelo Araújo. Um abraço a você, ao Ricardo, ao Raulney, daqui a pouco ao Alexandre também, a toda a equipe, o pessoal da técnica. Envio um abraço a todos, um abraço a você, ouvinte da Rádio Jornal. Chegamos no momento decisivo, né? Momento decisivo para os clubes que disputam a Série C do Campeonato Brasileiro. O resultado de ontem, o empate 3-3 de ontem, já demonstrou, né, que essa fase do campeonato ela não será simples para nenhuma equipe. Nem para o Santa Cruz, nem para o Botafogo, que é o nosso jogo, né, o jogo que nos interessa hoje. Mas também não será diferente nos jogos contra o Floresta e contra o Maringá. Na outra chave também não haverá diferença, são os melhores times, né? E a primeira fase, e aí vale muito do que disse, inclusive, próprio técnico Christian Souza há pouco, aqui na nossa jornada esportiva especial, né, com o João, com o Alex também, que em relação ao nível que essa Série C está, né, a forma que essa competição desse ano acabou se apresentando para o torcedor. Um campeonato muito disputado, um campeonato onde a pontuação dos classificados foi muito próxima. Os times acabaram ficando entre si, né? A gente pega a classificação final da primeira fase do campeonato, a gente tem o Botafogo,
5: São 5 horas e 27, vamos com uma reconexão com o nosso querido Sócrates da Silva, né? Pra gente aprimorar aquela qualidade do Scratch de Ouro. Olha, na Série B, tivemos hoje pela manhã, Londrina 1, Operário de Ponta Grossa 2, Gilberto fez o gol do Londrina, Berto e Bosquilha viraram jogo para a equipe do Operário. 18h30 tem Ponte Preta em São Bernardo. Deixa eu ver se tá tudo ok com o Sócrates.
6: Tô por aqui.
5: Opa, maravilha, Sócrates. Prossiga, amigo.
6: Então, como estava dizendo, né, quando a gente pega, Marcelo e amigos e amigas, você que acompanha aqui o Scratch de Ouro da Rádio Jornal, você pega justamente a posição, a pontuação das equipes, né, um Botafogo com liderando a competição, liderando a primeira fase com 33 pontos, e o Santa Cruz passando na oitava posição com 29. E mesmo assim, né, nós tivemos todo mundo perto, né, todo mundo próximo. Foi uma competição muito disputada ponto a ponto. Então não vai ser diferente agora. Pegando o histórico das últimas disputas, né, no Campeonato Brasileiro da Série C, onde a gente teve justamente essa fórmula, né, de classificação, nós temos equipes que conseguiram passar de fase com 7 pontos conquistados. É muito pouco e eu acho que não se deve mirar, né, numa pontuação como essa. A mira deve ser realmente naquela pontuação ortodoxa, né, que são os 10 pontos, são as 3 vitórias em casa e pelo menos um pontinho fora de casa para você garantir aí a classificação. Aí o torcedor já pode lançar para mim aquela grande interrogação, mas 3 vitórias dentro de casa... O Santa Cruz teve uma campanha que não foi das melhores jogando na Arena de Pernambuco. Verdade, torcedor, não há nada que você não saiba a esse respeito. Até alguns momentos que você saiu do estádio chateado, estava ouvindo a rádio, ficou pé da vida. Mas agora, não é clichê, né? Não é uma simples frase dita ao vento porque se mudou de fase. Mas realmente começa uma outra competição. As equipes se reforçaram, o Botafogo se reforçou, o Santa Cruz se reforçou. As equipes entram num outro momento, né? Os times entram numa fase com uma concentração diferente. Eles sabem que não podem desperdiçar pontos. Na primeira fase, são 19 jogos, um tropeço ou outro pode vir a acontecer. Eu tenho tempo para me recuperar, mas agora não, né? A própria concentração dos jogadores, ela é diferente para um tipo de disputa como essa. Um tiro curto, curtíssimo, na verdade, onde está em jogo uma sequência, claro, na competição desse ano, mas muito mais. Está em jogo uma ascensão de divisão, a chegada à Série B. Eu quero começar aqui pelo Botafogo, antes de falar do Santa Cruz, de falar do Botafogo, que o Botafogo é SAF, para o torcedor que não acompanha atentamente o futebol da Paraíba, o futebol de João Pessoa, o Botafogo virou SAF. Ano passado já era SAF, e na temporada passada, né, as equipes paraibanas também estavam no grupo dos pernambucanos na disputa da Série D. Santa Cruz e Central estavam no mesmo grupo e nós tínhamos equipes paraibanas, o Souza, que inclusive esse ano mais uma vez esteve, né, no grupo do Central, na Série D do Campeonato Brasileiro. E a gente conversava com os amigos lá da Paraíba, né, o pessoal da Crônica da Paraíba. E o Botafogo? Como é que está esse Botafogo? Né, porque virou SAF em 24 para 25 e aí tem um investimento muito alto. E naquela época a gente ouvia, né, dos companheiros da Crônica lá da Paraíba, é de que realmente o dinheiro havia chegado ao clube, mas ele não estava sendo bem investido. Aí quando a gente vem para 2026... a gente percebe que tinha razão de ser o que foi apresentado por esses colegas lá da Paraíba. A gente olha aqui do time que deve começar o jogo contra o Santa Cruz na partida de hoje, 2, 3 jogadores do máximo que estavam na temporada passada. E mesmo assim o elenco foi praticamente todo refeito em relação a 2025. É um time experiente, com um elenco experiente também, assim como o elenco de Santa Cruz, um elenco experiente, que convive com uma tranquilidade muito grande depois da chegada do Marcelo Fernandes, se bem que, né, se você pegar a tabela do Botafogo entre a saída do Lisca e a chegada do Marcelo Fernandes, né, nesse momento aí do campeonato, o Botafogo teve nada mais, nada menos que 6 derrotas consecutivas, né? E isso destrói o trabalho de qualquer comissão técnica, tá? Perdeu para o Figueirense por 2-1, perdeu para o Floresta por 2-1, perdeu para o Paysandu por 4-2, perdeu para o Maranhão por 3-1, perdeu para a Inter de Limeira por 1-0 e perdeu para o Ituano por 1-0. Só depois disso começou essa sequência apresentada pelo Ricardo há pouco, que é essa sequência vitoriosa com Marcelo Fernandes, essa sequência de invencibilidade, a terceira maior do país, a maior do clube na disputa de um campeonato brasileiro da Série C, a maior do Botafogo. Porém, eu gosto desse tipo de número, sabe? É porque quanto maior o tabu, quanto maior a sequência positiva, significa que está mais próximo do dia dessa sequência ser derrubada, né? Do dia dessa sequência acabar. E eu vou apostar que essa sequência acaba hoje nessa partida do Santa contra o Botafogo na Arena de Pernambuco. Mas o que é que eu quero apontar com isso? Foi um time que também teve que se reestruturar. Foi um time que também teve que se reconstruir durante a disputa do campeonato. Não foi uma equipe que já veio com uma base sólida, competitiva. Não foi um time que era aquela equipe já escalada de ponta a ponta. Se a gente pega o time do Lisca, que foi quem começou a Série C, a gente tinha o Felipe Azevedo. Sim, torcedor, aquele Felipe Azevedo do Sport, aquele Felipe Azevedo que já rodou o país inteiro. Era ele o titular, era um dos titulares do ataque. O Caion é aquele Caion que é do Náutico, né? Começou do Náutico, na base do Náutico. E foi crescendo depois da chegada do Marcelo Fernandes. A gente tem um jogador importante como o Henrique Dourado. O posicionamento do Nenê com o Lisca era um posicionamento diferente. O Nenê jogava mais próximo do ataque, em algumas partidas até praticamente como um centroavante. Agora não, com o Marcelo Fernandes ele joga mesmo como meia, como construtor das jogadas. A bola do Botafogo tem que ser carimbada pelo Nenê, tem que passar por ele. E veja, por esses nomes que eu estou apontando aqui, Henrique Dourado nem nos últimos jogos vem atuando como titular. Mas é um time que tem bons jogadores, tem um bom grupo. Na partida última, né, na fase de classificação ainda, contra o Itabaiana, mesmo vencendo fora de casa, eles não estavam com o time titular. Tiveram a oportunidade de poupar jogadores, né, colocou praticamente o Marcelo, o time reserva, né, praticamente o time inteiro reserva do Botafogo. Aqueles atletas que estavam pendurados, ele nem sequer levou para o confronto. Enfim, ele fez aquela estratégia de manual. Na última rodada, estou classificado, sou líder do campeonato, tenho time para vencer fora de casa, eu vou colocar aqui os reservas, que é para dar ritmo de jogo para esse pessoal e para poupar o time. Então eu queria apontar isso do lado do Botafogo, queria apontar essa história do Botafogo para que o torcedor conheça também um pouco mais desse adversário do Santa Cruz. É um time tão tradicional na Paraíba, o Botafogo está para a Paraíba, assim como o Santa está para Pernambuco também. São equipes tradicionalíssimas em seus estádios, aliás, em seus estados, são equipes que têm trajetória vitoriosa, Sócrates, em seus estados e que também... Alguém chamou?
0: Fui eu, Sócrates. Desculpa te interromper, mas é que o Santa Cruz está definido.
6: Então vamos lá, vamos à definição do Santa Cruz.
0: Opa! Vamos para a escalação da Cobra Coral, Marcelo.
7: Às 5h34, o time está pronto para o jogo, Raldinei Alves.
0: Começa a caminhada do Santa Cruz na segunda fase da Série C. E o time do técnico Christian de Souza vai a campo com Thiago Coelho, camisa de número 1. Thiago Enes, veste a 2. Eurico, número 3. William Alves, capitão, camisa 4. Matheus Vinícius tem a 13. O meio de campo tem Pedro Favela com a camisa 5. Silva, veste a 26. Everaldo, número 37. E no ataque, Ronald com a 17, Renato com a 19 e Heron, camisa de número 28. Repassando Santa Cruz, do técnico Christian de Souza. Thiago Coelho 1, Thiago Enes 2, Eurico 3, William Alves 4, Matheus Vinícius 13, Pedro Favela 5, Silva 26, 37 Everaldo, 17 Ronald, 19 Renato e 28 Heron. E o Botafogo da Paraíba, Ricardo Luiz.
8: Isso, Raldinei, também está escalado. Botafogo, belo do contorno do técnico Marcelo Fernandes, que vai para a partida com Luiz Daniel no gol, 27. Na lateral direita tem Diogo Matheus com a número 2. A dupla de zaga, Ian Souto, 3, 14 para Igor Moraes. Na lateral esquerda, PK com a meia dúzia. O meio campo do Botafogo da Paraíba tem 28, Lucas Cândido, 5, Jonathan Varela, que retorna depois de recuperado de um problema clínico, e 10, Nenê. O ataque tem Dudu Amamoto, camisa número 7, perdão, Dudu Atamoto, camisa número 7, 9 para o ceifador experiente Henrique Dourado e 77 para Rodolfo Tavares no ataque, completando com a 77. De cima a baixo, o belo do contorno, Luiz Daniel, Diego Matheus, Ian Souto, Igor Moraes e PK, Lucas Cândido, Jonathan Varela, Nenê, Dudu, Atamoto, Henrique Dourado e Rodolfo. Esses 11 titulares, os primeiros dos titulares do Botafogo da Paraíba para o embate de daqui a pouco diante do Santa aqui na Arena, Marcelo.
5: Opa, valeu Ricardo, valeu Raldinei. Sócrates da Silva, eu sei que você estava desenvolvendo a sua linha de raciocínio, mas aí eu queria que o amigo respondesse uma pergunta que vai estar respondendo a todo o público ouvinte da Rádio Jornal. É o time ideal ou você teria algumas considerações nesse 11 escalado pelo Christian, meu querido Sócrates?
6: Eu vou pegar a fala do Christian há pouco, aqui na jornada especial também, durante a semana, né? Que é aquela de, olha, o pessoal está chegando agora, não posso desmotivar o grupo, eu não posso fazer alterações desrespeitando aquele que roeu o osso até agora. A frase foi muito próxima a essa, a frase do Christian de Souza. O pessoal roeu o osso comigo até agora e eu não posso desprestigiá-los colocando logo em campo aqueles que estão chegando agora. Mas com isso eu não quero dizer que esse é o melhor Santa Cruz que eu enxergo, não. Eu acredito que o Santa Cruz tem outras peças que estão inclusive chegando agora, jogadores que foram trazidos, né, que estão se incorporando ao grupo, que poderiam já sim ser colocados de frente, né, já ser colocados como titulares no Santa. Mas eu entendo o argumento do treinador. Agora, vamos lá. Se no segundo tempo, eu vou dar apenas um exemplo, tá, torcedor? Pelo amor de Deus. Mas se o Heron não rende o suficiente, alguém tem dúvida que o Matheus Calderone vai entrar, né, no time, que vai entrar no segundo tempo e, se fizer um bom jogo, vira titular logo para a partida seguinte, logo para o próximo jogo? Eu não tenho dúvida disso. Né? Entendo o lado do treinador, compreendo o lado de gestão de grupo, o lado de não abalar o psicológico, de não destruir uma relação de confiança criada com os jogadores, entendo isso, né? Aceito e acho que é válido, né? Quem gere grupo sabe que tudo é muito melindroso, né? Tudo é muito mexer com o brio, mexer com a autoestima, mexer com a relação de confiança em qualquer grupo, seja num time de futebol, seja numa empresa qualquer, isso gera sim atrito, isso gera sim alguma insatisfação e por isso compreendo essa questão da gestão do grupo, mas também sei e tenho certeza que o Christian também sabe, por exemplo, que o William Júnior tem vaga nesse time, o Matheus Melo fez uma grande participação na Série D pelo CSA, diferentemente daquele Matheus Melo que a gente via ter que sair muito cedo nos jogos. Ele fez praticamente todos os jogos os 90 minutos, ou pelo menos muito alto, a minutagem sempre acima de 70, 75 minutos, ou seja, jogou bastante, diferente daquele Matheus que a gente chegou a ver naquela passagem no Náutico, rápido no Náutico, também na própria passagem no Santa Cruz. Então, o Matheus, né, pela temporada que fez, inclusive 8 gols agora pela Lusa, né, pela Portuguesa, teve participação também em 2 gols no Campeonato Paulista, ou seja, vem numa grande fase, vem numa fase goleadora, enquanto o Santa Cruz procura centroavante desde o começo do ano, né, desde o início da temporada que o Santa Cruz procura um 9 e não conseguiu encontrar até agora. Enfim, a possibilidade de colocar o Everaldo jogando na dele, o Everaldo caindo pela esquerda, você colocando ali um meia de verdade, vou mudar o termo de verdade, colocando o meia de ofício, né, ali pelo meio de campo, você deixando o Ronald de um lado, o Everaldo do outro, por exemplo, o Matheus centralizado, é um Santa Cruz, pelo menos que enxergo com muito mais força, porém, compreendo a questão da gestão do grupo, acabei de apontar isso. Vou falar desse time do Santa daqui a pouquinho, né, só para concluir essa linha que a gente vinha aqui, essa linha de raciocínio ao Santa Cruz. A gente falou do Botafogo, da reestruturação que esse time teve para a disputa desse Campeonato Brasileiro. E a gente pode apontar algumas semelhanças com o Santa Cruz, né? O Santa Cruz começou o Campeonato Nacional, começou a Série C com muita desconfiança. É, e eu não preciso dizer, né, a desconfiança do torcedor do Belo, não, porque o Botafogo venceu 2 jogos, né, contra o Botafogo, ou aliás, contra o Barra e contra a Ferroviária, e depois perdeu 6 seguidos, né, 6 jogos seguidos. Imagina só a cabeça do torcedor do Botafogo nesse momento. E o Santa Cruz começou o campeonato também titubeante, né? O Santa Cruz foi cheio de altos e baixos, né? Com derrotas que o torcedor não imaginava, por exemplo, a própria derrota para o Amazonas, né? Jogando na Arena Pernambuco. E o Santa, de certa forma, também se reconstruiu no campeonato. Eu comparei a pontuação de Botafogo e pontuação de Santa Cruz, pontuação final da primeira fase, mas eu quero comparar aqui uma outra questão. A defesa do Santa Cruz. A defesa do Santa Cruz tomou 15 gols na primeira fase do campeonato. A do Botafogo, líder, né, e apontado com um dos melhores times, ou melhor futebol jogado na Série C durante boa parte do campeonato, tomou 19. Então, o Santa Cruz teve também a sua evolução durante o campeonato. Nessa reta final, deixou sim o torcedor preocupado com os resultados obtidos, principalmente os resultados em casa, derrota para o Figueirense, derrota para o Maranhão, né? Então o torcedor ficou ressabiado, o torcedor ficou com um pé atrás, mas foi um time que também foi reconstruído durante a competição, durante o campeonato. Do lado do Botafogo, a gente teve, né, desse time que vai começar a partida contra o Santa Cruz, apenas uma chegada decisiva, que foi a do Lucas Cândido. O Santa Cruz, com o pessoal que está no banco de reservas, tem, né, existe uma tendência que o Santa seja muito mais forte nessa reta final do campeonato, né? O banco já está mais forte. Quando você olha para o banco do Santa Cruz, já é outra coisa, já é outra construção, né? Você já tem diversas outras possibilidades. Acabei de apontar rapidamente aqui, só debatendo essa questão, se esse é o melhor Santa ou não para começar o jogo, já comecei apontando aqui possibilidades que podem ocorrer durante a partida. Entrada de um dos meias recém-chegados, a recolocação do Everaldo do lado esquerdo, a entrada de um outro centroavante, só isso aí já muda a característica do Santa Cruz. A gente já entendeu, né, que o Christian de Souza, ele quer utilizar três zagueiros, seja com o Eurico jogando pela direita, como foi em uma parte do campeonato, seja agora com o Matheus Vinícius jogando pela esquerda, que é o que ele tem feito nas últimas partidas. Ele não quer mexer, né? Ele não quer desestruturar. E aí ele coloca o Thiago Enes, o Renato vai para uma nova função, aliás, nova, velha função, vai para uma função diferente, né? O Renato é um jogador que já foi utilizado em diversas posições no próprio Santa Cruz, já jogou no meio, já jogou no ataque, já jogou na lateral direita e vai para mais um desafio no jogo de hoje, mais um novo posicionamento no jogo de hoje. Quero ver como é que vai funcionar ele junto ali com o Ronald e também com o Everaldo. Se haverá trocas, que eu acredito que essas trocas existirão durante o jogo, né? Durante a partida haverá mudança de posicionamento entre eles, mas algo já ensaiado. É o que o Santa tinha, né, até antes da classificação. Esse time aqui do Santa, esse time que começa a partida de hoje, é o que o Santa já possuía. Mas a grande expectativa para o torcedor é o que o Santa pode vir a ter. Em relação ao Botafogo, a escalação é uma escalação também padrão. O Jonathan Varela é um jogador interessante, mas realmente estava fora, está recuperado, vai para o jogo. O Lucas Cândido ajustou mais o meio de campo do Botafogo, é um dos responsáveis por essa postura na reta final do time, né? Esse crescimento que o Botafogo teve, não preciso explicar muito do Nenê, né? Apesar de estar com 45 anos, mas continua muito inteligente, muito cerebral, e o Santa tem que ter muito cuidado com cobranças de falta na entrada da área. Muito cuidado com esse tipo de falta, né? Não centralizar faltas, porque o homem continua batendo muito bem na bola. O Henrique Dourado é muito questionado, apesar da trajetória que ele tem, da experiência, com passagem em grandes clubes do país, né? Mas não vive uma grande fase, né, no time do Botafogo. Aliás, ele foi um dos primeiros, né, a chegar com essa questão da SAF, já está há um tempo, é um dos remanescentes, mas ele não tem feito grande competição, tanto que em alguns jogos o Rodolfo acaba atuando centralizado, o Dodô acaba, o Caion acaba entrando nessa vaga do Henrique Dourado e o Rodolfo passa a ser o centroavante. Ele também sabe jogar desse jeito, também joga dessa forma, mas aqui o Dudu deve cair pelo lado esquerdo, o Rodolfo deve cair pelo lado direito, também com revezamento durante a partida, mas quando o Henrique Dourado não joga, o Rodolfo o jogador a ser utilizado de forma centralizada no Botafogo da Paraíba. Prevejo um grande jogo. Imagino que será uma partida, principalmente no início, bastante nervosa, e é normal que seja assim. Santa Cruz tem que controlar os seus nervos, controlar sua mente, entrar bem no jogo, saber que o torcedor está lá para apoiá-lo acima de qualquer coisa. E o torcedor também vai ter que, no primeiro momento, contemporizar alguma falha, algum problema, porque agora é a hora da classificação, agora é a hora mais importante que o Santa tem nessa temporada de 2026. Ficou para trás o que aconteceu no Campeonato Pernambucano, fica para trás o que aconteceu na primeira fase da Série C, tudo serve de aprendizado e a partir de agora é utilizar o que foi aprendido no momento presente como forma de, primeiro, autoconhecimento e também, claro, de transformação daquilo que foi apresentado até agora. Boa sorte ao Santa, eu acredito que hoje da Santinha a gente vai ver o Santa Cruz voltar a vencer na Arena de Pernambuco, meu caro Marcelo Araújo.
5: Tá certo, valeu, ótimo trabalho pra você, Sócrates da Silva. Daqui a pouquinho tem Alexandre Costa, locutor explosão do Scratch. Faltam 45 minutos pra bola rolar, agora 44 minutos, são 5:46, olha, o Maringá segue vencendo o Floresta. Vitória importantíssima, fora de casa, 39 minutos do segundo tempo, finalzinho de jogo. Maringá, que é o próximo adversário do Santa Cruz. Sábado, jogo está marcado no Willie Davis às 19h30. Sábado, dia 12, Maringá e Santa Cruz. O Maringá já assume a liderança, vai derrotando o Floresta por 1-0. Vamos ao intervalo, 5 horas e 46 minutos.
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4: Agora 5:50.
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4: Abraçando os amigos ligados aqui com a gente no WhatsApp da Rádio Jornal, professor Jason Correia de Gameleira, vamos Santa Cruz, o jogo hoje será 3-1 para Cobra Coral. Abraço ao Jason Correia, o Paulo Salles de Araújo, Coral Spring da Flórida. Hoje vai dar Santa rumo ao acesso. Ele pergunta pelo Igor, o Igor tá de férias, está descansando, meu querido Paulo, grande abraço. Um abraço ao Walter Coutinho, que mandou áudio. Walter, manda texto, meu querido Walter Coutinho. Olha, tem uma mensagem aqui falando também anarquia no terminal de Xambá. Aí todo mundo já sabe o que é, né? Aí é polícia militar. Nosso querido Marcelo Gomes está ligado, um grande abraço, 5:50. Ele vai narrar as emoções da estreia Coral no quadrangular decisivo da Série C. Quadrangular do acesso. Vem aí para suas primeiras impressões, o narrador Explosão do Screte. Um abraço, ótima jornada para você. Boa sorte, Xande.
5: Grande Marcelo, um abraço para você, para todo mundo aqui envolvido nessa jornada esportiva na Arena de Pernambuco, para Santa Cruz e Botafogo da Paraíba, começando o quadrangular decisivo, aquele que vai apontar aí os melhores para a Série B do ano que vem. Deixa eu abraçar aqui, Marcelo, antes de falarmos aqui do jogo e alguns detalhes destes quadrangulares da Série C do Brasileiro, o querido Ricardo Luiz. Quero dizer a vocês que tem uma amizade, né, fora do microfone. A gente tem um carinho enorme pelo Ricardo Luiz. Aliás, é o terceiro prefixo que eu trabalho com o Ricardo Luiz. A gente já teve junto aí em outros prefixos, em outras jornadas esportivas. E é um prazer reencontrá-lo aqui na Rádio Jornal, no dia a dia do jornalismo aqui da Rádio Jornal e também no futebol. É aquele cara que está em todas, né? Que joga, é aquele atleta que está lá, né? É ambidestro, está lá pronto, é escalado e corresponde, está aí. Já no nosso bid do Scratch de Ouro, há algum tempo já atuando aqui nas nossas jornadas esportivas. Um abraço então para o grande Ricardo Luiz, que mais um para somar aqui no Scratch de Ouro.
4: E eu estou fazendo a pesquisa, viu, Xande? Procurando os inimigos do Ricardo Luiz, não encontrei não, viu, amigo?
5: Rapaz, procure não, pelo amor de Deus. Procure os amigos dele que é melhor.
6: Você vai graças um a Deus, aqui. Eu não tenho inimigos. Viu?
5: Sabemos disso. E que nunca tenha, viu, Ricardo? Essa é a nossa torcida, que nunca tenhamos inimigos. Mas enfim, aqui está tudo pronto, é uma arena que está recebendo um público bastante interessante. A gente já comentou durante a semana, e eu fiz até a pergunta aqui para os amigos no programa de ontem, no assunto é futebol segundo tempo, estávamos lá com o Haldney e com o Boris, e eu perguntei se não era um jogo perigoso. Sem dúvida, né? Você pega um Botafogo, que é um time que tem uma SAF, que está pagando rigorosamente em dia, que tem jogadores rodados e experientes, como o Nenê, o Henrique Dourado, que não era titular, o Sócrates fez uma menção aí ao Henrique Dourado, que é bem interessante. desde a época do Pipico. Ele era banco, ele chegou a ser banco do Pipico. O Pipico era titular e o Henrique Dourado no banco. Só que agora entra como titular nesse time do Marcelo Fernandes, que é um técnico bem experiente, que vem da Ponte Preta, fez um trabalho bem interessante no futebol. É, também do Guarani, futebol bugrino, futebol pontepretano, e agora está aqui no futebol do Belo Paraibano, técnico que conhece, né, o traçado das quatro linhas. Ele realmente tem um entendimento desde quando era jogador. Aliás, eu estou vendo que eu estou ficando bem velhinho, né? Entrevistei o Marcelo Fernandes como jogador. Que coisa, hein? O tempo passa muito rápido, né? Temos que aproveitar, sem dúvida. E o Marcelo Fernandes hoje como treinador de futebol, fazendo ali uma trajetória bem interessante, sendo este aí neste Botafogo da Paraíba. Bem, o que a gente espera aqui, gente, tratando-se aqui do gramado do jogo entre Santa Cruz e Botafogo, que envolve uma rivalidade que inclusive afastou, infelizmente, né, a torcida botafoguense, torcida do Belo, torcida paraibana, desse confronto aqui. O que que acontece? No confronto lá na Paraíba, os resquícios, né, ficaram por causa de alguns que foram lá só bagunçar, só para confusão. E esses resquícios, infelizmente, afetaram a partida aqui da Arena de Pernambuco, não tendo o torcedor do Botafogo. É lógico que a gente lamenta. Assim como o torcedor do Santa Cruz, ele iria certamente querer, né, invadir a cidade de João Pessoa, que não é tão distante, né, não, a quilometragem não é tão alta, dá para chegar, dá para marcar a presença, mas, lamentavelmente, houve esse episódio. O Ministério Público paraibano entrou em ação, já inclusive por causa de outros confrontos de torcidas do Campinense, torcidas do 13. Eu não digo nem a torcida no geral, viu, gente? O pessoal que está na Paraíba nos ouvindo agora está entendendo o que eu quero dizer, né? O que eu quero traduzir. A gente não está generalizando, mas por causa de 10, 20, 30, 1.000, 1.500, 2.000 pagam, infelizmente. Por causa dessa turma que vai para os estádios ou nem vai para o estádio. Às vezes ele nem entra, ele fica lá do lado de fora, só bagunçando, ameaçando outros torcedores, querendo causar confusão, tumulto, enfim. E por causa desses, esses poucos, né, e alguns números pequenos, menores, de repente a grande maioria, né, aquela massa que torce mesmo, que gosta de futebol, que acompanha, que vai para incentivar, fica impossibilitada de apoiar o time. É isso que acontece aqui com o torcedor do Botafogo. É triste, é lamentável. Eu gostaria de ver aqui o público paraibano também torcendo pelo seu time, apoiando o time, mas aqui a grande massa tricolor é que toma conta da Arena de Pernambuco. Bem, nos jogos, eu tô acompanhando aqui, viu, Marcelo? O Maringá vencendo lá o time do Floresta, né? Esse jogo tá acontecendo em Fortaleza. E
0: 49.
5: Né, e já tá aqui na reta final, né? Isso. Já na reta final. Acompanhei ontem, Marcelão, o jogo da Inter de Limeira contra a Ferroviária de Araraquara.
0: Sim.
5: Jogo bom. Pra cima, os dois times têm uma proposta muito boa. São de outro grupo, né? O grupo B da Série C. Isso. São dois quadrangulares, né? Dois são do outro quadrangular. Mas foi um jogo bastante movimentado. Times que não se intimidam, não se resguardam, pelo contrário, jogam para cima, se enfrentam, vão pro enfrentamento mesmo, né, para aquela da trocação, como a gente costuma dizer. Trouxe essa fala, né, do MMA pro futebol, eles vão mesmo aí pra trocação. E foi um jogo bastante interessante ontem entre Inter de Limeira e Ferroviária de Araraquara. Bem, tomara que a gente tenha aqui um jogo, eu não diria igual, mas com moldes parecidos com aquele jogo que a gente acompanhou ontem da Série C. O jogo inicial, né, o que abriu essa fase de quadrangulares decisivos do Campeonato Brasileiro, que é outra competição. A Série C agora, ela entra em outro campeonato e a gente sabe que as dificuldades elas vão aumentar, vão triplicar. E é isso que a gente espera aqui neste jogo. Agora, pelo que a gente acompanhou desse time do Christian de Souza, eu fiz aqui muitos jogos, viu, Marcelo, na Arena. Eu fiz três, né, dos três jogos, dos quatro que ele foi derrotado aqui na Arena de Pernambuco. A proposta do Christian não é essa. A proposta do Christian é outra, totalmente diferente. É um time que marca, é um time que se resguarda muito ali no seu sistema defensivo. Pelo contrário, né, foi interpretado aqui até de forma como um time que se defende muito, né, que não tem uma proposta de ataque, porque o técnico chegou a entrar aí com três zagueiros e mais um na cabeça de área, e isso deixou a torcida meio assustada. Só que para este jogo, sendo esta outra competição dentro da Série C, André, espera-se um comportamento totalmente diferente. Eu acho que estão me chamando, né, que eu estou com uma dificuldade aqui na nossa conexão, mas vou passar a bola aí para o Marcelão para que a gente possa liberar as informações aqui direto da Arena de Pernambuco e que tenhamos uma grande jornada esportiva, Marcelo.
4: Tá certo, valeu, ótimo trabalho para você, Alexandre Costa. Fala, Haldinei.
0: Deixa eu interromper aqui porque eu tô com um convidado muito especial para esse nosso pré-jogo. Presidente do Santa Cruz, Bruno Rodrigues. Presidente, obrigado por atender a Rádio Jornal. Olha, agora tá tudo zerado, né? Qual é a expectativa? Como é que tá o coração do presidente para essa segunda fase?
7: Boa noite, Haldinei. Boa noite, ouvintes da Rádio Jornal. Olha, estou muito feliz. Realmente zera tudo, né? É outro campeonato. Eu acho que estamos aí no caminho certo. O grupo está muito unido. Participei de todos os treinos ao longo da semana. Treinos fortes. Eu acho que o clima nosso é o melhor possível. E é com essa imensa torcida aqui, não tem como duvidar de um grande resultado. Vamos para a vitória.
0: Olha, e em relação ao elenco, né? A gente até tem visto o Santa preparado para a segunda fase. Como é que está a sua confiança também no material humano que vocês têm? Chegando alguns jogadores recentemente, alguns retornos. É um bom momento também em termos de elenco para o Santa?
7: Com certeza. Eu hoje, por exemplo, eu conversava com a comissão técnica e com alguns amigos e mostrava que há muito tempo o Santa Cruz não tinha tantas peças de reposição. Um elenco tão qualificado, né? E até extenso. Então nós temos aí peças de reposição em todas as posições. E agora com a chegada dos novos atletas, isso nos dá uma musculatura ainda maior. Então assim, eu penso que o momento é muito bom, né? O time está muito unido. Eu acho que nós temos com um grande elenco, nenhum time nessa reta final, aliás, ao longo do campeonato, é um elenco melhor que o Santa Cruz, nenhum. Então agora que a gente começou a encaixar, quer dizer, agora não, já tinha encaixado, perdão, vou corrigir. Mas agora que a gente vai dar o handicap final para uma grande vitória hoje e sair na frente no campeonato. E se Deus quiser, conseguir esse acesso à Série B, que é um acesso tão difícil, mas muito almejado para o nosso torcedor, para a nossa diretoria. E você lembra bem que quando começamos o campeonato, a gente já tinha falado, o principal objetivo era o acesso à Série B. E estamos no caminho certo.
0: Só para fechar, expectativa de grande público hoje, né? A última parcial de 25 mil, mas na sua visão deve dar mais de 30. Conta pra gente aí, o que é que você sabe que a gente não sabe?
7: Não, então, Haldinei, veja, hoje é um domingo meio de feriado, né? Isso atrapalha um pouco, não tenho dúvida. Eu acho que a gente bate o recorde da Série C, mas não tenho dúvida que cada jogo que a gente vai performando, a gente vai ter maior público. Esse teve a questão do feriado, mas com certeza vamos ter o recorde hoje e daqui pra frente... Lembrar e chamar nosso torcedor para vir pro campo, para aqui para a arena, para empurrar o time. Eu sempre digo e repito, não canso de dizer isso. Primeiramente Deus, nossos atletas e o nosso torcedor, que é o nosso 12º jogador e fez nos chegar até aqui. Então eu conclamo ao nosso torcedor que vá até o final e se Deus quiser, com a grande vitória hoje, é a partida para o acesso à Série B.
0: Muito obrigado, presidente. Boa sorte e sucesso aí nessa segunda fase. É isso, Marcelo Araújo, as palavras do presidente Bruno Rodrigues do Santa Cruz.
4: Deixa eu dar uma passadinha. Oh.

0: comprar, tem gente que está parcelando aí esse pacotão, está oferecendo aí o Santa Cruz nesses jogos decisivos em casa. Então o público está ficando bem interessante aqui na arena para esse jogo entre Santa Cruz e Botafogo da Paraíba. Grande Marcelo.
1: Tá certo, valeu Alexandre. Deixa eu dar uma passadinha rápida com Sócrates, porque é bem pertinente, né, a entrevista do Haldner com o presidente do Santa Cruz, o Bruno Rodrigues, antes da partida, meia hora, 28 minutos agora antes da bola rolar. E eu queria ouvir o Sócrates se tranquiliza a grande massa coral para esse momento do Santa Cruz, tanto em relação ao financeiro, quanto também à possibilidade de SAF daqui a pouco. Enfim, esse novo momento do Santa, Sócrates.
2: Tudo passa por hoje, Marcelo. Tudo passa por hoje, tudo passa por esse resultado diante do Botafogo da Paraíba. Você acabou de confirmar aí a vitória do Maringá. Isso. Diante do Floresta. Então, o Maringá já largou com 3 pontos.
1: Jogo encerrado.
2: Jogo fora de casa, né? Jogo fora de casa. Então, já joga a responsabilidade, por exemplo, para o Santa ganhar o seu jogo em casa, né? Porque aí você já começa bem no campeonato. O presidente tem razão quando diz que é um momento diferente. Sim, conseguiu, né, sanar boa parte, se não na totalidade, mas boa parte da questão financeira. E hoje, com a renda de hoje, isso vai dar uma folga geral aí para pensar melhor, né, para gerir a casa com mais tranquilidade, para os próprios jogadores terem a consciência de que o caminho será seguido com relativa tranquilidade daqui até o restante do campeonato, mas tudo passa por hoje, Marcelo. Uhum. Tem que ganhar o jogo hoje, tem que estar bem no jogo de hoje, porque a tranquilidade vem com o resultado. Quando você começa, por exemplo, qualquer campeonato, vamos esquecer esse jogo de hoje para ninguém pensar, tem ninguém agorando o Santa, não é isso? Mas quando você começa uma competição numa fase decisiva perdendo dentro de casa, tudo que você planeja ou tinha planejado vai por água abaixo. Então por isso que eu estou dizendo que passa pelo jogo de hoje. Em relação ao Botafogo, viu, Marcelo, só um detalhe, eles fizeram uma campanha agora que é uma campanha interessante. Eles buscaram aí 300, eles estão com essa, né, campanha em vigor, 300 torcedores a R$1.000. E aí você tem direito a assistir os jogos agora do quadrangular e também os jogos do ano que vem, né, de forma gratuita, no espaço reservado lá, né, no estádio do Botafogo, né, lá em João Pessoa. Uhum. E tem também a possibilidade de você comprar um kit um pouco mais caro, de R$1.890, mas também dentro dessa faixa aí de 300 torcedores, e você tem a sua foto estampada numa camisa, a terceira camisa do Botafogo no ano que vem, e ainda o filho ou filha ou alguém que você queira, né, também com a foto estampada nessa camisa para o ano que vem, aí com todos os acessos no ano que vem gratuitos também para o torcedor. Veja, mesmo com SAF, Marcelo, uhum, a questão financeira ela é importantíssima. Ninguém vai só jogar dinheiro dentro de uma SAF. Você tem também que ter o retorno financeiro. Você, 300 pessoas a R$1.000 dá R$300.000. Isso. É um bicho numa classificação, é um desafogo numa questão financeira momentânea. O momento do Santa agora é muito diferente do momento da primeira rodada. Este é um fato, Marcelo. É um fato. É bem diferente. A tranquilidade é bem maior em relação ao início. Mas tudo passa pelo jogo de hoje. É aquela questão, é um jogo onde você não pode se sentir pressionado, mas a pressão é grande demais para o jogo de hoje.
1: Tá certo, Sócrates da Silva. Deixa eu dar uma passadinha com meu querido Ricardo Luiz, acompanhando o Belo da Maravilha do Contorno, Botafogo de João Pessoa. Fala pra gente, um destaque pra gente, Ricardo.
3: Olha só, Marcelo, principais destaques, né? A equipe que inclusive tá aqui no aquecimento já, na sua entrada, a entrada do Botafogo, foi bastante apupada, né? Utilizada pelo torcedor do Santa Cruz com vaias, mas jogadores entraram aqui com a maior tranquilidade possível. Inclusive, mandar um abraço aqui, o Mauro Branco, supervisor, né, de futebol, que já teve passagem pelo Náutico, pelo Santa Cruz, Retrô, Vasco, Atlético Mineiro, está fazendo parte da comissão técnica do Botafogo da Paraíba, veio nos cumprimentar por aqui também. E o Botafogo, que tem alguns jogadores que chamam realmente muita atenção nessa campanha da Série C do brasileiro, né? Já destacamos no início da transmissão aqui na Jornal o Meia Nenê, né? 44 anos, vem fazendo uma temporada fantástica com a equipe do Botafogo. É artilheiro do time, 7 gols marcados, vice-artilheiro dessa Série C do brasileiro. E também tem números importantes com relação à questão de participação de gols, né, do Botafogo nessa competição, que além de fazer 7 gols, marcar 7 gols, ele deu 5 passes decisivos para gols nas partidas da equipe do Belo do Contorno. Além dele, outro experiente atleta, o Henrique Dourado, confirmado no time para a partida, tem 36 anos, é peça importante desse time do técnico Marcelo Fernandes, outro jogador também do setor ofensivo que tem extrema confiança do

0: técnico Marcelo Fernandes, o Rodolfo, que marcou 6 gols, é o vice-artilheiro do Botafogo nessa Série C do Campeonato Brasileiro e encaixou muito bem ao lado ali do próprio Henrique Dourado e do Neném. Então, são jogadores que chamam a atenção no setor ofensivo. Já no setor defensivo, o esteio dessa equipe, o goleiro Luiz Daniel, né, que não foi utilizado na partida passada, como o Sócrates até há pouco falou, o Marcelo Fernandes na última partida da primeira fase dessa Série C, ele acabou poupando a maioria dos atletas, dentre eles próprio o Nenê, o Henrique Dourado, o Luiz Daniel goleiro, né, que é um goleiro que passa bastante confiança debaixo das metas ali do Botafogo. Além dele, também no setor defensivo, mostrando muita regularidade, zagueiro Ian Souto, né, considerado um dos pilares do setor defensivo. E aí é uma equipe muito bem encaixada pelo técnico Marcelo Fernandes, tanto é que vem numa sequência aí de mais de 11 jogos sem ser derrotado na competição, terminou muito bem a primeira fase da Série C e quer, né, iniciar já com um bom resultado aqui na Arena de Pernambuco essa segunda fase da competição, para mudar totalmente o paradigma das suas participações nas competições anteriores, como falamos, né, principalmente 2024, acabou sendo líder geral, melhor campanha, mas sucumbiu na segunda fase da competição, tendo apenas 3 pontos marcados e não conseguindo obter o acesso para a Série B na temporada de 2025, na temporada seguinte. Time está finalizando o aquecimento, daqui a pouco vai para o vestiário e retorna em definitivo para a partida de já, aqui diante do Santa, no gramado da Arena de Pernambuco, Marcelo.
1: Tá certo, valeu, Ricardo. Vamos ao intervalo, são 18 horas e 8 minutos, faltam 22 minutos para a bola rolar na Arena de Pernambuco. Temos substituições aqui na parte técnica, entram Eudes Soares e Elivelto Henrique e vão descansar um pouco, é Dilson Lima e também Emílio Bezerro, Guga Laruso. Te abraçar o nosso querido Júnior Tricolor, ele diz, olha, chegando de rodo na Arena de Pernambuco, hoje é 35 mil, vai ser zoada, viu? A nação tricolor vai dar outro espetáculo para o Brasil. Um grande abraço ao nosso querido Júnior Tricolor, tá ligado? Um abraço também ao nosso querido Alain, grande Alain, José Fernando aí no interior paranaense, também ligado no som do Scratch. Agora 6 horas e 9 minutos.
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2: Agora 18h12.
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2: Faltando 18 minutos para a bola rolar, 18h30 em ponto Santa Cruz e Botafogo da Paraíba. Vamos retornar à cabine central, vamos lá na cabine central novamente, porque o Povão Coral está chegando na Arena de Pernambuco e a gente queria uma perspectiva. E queria também como está nesse momento, qual o contexto da arena com o nosso querido Alexandre Costa. Dá uma passadinha para a gente, esse Povão Coral está chegando mesmo aí, Alexandre.
3: Sim, grande Marcelo, tá invadindo aqui a Arena de Pernambuco, creio que na faixa dos 30, né? A Arena a gente sabe que pega 45 mil e mais um pouquinho, né? Aliás, já teve aqui final de estadual com público total, em sua totalidade, nessa arena que eu particularmente adoro. A Arena de Pernambuco, eu acho o melhor palco de futebol do nosso estado. Óbvio que tem muitas coisas que precisam melhorar, muitas coisas precisam se aperfeiçoar. A Arena, ela andou no hiato sem jogos, teve alguns jogos ali do estadual, mas sem a presença do público. Mas quando recebeu aqui um público maior, teve cadeira arrancada, alguns desgastes, né? E hoje, evidentemente, Marcelo, a gente torce para que essa logística aqui seja tranquila, porque em outros jogos do Santa Cruz, com menos público, teve dificuldade para o torcedor chegar. Hoje a gente espera que a diretoria tenha entendido o que é, né, o tamanho, a dimensão que é o Santa Cruz quando tem um momento decisivo. Eu digo a você, Marcelo, com muita convicção, que o futebol pernambucano, seja o Santa Cruz, o Náutico, o Sport, sempre coloca público interessante. Seja numa situação de acesso, de disputa com vaga, um momento decisivo, o futebol pernambucano, ele tem realmente se superado no quesito apoio da torcida pernambucana. Eu estava vendo ontem, como disse a você aqui na nossa primeira participação, o jogo da Inter de Limeira com a Ferroviária. E um público pequeno, um momento decisivo, um momento importante, mas um público realmente resumido para a partida de ontem. E a gente lamenta muito, né? Ah, mas é lá do interior paulista, tal, o torcedor tem dificuldade ainda se aproximar, de dar um apoio. Eu entendo até, né? Porque a grande massa lá torce pelo Palmeiras, pelo São Paulo, né, pelo Santos, pelo Corinthians. Mas se está falando de uma cidade no interior, a gente sabe que o apoio poderia ser bem maior. A gente está falando aqui de uma capital, logicamente que não dá para comparar, né, Marcelo? A capital pernambucana com o futebol do interior paulista. Mas eu acho que poderia ser maior e melhor o público, porque é um momento decisivo lá para as equipes interioranas. Entendo tudo, mas meio que discordo, porque a gente sabe que no momento decisivo tem que colocar um público maior. E Pernambuco nunca vai decepcionar nesse aspecto, né? O Santa Cruz já colocou no Arruda 60 mil numa quarta divisão. Você lembra bem, né, Marcelo?
4: Com certeza.
3: Uma Série D do brasileiro. Sim. Então aqui não está sendo diferente. Tem um grande público, não vai atingir em sua totalidade, porque os ingressos todos não foram vendidos, né? Até a disposição não foram mais de 40 mil. Um público, na procura de ontem, a gente falava mais de 25 mil. Tomara que passe dos 30, essa é a expectativa. A festa, você está ouvindo aí, tá bonita, aqui na Arena de Pernambuco, para Santa Cruz e Botafogo da Paraíba, Marcelo.
2: Tá certo, Alexandre. Vamos dar uma passada com o Haldner também. Somente informar que no grupo do Santa Cruz já tem um líder, tem um Maringá, que estreou vencendo o Floresta fora de casa por 1-0. Haldner Alves, é você, Haldner.
5: Pois é, sobre essa questão da torcida, já é uma arena muito mais preenchida com torcedores do Santa Cruz, é torcida única no jogo de hoje, né, como todo mundo sabe. Mas um detalhe, até nas redes sociais da Rádio Jornal, do blog do torcedor, a fila que a torcida do Santa Cruz estava fazendo antes dos portões se abrirem aqui na arena. Tem uma imagem do portão D. Antes do portão abrir, já tinha uma aglomeração de gente, o pessoal ansioso para poder entrar na arena desde cedo, e agora a arena começa a estar mais preenchida. Não acredito no olhômetro aqui que tenha 30 mil. Pelo menos agora, antes de começar o jogo, a impressão que eu tenho é que tem menos de 30 mil. Mas já é um bom público, já é um público barulhento aqui, incentivando os jogadores do Santa Cruz para a partida de logo mais.
2: Tá certo, Raldinei, 18 horas e 17 minutos. Olha, pela Série A, 3 jogos foram realizados agora à tarde. Cruzeiro 3, Atlético Paranaense 1, Internacional 2, Santos 3, além de Clube do Remo 0, Flamengo 1. Pela manhã, o Coritiba perdeu em casa para a equipe do Mirassol por 2-1. Ricardo Luiz, mais um destaque pra gente do Botafogo paraibano, Ricardo.
3: Olha, o Botafogo paraibano que fez uma campanha muito boa, tanto é que para essa segunda fase não se movimentou tanto para trazer reforços. O técnico Marcelo Fernandes tem o seu grupo praticamente à disposição, com exceção do Balotelli, né, atacante que está fora por conta de um problema clínico, não vai para a partida de hoje, não fica à disposição, mas a direção do Botafogo apostou na manutenção do grupo, que fez uma boa campanha, fez a melhor campanha até então na primeira fase dessa Série C, e mantém o conjunto, né, o encaixe que o técnico Marcelo Fernandes tem de todo o grupo todo bem alinhado na competição, por isso não optou por trazer reforço. E com relação ao que o Haldinei falou há pouco, com relação ao público aqui, o que chama atenção é que o local no setor destinado para o torcedor visitante na Arena de Pernambuco, local tradicional, ele não está aberto para o torcedor do Santa, né? Poderia estar liberado para o torcedor, principalmente no anel superior aqui da arena, está mais confortável. Mas esse setor que ficaria disponível para a torcida visitante, que hoje, no caso, seria do Botafogo, está separada lá, com seguranças e aquelas grades de aço, né, que fazem demarcação separando o espaço, está ali. Mas não tem a presença do torcedor visitante, como falamos anteriormente, o Ministério Público não liberou a torcida do Botafogo para essa partida, assim como também não vai liberar a torcida do Santa Cruz para o jogo em João Pessoa, mas está lá, tudo separadinho, sem a presença de nenhum torcedor do Santa Cruz nesse momento aqui na Arena de Pernambuco, Marcelo.
2: Tá certo, Ricardo. Pela Série B, nós tivemos um jogo hoje pela manhã que fez com que Sport e Náutico caíssem uma posição. O Londrina perdeu em casa para o Operário por 2-1. O Operário foi a 40 pontos, é o sétimo colocado. O Atlético Goianiense agora é oitavo com 40. Sport cai para nono com 38, né? Quem acompanhou a Rádio Jornal já sabe, Gilmar Dalpozo não é mais o técnico do Leão. Décimo lugar, o Náutico com 37 pontos ganhos. Deixa eu somente colher uma palhinha do Sócrates, que é o seguinte, Sócrates, quando a gente escuta essa torcida fantástica do Santa Cruz fazendo mais uma vez uma grande festa, aquilo, todo o panorama que Alexandre passou pra gente agora há pouco, fica na expectativa de que esse time saiba jogar com a torcida a seu favor. É aquela coisa, né? Toma gol no contra-ataque, aí no segundo tempo vira um absurdo, uma angústia. Tomara que hoje o papel seja diferente, né, Sócrates?
4: Hoje é muito mais mental, né, Marcelo? É muito mais mental. A gente falou sobre isso em alguns jogos do Santa Cruz, que a mente do jogador do Santa Cruz, ela tem que ficar muito tranquila, né, no jogo em casa. É um público gigantesco, é um público maravilhoso, mas está todo mundo, né, com um único ímpeto, que é ajudar o time. Então o torcedor, é claro que ele vai aí ao estádio, ele vai à arena para que o seu time vença, mas também tem que ter a noção, né, e no primeiro momento em que uma falha vier a ocorrer, um passe errado, né, não é o momento de vaiar, não é o momento de pressionar, é o momento de ajudar, né, nesse instante. E para os jogadores, é o momento de entender que esse pessoal que tá aí, tá querendo o bem dele, né, porque o bem Exato. Dele será o bem do Santa Cruz,
2: amigo,
4: será o bem,
2: né, do clube. É amigo.
4: Exatamente, não é fogo inimigo, né? É o pessoal que tá ali para ajudar, o pessoal que tá ali para fazer com que o time tenha uma força a mais, uma energia a mais dentro de campo. Sport, Náutico, Santa Cruz deveriam estar sempre na primeira divisão, nós deveríamos ter outros representantes do estado, seja na Série B, seja na Série C, na Série D, porque Pernambuco, o pernambucano em si, ele é acostumado com ter time grande, ele é acostumado com ter a sua equipe numa posição de destaque no futebol nacional. Jornal. É por isso que a gente vai para o estádio, é por isso que a gente lota estádio e é por isso que a Rádio Jornal tem essa audiência fantástica no futebol, Marcelo.
2: Tá certo, valeu Sócrates, 18 horas e 22 minutos, daqui a 8 minutinhos a bola vai rolar. Fala, Raldinei.
5: Só um detalhe ainda sobre a torcida, né? O Santa e a sua torcida estão preparando um mosaico no setor leste inferior, que é aquele que fica bem de frente aos bancos de reservas, às cabines de transmissão aqui na Arena de Pernambuco. Desde que a gente chegou, já deu para ver os blocos posicionados nas cadeiras. Agora, com o setor totalmente preenchido, a torcida deve fazer uma festa bonita, uma festa legal, com a entrada dos jogadores em campo daqui a pouco.
2: Opa, maravilha. Outro destaque do Belo com o Ricardo Luiz. Fala, Ricardo.
3: Olha, daqui a pouco o Belo vem para a partida, vem para o campo de jogo. O Nenê, principal atleta da equipe. E a gente também, Marcelo, aproveita para destacar algumas estatísticas do Botafogo nessa Série C do Campeonato Brasileiro. É uma equipe que tem, em média, 12 finalizações por jogo. É uma das equipes que mais finaliza. É a oitava melhor na competição. Por isso, Santa Cruz tem que ter um certo cuidado no setor ofensivo da equipe do Botafogo. É uma equipe que também tem, tradicionalmente, nessa competição, bons jogos com um bom número de posse de bola. Tem aí uma média de 48,8% de posse de bola. Cerca de 290 passes certos por jogo. Tem aí nesse quesito, na competição, a décima melhor campanha. Então, um time que tem um equilíbrio muito grande, tanto na parte ofensiva com seus artilheiros, mas também no setor defensivo, com a sua defesa, que é uma das melhores também da competição. Terceiro melhor ataque, como falamos, com 28 gols marcados, atrás apenas do Guarani, que foi eliminado na primeira fase, e do Maringá, que estreou hoje no grupo, vencendo o Floresta fora de casa. O Maringá, que marcou 32 gols, assim como a equipe do Guarani. Esse é um dos destaques do Botafogo durante essa campanha da Série C. Marcelo.
2: Valeu, Ricardo. Faltando 6 minutos para a bola rolar. Vem aí assumindo o comando da grande jornada esportiva a partir de agora. O locutor Explosão do Screte.
3: Alexandre Costa. Boa noite, amigos e amigas do Brasil, tudo pronto. Arena de Pernambuco, São Lourenço da Mata, Campeonato Brasileiro, Série C. Quadrangulares decisivos que dão acesso aí à Série B do ano que vem. Tudo pronto, torcida pernambucana e brasileira. 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Te abraço a minha equipe técnica trabalhando para você aqui na Arena de Pernambuco. Estamos lado a lado com o Rafael Moreira na técnica do Rádio Esportivo do Brasil. Daniel Henrique também ao nosso lado. Eles estão nos estúdios da Jornal, no comando da nave mãe da Jornal, a máquina de som para você em todo o Brasil e todo mundo. Aldo Leite com a presença do Elivelton. Hoje não. Hoje é o nosso Eudes. É o nosso. Eudes Soares está conosco no Master da Jornal, no Master nesta noite do futebol da Jornal. No gramado, outros destaques para você. Eles têm informação, têm a palavra, o microfone forte do Rádio Esportivo do Brasil está girando. Eles têm outras informações aqui para Santa Cruz e Botafogo da Paraíba, no gramado da Arena de Pernambuco. Temperatura 27 graus, é uma noite, não está quente, não está frio. Eu diria que uma temperatura agradabilíssima. propícia para a prática do futebol. Dentro de instantes a bola rola solta. Daqui a 4 minutinhos tem bola rolando aqui no quadrangular decisivo da Série C do Campeonato Brasileiro. Pode ser a partir de agora a arrancada do time tricolor para tentar dar a entrada neste acesso que permite aí a equipe disputar a Série B do ano que vem. Emoções no campo do seu rádio a partir de agora, a torcida pernambucana e brasileira. Vamos passar no gramado mais informações, outras informações para você. Ele tem o acompanhamento do time tricolor. Um abraço, boa noite, bom trabalho. Raldinei Alves.
5: Um abraço mais uma vez para todo mundo que está nos acompanhando, também para você, Alexandre Costa. É o momento em que o time do Santa Cruz entra no gramado da Arena de Pernambuco para começar a caminhada na segunda fase da Série C, rumo ao acesso à segunda divisão. Nesse momento, o mosaico acontecendo, o mosaico sendo feito pela torcida do Santa presente no setor leste inferior. É a Cobra Coral dando uma energia muito positiva na arena, o Santa Cruz do técnico Christian de Souza, que vai atuar com Thiago Coelho, Thiago Enes, Eurico, William Alves, Matheus Vinícius, Pedro Favela, Silva e Everaldo. Arbitragem do jogo vai ser de Denis da Silva Serafim, de Alagoas, auxiliado pelos também alagoanos Juan Luiz de Barros e Fernanda Félix da Silva. O quarto árbitro vai ser Paulo Belense Alves, da Federação Pernambucana. O VAR comandado por Thiago Duarte Peixoto. Bom trabalho para você, Alexandre Costa.
3: Muito obrigado, então, Raldinei Alves. Acompanhamento do time tricolor, o time do Christian de Souza. Vamos para o outro lado da moeda, o belo paraibano. Belo da Paraíba, o belo da capital paraibana. Está pronto, definido também para o jogo, time do Marcelo Fernandes. Ele tem informação no campo do seu rádio. Qualidade para você no microfone, líder do rádio esportivo do Brasil. Um abraço mais uma vez, Ricardo Luiz. Boa noite, bom trabalho para você, Ricardo.
6: Um abraço, Alexandre Costa. Ótima transmissão para você. Mais um abraço para a galera que está sintonizada aqui no Scratch de Ouro da Rádio Jornal. Botafogo da Paraíba, que foi dono da melhor campanha na primeira fase da competição. Poupou parte do seu time na última rodada da primeira fase e hoje vem com força máxima para a partida diante do Santa, para iniciar uma trajetória diferente do que foi nos últimos anos na disputa da Série C do Campeonato Brasileiro. Muito mais forte, organizada devido ao incremento da SAF no comando do Botafogo da Paraíba. Vem com um time muito qualificado, com jogadores experientes. O principal deles, Neném, experiente atleta, com passagem.
2: Horas e 29 minutos para a jornada esportiva. Bola vai rolar. Opa!
3: Vamos lá, Marcelo. Aí, daqui a pouquinho no gramado, nosso Ricardo Luiz complementando as informações do time do Botafogo da Paraíba. Tá tudo pronto aqui na Arena de Pernambuco. Em São Lourenço, na mata, a bola vai ser movimentada no Campeonato Brasileiro. Esse jogo do Maringá contra o time do Floresta, o jogo em Fortaleza, já foi encerrado aí, né, Marcelão? O jogo da tarde da Série C do Brasileiro, hein, Marcelo?
2: É isso, Alexandre. Jogo no Presidente Vargas. O Maringá largou com vitória fora de casa, 1-0 em cima do Floresta. É o próximo adversário do Santa, sábado que vem, no Willie Davis, Alexandre.
3: Tá certo, então, nosso Marcelo Araújo. Deixa eu pedir também mais um destaque da opinião do jogo. Estamos aqui lado a lado, ele, o nosso Internacional. É um prazer estar ao seu lado mais uma vez, Sócrates da Silva. Boa noite, um abraço para você, Sócrates.
4: Boa noite, abraço para você, meu querido Alexandre. Um abraço mais uma vez a toda a equipe e a todos os ouvintes aqui do Scratch de Ouro. E sábado que vem vai ter o jogo é dos líderes. Eu estou otimista desse jeito. Vai ter Maringá e Santa Cruz no Willie Davis. Olha, o momento de tensão do Santa Cruz tem que ter passado, Alexandre. O momento de dificuldade, o momento de sofrer pressão por jogar em casa tem que ficar para trás. A partir de agora é encaixar esse time nessa nova disputa, nesse novo formato de competição. Tiro curto, rapidíssimo, não pode desperdiçar pontos em casa. Eu ainda vou na pontuação dos 10, que é para ficar garantido. Lembrando que em outras edições dessa própria Série C, com esse formato de quadrangular, teve gente que passou com menos pontos. E tudo passa pelo jogo de hoje. Para dar tranquilidade, você sai daqui com 3 pontos, joga fora de casa contra o adversário duro também. Não podemos dar um passo maior do que a perna, tem que se pensar na partida de hoje, mas pensando no jogo de hoje, eu sou mais Santa Cruz, né? No segundo tempo tem banco de reservas para mudar em caso de necessidade, então é um Santa mais encorpado para essa reta final da Série C, Alexandre.
3: Muito bem, este é o nosso Sócrates da Silva, o Internacional. Torcida Tricolor faz a festa aqui na Arena de Pernambuco, é um jogo de torcida única, já dissemos, já falamos, já comentamos aqui durante a semana. O torcedor do Belo Paraibano ficou impossibilitado de marcar a presença neste jogo, mesmo vai acontecer no jogo da volta. Tricolores estão conscientes aí que não poderão frequentar o jogo no Almeidão, na capital paraibana. A torcida sofre, sofrem dos dois lados, mas isso acontece, infelizmente, no futebol. Tá tudo pronto! A minha esquerda está o time tricolor, a minha direita o time do Botafogo, tem cores ali, uma camisa em predominância branca, calções brancos, meiões brancos também. Tudo pronto para o jogo aqui na Arena de Pernambuco. A gente abraça você se ligando aqui na maior audiência do Rádio Esportivo do Brasil e a Jornal Liderança no Rádio Esportivo do Brasil. Muito obrigado, amigos e amigas do Brasil. 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O Denis da Silva Ribeiro, Serafim Alagoano, já se posicionando ali para autorizar o início do espetáculo. Vai começar a caminhada decisiva rumo à Série B do Brasileiro. Mexe na bola, o time tricolor começa o jogo na arena.
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3: Alexandre Costa. Manda a bola pra você na Jornal Liderança no Rádio Esportivo do Brasil. Primeiro vencido aqui na intermediária, vem para o time do Botafogo caindo aqui na linha de entrada da grande área, vem atrás da bola, já tá parado o lance, vinha pro lance de ataque, não vale mais nada, pertencendo ao time do Botafogo, vinha pro tricolor aqui na entrada da grande área, lance parado, vinha pra bola aqui no lado direito, no pedaço de ataque, reclama o time do Botafogo aqui na direita, na sua intermediária, vem para Diogo Matheus, dominando aqui na peça intermediária, vai tentar a transição para o campo de ataque, ele rola a bola de volta aqui, caindo na intermediária pro goleiro, sai do jogo da defesa para o campo de ataque, bola enfiada aqui na ponta direita, vem para o time do Botafogo, alcança a jogada no ataque, vem Rodolfo Tavares, dominou, trabalhou, tentou na linha de entrada da grande área, fez a manobra, vai tentar chegar, afasta, safa-se o time tricolor. Ronaldinho, rebota a bola para o time tricolor aqui pela direita, ela vem entregue agora para Ronaldinho, no passe no campo de ataque, ele solta a bola agora com efeito na entrada da grande área, Heron, soltou para Thiago Enes, dominou, trabalhou, vai colocar no pedaço do ataque, bola colocada na pequena área, falhou a defesa, voltou, rasga, sai jogando o time do Botafogo de qualquer maneira, rebota a bola aqui para a intermediária, PK, escorou de cabeça, bola volta caindo aqui pela direita, volta para o time tricolor, rebatendo jogada Silva, rebota a bola, se aparece na intermediária, vem colocando aqui pela esquerda, o árbitro já parou, marca a falta. Tem gente do Botafogo caído aqui no gramado, o jogo está parado. Falta está marcada para o Belo Paraibano, lado esquerdo, na sua defesa, vem para a cobrança. 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
3: O que está parado aqui na arena, 1:50, esse é o primeiro tempo, 0-0, Santa Cruz e Botafogo da Paraíba. Vai recomeçar. E era o Nenê, né? Tava caído aqui o Nenê. Tá voltando pro jogo, experiente. Nenê, jogador de muita qualidade. Grandes clubes da carreira. Futebol francês. Uma história vasta no futebol brasileiro, no futebol mundial. Reclama o time do Santa Cruz aqui no campo de ataque, no pedaço, vem pela esquerda, vai partindo para o campo de ataque mais uma vez, bola colocada aqui na linha lateral, faz o passe na esquerda da grande área, Matheus Vinícius dominou, trabalhou, vai tentar colocar na boca do gol, fez o giro de bola pelo meio, tem alguém no Botafogo caído, é o Nenê, caiu de novo, hein, bola dominada aqui pela direita, aí bola para o campo de ataque, no pedaço aqui na linha de entrada da grande área, tenta movimentar seu time do Santa Cruz, tenta a jogada, linha lateral, não é o Nenê não, lá era o Henrique Dourado, volta para o ataque, agora Ronald aqui na peça direita, vai cruzar, acabou o campo. Tentou cruzar na última linha, acabou o campo para o Ronald na velocidade, baixou a cabeça, saiu com bola e tudo. E tá se estranhando aí, viu, Rodney?
5: Pois é, mas já tá tudo certo e o tiro de meta para o Botafogo foi marcado. O goleiro do Botafogo, Luiz Daniel, vai bater.
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3: 3 de futebol na primeira etapa. 0x0 para Santa Cruz e Botafogo da Paraíba. Esse é o jogo aqui na Arena de Pernambuco. Placar de 0x0. Sai do jogo para o time do Botafogo. Ela vem para Luiz Daniel. Larga a bola curtinha agora pela esquerda. Ela vem solta para PK. PK dominando aqui na sua intermediária. Vai tentar a transição para o campo de ataque. Prende o jogo. Trabalha o movimento da bola para a sua intermediária. Rola a bola de volta agora para Luiz Daniel. Luiz Daniel com bola dominada aqui pela direita. Acelerou na peça direita. Vem bola para Diogo Matheus. Dominando o Diogo. Tenta a transição para o campo de ataque. Ele vem na ala direita. Vai tentar aí o Ian solto. Ah, fez o passe na entrada da grande área. Vem para a bola para o time do Botafogo. Tenta movimentar-se lado direito da grande área. Henrique Dourado pedido, enfiado no ataque, afasta, rasga a defesa. William Alves chegou na interceptação, tá cedendo escanteio pro time do Botafogo aí, Ricardo Luiz.
6: Tavares chegava aqui pelo lado direito de ataque, na tentativa do cruzamento, no carrinho, travando a chegada do ataque do Botafogo. William Alves colocou a bola para a linha de fundo, escanteio pro Botafogo, lado direito do ataque. Nenê tá com a bola para cobrança.
3: É o cara da bola parada, lá vem ele autorizado para a batida. Nenê pro levantamento da bola para o interior de grande área, placar de 0x0, perna esquerda soltou na boca do gol, bola viajou, afasta na entrada da grande área, chega para Cundreba, avança a defesa tricolor, rebote da bola, vem pela direita, ela vem para PK, larga a bola para o pedaço, ele ataque, solta a bola de volta aqui na quina esquerda da grande área, vem para a movimentação. Dudu dominou, trabalhou, tentou toque de bola aqui para a ponta esquerda, ele solta a bola pelo meio para PK. PK vem aproximando, vai chutar no meio da rua, passa pro alto, para fora. Deu uma sapatada de esquerda, ela foi embora pro alto, pra fora, Ricardo Luiz.
6: Boa chegada da equipe do Botafogo, que ficou rondando a grande área do Santa até a bola chegar ao pé do PK, que experimentou de pé canhoto, soltou a bomba. O goleiro Thiago Coelho foi nela, mas a bola passou tirando tinta do travessão do goleiro do Santa. Linha de fundo, reposição de bola para o goleiro Coral. Segue 0x0 aqui na Arena, Alexandre.
3: Atenção, torcida brasileira. Olha o tempo. 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Este é o primeiro tempo na Arena de Pernambuco. É a primeira rodada do quadrangular do acesso na Série C do Brasileiro. Santa Cruz e Botafogo da Paraíba, aqui tá 0x0, Marcelo.
8: Alô, Alexandre, Série A do Campeonato Brasileiro, primeiro tempo de Botafogo e Palmeiras, 0x0. E tem gol em Arapiraca, decisão da Série D, jogo de ida, gol do Uberlândia. Segundo tempo de Asa, 0, Uberlândia, 1.
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3: Alexandre Costa. Ó, meu tricolor, tá no campo de ataque, no pedaço aqui na entrada da grande área. Bola colocada, agora vai tentar um arremate pro alto, pra fora. Na velocidade aqui na peça direita, no setor de entrada da grande área. Ronald, jeito que veio, deu uma sapatada da bola pro alto, ela foi embora pra fora, mas tava impedido. Valia mais nada aí o lance de ataque, eu narrei tudo aí, não valia nada, hein, Raldinei?
5: Pois é, foi no passe do Everaldo pro Ronald em velocidade, na hora que o Ronald recebeu a bola, o passe foi feito em posição irregular. O Ronald até tentou a finalização, mas o PK estava marcando ele muito de perto e acabou que a bola não foi em direção à meta adversária. Mas não valia nada, segue 0x0, posse do Botafogo.
3: 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Aperta a marca só aqui na entrada da grande área. Time tricolor, PK, solta a bola de volta aqui na defesa. Ela passa nos pés do Igor Moraes, deixa pro goleiro. Sai do jogo para Luiz Daniel aqui na peça intermediária, dando uma tapa, a bola para o campo de ataque. Ela viaja, vem aqui pela ponta direita, brigando pela posse de bola. Henrique Dourado já dominou, fez a transição de bola aqui pela esquerda, balançou, trabalhou, tentou toque na entrada da grande área. Solta a bola na esquerda, ela vem colocando para Dudu. Dudu trabalhou, enfiada a bola para a grande área. Boa bola pro Botafogo, batida, resvalada, passa a bola para fora. Tipo de jogada perigosíssimo, Nenê, uma pancada desviada para escanteio, Ricardo Luiz.
6: Uma bela bola do Dudu Atamoto, viu a presença do Nenê centralizado entre a marcação da defensiva do Santa, ele dominou e na hora da finalização a bola tocou no William Alves, foi na rede pelo lado de fora, escanteio, desviando na zaga do Santa, escanteio pelo lado canhoto, Nenê tá na bola pra batida.
3: É o cara da bola parada, lá viu Nenê, levantamento da bola, vai pintar no interior de grande área, perna esquerda, colocou na boca do gol, afasta lá na entrada da pequena área. Chegou para Cundreba, avanço, rasga a bola para a última linha, está marcado o novo escanteio. Chegou para Cundreba, avanço lá atrás, o Pedro Favela. Vem para escanteio de novo agora para o Nenê, ele vai colocar no interior de grande área. Placar está marcando aqui na Arena 0-0. Esse é o primeiro tempo de espetáculo para você, se ligando na maior audiência do rádio esportivo do Brasil. Lá vem o Nenê, autorizou o pé na esquerda, levantou a boca do gol, viajou na entrada da pequena área, afasta a defesa, rebota na bola com o PK, emendou de cabeça, largando a bola pela direita, vem colocada para Jonathan Varela. Jonathan deu o rico de bola para a centro intermediária para o goleiro Luiz Daniel, é acionado aqui na peça intermediária, abandona a grande área, dominou, trabalhou, tenta o toque na distribuição, abre jogada curtinha aqui pela esquerda, ela vem para PK. PK domina a bola pela centro intermediária, vai tentar a transição para o campo de ataque, ele vem solto aqui na peça esquerda, transitando aqui no setor de intermediária, tenta o toque de bola, volta tudo, recuando mais atrás com Igor Moraes. Igor Moraes acha Ian solto, é solto na direita, ela vem o Ian trabalhando a bola pela intermediária, devolvendo para Igor Moraes dominou, fez a transição de bola, largando para Jonathan Varela, colocando pela esquerda para PK. PK dominou, vai tentar o toque de bola para o campo de ataque, largando aqui na peça esquerda, na entrada da grande área, vem Henrique Dourado, tenta movimentar-se no campo de ataque, no pedaço, bola roubada, afasta, safa-se o time tricolor, Eurico perdeu a bola, recupera a posse de bola pela direita, ela vem colocada para cima, largando no pedaço do ataque, vem soltando para Thiago Enes, vai arrancar na velocidade aqui na entrada da grande área, movimentou na boca do gol, bola viajou, passa de cabeça do Renato para fora. Levantamento de bola da direita para a esquerda, ela caiu na entrada da grande área, subiu, mas cabeceou todo torto para fora. Rondinei.
5: Depois do cruzamento do Thiago Enes, o Renato até tentou alcançar a bola, só que o cruzamento foi muito forte e o Renato, na tentativa de cabecear, se atrapalhou, cabeceou direto para a linha de fundo. Tiro de meta favorável ao Botafogo.
6: Alexandre.
3: Oi.
6: E o detalhe é o seguinte, o Nenê está reclamando bastante com o quarto árbitro, o Paulo Belense, de uma falta que, segundo ele, o Henrique Dourado sofreu aqui do Eurico e ele não tinha dado. Está reclamando bastante com o quarto árbitro da partida.
3: Bola dominada aqui pela intermediária para o time tricolor. Avança para o campo de ataque, bola colocada aqui na esquerda. O grande área vem na velocidade para lá, para cá. Balançou, pode colocar na boca do gol. Tentativa do arremate em cima da defesa. Bate em cima da defesa. Rebota na bola caindo aqui na esquerda. O grande área. Falta! É falta para o tricolor lá da esquerda da grande área. Bola perigosa, bola parada, vai pintar aí, Raldinei!
5: Falta muito perigosa, uma falta cometida em cima do Heron, atacante da equipe do Santa Cruz, muito perto da área adversária. Os jogadores do Botafogo reclamam, o Nenê é o principal jogador a reclamar, até por ser o capitão da equipe, fala de lances anteriores. Mas o árbitro já decidiu, falta para o Santa Cruz, falta perigosíssima a favor da Cobra Coral.
4: Eu tive a sensação que ele apontou para a marca do pênalti, Alexandre, eu estou com essa dúvida aqui.
6: Ele apontou para o pênalti, viu?
4: Ele apontou para a marca do pênalti, até porque o Heron estava saindo com a bola de dentro da área. A sensação que eu tive, que a falta aconteceu, é pênalti. Agora
6: ele...
4: teve um desvio de mão também, tá, Alexandre?
6: Vamos ver. Tá parado aqui.
5: A movimentação... que eles estão fazendo, jogadores do Santa Cruz. Isso, perfeito. Só que eu tive a impressão, e aí Sócrates pode falar melhor do que eu, que ele tá com a imagem. Eu vi ser na linha pra fora. Não sei o que é que você viu aí, Sócrates.
4: Eu tô com aqueles 15 segundos de diferença, mas...
6: Lembrando que tem o VAR, né, Sócrates? Tem o Thiago do lado.
4: Essa é a grande vantagem. Né? Exatamente, Alexandre. Essa é a grande vantagem dessa fase. Deveria acontecer na primeira fase também, mas a partir de agora a gente tem VAR na Série C. Então vai se matar aí qualquer possibilidade de equívoco. Agora, a sensação é que o Heron estava saindo de dentro da área. Eu tô com você, Raul, no seguinte sentido. Ele vinha na movimentação passando por sobre a linha. Então a gente tem agora essa definição a acontecer. Se o VAR vai apontar o pênalti mesmo ou não.
6: É pênalti. Ele está apontando para o pênalti, já vem tomando a bola para a batida aí, hein, Raldinei?
5: Heron posicionado para tentar fazer o primeiro gol da Cobra Coral na caminhada rumo ao acesso.
3: São 11 minutos decorridos, esse é o primeiro tempo aqui na arena. Heron preparando-se para a cobrança agora de um pênalti, expectativa nos pés do Heron. Nessa caminhada rumo ao acesso tricolor à Série B do Brasileiro. Heron, ele, a bola e o goleiro Luiz Daniel. Lá vem ele. Toda a movimentação sendo ali acompanhada pelo árbitro na entrada da grande área. Lá vem o Heron posicionando-se para a cobrança agora de um pênalti, pênalti aqui na arena de Pernambuco. É pro time tricolor, Heron. Lá vem ele, tá ali mantendo a calma, toda a concentração do Heron para a cobrança do pênalti, para a batida, autorizado, fica estático agora sim, Heron, carreirinha, preparou, apontou, atirou!

0: Tricolor, tricolor, tricolor, tricolor! Era um, é o nome da fera! Tranquilidade na cobrança do pênalti, concentração, ninguém tira a concentração do Heron, uma cacetada na meta do goleiro Luiz Daniel. Heron abre o placar na arena, torcida tricolor vai à loucura neste quadrangular decisivo da Série C, história do gol, Raldinei Alves na jogada.
1: Heron faz a arena de Pernambuco pulsar de alegria. Larga na frente o Santa Cruz, numa cobrança de pênalti muito segura, muito eficaz. Ele meteu uma pancadaça no centro do gol. O goleiro Luiz Daniel pulou para o canto direito. Não deu para fazer a defesa. Heron botou a bola no fundo das redes. E cada gol é um passo rumo ao acesso à segunda divisão. Agora o Santa Cruz tem um, o Botafogo tem zero.
0: Está aberto o placar aqui na Arena de Pernambuco e é para o Tricolor. Heron é o nome da fera. Heron na abertura do placar. Que tranquilidade. 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
0: 14 minutos de futebol na primeira etapa. Sócrates da Silva revendo tudo aqui, não deu nem pra perceber. Segura, olha o Botafogo, tá no campo de ataque, bola colocada na entrada da pequena área, bate na defesa. Rebote na bola, se oferece pela esquerda, vem para o time tricolor na saída do jogo da defesa, para o campo de ataque, bola colocada mais atrás. Deu uma cacetada pro alto, ela vem caindo aqui na peça direita, vai embora, aperta a marcação, chegou pra cobertura PK, ainda pressiona Ronald na entrada da grande área, afasta, põe a bola pra lateral do gramado, goleiro Luiz Daniel. Arremesso pertencendo ao time do Santa Cruz, lado direito no campo de ataque, vem para a cobrança aqui para a batida, o placar está marcando 1-0, com o marcador de pênalti pelo Heron. Esse é o placar da primeira etapa aqui na Arena de Pernambuco, Campeonato Brasileiro Série C, quadrangular decisivo, vem para a cobrança agora de arremesso para o interior de grande área, prepara-se para a batida, o placar está marcando 1-0, gol marcado pelo Heron, vai para a cobrança de bola para o interior de grande área, Thiago Enes para a batida, ele vem para a movimentação, levantando no pedaço de ataque mais uma vez, levanta a bola para a direita, ela vem viajando, afasta de cabeça, vem para conter o avanço, rasga lá atrás, Igor Moraes distribui a jogada para a última linha, vai caindo aí para arremesso, não foi para a última linha não, tá caindo para arremesso, pela direita a bola devolvida no pedaço de ataque, vem para a cobrança, ali está de novo, Thiago Enes vem para a movimentação de bola para o interior de grande área, vem para a batida, levanta a bola para o interior de grande área, viajou no pedaço, bola viajando na cabeça do Igor Moraes, afasta, rebote na bola de longe, espalma Luiz Daniel, uma cacetada, merecia até o gol, Raldinei!
1: Uma finalização perigosíssima de Matheus Vinícius. A bola sobrou nos pés dele lá na entrada da grande área. Quando ninguém esperava, veio o chute. E o Luiz Daniel teve que cair no seu canto esquerdo para espalmar para escanteio. O Santa tem a posse de bola parada no lado direito de ataque com Everaldo.
0: Everaldo tomando posição para a cobrança, ele vai colocar no pedaço de ataque mais uma vez, lá vem ele, levantamento de bola, vai pintar no interior de grande área, placar só marcando aqui na arena, 1-0, marcado pelo Heron do pênalti, vai Everaldo, capricha na cobrança, 16 jogados, cobrou para trás, solta a bola curtinha aqui para a direita, ela vem colocada no pedaço de ataque, vai mais uma vez, levantamento de bola para a grande área, Renato colocou na boca do gol, bola espirrou na defesa, atenção torcida brasileira, olha o tempo... 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
3: Oi Alexandre, Série A, primeiro tempo no Engenhão, Botafogo e Palmeiras 0-0, na Série B em Campinas, Ponte Preta 0, São Bernardo também 0.
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0: Ô Raul, tem uns 30 mil aqui, não tem, Raul?
1: No olhômetro, acho que tá em torno disso, porque se você reparar bem, os setores leste e sul estão completamente lotados. Anel superior e inferior.
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0: Doutor, colocar na entrada da grande área, foi desarmado lá atrás, o Henrique Dourado pediu a falta, não aconteceu. Rebate da bola, vem para o time do Botafogo, pela terceira liga, jogada para Diego Matheus, largando a bola no pedaço, ataque mais uma vez, está parado o lance. Tem gente caída aí na zaga tricolor, o jogo está parado aqui na arena, o banco do Botafogo todo foi ali jogar os braços para cima da arbitragem na partida. 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
0: 18 minutos jogados na primeira etapa. Placar marca para você aqui na Série C do Campeonato Brasileiro. Quadrangulares decisivos. Vão apontar os melhores, os 4-2 de cada quadrangular. Subindo para a Série B do ano que vem. Está apenas começando a caminhada. É apenas o início da caminhada aqui na Arena de Pernambuco. Reclama o time do Botafogo pela sua intermediária. Bola para Pica, lá na bola pela esquerda. Ele vem para o pedaço de ataque mais uma vez. Acelerou para lá, para cá. Toca de calcanhar. Com efeito, garotão. Volta o jogo. Rola a bola para a sua intermediária. Cana pela esquerda. Ela vem colocando mais atrás. Sai do jogo para Lucas Cândido. Entrega a bola curtinha aqui pela sua intermediária. Vem agora para Igor Moraes. Colocando para Ian Souto. Ian Souto está solto no pedaço de ataque. Ele vem para a evolução. Tenta colocar lá na entrada da grande área. Volta tudo. Recuando a bola para Igor Moraes. Igor Moraes colocando para Pica. Pica pela esquerda. Ele vai transitar o pedaço de ataque. Lá pela esquerda, bola colocada mais à frente. Nenê, passe na entrada da grande área, açucarada, ela pingou na boca do gol, vai embora. Dudu tentou bater, o Dudu deu em cima da marcação, afasta, ganha um escanteio o time do Botafogo. Transitando aqui pela entrada da grande área, inteligentemente bateu contra o marcador, escanteio pro Belo aí, Ricardo Luiz.
4: Isso, ganhou a jogada aqui pelo lado esquerdo do ataque, invadiu a grande área, primeiro tinha passado para a marcação do Thiago Enes, mas na cobertura chegou o Eurico Lima, colocou a bola para a linha de fundo.
0: Nenê levantou no pedaceiro, ataque, bola desviada aqui na defesa, ela volta, rebate de bola para o time do Botafogo aqui na direita, bola tirada de longe pro alto, devolveu no ataque, Nenê tá impedido. Tá voltando aí, ó. Vale mais dado o lance de ataque do Nenê. 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
0: Estamos com 20 decorridos e espetáculo na primeira etapa. Atenção, torcida brasileira. Olha o tempo. 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Campeonato Brasileiro Série C, quadrangular do acesso, quadrangular decisivo. É a primeira rodada e o placar, Santa Cruz tem um gol marcado pelo Heron de pênalti. 0 para o Botafogo da Paraíba, Marcelo.
3: Oi, Alexandre. Finais da Série D, jogo de ida em Arapiraca. Segundo tempo de Asa 0, Uberlândia 1. Hoje pela Premier League, Everton 2, Manchester United também 2.
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0: É falta para o time do Santa Cruz no campo de ataque. Vem para a cobrança pela direita. Vai embora para a soltura de bola lá para o interior de grande área. Preparando-se para a batida. Vem o Eurico. Levando a bola no campo de ataque no setor de entrada da grande área. Vem para a evolução. Tentativa de toque de bola. Vai ali o Everaldo pedindo bola. Lado esquerdo no pedaço de ataque. Perdeu a bola. Recupera o time do Botafogo. Está jogando pela sua intermediária. Na sequência da jogada é falta. Falta para o Belo fazer a batida. Lado direito no seu campo de defesa. 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
0: Olha o Dudu, Atamoto descolou o passe aqui na entrada da grande área. Henrique Dourado deu voltando, a bola caindo agora para Luan Cândido. Bola para de volta no pedaço, tá Lucas Cândido. Bola colocada aqui na entrada da grande área. Levantamento da bola para a boca do gol, viajou lá atrás, afasta, vem para a cobertura. Tira dali na sequência da jogada. Ela volta e se oferece para o time do Botafogo. Vem agora Lucas Cândido, encosta a bola de cabeça. Larga pela direita, bola transitando aqui na peça intermediária. Ian Souto solta no campo de ataque no pedaço, vem para Diogo Matheus. Devolve a bola para Ian Souto. Sai do jogo, da defesa para campo de ataque. Ele balança o jogo, deu aqui pela direita. Ela vem solto agora para Jonathan Varela, transitando no campo de ataque, largando pela esquerda. PK vem auxiliar aqui na marcação no pedaço do ataque, transitando a bola para a entrada da grande área. Desarmado, ela volta para o time tricolor pela direita, vem embora para Ronald. Acelerou para campo de ataque, ele vem transitando aqui na linha de entrada da grande área. Passe na direita, corta a luz do Everaldo, sobrou aqui na esquerda, vai fazer. Afasta Luiz Daniel com as pernas. Uma cacetada do Matheus Vinícius aí, ô Raldinei!
1: Foi o Renato, viu, Alexandre? Renato. Depois do passe do Ronald, que vinha caminhando com a bola nos pés em direção à meta. Chamou a marcação para ele e providencialmente deu um passe para o lado esquerdo, onde estava Renato livre de marcadores. Dentro da área adversária, Renato tentou a finalização, mas o goleiro Luiz Daniel do Botafogo estava atento, se adiantou, fez a defesa e evitou o segundo gol da Cobra Coral.
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0: Essa cacetada do Renato aí até merecia o gol. Segundo aqui, ampliar o marcador na arena. Ficou na defesaça do Luiz Daniel. Defendeu com as pernas, hein? Sócrates da Silva.
6: Já a segunda grande defesa dele, né? Que a gente teve aquele lance anterior com o Matheus Vinícius logo depois do gol, né? Aquele chute muito forte que ele conseguiu fazer a defesa também. Ah, o momento do gol foi fantástico para o Santa Cruz. Antes dos 15 minutos, inclusive, houve um momento de desestabilização por parte do Botafogo da Paraíba. Meio que se descontrolou um pouco em campo. Agora, o Santa dá um pouco mais de espaço para o Botafogo. O Botafogo joga um pouco mais no campo do Santa, mas o Santa, em compensação, tem esses contra-ataques mortais, com o Ronald principalmente, quem é que tá puxando essa jogada de contra-ataque da equipe do Santa Cruz. Bom jogo até agora na Arena Pernambuco, Alexandre.
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0: É uma falta pro Belo fazer a batida. Vem para o campo de ataque na cobrança, agora pela direita, junto ao círculo central, já se habilitando ali para a batida. O Nenê é o cara da bola parada, até de longe ele vem para a cobrança. Solta a bola curtinha pela direita, a bola viajando para pedaço de ataque, vem para o time do Botafogo, largando a bola curtinha aqui pela direita, ela vem solta. Jonathan Varela dominando aqui no setor de entrada, vem agora no setor de ataque, larga a bola direita aqui na sua intermediária, colocando para Ian Souto, rola a bola de volta aqui na defesa. Bola para PK, depois da desenvoltura do Igor Moraes. PK transita a jogada pela esquerda, ele pisa na bola, concatenou, trabalhou, procurou espaço, não achou, devolve a bola para Igor Moraes. Roda o jogo no setor de intermediária. Atenção, torcida brasileira! Olha o tempo! 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São 25 minutos jogados. Este é o primeiro tempo aqui na Arena de Pernambuco. Série C do Brasileiro, quadrangular do acesso. Placar de Santa Cruz 1. Heron de pênalti. Botafogo da Paraíba 0. Diga lá, Marcelo.
3: Oi, Alexandre. Primeiro tempo de jogo na Série A. Botafogo e Palmeiras 0-0. Na Série B, 26 minutos de Ponte Preta 0. São Bernardo também 0. 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
0: Alexandre. Quem chamou foi você aí, Ricardo Luiz?
6: Não fui eu, fui eu. Rapidinho, só agora teve foi clareza só no lance do pênalti. Foi
0: pênalti. Ronald colocou na boca do gol, bola batida, espalma, Luiz Daniel! Essa bola não entrou por um milagre, defesaça do Luiz Daniel aí, Raldinei!
1: E mais uma jogada que saiu dos pés do Ronald. Dessa vez, pelo lado direito de ataque, ele levou a bola até perto da linha de fundo, fez o cruzamento e na entrada da pequena área, Heron foi quem finalizou. O goleiro do Botafogo, Luiz Daniel, estava atento, pulou no seu canto esquerdo, espalmou para a linha de fundo e o Santa Cruz tem escanteio no lado direito de ataque.
0: O jogo está parado. Defesaça do Luiz Daniel, tem um escanteio para o Ronald fazer a batida. Enquanto tá parado, dá para você concluir o raciocínio aí, Sócrates da Silva.
6: Perfeito, perfeito, Alexandre. Que defesa, mais uma, né, do Luiz Daniel. Só mostra o poder ofensivo do Santa Cruz no momento do jogo. Mas o pênalti ficou mais claro agora, só agora a gente tem acesso à imagem final. O que, que nós tivemos? O Ian, né, o camisa 3, o Ian Souto, ele não percebeu que o Heron ia chegar na bola. E aí ele se preparou para chutar. Quando foi chutar, ele chutou o tornozelo do Heron. O chute aconteceu ainda dentro da área e o Heron caiu fora, mas o pênalti realmente aconteceu, só porque, só agora, a imagem do pênalti foi liberada. Rapidinho, né, Alexandre?
0: Ô, Sócrates, e aí pra gente é que é difícil aqui, né? Você imagina aí você narrar o lance que eu vi o Heron caindo aqui fora da grande área.
6: Pois
0: eu
6: é.
0: Também. Quando ele caiu fora da grande área, a gente falou, é falta, né?
4: Ninguém percebeu. Até você aí, né, Raul? É bem pertinho do lance, né?
7: Pois é, eu tô no campo, então tô na mesma altura, né, do gramado do jogo. E pra mim eu tive a impressão muito clara de que ele tava fora da área. Muito agora, depois da explicação do Sócrates, por conta do local da queda.
4: É, o Sócrates foi perfeito. Levantamento de bola no campo de ataque. Ela viajou na entrada da pequena área. Vem para desviar, sai jogando o time do Botafogo. Rebote de bola, se oferece aqui na direita. Ela vem colocando para Everaldo, largando no campo de ataque. Não é Everaldo. Ele chutou contra a marcação do Dudu. E a bola resvalou, voltou para Everaldo. Novo lançamento de bola aqui para a entrada da grande área. Pingou na confusão. Nossa, se atrapalharam tudo ali. O Renato com o Matheus Vinícius se atrapalharam. Bola para contra-ataque para o time do Botafogo aqui na entrada da grande área. Vem para a movimentação. Henrique Dourado colocou aqui na esquerda da grande área para Dudu. Dudu balançou, trabalhou, arrematou. Afasta a defesa tricolor. Rebota na bola, se oferece na esquerda. Vem colocada para o time do Santa Cruz. Sai dele, jogo da defesa para campo de ataque. Vem para a jogada de contra-ataque. Bola colocada aqui na linha lateral. Errada. Passe errado caindo aqui na lateral do gramado. Saiu

0: Vem colocando para picar aqui no campo de ataque, largando pela direita, grande área, vem bola dominada, agora tentativa do levantamento do Nenê, olha que bolão, ajeitou na boca do gol, bola viajou para o time do Botafogo, arremate, agarra Thiago Coelho, na entrada da grande área, aquela bola é extremamente perigosa, Ricardo Luiz.
1: Bola perigosíssima do ataque do Botafogo, inversão de lance da direita para a esquerda, com o Nenê que encontrou o Henrique Dourado. Esse fez assistência de cabeça como pivô para a chegada do Lucas Cândido, que bateu meio que prensado com o defensor do Santa. A bola foi rasante. No centro da meta, o goleiro tricolor Thiago Coelho caiu para fazer a defesa. Segue Santa na frente. 1 a 0, Alexandre.
0: Ligadaço, aí está o Ricardo Luiz. Rebote de bola pela direita, vem para o time do Botafogo, emendando jogada da direita para a esquerda na linha de entrada. O grande área chegou para conter o avanço lá atrás, afasta, tira dali. Chega Thiago Enes na cobertura. Rebote de bola para Ronald. E Ronald passou na marcação do PK, vai esticando aquela entrada na grande área. Pode colocar na boca do gol. Que lindo drible. Back de bola na boca da direita, ele foi atingido pelo PK. É falta! O Ronald driblou o PK na entrada da grande área, deixou mais um na saudade. O PK voltou para atingi-lo aí, Raldinei.
2: Pois é, o Ronald partiu em velocidade em direção à meta. Só que, ao invés de ir até a linha de fundo, ele voltou, deu um passo para trás, se livrou da marcação e aí o PK não aguentou. Foi atropelar o Ronald. A falta é perigosa no lado direito de ataque da equipe do Santa Cruz. Pode ser uma oportunidade para mandar a bola na área e também direto para o gol.
0: É uma falta, vai tentar na bola parada o segundo gol aqui no primeiro tempo. Tricolor tá no campo de ataque, vamos ver a batida. 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
0: 31 minutos decorridos da primeira etapa. Preparando-se para a cobrança agora de uma falta. Pertence ao time tricolor, vem para a batida. Que na direita no pedaço de ataque, vai tentar colocar na grande área. Daí pode até tentar direto, né? É o Matheus Vinícius. É o Matheus Vinícius. Eu já vi fogo na roupa daí. Lá vem ele, Raldinei.
2: Matheus Vinícius posicionado para cobrar a falta ao lado de Everaldo.
0: Autorizou o pé. Nossa, o que foi isso? Aí foi a chuteira dele que pegou fogo, né?
2: Engraçado.
0: Que chute doido do Matheus Vinícius foi esse agora aí, Raldinei.
2: Engraçado que ela fez um efeito ao contrário, né? Ela fez aquela curva quando o chute é muito forte, só que uma curva em direção a fora da meta, a linha de fundo. Então saiu lá longe, quase perto da bandeirinha do escanteio.
0: É muito longe. Foi um chute doido do Matheus Vinícius, que fez um golaço aqui na partida, que classificou o Santa Cruz aí antes da classificação, né? Para esse quadrangular decisivo da Série C. E olha, o Botafogo é perigoso, hein? Coloca a bola para a esquerda da grande área. Vem para transitar aqui na linha, no setor de entrada da grande área. Dudu foi travado no pedaço de ataque. Recupera a posse de bola. Vem pela esquerda. Lucas Cândido trabalhou, dominou, perdeu a posse de bola. Voltou aqui pelo meio. Arrancada de jogo para o time do Botafogo. Lá pela direita vai tentar. Diogo Matheus dominando aqui na lateral do gramado. Tenta o cruzamento de bola para a entrada da grande área. Passe na direita. Ela vem. Jogada para Rodolfo Tavares. Transitou no pedaço de ataque. Ele vem para se desvencilhar da marcação. Girou, trabalhou, fez o passo para o meio. Fez uma boa tabela. Olha o Botafogo chegando, atirando na grande. E agarra o goleiro Thiago Coelho. Agarra, desfaz a trama do Belo. Atenção, torcida brasileira. Olha o tempo. 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Botafogo da Paraíba, 0. Diga lá, Marcelo.
4: Oi, Alexandre. Jogo final da Série D. Partida de ida em Arapiraca, finalizado. Asa 0, Uberlândia 2. Pela Série B, primeiro tempo de Ponte Preta e São Bernardo, 0-0.
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0: Alexandre Costa. E bem, o time tricolor para o campo de ataque. Bola colocada para Thiago Enes. Trabalha por dentro, vem aqui na direita, abre a jogada para Silva, devolvendo a bola para Thiago Enes na ala direita. Ele vai tentar devolver a bola para Silva. Não. Entregou em cima do PK. Recupera a posse da bola pela direita, bola para Ronald. Trabalhou, pisou na bola com o Catenou, soltou para Silva. Silva no pedaço de ataque. Ele vem girando aqui na intermediária do Botafogo. Coloca a bola mais à frente. Ela vem para Pedro Favela. Pedro Favela dominando aqui no setor de segundo de ciclo. Vai voltar tudo. Volta o jogo na direita, bola para Eurico. É acossado e apertado. Devolve a bola para Pedro Favela. Tá no pedaço de ataque. Coloca a bola para entrada da grande área. Vem para a mantabela, boa bola na quina esquerda no setor de ataque, a bola de graça desviada para o goleiro. Luiz Daniel sai jogando pela sua intermediária. 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
1: Sapatão de Espalma, Thiago Coelho! Seria o gol do empate do Botafogo da Paraíba. Milagrosamente, Thiago Coelho, defesaça, Ricardo Luiz.
2: Contra-ataque encaixado do Botafogo. Rodolfo rolou a bola na entrada da grande área pro Nenê, que pegou de primeira. A bola veio pererecando no gramado. O goleiro do Santos, Thiago Coelho, fez grande defesa, um milagre. Espalmou a bola para a linha de fundo. É escanteio para a equipe do Belo, lado direito do ataque. Camisa 10, Nenê tá na bola para
1: a
2: cobrança.
1: A torcida congelou. Viu o gol do empate do Botafogo. Ali o cruzamento de bola para a entrada da pequena área. A bola afastada lá na entrada da área, na entrada da pequena área. Tira a defesa. Põe a bola de volta lá na última linha, novo escanteio. Nenê, na bola parada, ele vem para a cobrança agora de um escanteio. A tentativa do gol do empate aqui para o time do Botafogo. Este é o primeiro tempo, estamos com 35 minutos cravados da primeira etapa. Nenê autorizou a bola parada, é com ele, especialista, colocou na boca do gol. Bola desviada pela defesa. Rebate a bola, se oferece pela esquerda, ela vem para o time do Botafogo mais uma vez. Transitando com Dudu, levantamento da bola para a entrada da pequena área. Passou por todo mundo na confusão, rasga a bola Pedro Favela. Deu um esticão, uma sapatada pro alto. Novo escanteio pro Botafogo, hein, Ricardo?
2: Que tá começando a pressionar o Santa Cruz. Depois do escanteio batido na segunda trave, a bola foi ajeitada ali pra entrada da pequena área. E aí o Pedro Favela tentou tirar de primeira, espanou a bola, ela veio pro lado contrário. Escanteio novamente pro Botafogo.
1: Nenê colocou na entrada da pequena área, bate na defesa. Todo mundo querendo tocar nessa bola lá atrás. Rebatendo a bola, se oferece para o time do Botafogo, caindo aqui na sua intermediária. Vem para o goleiro. Luiz Daniel abandonou a grande área, dá uma cacetada pro alto, a bola viajando, caindo aqui na esquerda, no pedaço de ataque. É falta. Falta do Henrique Dourado. Falta, tá parando o árbitro, tá marcando aí. E o Marcelo Fernandes vai tomar uma bronca, tá reclamando bastante ali na área técnica. Atenção, torcida brasileira. Olha o tempo. 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Reta final do primeiro tempo aqui na Arena. Campeonato Brasileiro Série C, quadrangular decisivo, é o quadrangular do acesso, primeira rodada. Santa Cruz tem 1, Heron de pênalti. Botafogo da Paraíba 0. Diga lá, Marcelo.
3: O Alexandre, Série A do Campeonato Brasileiro, 40 minutos de Botafogo e Palmeiras 0-0. Hoje pela Série A italiana, Juventus 1, Milan também 1.
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1: Alexandre Costa. Abel Tricolor tá no campo de ataque, ela vem pra William Alves, pisou na bola com o Cátero, demanda a pinha na bola aqui pela esquerda, serve comando de ataque, bola colocada para Matheus Inícios, este tenta evoluir, vai na linha lateral, progrediu no toque de bola aqui pra linha de entrada da grande área, fez uma tabela aí, atirou errado, saiu jogando errado, perdeu a bola lá na esquerda da grande área, chegou do jeito que veio, batendo na bola trabalhadamente o Renato, ela foi embora para tiro de meta. 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
1: Ô, Raldinei, eu vou passar pro Sócrates, que o Sócrates vai comentar isso aí. Eu tô procurando o Everaldo. A função dele tá meio confusa ali, não, Sócrates
5: está,
1: da Silva?
5: Está escondido. Ele ficou preso ali no meio. Tanto que estão aparecendo o Renato, tá aparecendo o Ronald, tá aparecendo muito no jogo. Até o Heron tá aparecendo em algumas jogadas, sendo decisivo ali na faixa central, né, da grande área. Mas tá escondido no jogo o Everaldo. E eu acredito que não seja nem por culpa dele, mas do posicionamento que ele tá ocupando em campo. A bola tem passado pouquíssimo pelo camisa 37 do Santa Cruz.
1: É, nossa leitura aí com Sócrates da Silva, nosso internacional. 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
1: Aqui Silva coloca a bola para a linha lateral, está marcando o arremesso. Lado esquerdo no campo de ataque, vem para a cobrança agora para PK fazendo a batida. Rola a bola de volta na sua intermediária, colocando para Igor Moraes, largando para Ian Souto, pela direita, ele vem para amortecer. Solta no campo de ataque, vem Ian Souto transitando aqui na linha divisória do gramado. Deu uma tapinha na bola servida aqui pela direita, Diogo Matheus dominando, volta a bola para Ian Souto. Ian Souto recebe de volta aqui na intermediária, colocando a bola mais atrás. Igor Moraes dominando e passando a bola de volta agora para a ponta esquerda, não deu pela direita, tenta a esquerda agora para PK. PK transitou no campo de ataque no pedaço, largando a bola rápida agora pela esquerda para Dudu Atamoto. Dudu trabalhou em cima do marcador. Lázaro bateu em cima na marcação, rasga pra cima dele Eurico, e deu certo agora pra jogada de contra-ataque. Vai embora, o time tricolor pela direita, ela fica colocando mais atrás, Everaldo gira, o jogo deu aqui no campo de defesa, Eurico colocando pra Diago Enes aqui pela direita, devolve a bola pra Eurico na peça intermediária, vai tentar a transição, volta com o goleiro, é uma bola atrasada aqui no meio da rua pra Thiago Coelho, atirando pra bater aqui, um solto, intercepta a bola de cabeça, rebota a bola, vem para o time do Botafogo, perdeu a posse da bola, voltou pela direita, vem colocada para Thiago Enes no campo de defesa, atirando para campo de ataque, bola para Ronald, preparou, vai pintar o lançamento da bola para a entrada da grande área, de graça, adiantou demais a bola, o Ronald colocando nas mãos do goleiro Luiz Daniel, futebol é na Jornal.
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1: Olha o Botafogo na entrada do pequenário, toque de cabeça, espalmou o goleiro, voltou, tá na boca do gol ainda, tentativa, lá na ponta direita do Nenê, voltou aqui na entrada do pequenário, afasta a defesa. E o mais interessante é que estava valendo tudo para o Botafogo tentar um empate aí, Ricardo Luiz.
2: Tava tudo pronto para o Botafogo empatar. Se não fosse mais uma vez a intervenção do Thiago Coelho, que fez uma grande defesa na testada do Henrique Dourado. Depois de receber um passe por elevação do Rodolfo, que ganhou aqui do Matheus Vinícius, o camisa 9 do Botafogo testou a bola no canto, a meia altura, no canto direito. O goleiro do Santa fez grande defesa lá. Vem de novo o Botafogo.
1: Bem, Nenê colocou para Dudu. Atamoto aqui na esquerda. Cruzou na grande área. Bola viajando. Bateu no perigo. Afasta. Tira dali. Ronald. Pega o rebote na bola. Opa. Deu uma entrada ali meio desajeitado. Nenê para cima do Ronald. Estão pedindo amarelo. O árbitro está dizendo que não. Nenê diz que não foi por querer. Mas também tem falta sem querer. O outro não vai dar amarelo. Já está com o amarelo na mão. Deu ou não na sua área, Ricardo Luiz?
2: Não, ainda não. Não deu, aplicou o cartão, né? Amarelo para o Nenê, que está reclamando. Diz que não fez a falta em cima do Ronald, que dominou, fez um giro para cima na marcação do camisa 10. Está indo lá pedir desculpas. Agora o Ronald, o árbitro apenas marcou a falta do camisa 10 do Botafogo para a cobrança do goleiro Thiago Coelho. Santa segue na frente, 1-0.
5: E enquanto vocês falavam do Everaldo, né? Vocês falaram agora há pouco do Everaldo. Enquanto o jogo estava paralisado, o Christian de Souza chamou o Everaldo para dar algumas instruções táticas. O Everaldo saiu lá da posição dele, foi até o banco de reservas, conversou com o Christian e voltou para o jogo.
6: O Alexandre.
1: Diga lá, só que era
6: jogada claríssima para cartão para o Nenê. Claríssima. Ele vem com a perna de cima para baixo. Ele mostra as travas da chuteira de cima para baixo. É jogada para cartão claríssima. Aliás, o Denis da Silva Ribeiro já deveria ter dado um cartão amarelo para o PK no lance anterior, naquela falta em cima do Ronald. E agora, claríssimo, o cartão deveria ser para o Nenê, porque a jogada foi sim para cartão.
1: Eu também achei aqui, né? Por isso, na hora eu falei uma falta. Olha o Nenê, levantou no pedaço do ataque. Ela vem para Henrique Dourado, deu voltando, a bola caindo aqui na entrada da grande área. Afasta-se a defesa tricolor. Atenção, torcida brasileira. Olha o tempo. 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Reta final do primeiro tempo na Arena de Pernambuco. Quadrangular do acesso. Placar de Santa Cruz, 1, gol do Heron de pênalti. Botafogo da Paraíba, 0. Diga lá, Marcelo Araújo.
3: O Alexandre, primeiro tempo de jogo no Engenhão. Série A, Botafogo 0, Palmeiras também 0.
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1: Nenê cobrou um escanteio na boca do gol. Bola afastada de cabeça. Subiu para conter o avanço. Pedro Favela tá jogando lá. Foi lá para interceptação. Meteu a cabeça na bola para escanteio. Devolve a bola para a esquinada. Vem para a batida. Vai tomando posição para cobrança. Agora Nenê na bola parada. Vai tentar colocar a segunda bola para interior de grande área. Placar está marcando aqui no primeiro tempo. 43 da primeira etapa. Santa Cruz tem um marcado de pênalti pelo Beron. 0 para o time do Botafogo. Nenê levantou o pedaço do ataque. Ela viajou na entrada da pequena área. Afasta de cabeça. Tira dali. Vem na cobertura. Rebote da bola. Vem para o time do Botafogo. Tá valendo mais nada aí. Tá impedido. Lance de volta, bola chutada lá para a grande área. O impedimento marcado, o jogo está parado aqui na arena. 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
1: 44 minutos de futebol na primeira etapa. Santa Cruz está vencendo o placar de 1 a 0, pois não.
5: Mas tem que voltar a se concentrar no jogo, viu, Alexandre? Porque desde os 26 minutos, só dá, os lances perigosos, né? Só dá Botafogo. Então o Santa Cruz tem que voltar a se concentrar no jogo para não permitir que o adversário dê tanto susto assim no seu goleiro.
1: Eu estava revendo aqui, Sócrates, aquela cabeçada do Henrique Dourado foi fulminante. Cara a cara, fulminante. Lá,
5: ele salvou o Santa. Coelho, né? Ele salvou o Santa, o Thiago salvou o Santa e não tinha impedimento não. A bola bateu no jogador do Santa Cruz, no cruzamento do Rodolfo.
1: A Santa Cruz de longe, passa um tiro pro alto, pra fora! Santa! Arriscou no meio da rua, uma cacetada na bola, ela passou pro alto, foi embora pra tiro de meta aí, Raldinei.
7: Foi o Everaldo, viu, lá da intermediária, tentou a finalização, a bola passou raspando a trave direita da meta defendida pelo Luiz Daniel, posse do Botafogo.
1: Seria um golaço do Everaldo. Sócrates quer complementar aí, Sócrates.
5: Que bom que foi o ataque, né? Que bom que o Everaldo apareceu. Para o segundo tempo, fica aí a ideia para o treinador Christian de Souza. Botar peça no meio de campo do Santos e colocar o Everaldo para jogar mesmo do lado esquerdo. Ele está precisando de um espaço que ele gosta, né? Do lugar que ele gosta de jogar, né? Porque o meio de Santa Cruz não passa muita bola no meio. É sempre lançamento para o Ronald ou para o Renato. Não passa pelo meio. Então precisa de um jogador para organizar o meio do Santa.
7: Mais cinco.
1: Teve tanta paralisação assim para 5 minutos aí, Sócrates?
5: O lance do pênalti, aquela queda do Nenê, né? Quando a bola bateu no rosto dele, 5 minutos eu achei muito, viu?
1: Também. Atenção, torcida brasileira! 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Campeonato Brasileiro, quadrangular decisivo, é o quadrangular do acesso na Série C do Brasileiro. Santa Cruz tem um aqui na Arena de Pernambuco, gol marcado de pênalti pelo Verón. 0 para o Botafogo da Paraíba aí, Marcelo.
3: O Alexandre, 46 minutos da primeira etapa em Campinas, o São Bernardo abre o placar. Rodrigo Ferreira, Ponte Preta 0, São Bernardo 1.
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1: Alexandre Costa. Abel tricolor no ataque, ela vem solta, Renato colocando pra cima, largando pela esquerda, Pedro Favela colocando aqui pela intermediária, Eurico de pé em pé, largando a bola pela direita, ela vem solta agora pra Diago Enes, vai colocar no pedestre, ataque mais uma vez, Everaldo dominando aqui na linha lateral do gramado, pisou na bola com o Catenu, trabalhou, solta a bola pro meio, vem na tentativa de colocar lá no pedaço de ataque, Pedro Favela, rola a bola de volta aqui na intermediária, colocando para Eurico, devolve a bola pra Pedro Favela, pra Eurico mais uma vez, Eurico dominou aqui na linha lateral, enfiada a bola pra entrada da grande área, Ronald deu um esticão na direita, ela deu certo, vem pra Diago Enes, voltou a bola pra Ronald tá enfiado, lindo dele. Ele aplicou na ponta pra cima do PK, chegou atingindo lá na direita. O Thiago Enes foi ao chão, tá caído, não deu falta, mandou seguir. Rebatendo a bola, vem pela direita, ela vem solta agora pra Eurico, colocando a bola pra Ronald. Ronald distribuiu a bola pra Everaldo aqui na direita, ele pode colocar no interior de grande área, preparou o levantamento, atirou na boca do gol. Heron chegou de costas pra marcação, perdeu a bola. Cochilou, perdeu. Recupera a posse da bola agora, Silva colocando pra Heron. Heron devolve a bola pra Silva, largando pela direita, ela vem pra Everaldo, tá no pedaço de ataque, vai colocar a bola pro interior de grande área, preparou o levantamento, não deu pra cruzar, vem pra lá, pra cá, tentou colocar na boca do gol, transitou, bola pra Ronald, linha lateral, transitou a bola pra Everaldo, Everaldo de volta aqui na direita, ela vem colocada, a bola solta, Thiago Enes dominando aqui na lateral de entrada da grande área, tentou na linha de fundo, vai cruzar na boca do gol, cruzou, sem ângulo, colocou a bola pra Ronald, tá na grande área, caiu, não foi nada. Ele diz que foi atingido, o árbitro abriu os braços e diz nada, nada, nada, viu, Raldinei?
7: Dentro da área, o Ronald diz que foi atingido pelo Igor Moraes, zagueiro da equipe do Botafogo, mas o árbitro estava muito próximo ao lance e não marcou o pênalti, mandou o jogo seguir.
1: E dois estavam caídos, o Everaldo e o Ronald, que caiu nesse último lance aí na grande área. O árbitro disse que não foi nada. 48. Reta final do primeiro tempo aqui na arena. Bola dominada pela direita, vem para o time tricolor. Thiago Enes do peito na casa do terreno, vem para a distribuição. Coloca a bola curtinha aqui para a direita, vem colocar agora para Everaldo, largando no pedaço de ataque, vai transitar. Deu uma pedalada, ele tentou colocar na grande área. Larga a bola curtinha pela direita para Thiago Enes, tentou levantar na boca do gol, chutou a bola para o meio. Bola trabalhada, vem para o time tricolor mais uma vez, transitando aqui no campo de ataque. Silva colocou a bola de volta, Thiago Enes está transitando a bola para Silva, armou para bater, uma cacetada, espalma Luiz Daniel, bola volta, é pro Santa Cruz de novo. Nossa, o que foi isso? Pedro Favela. Desesperadamente, um tiro para o alto, desalibrado, atabalhoadamente, a bola para tiro de meta. Dava para trabalhar um pouco mais aí, né, Raldinei?
7: Pois é, o que aconteceu foi que o Renato foi quem alcançou a sobra da bola, mas ele estava mal posicionado para bater. Então ele deu um passe para trás. Lá na intermediária estava chegando Pedro Favela. E o Pedro Favela tentou de primeira o chute. Só que não pegou bem na bola, saiu pela linha de fundo.
1: Estamos com 49 minutos decorridos. Vai terminar o primeiro tempo. Vai acabar a primeira etapa aqui na Arena de Pernambuco. Santa Cruz está vencendo parcialmente o placar de 1-0, gol marcado pelo Heron de pênalti. Reclama o time do Botafogo pela direita, vai transitando aqui no pedaceiro ataque. Diogo Matheus, tentativa do cruzamento de bola lá para a grande área. Ganha a bola de volta na direita. Alcança o pedaceiro ataque, vem agora para Jonathan Varela, dominando aqui no setor de entrada da grande área. Fez uma tabela. Nenê colocou na boca do gol, bola viajou. Henrique Dourado tentou dominar, ela voltou para Dudu. Está parado o lance de ataque. Vale mais nada aí, tá parado o lance de ataque no Botafogo. Vale mais nada, hein, Ricardo Luiz?
2: Isso, não valia mais nada. Mais uma vez, um passe por elevação do Nenê encontrando o Henrique Dourado. Mas só que ele estava à frente na marcação da linha defensiva do Santa. Foi pego na irregularidade pela Fernanda Félix da Silva, auxiliar número 2. Reposição de bola para o goleiro do Santa. Tricolor segue na frente. 1 a 0, Alexandre.
1: 50 minutos de futebol. Vai terminar a primeira etapa. Denis da Silva, Ribeiro, Serafim Alagoano. Aponta para o meio, termina o primeiro tempo na arena. Santa Cruz 1, Heron de pênalti. Botafogo da Paraíba 0. Destaques do gramado, Raldinei Alves e Ricardo Luiz.
7: Aplausos e muita comemoração pelo lado da torcida. Torcida do Santa Cruz que marca presença em bom número aqui na arena. Jogadores rapidamente deixam o gramado em direção aos vestiários. As opções no banco de reservas para o segundo tempo: o técnico Christian de Souza tem o goleiro Rock Kennedy, o lateral Alex Juan, o zagueiro Edson Miranda, os volantes Fabinho, Arilson e Andrei, os meias William Júnior, Patrick Alan e João Pedro, e os atacantes Matheus Cadorini, Cassiano e Alexandro. Ricardo Luiz.
2: Do lado do Botafogo, jogadores deram prioridade às reclamações. Inclusive, ainda estão reclamando ali com o Denis Serafim, o árbitro da partida, em algumas situações que aconteceu durante o transcorrer desse primeiro tempo. Já estão, a maioria já está toda já nos vestiários. E o técnico Marcelo Fernandes, como opção para o segundo tempo, tem o goleiro Leandro Nick, zagueiro Simon, atacante Diego Tavares, Caion também atacante, lateral esquerdo Bull, o atacante Jonatas Toró, meia Giovani, volante Thalisson, lateral direito Léo Pereira, Caio Garcia, volante Gustavo, meia atacante, e Octávio, zagueiro, as opções do técnico do Belo do Contorno, se quiser fazer alterações para o segundo tempo. Alexandre.
1: Muito bem, o Raldinei Alves com Ricardo Luiz. No gramado aqui da Arena de Pernambuco, intervalo de jogo, Santa Cruz está vencendo parcialmente, placar de 1 a 0, gol do Heron de pênalti. Aquela jogada que a gente ficou na dúvida aqui, o nosso Sócrates da Silva, com o auxílio do VAR também, identificou lá que ele foi atingido na área, caiu fora da área, por isso que a gente falou uma falta para o Santa Cruz, mas foi na verdade um pênalti convertido pelo próprio Heron. Está vencendo parcialmente o placar de 1 a 0. Tem toda uma etapa complementar contra este forte time do Botafogo da Paraíba, que classificou-se como primeiro na fase de pontos corridos aqui da Série C do Brasileiro. Amigos e amigas do Brasil, 7 da noite, 25 minutos em Pernambuco, 19 horas e 25 minutos em São Lourenço da Mata. Vamos para o intervalo. Tem muito mais informação e opinião no campo do seu rádio. Ele comanda com categoria e daqui a pouquinho, análise do Internacional, nosso Sócrates da Silva. Tô falando desta fera. O nosso professor Marcelo
3: Araújo. Valeu, Alexandre. Intervalo de jogo, Santa Cruz derrotando o Botafogo paraibano por 1 a 0 e vai assumindo a liderança junto com o Maringá. O Maringá, logo cedo, jogo das 4 da tarde, derrotou o Floresta no Presidente Vargas por 1 a 0. Então, Maringá e Santa Cruz com 3 pontos, Floresta e Botafogo paraibano até agora não pontuando na competição. Óbvio, tem todo o segundo tempo pela frente. No grupo C da Série C, ontem Inter de Limeira e Ferroviária de Araraquara empataram por 3-3 em suas respectivas estreias. O Paysandu joga amanhã às 18 horas contra o Brusque. em Belém do Pará, no estádio Mangueirão. Série B do Campeonato Brasileiro, intervalo de jogo em Campinas. A Ponte Preta vai perdendo mais uma, é sua 20ª derrota na Série B, vai perdendo para o São Bernardo por 1-0. Os pernambucanos, o Sport é nono lugar com 38, o Náutico décimo lugar com 37 pontos conquistados. Intervalo de jogo no Engenhão pela Série A do Brasileiro, Botafogo e Palmeiras vão empatando por 0-0. Final de jogo, na decisão, primeiro jogo em Arapiraca, Uberlândia largou na frente, derrotou o Asa como visitante por 2-0. Próximo jogo, domingo, no Parque do Sabiá, Uberlândia e Asa. Lembrando que ambos já têm um acesso garantido para a Série C de 2027. E a partir de agora, a análise completa do primeiro tempo de Santa Cruz 1, Botafogo para

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1: Sócrates da Silva.
2: Olha, Marcelo, amigos e amigas que acompanham aqui o Screte de Ouro da Rádio Jornal, um bom primeiro tempo e perigoso ao mesmo tempo. Bom primeiro tempo. Foi um jogo interessante, né? Com oportunidades para os dois times, grandes defesas dos dois goleiros, tanto do Thiago Coelho, pelo Santa Cruz, quanto do Luiz Daniel, pelo Botafogo da Paraíba. Alguns destaques que eu vou pontuar também em termos de jogadores, mas eles foram responsáveis pelo placar ter sido 1-0. Poderia ter saído com mais gols o Santa, o Botafogo poderia também ter marcado o seu, mas os goleiros foram protagonistas no primeiro tempo. Isso já apresenta para você que acompanha aqui a Rádio Jornal como foi um jogo disputado em muitos momentos, muito aberto, né? Um jogo inclusive que não tem a característica de uma fase decisiva. Geralmente numa fase decisiva, né, as equipes, principalmente quando estão jogando fora de casa, elas costumam guardar um pouco de terreno, né, ceder um pouco de espaço para o adversário só tentando contra-ataque, mas não, né? Até pelas peças que possui Botafogo, até pelas peças que possui o Santa Cruz, foi um jogo muito interessante, né? Um jogo muito legal de se ver, um jogo muito legal de acompanhar. Mas porque é um jogo perigoso também, né? Já que esses foram os dois adjetivos que dei na abertura aqui desse comentário, né? Um jogo bom, mas perigoso. Perigoso porque as oportunidades criadas pelos dois times mostram que as equipes estão não tão preocupadas assim em se proteger, mas preocupadas principalmente em tentar matar o jogo. E isso transforma qualquer partida num jogo perigoso. Por exemplo, se o Santa tem tomado um gol do Botafogo, ao invés de ir para o intervalo com essa relativa tranquilidade que foi agora, né, com a vitória, com a torcida, né, gostando do que viu, poderia estar indo altamente pressionado. Ao mesmo tempo que o Botafogo, né, se tem tomado um dos gols, uma das chances defendidas pelo Luiz Daniel, né, veria o segundo tempo como algo protocolar, com risco, inclusive, a tomar mais gols da equipe do Santa Cruz. Então foi um jogo muito interessante para começo, né, de quadrangular final, quadrangular decisivo da reta final da Série C do Campeonato Brasileiro. E isso é o interessante, né, porque as duas equipes mantiveram praticamente a mesma estrutura que vinham apresentando na reta final do campeonato. Tanto Santa Cruz, com as mudanças que o Christian geralmente tem feito, né, de jogo após jogo, aquelas alterações que ele acaba realizando, e o Botafogo voltando com a sua equipe titular, depois de ter poupado boa parte do grupo diante do Itabaiana. Um jogo onde a gente pode destacar, já aqui nesse início de comentário, uma grande participação do Eurico. Todas as vezes que o Nenê disputou com o Eurico, ele perdeu, né? É claro que nem em todas as jogadas o Eurico poderia estar acompanhando o Nenê, né? Até porque o seu posicionamento é na zaga, né? Como zagueiro de Santa Cruz, ele não poderia estar pelo meio ou caindo pelas laterais justamente para acompanhar o camisa 10 da equipe do Botafogo. Mas todas as vezes que ele disputou com o Nenê, ele venceu a disputa. Um bom primeiro tempo também do Ronald, né? Foi peça fundamental nos contra-ataques do Santa Cruz, foi peça fundamental nas tentativas ofensivas do Santa, e em quase todas as vezes que ele, né, foi acionado, né, acabou criando boas jogadas perigosas, né, favorecendo a equipe do Santa. Então, já destaco mais esses dois jogadores pelo lado do Santa Cruz. Pelo lado do Botafogo, além do Luiz Daniel, né, pelas boas defesas que fez, eu tenho que destacar aqui a inteligência do Nenê, que além de muito inteligente com a bola no pé, ele também organiza o time quando ele muda de posicionamento, né, quando ele inverte a sua posição de jogo, quando ele vai para a lateral, quando ele vai para a ponta, ele abre espaço para passagem pelo meio ali do Rodolfo, do Dudu, então, do Atamoto. Então é um jogador muito inteligente, muito, muito consciente, né, do seu papel dentro de campo. E também a gente tem que destacar o Dudu Atamoto. O Santa Cruz conseguiu fazer do seu lado esquerdo defensivo, né, tanto com o Matheus Vinícius quanto com o Renato, uma certa barreira protetora ali pelas jogadas do lado direito, ofensivamente, do Botafogo da Paraíba. E do lado esquerdo, até pela característica diferente, né, do Thiago Enes, pela liberdade que o Ronald teve no ataque, acabou aparecendo muito ali pelo lado esquerdo o Dudu Atamoto, né, e fez também um bom primeiro tempo. Veja, eu destaco dois goleiros, os dois goleiros, né, dos dois times, e destaco dois jogadores de cada um dos times. Não que os outros estivessem tão abaixo assim, não tenha alguém em campo que esteja fazendo uma péssima partida, a gente pode falar até da questão do posicionamento do Everaldo, mas esses foram os protagonistas em seus times nesse primeiro tempo. E um jogo que começou muito, muito aberto, muito disputado. Logo com 4 minutos a gente teve o

0: pecar com um chute da intermediária, um chute forte, né? A bola passou muito perto da meta do Thiago Coelho, mas logo para dar a resposta, né? 2 minutos depois, o Ronald foi a vez do Santa Cruz bater cruzado, inclusive no lance, a arbitragem apontou impedimento. Eu sinceramente fiquei buscando o impedimento, não houve, né, linhas a serem traçadas, a gente não percebeu o traçamento de linhas, no lance não figurou em gol, né? Mas eu não percebi esse impedimento do Ronald. Mas enfim, foi a resposta de Santa Cruz logo depois, com 2 minutos depois desse lance. O Dudu, aos 7 minutos, o Dudu Atamoto, fez um grande passe para o Nenê e ele já chegou batendo, né? Chegou chutando em gol, teve um desvio e com esse desvio acabou acontecendo um escanteio, mas o Botafogo acabou não aproveitando. E aí, aos 10 minutos, a gente teve o lance do pênalti. Tão debatido o lance do pênalti. No primeiro momento, o apontamento da arbitragem, né, no caso, né, do Denis da Silva Ribeiro Serafim, foi para a marca do pênalti. E aquela dúvida persistiu se era pênalti ou se era falta. Porque caiu fora da área o Heron, né? O Heron cai fora da área. Houve um chute da intermediária, a bola teve um bate-rebate na defesa do Botafogo. E aí o Ian, né, o Ian Souto, camisa número 3 da equipe do Botafogo, ele vai saindo. Eu não sei se alguém não gritou, eu acho que esse foi o ponto. Ninguém gritou para ele aquele típico grito de um lance de futebol. Ó, ladrão! Ninguém deu esse grito para ele. E aí ele se preparou para dar um chutão, né, para dar um bombão para frente, para tirar a bola da defesa, né, para tirar a bola para longe do seu goleiro. Só que o Heron estava chegando, né, justamente mais rápido que ele para tomar a bola. E quando ele se prepara para o chute, quando ele chuta, ele não acerta a bola. Ele acerta o tornozelo esquerdo do Heron. E como o Heron vem na velocidade, saindo da área, né, ele acaba caindo fora dela. Mas o toque, o chute aconteceu a cerca de 2 palmos, 30 centímetros, 40 centímetros, ainda dentro da área, da grande área da equipe do Botafogo da Paraíba. E aí o pênalti se caracterizou e o Heron foi muito consciente para a cobrança, né? Lembra daquele Heron altamente pressionado, né? Daquele Heron que, né, a torcida não gostava. Aliás, o centroavante esse ano foi a grande pedra, né, na chuteira do time do Santa Cruz. Né, o Thiago Max não conseguiu acertar, o Alexandre ainda nem jogou, chegou agora o Cadorini, o próprio Heron, o Quirino, enfim, muitos questionados, mas ninguém conseguiu se firmar. E o Heron, com muita consciência, estava, né, muito concentrado no lance, bateu muito bem, uma pancada, muito forte o chute. Vamos fazer o seguinte, torcedor de Santa Cruz, sei que você está com saudade disso, né? De comemorar os seus gols em momentos decisivos. Então vamos relembrar esse lance, o pênalti que dá a vitória parcial para o Santa Cruz nesse primeiro tempo. Está chegando para a gente relembrar o lance, o explosão do Screte.
1: Alexandre Costa.
2: Autorizado. Fica estático, agora sim, Heron, carreirinha, preparou, apontou, atirou!

0: Heron é o nome da fera! Tranquilidade na cobrança do pênalti. Concentração. Ninguém tira a concentração do Heron. Uma cacetada na meta do goleiro Luiz Daniel. Heron abre o placar na arena. Torcida tricolor vai à loucura neste quadrangular decisivo da Série C. História do gol. Raldinei Alves na jogada.
1: Heron faz a arena de Pernambuco pulsar de alegria. Larga na frente o Santa Cruz. Numa cobrança de pênalti muito segura, muito eficaz, ele meteu uma pancadaça no centro do gol. O goleiro Luiz Daniel pulou pro canto direito. Não deu para fazer a defesa. Heron botou a bola no fundo das redes. E cada gol é um passo rumo ao acesso à segunda divisão. Agora o Santa Cruz tem um, o Botafogo tem zero.
2: É, e é nesse passo a passo, né, Haldner? É nesse passo a passo que o Santa tem que trabalhar agora, né? Tem que trabalhar nesse passo a passo. O pênalti foi aos 10, a cobrança foi aos 12. Santa Cruz, o gol que momentaneamente leva o tricolor essa vitória em casa, né, diante da equipe do Botafogo. Mas não foi simples depois disso, né? Não foi um jogo onde o Santa Cruz reinou absoluta depois de ter marcado o gol, apesar da grande presença tricolor no estádio. Ah, o Santa teve os seus momentos, sim, mas o time visitante também teve. Eu vou dar uma adiantada aqui no minuto a minuto, até porque até o goleiro, né, o Luiz Daniel, já voltou ali para o aquecimento. Daqui a pouco a gente vai ter, né, o reinício, né, da partida no segundo tempo. Mas há 15 minutos teve uma pancada no Matheus Vinícius, uma grande defesa do Luiz Daniel, foi a primeira grande defesa dele no jogo. Aos 23 minutos, o Ronald, ele puxou um contra-ataque de muita velocidade, fez o passo para o Renato. O Renato bateu, uma grande defesa com o pé de esquerdo, inclusive o Luiz Daniel defendeu. Veja, segunda grande defesa, né, do goleiro do time visitante. Aos 26 minutos, o Ronald, mais uma vez, ele fez um cruzamento para o Heron, para mais uma defesa, né, do Luiz Daniel. Inclusive foi de primeira, né, que o Heron pegou a bola rasteira, defesa difícil, e ele conseguiu defender a meta da equipe visitante. Foi nesse instante que eu cheguei a falar até durante o jogo que houve uma espécie de desconcentração, né? O time perdeu a concentração, o time do Botafogo, e o Santa Cruz poderia ter se aproveitado nesse momento para tentar chegar ao segundo gol. Esbarrou, né, no goleiro Luiz Daniel. E aí começou o outro momento no primeiro tempo, que foi o momento da pressão do visitante, que foi a pressão do Belo. Aos 20 minutos, o Nenê fez um grande passo para o Dudu, para o Atamoto, né? A defesa do Santa Cruz tirou antes que a bola chegasse ao gol. Aos 29 minutos, curado de cabeça, né, para o Lucas Cândido. Foi um lance que ele fez o passe de cabeça depois do lançamento da área, e o Lucas Cândido não conseguiu finalizar da melhor forma, mas mesmo assim foi uma grande defesa do goleiro do Santa Cruz, o Thiago Coelho. Aos 34 minutos, aí uma defesa espetacular, porque o Rodolfo fez a jogada pelo lado direito, e na hora do cruzamento a bola explodiu no Matheus Vinícius e caiu certinha, né, para o Nenê. E o Nenê fez o chute, uma bela defesa, né, para o goleiro Thiago Coelho. Aos 39 minutos, mais uma grande defesa do goleiro do Santa Cruz. Dessa vez foi o Henrique Dourado, com relativa tranquilidade na área, e conseguiu fazer sem marcação. E a defesa foi fantástica, mais uma vez, do goleiro Thiago Coelho. Veja só como nós temos duas situações muito parecidas, né? Uma pressão com três defesas seguidas do goleiro Luiz Daniel, né, da equipe do Botafogo, e quatro defesas do Thiago Coelho pelo Santa Cruz. Então, jogo, mas também foi um jogo perigoso para o time do Santa.
3: Aí então, o nosso querido Sócrates da Silva, que retorna daqui a pouquinho, os times estão voltando. Oi, Sócrates.
2: Conecta, eu vou fazer o seguinte, eu vou devolver para o Alexandre, enquanto a gente faz a troca aqui, já que os times já estão em campo, meu caro Marcelo, deixa eu chamar ele, o Explosão do Scratch está de volta.
0: Alexandre Costa. Sócrates da Silva, o nosso internacional, comentando para você no intervalo de jogo aqui na Arena de Pernambuco. Placar de 1-0 para o time tricolor, gol marcado pelo Heronte, pênalti. Já agradecer toda a audiência aqui do canal do YouTube, quem está com a gente aí, está conectando, está no smartphone, está no seu Android, no sistema iOS, está na TV, muito obrigado aí. Está na telinha, está na TV, muito obrigado. Na Smart TV, nos acompanhando aí em qualquer parte do Brasil, do mundo. Deixa seu like, assim, ó. ativa o sininho, seja mais um inscrito, mais um inscrito no canal da sua Rádio Jornal no YouTube. Vamos para o segundo tempo. Rola a bola, o time do Botafogo começa o segundo tempo na arena.
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0: Alexandre Costa. Rolando a bola para você na Jornal, liderança no Rádio Esportivo do Brasil. Aqui, a identificação de nenhuma alteração, ou estou enganado?
5: Você está certíssimo.
0: Oi, Raldinei e Ricardo.
5: No Santa, tudo como no primeiro tempo.
6: E no Botafogo também, o Marcelo Fernandes opta por não mexer na segunda etapa, Alexandre.
0: Obrigado, amigos da reportagem do Rádio do Brasil, aqui no gramado, Raldinei Alves e Ricardo Luiz. Conosco nesta jornada esportiva. Reclama o time do Botafogo pela direita na sua peça intermediária. Vai tentar a transição para o campo de ataque. Bola colocada aqui pela direita. Linha lateral do gramado. Aperta a marcação de Rodolfo Tavares. Bola roubada. Matheus Inícios perdeu por completo. Ela voltou. Diogo Matheus fez a conexão aqui na entrada da grande área. Fez um bate rebate pela direita. Falta! Tabelou com o Henrique Dourado. Voltou para Diogo Matheus, que foi atingido. Falta no pedaço de ataque para o Belo fazer a batida. Ricardo Luiz.
6: É, a defensiva do Santa Cruz acabou batendo cabeça ali na marcação pela intermediária esquerda do ataque. E aí a alternativa do Matheus Vinícius foi cometer a falta. Em cima do lateral, Diogo Matheus, que vinha descendo em diagonal em velocidade na direção da área do Santa. Falta. Nenê tá na bola para fazer a cobrança.
0: E vem para a cobrança agora de uma falta. É falta na direita do campo de ataque. Vem para a batida, bola parada. É com ele, lá vem o Nenê, experiente Nenê. Vem para a cobrança. Peça direita do comando de ataque. Ele vem para levantamento da bola para o interior de grande área. Vai suspender no campo de ataque o Nenê. Autorizado para a batida. Vem para a bola, perna esquerda. Levantou na entrada da pequena área. Agarra o goleiro Thiago Coelho. E pratica a defesa. Sai jogando para o time tricolor do placar de 1-0. Gol marcado pelo Heron. De pênalti na primeira etapa. 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
0: E vem o Santa Cruz para o ataque pela direita da grande área. Vale mais dado o lance de ataque do tricolor. Tá parado aí, ele assinalou uma falta. Foi isso aí, o Raldinei?
5: Na verdade, jogada impugnada pela assistente, tá? Posição irregular.
0: Ah, foi a posição. É que ele ficou caído ali, né? O Heron reclamou, ela já disse que estava impedido. Fernanda Félix da Silva. Arbitragem alagoana. 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
0: E vai embora o time do Botafogo para o campo de ataque. Bola coloca na curtinha aqui pela intermediária. Vem pela peça esquerda, vai se mandando para o campo de ataque. Ela vem para PK, largando no campo de ataque. Ele vem para balançar contra a marcação. Tenta o levantamento da bola aqui para a esquerda da grande área. Olha o Botafogo. Ganha espaço no comando de ataque. Pediu a bola, Nenê. Está enfiado no ataque. Henrique Dourado pedindo. Ela vem para o meio. Vai tentar um arremate de longe. Passa para fora. Deu uma cacetada na bola, saiu queimando a grama. O Nenê apresentou-se para a jogada, a bola foi embora para fora. Tiro de meta, pertence ao time do Santa Cruz, que vem para a batida. 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
0: Recomeça o lance pela intermediária, Thiago Coelho. Dá uma tapa na bola pela direita, ela vem viajando para campo de ataque na direita, tenta dominar essa bola, o time tricolor está marcando a falta. Uma falta de ataque, diz aí o árbitro da partida. Falta lá pela direita, vale mais nada e pertence ao time do Botafogo. Vai o Belo para a cobrança lá do esquerdo na sua intermediária. Troca passes aqui na intermediária, o time do Botafogo vem da defesa para campo de ataque. Botafogo da Paraíba, sai jogando pela direita, ela vem colocada para Ian Solter, vai se mandando para campo de ataque mais uma vez. Coloca a bola para Diogo Matheus. Diogo Matheus fez a transição agora para a tentativa do Rodolfo Tavares. A bola foi embora para fora. Perdeu a bola, tocou no pé dele, escapou, foi embora para a lateral do gramado. É arremesso, pertence ao time tricolor, lá na esquerda, na sua intermediária. Vem para a cobrança agora para Matheus Inícios fazer a batida. Vai tentar a transição para campo de ataque, ele vem com bola solta agora no pedaço. Ian chegou, solto na bola, cabeceou, bola voltou. Ali na jogada do Matheus Inícios, atira de volta para a lateral do gramado. Arremesso de novo aqui para o time do Botafogo, vem para a batida. Jogo Matheus, solta a bola para a sua intermediária, vem pela direita, abre a jogada para Ian, solto, largando a bola mais atrás para Igor Moraes. Igor transitou, jogando pela esquerda, ela vem colocada mais atrás da sua intermediária, vai tentar a transição, Jonathan Varela fez o passe na peça esquerda, vem, solta agora o PK, foi quem fez o passe, vem para escorregar, para escapar da marcação, lado esquerdo no comando de entrada da
6: grande área. O Dudu tava com bola dominada, ela foi embora para a lateral do gramado. É arremesso pertencendo ao time do Santa Cruz, lá pela direita na sua intermediária, vem para a batida. Atenção, torcida brasileira! Olha o tempo. 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São 5 minutos jogados. Este é o segundo tempo aqui na Arena de Pernambuco. Quadrangular do acesso da Série C do Brasileiro. Primeira rodada está apenas começando. O Santa Cruz tem um gol marcado pelo Heron de pênalti. Botafogo da Paraíba 0. Diga lá, Marcelo.
3: Alô, Xande, tem gol no Campeonato Argentino. River Plate abre o placar de pênalti. River 1, Independiente Rivadavia 0. Primeiro tempo de jogo na Série A. Corinthians 1, Chapecoense 0.
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0: Alexandre Costa.
6: 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Olha o Botafogo, avança para campo de ataque na torre da grande. Aí Ansou do trabalho, dominou para Diogo Matheus, dominando aqui na lateral do gramado, fez a distribuição. Rodolfo Tavares bateu a bola para trás, vem circulando aqui na entrada da grande área, passe na ponta esquerda, vem escapando. Dudu Atamoto escapou da marcação, chutou a bola em cima da defesa. Rebate da bola, se oferece aqui pela intermediária, tricolor, sai da defesa para campo de ataque, chutou errado. Matheus Vinícius atirou a bola de graça, ela foi desviada lá atrás. Se oferece para PK, larga a bola para esquerda, ela vem curtir agora pelo meio, tentativa de arrancada de bola para entrada da grande área, passe foi feito, tabela do Diogo Matheus agora para Rodolfo Tavares, a bola bateu na defesa, voltou aqui na direita, ela se oferece no campo de ataque mais uma vez, Nenê cruzou na boca do gol, bola pingou lá atrás, afasta, tira de cabeça, vem para contra o avanço, tira dali, William Alves, rebota de bola, se oferece pela esquerda, vem solta agora para Everaldo para jogada de contra-ataque, vai arrancar na marcação, lindo passe para Heron na entrada da grande área, tentou passar, a bola sobrou na direita, Ronald vai fazer, afasta Luiz Daniel. O Heron teve tudo para bater, demorou e o Ronald bateu em cima do Luiz Daniel. Aí, Raldinei!
5: O Heron demorou porque ficou esperando se posicionar para chutar. Só que a marcação chegou antes dele conseguir. E na hora do desvio, a bola caiu nos pés do Ronald, que levou até perto do bico esquerdo da pequena área e finalizou. Mas o goleiro Luiz Daniel estava atento, fez mais uma defesa importante e deu até um princípio de confusão aqui, porque o Luiz Daniel fez a defesa, olhou para a torcida do Santa Cruz atrás do gol e ficou fazendo sinal de calma, calma. A torcida começou a xingar e jogar coisas nele.
6: Sócrates da Silva, você quer cedo aí para acioná-lo, mas não pode perder um lance desses aí, né, Sócrates?
2: Não, não pode não, porque é um lance onde você mata o
6: Segura
2: jogo.
6: Segura, Sócrates! Agora... Vamos ver, o Ronald na direita foi desarmado. Às vezes ele adianta demais, baixa a cabeça e perde a bola. Foi isso que ele fez agora, perdeu a bola de graça. Recupera a posse da bola, o time tricolor pela direita. Opa! Abriu a caixa de ferramentas aí o Henrique Dourado. Ficou barato, era pra tomar amarelo, não, ô Raldinei?
5: Tomou, tá? Tomou o cartão amarelo o Henrique Dourado por essa falta. Falta dura, ele praticamente deu um chute nas pernas do Eurico. A falta é na intermediária ofensiva do Santa Cruz, lado direito de ataque.
6: Complementando aí, Sócrates da Silva.
2: Agora jogada assim de raiva nessa do Henrique Dourado agora. Que ele foi driblado, ele não conseguiu alcançar a bola e aí parece que ele quis descontar no Eurico. É cartão amarelo bem aplicado. É, mas não pode perder esse tipo de gol não, Alexandre, porque é o gol que você mata o adversário. Agora já notei uma pequena diferença no posicionamento do Everaldo. Ele não está mais tão atrás do Heron, não. Ele está jogando mais próximo do Heron. Tanto que no início dessa jogada foi o Everaldo quem fez o passe buscando o Heron. Ou seja, ele aproximou um pouco mais do ataque agora no segundo tempo.
5: Olha, o goleiro do Botafogo, Luiz Daniel, tá entregando o copo pro árbitro, tá? Um copo que jogaram nele naquele lance que eu relatei agora há pouco. O pessoal jogou copo, jogou coisas nele e o Luiz Daniel pegou o copo e entregou pro árbitro. O árbitro tá deixando o gramado com o copo na mão.
6: E tem algumas alterações no Botafogo. Daqui a pouquinho o nosso Ricardo Lins vai identificá-las pra gente aí. Já autorizou. Bem, Ricardo, se tiver, já fique à vontade aí.
8: Vamos viu? Lá, rapidinho. Saiu lá. O 28, Lucas Cândido, para a entrada do Thalisson, 20. Aquele formado na base do esporte. Sai Henrique Dourado, número 9, para a entrada do Caion, camisa 15, formado na base do Náutico.
6: Muito obrigado, Ricardo Luiz. Identificando as alterações no time do Botafogo. Levantamento na cobrança, na falta, a bola vai embora para a pequena. Olha, ela bate na defesa do Botafogo. Foi embora.
0: espirrada a bola para a última linha, está marcado escanteio para o time tricolor, hein, Raldinei?
5: Exatamente, houve um desvio, último toque na defesa do Botafogo, escanteio no lado esquerdo de ataque da equipe do Santa Cruz. Everaldo é quem está se posicionando para a cobrança.
0: Lá vem ele, tomando posição para a cobrança, agora de um escanteio, vem o Everaldo na batida, vai colocar essa bola para o interior de grande área. Capricha na cobrança aí, na batida, vem Everaldo para cobrar, não tem muita pressa, valoriza o placar de 1-0, placar magrinho aqui na arena, viu? Placar magro aí no início deste quadrangular decisivo da Série C. Tem que correr atrás. Vem pra cobrança. E o gol marcado pelo Heron de pênalti no primeiro tempo. Everaldo tá tomando uma bronca ali, ó. Demorou bastante. E o árbitro tá mandando ele colocar a bola lá na marca da cobrança do escanteio. Que ele tá tirando de lá, né? Tá adiantando. Aí o árbitro foi lá e corrigiu. Ele tá valorizando, né? Ganhando o tempo. Só que isso aí o árbitro vai colocar o tempo no final, né? Vai dar o desconto. Lá vem ele, Everaldo, preparando-se para a cobrança agora de um escanteio. Pertence ao time tricolor, vem para a batida, vence, placar de 1-0. Everaldo cobrou, a bola viajou na boca do gol, no rebate, rebate sobrou, goleirão saiu, agarra, sai jogando Luiz Daniel. Naquela confusão, no rebote de bola, na entrada da pequena área, agarra, safa-se o time do Botafogo. 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
3: O Alexandre, segundo tempo de jogo pela Série A, Botafogo e Palmeiras, 0-0, hoje pela Liga Espanhola, Valência 0, Barcelona 5. 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
2: Só destacando essas mudanças da equipe do Botafogo, né? O Tarisson é aquele mesmo que o Ricardo falou, né? Que passou no Veracruz também, no Retrô. Volante por outro, só que o Lucas Cândido tem um posicionamento um pouco mais adiantado. E no ataque, o Rodolfo vai jogar centralizado, o Dudu vai ficar pelo lado esquerdo e o Caio, que é aquele ex-náutico, vai já cair pelo lado direito, né? Mudam as peças, mas o esquema é o mesmo.
0: E vai embora o time do Botafogo. Vem o Belo para a cama de ataque, ela vem colocada pelo meio, tentativa de jogada agora do Thaleson, perdeu o rebote, a bola vem para o time tricolor, arrancada de jogo agora para o Ronald, caiu, pediu falta, está marcada! Falta no Ronald no pedaço de ataque, tem muita gente ali do Botafogo reclamando do alagoano, Denis da Silva e Ribeiro Serafim, mas está marcada a falta aí, viu, Raldinei?
5: Como participa do jogo o Ronald, né? Com a bola nos pés, ele avançou a linha que divide o meio de campo e foi derrubado pelo Thaleson do Botafogo da Paraíba. Falta marcada pela arbitragem, posse do Santa Cruz que vence por 1-0.
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0: Prepara-se para a cobrança agora de uma falta, é bem longe, é bem distante, era meio da rua. O Matheus Vinícius foi daí que ele fez, Raldinei?
5: Everaldo.
0: É o Everaldo, mas o Matheus Vinícius fez daí, né? Everaldo levantou no pedaço do ataque, ela viajou na entrada da grande área. Foi afastada de qualquer maneira. Rebote na bola, caindo aqui na esquerda da grande área. Vem para a bola para Heron. Heron tentando levantamento da bola para o campo de ataque, perdeu. Rebote na bola, vinha para Rodolfo Tavares. Por baixo, chega para a contra, força, afasta a bola para a linha lateral. Está marcado arremesso. Chegou na contenção para sair jogando o Everaldo. Rebote na bola, se oferece pela intermediária. Vem para Ian Souto. Trabalha envolvendo a bola para a sua intermediária. Troca passes aqui no campo de defesa. Abre jogada para o campo de ataque mais uma vez. Vai embora. Lá no lado esquerdo, tentativa da transição. Peça esquerda, vem bola solta para PK. Trabalhou, dominou, fez a inversão. Lado esquerdo, ela vem solta para o Dudu. Dudu Atamoto. Tenta girar na entrada da grande área, deu bola voltando, caindo pelo meio, arrancada de jogo, volta e se oferece pela direita, ela vem para Thaleson, larga a bola para Ian, Ian Souto dominando aqui na linha lateral, vai tentar suspender essa bola para a grande área, fez uma tabela para Diogo Matheus, coloca a bola curtinha pela direita, ela vem colocada no pedaço do ataque, bola solta agora para Nenê, devolveu, Diogo Matheus deu agora para a chegada do Rodolfo, afasta por baixo, intercepta, manda a bola para escanteio. William Alves estava ligado lá atrás, deu uma rasteira, tirou a bola para a última linha. Escanteio para o Belo fazer a batida aí, Ricardo.
8: Isso, triangulação rápida em curto espaço ali do lado da grande área, entre o Nenê, o Diego Matheus e também o Rodolfo. Na hora H, William colocou para ali de fundo.
0: Levantamento de bola para a entrada da pequena área, saiu o goleiro, não achou nada. Afasta, tira da linha defesa, rebote de bola para o time do Botafogo. Nossa, o que foi isso? Uma sapatada de esquerda toda torta do Diogo Matheus. Ela foi embora para fora, tiro de meta. 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
0: 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São 15 minutos jogados. Este é o segundo tempo aqui na Arena de Pernambuco. E o placar da Série C do Brasileiro. Quadrangular do acesso, primeira partida. Santa Cruz tem um gol marcado pelo Heron. De pênalti, 0 para o Botafogo da Paraíba. Diga lá, Marcelo.
3: Oi, Alexandre. Logo cedo pelo Grupo B, o mesmo grupo de Santa Cruz e Botafogo. Floresta 0, Maringá 1. Amanhã pelo Grupo C, às 18 horas, no Mangueirão, tem Paysandu e Brusque.
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0: Alexandre Costa. E o tricolor vinha pro ataque mais uma vez. É falta pro Santa Cruz. Aí é bem mais perto. É bem mais próximo da grande área. A gente viu o Matheus Vinícius fazer um golaço daí. Será que é ele, Raldinei?
5: Agora ele chega ali para cobrar a falta. Tá posicionado, o Everaldo também tá junto com ele. Mas o Matheus Vinícius tá parecendo que vai bater. Porque é ele que pega a bola, é ele que posiciona a bola, é ele que se posiciona. E tá perfeito para a perna esquerda dele. É lá da intermediária, chance de bola parada para o Santa Cruz, Alexandre.
0: Ó, vê o Matheus Vinícius tomando posição para a cobrança. Vamos ver o Matheus Vinícius, perna esquerda na bola, deu um tiro de longe. Agarra o goleiro Luiz Daniel, que defesaça. Tava bem posicionado, ele deu um tiro, só que ela foi a meia altura. Não foi tão alta como o gol que ele fez aqui. Ficou fácil pro goleiro. Sai jogando o time do Botafogo. É arremesso pela esquerda. Vai para campo de ataque mais uma vez. Bola colocada para Peca. Larga na bola pela ponta esquerda. Vai alcançando aqui a linha lateral de entrada da grande área. Transitou, trabalhou a bola para o meio. Deu a bola para o setor de intermediária. Recomeça tudo pela defesa. Igor Moraes coloca a bola pela direita. Vem curtir aqui na peça intermediária. Larga a bola rápida agora para Thaleson. Tarso colocando a bola pela esquerda. Lá vem Jonathan Varela. Passa na esquerda. Peca atirando para campo de ataque. Lado esquerdo da grande área. Vem para a evolução. Dudu já passou no comando de ataque. Levantamento de bola para entrada da grande área. Desviada. Passa para escanteio. O Nenê tentou levantar essa bola para a grande área, foi desviada no meio do caminho, escanteio para o Botafogo aí, Ricardo.
8: Exatamente, na batida ele explodiu em cima do Thiago Enes, né? Que vibrou, o Nenê ficou olhando meio esquisito para o Thiago Enes. Lateral já cobrado.
0: E já foi cobrado, foi um arremesso que já foi cobrado, obrigado, Ricardo Luiz. Bola dominada, vai para o corredor central, bola dominada de longe, atirada para fora. Ajeitou a bola o time do Botafogo aqui no campo de ataque, atirou do meio da rua, ela passou à esquerda do goleiro Thiago Coelho, foi embora para fora. Tentava surpreender nessa pancada lá como elemento surpresa, a bola foi embora para tiro de meta. 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
0: 18 minutos jogadas na etapa complementar. Vai embora o time do Botafogo pela direita. Vinha para o campo de ataque mais uma vez. Ela prende a jogada, sai aqui pela direita. Bola trabalhada pelo Caion. Pressionou, trabalhou, bola cai no pedaço. Volta para a intermediária botafoguense. Organiza o toque de bola pela sua intermediária. Bola cai na lateral do gramado. Arremesso pela direita. Campo de defesa. Vem para a cobrança. Agora para Diogo Matheus fazendo a batida. Ele vai tentar soltura de bola para a construção de lance. Para o campo de ataque. Bola pela direita. Arremesso para o time do Botafogo. Vai para a batida. O Belo. O placar está marcando aqui na arena. 1-0 para o time tricolor. Gol marcado pelo Heron de pênalti. Aos 12 da primeira etapa da partida, ele fez o gol, de lá pra cá mais nada, e o tricolor tá aí, com bola dominada pela direita, ela vem, soltou o Thiago Neves, fez o passe no campo de ataque, vinha pro Ronald empurrado, perdeu a posse de bola, na sequência falta pro time do Botafogo no corredor central, vem pra cobrança. 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
0: 19 minutos jogados na segunda etapa da partida. Há um show de luzes agora na arena. Tá bonito de se ver aqui o torcedor tricolor se manifestando. Só a torcida do Santa Cruz. Arena de Pernambuco em São Lourenço. Aí para o time do Santa Cruz. Aliás, o time do Botafogo, perdão. Vem para o campo de ataque. Caiu largando a bola para Diogo Matheus. Diogo Matheus deu girando aqui na direita. Ele encosta a bola para o Ian Souto. Fez o passe na entrada da grande área. Tenta progredir o time do Botafogo. Girou no pedaço do ataque. Ela cai mais atrás. Vem para Igor Moraes. Igor Moraes prepara o toque de bola agora para Pica. Largando pela esquerda a bola para a tentativa de chegar. Vem pra Dudu, Dudu balançou, trabalhou, tentou atirar, puxou pra linha lateral do gramado, vai pra linha de fundo, cruzou a bola pro meio, afasta a bola desviada lá pra última linha, pra escanteio.
8: Se deixar, o Botafogo chega. Interceptou aí lá, próxima pequena área. Escanteio pro Belo, vem pra batida, Ricardo Luiz.
6: Isso, foi o Pedro Favela que depois da jogada do Atamoto conseguiu cortar a bola, colocar ela pra linha de fundo. Escanteio e o Nenê tá ali, ó, mostrando. Torcida do Santa jogando copos com líquidos dentro de campo. E o Nenê aproveita, né, pra valorizar, até pra que o juiz complique a vida do Santa.
8: É, o torcedor do Santa Cruz tem que ficar bem ciente, né? Que pode jogar de portões fechados, caso
2: exatamente,
8: haja uma
2: denúncia, numa
8: fase aí,
2: decisiva,
8: né?
2: Numa fase decisiva, né, Alexandre? No momento em que se precisa da torcida em campo. Então, gente, vamos torcer, calma, não precisa jogar nada em campo, não. Não, vamos torcer pelo Santa.
6: O torcedor jogou, Alexandre, para você ter ideia, jogou há cerca de 10 minutos atrás, jogou um copo, veja, quase que bate no goleiro, no próprio goleiro do Santa, que viu a cena, abriu os braços, não acreditando no que aconteceu.
5: Ô, gente, e do lado de cá, onde eu tô, atrás da barra do Botafogo, o cara que jogou o copo no Luiz Daniel, goleiro do Botafogo, aquele copo que o árbitro pegou e tirou do gramado, foi detido pela polícia, tá? Começou uma confusão, o pessoal começou a dedurar quem foi que jogou, chegaram os seguranças, chegou a polícia militar e o rapaz saiu da arquibancada.
2: É que esse é um jeito de resguardar o clube, inclusive,
8: sem
2: né?
8: Dúvida,
2: que o clube mostra
8: dúvida.
2: Como defesa que deteve a pessoa.
8: É, fica essa missão aí de quem tá vendo, né? Quem tá próximo, dedura lá o cara que tá dando uma dinâmica.

0: Feijão turquesa, 22, reta final da partida aqui na Arena de Pernambuco. Campeonato Brasileiro, quadrangular do acesso, Série C. Primeiro jogo, Santa Cruz tem 1, Heron de pênalti, Botafogo da Paraíba 0. Não vê a falta, segura Marcelão, vem para a cobrança agora de uma falta, vem Everaldo na batida, vai suspender no setor de entrada da grande área. Autorizado, perna direita, atirou para a grande área, bola desviada no meio do caminho, viajou, fácil. Luiz Daniel agradece o desvio, cai fácil nas mãos dele, vai embora para a grande área, tirou a força da bola. Confirmando para você, 22 da etapa complementar, Santa Cruz tem 1 do Heron de pênalti. Botafogo da Paraíba 0, Marcelo.
1: Oi, Alexandre. Série A, primeiro tempo de Corinthians 1, Chapecoense 0. Hoje pelo Campeonato Português, Vitória de Guimarães e Casa Pia 0-0.
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0: Alexandre Costa. Alterações no time tricolor, Raldinei Alves.
3: Saiu o autor do gol, Heron, com a camisa 28, para a entrada do 9, Matheus Cadorini, também atacante. E a outra substituição vai ser a entrada de William Júnior, com a camisa de número 18, para a saída de Everaldo, com a 37.
0: Daqui a pouquinho vou ouvir o nosso Sócrates da Silva. 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
0: Sócrates da Silva, tem agora William Júnior e Matheus Cadorini fazendo a estreia no time tricolor, entrando na verdade no decorrer de partida. Diga, Sócrates.
5: É, o Cadorini eu já esperava que ele viesse a entrar no jogo, mesmo no lugar do Heron, e eu acho que ele só não entrou de frente, né? Ele só não começou o jogo por conta daquele discurso que disse, que foi feito pelo Christian de Souza, que não ia deixar para trás aqueles que estiveram com ele até agora. É, o Cadorini deve ser o titular do Santa Cruz nessa reta final do Campeonato Brasileiro da Série C. Em relação à saída do Everaldo, o Everaldo participou pouco do jogo no primeiro tempo, agora na etapa complementar participou mais. Agora ele vai ter um meia de verdade, né? Um jogador que atua realmente pelo meio, que é o William Júnior, para armar essas jogadas pelo Santa Cruz. O Renato não sai e não saiu porque ele está fazendo um papel tático no jogo, né? Prendendo, defendendo ali pelo lado esquerdo do Santa Cruz, ajudando na defesa pelo lado esquerdo do Santa Cruz. Então está fazendo um papel tático o Renato. Vamos ver aí, eu acredito que serão duas boas entradas na equipe do Santa, tanto do William Júnior quanto do Cadorini.
0: Santa Cruz vinha na direita no comando de ataque, ela foi embora para fora. Houve desvio, tá marcado escanteio. Diga lá.
3: Sentiu aqui na minha frente o Ronald, ele tá caído no chão, a posterior da coxa direita. Imediatamente ele já apontou pro banco e fez o sinal de que quer ser substituído. Ronald vai sair, não dá mais para ele. Tá muito próximo mesmo, tá bem na minha frente, eu consigo perceber o sofrimento e a dor que ele tá sentindo pela expressão que ele está fazendo e com a mão na coxa.
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0: E cobrou ali, não deu em nada. O escanteio lá para a boca do gol. Bola desviada. Rebotando para a cana pela direita. Ela volta para o time do Santa Cruz. Sai da defesa para o campo de ataque. Ela vem solta aqui na entrada da grande área. Vai transitando. Bola dominada. Tenta o toque de bola lá na ponta direita. Fez a pressão. William Júnior passou. Pediu a bola. Pediu aqui na entrada da grande área. Olha o tricolor. Bola batida de longe. Desviada. Vai embora para escanteio. Desvio novamente na defesa. Ela foi embora para a última linha. Escanteio para o Santa Cruz. E tem alteração. Raldinei.
3: Confirmando. Cassiano entra com a camisa 10. Ronald sai com a camisa 17, só agora que ele vai receber atendimento médico, tá caído aqui na beira do gramado.
0: E vem pro escanteio, preparando-se para a batida. Quem tá na cobrança aí, Raldinei?
3: William Júnior.
0: Cruzamento, bola do William Júnior, bate em cima da defesa, bola desviada, rebatendo, bola pressionando aqui na direita, linha lateral de entrada da grande área, tenta pegar o rebote, bola, o time tricolor perdeu, bola volta para o time do Botafogo. Organiza o toque de bola da defesa para o ataque, sai jogando aqui pela peça esquerda, bola dominada, rasga a bola pela direita, ela volta na intermediária, caindo aqui pela peça lateral do gramado, saindo o Thiago Enes, deu uma tapinha, rola a bola pela linha lateral, volta o jogo, William Júnior participou, dominou, deu tapa na bola agora pela direita, ela vem solta agora no pedaço de ataque, Cassiano fez a transição de bola pela direita, boa bola, vai tentar o cruzamento na grande área, William Júnior cruzou, quase. Ela chega no Cadorini, passa para as mãos do goleiro Luiz Daniel, sai jogando pela sua intermediária. 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

0: reta final do espetáculo aqui na Arena de Pernambuco. Santa Cruz tem um gol marcado pelo Heron de pênalti, 0 para o time do Botafogo da Paraíba. Alô, Marcelo Araújo.
1: Alô, Alexandre. Segundo tempo de jogo em Campinas, a Ponte Preta com 1 a menos. Ponte 0, São Bernardo 1 pela Série A. Segundo tempo de Botafogo e Palmeiras 0 a 0. 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
0: Preparando-se ali para mais uma alteração, o time paraibano. Daqui a pouquinho a gente identifica na voz do nosso Ricardo Luiz. 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
0: E aí, Ricardo Luiz?
3: Foi embora, Dudu. Atamoto, camisa número 7, para a entrada do camisa número 11. Também atacante Diego Tavares.
0: Obrigado, Ricardo. Em cima da substituição aí, informando pra você. 27 minutos, 28 agora decorridos. Este é o segundo tempo. Vem para a cobrança agora de uma falta. Levanta a mitad da bola pro Botafogo na trave! E tome contra-ataque. Bola para Cassiano. Ele vai embora contra dois marcadores. Pressionou, trabalhou a entrada na grande área. Bateu o Scadorini, passou Cassiano. Não! Não! Ele bateu a bola rasteira de graça para a meta do Luiz Daniel, que ficou agradecendo lá atrás, hein, Raldinei?
4: Pois é, o Cassiano partiu em velocidade para o contra-ataque, mas foi otimista demais no chute. Ele não estava nem bem posicionado e também estava sendo marcado muito de perto por um defensor do Botafogo. Na tentativa da finalização, ainda acabou pegando mal na bola, deu ela de graça nas mãos do Luiz Daniel, goleiro do Belo da Paraíba.
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0: Ô Sócrates, é aquilo que a gente comentou. Às vezes há uma afobação e de repente o cara desperdiça uma jogada tão importante como essa aí de contra-ataque, hein, Sócrates?
5: É, assim como aquela do Ronald, né, no começo do segundo tempo, essa agora do Cassiano. E eu me preparava, Alexandre, para dizer o seguinte, que eu queria ver o Cassiano do América de Natal, que eu vi, por exemplo, esse ano jogando duas vezes contra o Central na Série D e deixando uma boa impressão. Mas no Santa Cruz ainda não foi o Cassiano do América. Pode ser que no jogo de hoje ele tenha outras oportunidades e consiga se recuperar. Mas ainda não é o Cassiano que a gente quer ver na equipe do Santa Cruz. E eu me preocupo com essa contusão do Ronald. Espero que tenha sido só o susto que ele tenha sentido no momento, tenha pedido para sair, porque o Santa teria dificuldades em não tê-lo, porque ficaria faltando um jogador naquele lado de campo com a qualidade que o Ronald apresentou no jogo de hoje. Ele se complica algumas vezes? Sim. Baixa a cabeça e vai embora? Se esquece do campo? Sim. Mas no jogo de hoje foi muito importante na partida até agora.
0: O Thiago Coelho despencou ali no gramado. Nosso Ricardo Luiz está de olho nele. Algo sério com ele é só para dar aquela segurada para a orientação do Christian de Souza, hein, Ricardo Luiz?
3: É, o árbitro chamou a atenção porque sabe que, nesse momento, o goleiro, quando é atendido, na nova regra, né, tem aquela situação que o jogador fica com um a menos por um minuto. Ele mostrou que tinha tomado uma pancada no tornozelo, pediu atendimento, mas já está recuperado o goleiro do Santa Cruz, o Thiago Coelho, depois daquela bola de cabeça do Rodolfo na trave. A trave estava balançando quase até agora, viu, Alexandre?
0: Foi o Rodolfo, né? Daqui a pouquinho o nosso Sócrates da Silva comenta esse lance aí. Quase o gol do empate aqui na Arena. 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
0: 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Campeonato Brasileiro Série C, quadrangular do acesso e o placar da primeira rodada. Santa Cruz tem um marcado pelo Heron de pênalti. Botafogo da Paraíba 0 aqui na Arena em São Lourenço da Mata. Alô, Marcelo Araújo.
1: Alô, Alexandre. 41 minutos do primeiro tempo. Na Série A tem gol. Empate da Chapecoense, Corinthians 1, Chapecoense também 1. 35 do segundo na Série B, segundo do São Bernardo. Ponte Preta 0, São Bernardo 2.
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0: Alexandre Costa. É só cratizar, se vê aquele que eu dizia há pouco tempo aqui, um lance e essa festa aí ela é cessada. Quase que o Santa tomou o gol naquela bola que tá balançando o travessão, como disse o Ricardo Luiz, porque foi uma bola perigosíssima, viu, Sócrates?
5: Foi um dos adjetivos que eu comecei o comentário no intervalo do jogo, um jogo perigoso.

0: Né? Um jogo perigosíssimo. Esse placar de 1-0 é perigosíssimo para qualquer equipe. E a questão da cobrança de falta na entrada da área também, viu, Alexandre? Não é questão só de bater direto, que foi o caso do Nenê. Ele não bateu direto. Ele buscou o Rodolfo, né? E aí a defesa do Santa Cruz não pode, né, deixar o Rodolfo sozinho, até mesmo porque ele é mais baixo do que os zagueiros do Santa Cruz. E cabeceou na trave, o goleiro não tinha o que fazer naquele lance, não.
1: E o Botafogo ganhou uma falta perigosíssima. Essa é para aquele cara que tem especialista na bola parada, que tem precisão, que tem tudo, que tem qualidade. Perigosíssima falta para o Botafogo da Paraíba, Ricardo Luiz.
2: Exatamente, frontal a meta do goleiro Thiago Coelho, depois de uma saída errada. O Pedro Favela foi tentar chutar a bola, mas aí o Caion se antecipou, tirou a bola do camisa 5 do Santa. Pedro Favela acabou acertando o atacante do Botafogo. Falta ali a cerca de 3 passos da meia-lua de entrada da grande área. Falta que tem Nenê próximo da bola, assim como também o Diogo Matheus. Diogo Matheus com o pé direito, Nenê com o pé canhoto.
1: 33, reta final do espetáculo aqui na arena. Falta, Nenê na cobrança, passa pro alto para fora. Ela foi desviada, tomou outro endereço, foi embora pro alto para escanteio. Uma bola do Nenê, bem batida, pegou um desvio no meio do caminho aí, Ricardo Luiz.
2: Tentou colocar a bola por cima do terceiro homem da barreira. A bola desviou no jogador do Santa, linha de fundo, escanteio. Pelo lado direito que o próprio Nenê vai para a bola para cobrança.
1: Ele vem da direita para a esquerda para cobrar o escanteio para o interior de grande área. Vem o garotão Nenê para a batida. Autorizado, perna esquerda, levantou na entrada da pequena área. Saiu o goleiro, achou nada. A bola passa para fora. Nossa, o que foi isso? O Thiago Coelho, a bola passou zunindo no ouvido dele, foi embora para a última linha. 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
1: 34 minutos decorridos da etapa complementar, diga lá.
2: E o detalhe é o seguinte, viu? O Eurico Lima gosta de sair jogando de pé em pé. Ele está ficando chateado demais, porque o Thiago Coelho, toda a reposição de bola é tiro de meta. Ele gosta de sair jogando, construindo jogada. O zagueiro do Santa não está nada satisfeito com o tiro de meta do goleiro do Thiago.
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1: 34 minutos decorridos da reta final do espetáculo aqui na arena. Vinha recolhendo bola pela direita, vai embora o time do Santa Cruz para o campo de ataque mais uma vez. Vem soldando aqui no setor de entrada da grande área. Eurico fez o passe, a bola viajando aqui na entrada da grande área. Falta! É falta para o tricolor, quem sabe na bola parada o segundo gol para matar a partida aqui na arena, hein, Aldinei?
5: Falta cometida pelo Igor Moraes, é uma falta perigosa a favor do Santa Cruz, muito próxima da grande área adversária. Olha, tem mudanças, na verdade, são duas. Uma eu tô vendo aqui, é o 19 pelo 6. Me ajuda aí, Alexandre, que ele não virou muito bem.
1: É, tem um 6 e tem um 8, viu, Haldane?
5: Tá, então, Arilson e Renato estão entrando. Não, desculpa, Arilson e o Alex Juan estão entrando. Sai Renato e o outro que saiu, eu confirmo daqui a pouco.
1: Tá certo. É, eu só peguei o Renato aí na saída, mas tá faltando, portanto, a outra substituição. O Alex Juan e tem também o Arius que a gente vai anotar. Vem pra cobrança agora de uma falta. Na direita, levantamento da bola para a entrada da pequena área. Viajou, bate na defesa. Os grandalhões ali na interceptação. É bota na bola caindo aqui na linha lateral. Está marcado o arremesso. Vem pra cobrança. É o Silva que tá deixando o gramado. Haldinei.
5: Então, perfeito. Sai Silva com a 26. Entra Alex Juan com a 6. Sai Renato com a 19. Entra Arilson com a camisa 8. Obrigado, Alexandre.
1: Valeu, Raul. 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
1: Atenção, torcida brasileira. Olha o tempo. 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Reta final do espetáculo aqui na Arena. Quadrangular decisivo, quadrangular que dá o acesso à Série B do Campeonato Brasileiro. É apenas a primeira rodada. Tem mais 5 pela frente. Placar da Jornal está apontando para você. 1-0 do Tricolor em cima do Botafogo da Paraíba. Gol do Heron de pênalti, Marcelo.
6: Oi, Alexandre. Tem gol na Série A. O vira-vira do Corinthians. Agora Corinthians 2, Chapecoense 1.
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8: Alexandre Costa.
5: Público.
1: Diga lá.
5: 27.479 torcedores para uma renda de R$1.100.030,44.
1: Xande. Mas é uma grana boa, viu? R$1.100.000 e 27.479. Torcedor correspondeu, marcando presença na arena. Tem alterações aí, as últimas do time do Botafogo. É isso, Ricardo Luiz?
2: Isso, Alexandre. Saíram Rodolfo, 77, e o camisa número 5, Jonathan Varela, para respectivamente, em seus lugares, 18, Giovani, meio atacante, e o camisa número 17, o atacante Jonas Toró.
1: Obrigado, então, Ricardo Luiz. Alterações aí no time do Botafogo da Paraíba. O time do Marcelo Fernandes. 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
1: 38 minutos decorridos da etapa complementar. Reta final do espetáculo para você aqui na Arena de Pernambuco. 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Olha a bola. Pela direita da grande área, brigando pela posse de bola, está o Matheus Cadorini. Opa! Foi atingido lá na grande área. Jogadores do Botafogo vão para cima dele, mandando ele levantar ali. Olha lá. Ó. Princípio de confusão aqui na Arena de Pernambuco. O torcedor não colabora. Está jogando objetos no gramado. Que coisa lamentável. É na sua área aí, pertinho de você, Raoni Alves.
5: Bem na minha frente. Até um detalhe, o Thiago Enes pegou um copo que jogaram no gramado, no campo de jogo, jogou de volta para perto da arquibancada, olhou para a torcida e disse: não joga não, não joga não, para a torcida parar de jogar. O que aconteceu aqui foi que o Igor Moraes ficou protegendo a bola do Matheus Cadorini. O Cadorini não conseguiu alcançar ela e, na minha visão, pelo menos, deu uma valorizada na queda. Mas o árbitro vai checar no VAR, tá?
0: Isso,
5: se houve uma cotovelada do Igor no Cadorini.
0: Isso mesmo. Não sei se teve força o suficiente, mas houve a cotovelada, braço esquerdo do zagueiro do Botafogo. Braço esquerdo do zagueiro do Botafogo pegou em cheio no queixo do Cadorini. Eu sei que é uma área onde é muito, né, muito sensível, então na hora ele cai. E realmente houve. O braço esquerdo do zagueiro do Botafogo, o cotovelo tocou. Não teve aquele posicionamento de alavanca, mas ele coloca o braço para trás, talvez até para se proteger, mas houve o toque realmente no atacante do Santa Cruz. Olha, tem grande chance de pênalti, viu?
5: Ô Sócrates, muito boa a sua explicação, porque foi bem na minha frente o lance.
0: É,
5: e eu vi o movimento, de fato eu vi o movimento. Só que a impressão que eu tenho olhando do campo é que ele deu uma valorizada na queda. Mas o árbitro vai tomar uma decisão.
1: Vai apontar. Tá caminhando aqui lá para a grande área. Vamos narrar aqui a caminhada dele. Vai correndo lá para a grande área. O Matheus Cadorini foi atingido no queixo. Ele vai lá para a meia-lua de grande área. Quer que ele vai marcar? Quer que ele vai marcar? Não deu nada. Tá marcando nada aí, Raoni Alves.
5: Ele tá expulsando o jogador do Botafogo. Ele tá expulsando o Igor Moraes. Camisa 14, rapaz, do Botafogo.
1: Se ele expulsou, tem que dar o pênalti aí, né, Raoni?
0: Exatamente. Se a expulsão é porque ele entendeu que houve o pênalti, houve a agressão, né?
5: Isso que eu não tô entendendo, porque ele não fez o gesto do pênalti.
1: Não fez.
5: Ele
1: não apontou pra marca do pênalti.
5: Mas ele expulsou. O Igor Moraes, inclusive, tá revoltado ali. E o goleiro tá com a bola nos pés, tá, gente? Essa eu confesso que eu não tô
1: essa
5: entendendo.
1: Essa daí fica enrolada, Sócrates da Silva.
0: É, ele tem que apontar melhor, né? O que é que ele tá decidindo, o ato da partida. Porque no lance do primeiro pênalti a gente já ficou com aquela dúvida. O que é que ele tá marcando? O que é que ele tá fazendo? Mas agora fica claro justamente que houve o toque. Agora, a pressão, né? A força, a intenção, pode até não ter acontecido. Agora que houve o toque, com certeza absoluta, ela aconteceu. Inclusive a posição que o Raul deitar, porque o Raul está justamente de frente para o lance. Ele está olhando para o Igor no lance da jogada.
5: Veja, eu acredito, para ele não marcar pênalti, que no VAR eles chegaram à conclusão que a cotovelada foi depois da bola ter saído. Só isso justifica ele expulsar o zagueiro do Botafogo e não marcar pênalti para o Santa Cruz.
1: Até fica confuso,
5: Você pode ver que o jogo continua com tiro de meta do Botafogo. Como se a bola tivesse saído antes da cotovelada.
0: É isso. É isso, Raul. Estou tendo acesso à imagem agora, é justamente isso. Acesso à imagem agora é justamente isso. A bola já saiu. Então, ele interpretou que houve a agressão, né? Mas a bola não estava mais em jogo.
1: Segura Sócrates aqui na esquerda, na área, Alex Juan. Nossa, que lastimável. Que chute. Meu Deus do céu. Esses caras treinam isso aí. Ele treina isso aí, ô Raul Diney?
5: Treina.
1: Meu amigo, o cara pega uma jogada de contra-ataque, chuta a bola pro alto. É por isso que às vezes vai pra reserva e fica reclamando, né? Isso é lamentável, o cara dar um chute desses aí. Vamos seguir. 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
1: 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Olha o tempo. 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Daqui a pouquinho, às 8h30, teremos o pronunciamento. Teremos que interromper aqui o nosso futebol para um pronunciamento rápido aqui na programação da Jornal. 43 no quadrangular do acesso na Série C do Campeonato Brasileiro. 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Santa Cruz tem um marcado pelo Barão de pênalti, 0 para o Botafogo da Paraíba. Alô, Marcelo.
6: Alô, Alexandre. Intervalo de jogo. Corinthians teve um gol anulado pelo VAR. Permanece Corinthians 1, Chapecoense também 1. Finzinho de jogo no Engenhão, Botafogo e Palmeiras 0-0.
1: O quarto árbitro continua, viu, Raul Diney, trazendo objetos e entregando ali para o pessoal da federação, viu?
5: Pois é.
1: Tem uns desavisados e quem tá vendo aí tem que entregar, né? Olha o Botafogo na pique, Lória, perdeu! Uma cabeçada do Ian Souto, ela foi embora pro alto, perdeu embaixo da barra, inacreditável, Ricardo Luiz!
2: O Ian Souto estava na segunda trave, depois da batida do escanteio, o Caion conseguiu desviar aqui na linha da pequena área, lateral dela, do lado esquerdo do ataque do Botafogo. O Jonas Toró bateu forte, não pegou a direção do gol, e aí o Ian Souto na segunda trave tentou ali meio que no susto testar a bola, mas tocou na bola direto para a linha de fundo. Sorte do Santa, perde o Botafogo. A chance de empatar a partida. Tiro de meta já cobrado, segue o tricolor na frente. 1-0, Alexandre.
1: Daqui a pouquinho vou com o Sócrates da Silva por um fio, não tomou o gol do empate. 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
1: Botafogo tá pressionando, bola batida na pequena área, um tiro pro alto, desviado aqui na defesa, vai embora para escanteio, chegava para tentar o Thalisson, a finalização, escanteio pro time do Botafogo da Paraíba, lá vem o Nenê aí, Ricardo Luiz.
2: O Diego Tavares chegou para fazer o cruzamento, o goleiro do Santa não iria chegar na bola, o Eurico antecipou o Thalisson, colocou para a linha de fundo, escanteio pro Botafogo pelo lado direito.
1: Da direita para a esquerda, vem para a cobrança, agora para Nenê fazer a batida, levantou no pé da cera, ataque, ela viajou, bate na defesa, subiram para fazer, para conter o avanço ali, o Eurico também com o William, é bater a bola aqui pela direita, ela volta para o time, tricolou, tentativa na saída de jogo, bola vem, explodiu no Arius, Arius saiu jogando errado, ela volta, se oferece aqui na intermediária, vai pro time tricolor, levantamento de bola para contra-ataque, ela foi desviada no meio do caminho, chegou de cabeça agora Diogo Matheus, ela vem, se oferece para o time do Botafogo no campo de ataque, no pedaço aqui na direita, é falta pro Botafogo. Falta pro Belo aqui no setor de ataque, vem pra batida. 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
1: Mais atenção, sete. Torcida brasileira. Vamos até os 52. Olha o tempo. Botafogo cobrou uma falta rápida, ela foi embora lá para a grande área, antecipou a marcação do Thiago Coelho. Torcida tricolor gelou aqui na arena. Confirmando para você, 46, vamos até os 52 da reta final do espetáculo. 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Santa Cruz tem um, Botafogo não tem nada. Olha o Santa Cruz, está no campo de ataque na direita da grande área. Vem agora para Cassiano de longe para a defesa. Fácil para Luiz Daniel, que agradeceu. 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
1: Sai jogando o time tricolor da defesa para o ataque. Dá uma espirrada de qualquer maneira. A bola caindo aqui na linha lateral. Está marcado arremesso para o time do Botafogo lá pela esquerda. Vem para a batida. PK já coloca a bola no campo de ataque. Mais uma vez vem aproximando aqui a marcação lá da esquerda do grande área. Boa bola para o Botafogo. Girou, trabalhou. Jonas Toró. Ele vai no pedaço de ataque. Tentou o cruzamento de bola para a grande área. Bateu prensada. Ela foi desviada. Cai na linha lateral. Arremesso pertencendo ao time do Botafogo. Lá da esquerda no campo de ataque. Vem para a cobrança na tentativa do gol do empate. O placar está marcando aqui na arena. Um para o time tricolor. Gol marcado pelo Heron de pênalti no primeiro tempo. 0 para o Botafogo da Paraíba. Fica dramático o jogo na reta final na Arena de Pernambuco. Bola dominada aqui pela intermediária. Ian Souto vem pela direita, ele gira no campo de ataque, no pedaço, deu uma tapinha na bola agora para Diogo Matheus, dominando, vai tentar devolver a bola para Ian Souto. Rola a bola de volta agora no Ian, bateu nele, se atrapalhou todo, saiu jogando o time tricolor, pediu uma falta, não marcou, bola voltou aqui pela esquerda, ela vem agora para Pedro Favela. Pedro Favela, arrancada, ele joga um tiro do meio da rua, passa para fora. Se fosse no gol, Luiz Daniel nem veria a cor da bola, Raldinei.
5: O goleiro estava adiantado. Pedro Favela, lá do meio de campo, notou isso e tentou um chute de cobertura. Mas acabou indo na direção errada. A bola saiu pela linha de fundo. Posse do Botafogo.
1: Vem Santa Cruz no campo de ataque, lado direito da grande área, vem para progredir, peça direita do comando, entrada da grande área, perdeu o bola, o Cadorini, já não dá mais para ele, perde a bola no ataque, o time tricolor, novamente lá na direita, o Cassiano perdeu de novo, aquele excesso de preciosismo, rebota da bola, se oferece pela direita, ela volta para o time do Botafogo, vai tentar a jogada no campo de ataque, bola caindo pelo meio, Nenê trabalhou, dominou, deu uma tapinha na bola, rolou aqui pela esquerda, linda linha lateral de entrada da grande área, vai tentar na pedaço de ataque na ponta esquerda, o time do Botafogo, sai girando no comando de entrada da grande área, vem Diego Tavares para lá, para cá, balançou, trabalhou, comete a falta no campo de defesa para o time tricolor fazer a batida. 48, tá quase no fim aqui o jogo, vamos até os 52 na reta final do espetáculo. 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Placar de 1-0 para o tricolor, gol marcado pelo Heron, de pênalti ainda na primeira etapa. Sai dele, jogou para o time do Santa Cruz, aqui na defesa para campo de ataque, vem agora para Thiago Coelho fazer a batida, vai movimentar, vamos ao pronunciamento do presidente da República, a gente volta já.
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10: Minhas amigas e meus amigos, amanhã, 7 de setembro, é dia de comemorar a independência do Brasil. Para além do grito de Dom Pedro I, às margens do Rio Ipiranga, a independência do Brasil foi uma dura conquista de homens e mulheres que deram suas vidas nas batalhas contra a tirania, a escravidão e a injustiça social. De Tiradentes, herói da Inconfidência Mineira, a Maria Quitéria, Maria Felipa e Joana Angélica, heroína do 2 de julho na Bahia. Defender a independência do Brasil é defender nossa soberania e nossa democracia. Mais do que nunca, é preciso lutar pelo que é nosso. Temos a segunda maior reserva de terras raras do mundo, e a maior fonte de água doce. No último mês, descobrimos uma nova e rica reserva de petróleo. Nossas riquezas devem servir ao futuro do povo brasileiro. Foi aprovado no Congresso Nacional o marco legal, que permitirá ao Brasil transformar as enormes reservas de minérios críticos e terras raras em desenvolvimento e riqueza para o povo brasileiro. Recursos naturais que, da mesma forma que o nosso petróleo, deve ser usado para o desenvolvimento de tecnologia de ponta e geração de emprego de qualidade no Brasil. Por isso, não podemos baixar a cabeça diante de potências estrangeiras que querem transformar o Brasil novamente em colônia. Não somos colônia e não seremos colônia de ninguém. Minhas amigas e meus amigos, um país soberano é aquele capaz de defender seu território, suas fronteiras, seu meio ambiente, suas riquezas e seu povo de quaisquer interesses estrangeiros. Um país soberano é aquele capaz de criar as oportunidades que o seu povo precisa para conquistar a própria independência. A independência financeira, a independência de poder estudar e pensar livremente, escolher a melhor profissão e o melhor emprego, ter mais tempo para si mesmo e para sua família. A independência de contar, como previsto na Constituição Federal, com saúde pública de qualidade e a melhor educação gratuita para seus filhos. E de viver em um país livre da fome, da pobreza e de todas as formas de desigualdade, com direitos para todos, em vez de privilégios para poucos. Minhas amigas e meus amigos, o Brasil trabalha pela paz mundial e harmonia entre as nações. Defendemos o livre comércio. Nenhum governante estrangeiro tem o direito de dizer de quem podemos comprar e para quem podemos vender. Somos um país soberano e nossas decisões pertencem a nós e a mais ninguém. Temos motivo de sobra para nos orgulharmos do nosso país. Temos na Amazônia uma das maiores biodiversidades do planeta. Somos exemplo na defesa do meio ambiente. Nossa riqueza cultural encanta o mundo. Somos referência mundial em transição energética e no enfrentamento da emergência climática que ameaça o futuro da humanidade. E temos cada um e cada uma de vocês que formam o extraordinário povo brasileiro, um dos mais admirados em todo o planeta. Um feliz Dia da Independência e que Deus continue abençoando o nosso Brasil.
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2: Alexandre Costa. E aqui acabou! Vitória do Tricolor na Série C do Campeonato Brasileiro. Gol do Heron, de pênalti ainda no primeiro tempo. Deu a vitória ao time tricolor, placar de 1-0. Placar magro no sufoco, tomou pressão na reta final da partida. Está sendo bastante comemorado o resultado na arena. Aldinei Alves, Ricardo Luiz.
13: Explode a arena de Pernambuco depois dessa vitória do Santa Cruz. O Santa larga na frente, o Santa começa com o pé direito a segunda fase da Série C do Campeonato Brasileiro. Vence o jogo e conquista os primeiros 3 pontos rumo ao acesso à segunda divisão. Faz muita festa a torcida tricolor. Os jogadores também vão para frente da arquibancada, vão comemorar com os torcedores, celebrar esses primeiros 3 pontos, essa primeira vitória. Daqui a pouco, quando eles estiverem passando aqui para os vestiários, a gente traz os personagens do jogo pelo lado do Santa Cruz, Ricardo.
2: E aqui pelo lado do Botafogo da Paraíba, jogadores estão saindo. Vamos chegar aqui para ouvir o Caion a respeito desse segundo tempo, principalmente, Caion. Botafogo conseguiu até, em determinado momento, encurralar o Santa Cruz no campo defensivo. O que é que faltou para sair esse gol de empate?
14: Primeiramente, boa noite, né? Nós tentamos do início ao fim e, como você bem ressaltou, no segundo tempo ali a gente tentamos de todas as formas. Infelizmente, né, ficamos com menos um. Mas isso não é desculpa, a gente buscou o tempo inteiro, mesmo com menos um. E não tenho dúvidas que a gente vai trabalhar muito aí pra gente conseguir reverter essa situação aí nos próximos 5 jogos que temos pela frente.
2: Valeu, Caion, atacante aqui do Botafogo. O Nenê tá por aqui também. Antes da chegada dos jogadores do Santos, chegar pra ouvir o Nenê.
15: Trabalhei de campo, infelizmente. O resultado não era o que a gente queria, mas faz parte. A gente tem a cabeça boa, igual nós tivemos no meio da temporada. E agora ganhar os próximos jogos em casa.
2: Pronto, aí o Nenê também passando por aqui rapidamente, camisa 10 do Botafogo. E agora começam a sair os jogadores do Santa. Aldinei.
13: Muito bem, jogadores começam a sair. Renato, uma palavrinha aqui. Vitória importantíssima para começar essa segunda fase. Mas eu queria que você falasse do desempenho, da postura do time dentro de campo.
16: Cara, foi uma postura diferente de alguns jogos dentro de casa, né? A gente sabia que era um jogo importante. Primeiro jogo do... Vamos dizer que do mata, né? É um campeonato muito difícil. A gente sabia que a vitória ia ser muito importante para a sequência do campeonato. Mas enfatizar a postura, foi uma postura totalmente diferente. Uma postura onde a gente ficou com a bola. Eu acho que agora a gente tem um jogo importante fora de casa, a gente sabe da dificuldade que é enfrentar o Maringá fora. Mas vamos lá para pontuar, para buscar os três pontos e trabalhar agora essa semana para a gente fazer um bom jogo no final de semana.
13: Muito obrigado ao Renato. Everaldo, uma palavrinha. O Everaldo não vai querer falar depois desse jogo, mas o William Alves, capitão da equipe, vai conversar com a imprensa e a gente vai ouvir as palavras do zagueiro e capitão do Santa.
17: Tem nada que falar da torcida, a torcida só nos ajuda. É um primeiro passo, mas é um passo forte. É o começo de uma caminhada, a gente sabe que tem muita coisa ainda pela frente, mas a energia deles lá fora contagia nós aqui dentro. Primeira vitória, primeiro passo, agora é descansar, que tem outra batalha lá no Paraná agora.
13: Muito obrigado ao William Alves, também conversando com a gente. O Thiago Coelho está por ali, mas Ricardo, você tem um jogador do Botafogo aí, né?
2: Goleiro Luiz Daniel, vamos ouvi-lo.
18: Para empatar o jogo e não fomos felizes na finalização. Mas agora é descansar, já que sábado já tem o próximo jogo e dentro da nossa casa é fazer os três pontos.
2: Rapidinho também por aqui, o goleiro Luiz Daniel do Botafogo, Haldinei.
13: Eurico.
19: Ia empurrar a gente um pouco para trás, mas acho que hoje o importante foi o apoio da torcida, né, como sempre, mas a parte mental nossa hoje foi muito, muito forte, que a gente superou todas as dificuldades, todo mundo correu, batalhou, marcamos pra caramba, corremos, soubemos jogar o jogo, a verdade foi essa. Então agora é descansar, para que a gente possa fazer mais um excelente jogo no próximo fim de semana e ir lá para buscar os três pontos, porque tenho certeza, tenho muita convicção, pelo foco que o grupo está, que a gente vai conseguir esse acesso.
13: Muito bem. Eurico conversando com a gente aqui. O Thiago Enes também vai passar, vai conversar com jornalistas. O Thiago Enes, lateral direito da equipe do Santa Cruz, falando sobre essa vitória em cima do Botafogo da Paraíba, o primeiro jogo da segunda fase da Série C. Vamos ouvir Thiago Enes.
20: Cara, eu queria tanta oportunidade. Eu tava respeitando quem tava jogando contra uma equipe também muito difícil, que vai brigar também para subir. E é isso, cara. É comemorar hoje, mas a partir de amanhã já pensar no próximo.
13: Muito obrigado ao Thiago Enes. O Thiago Coelho tá saindo aqui também de campo e vai conversar com a gente depois desse jogo, essa vitória por 1-0 contra a equipe do Botafogo. Falar sobre essa vitória, sobre o seu desempenho também. Boas defesas, qual a avaliação que você faz do jogo, Thiago Coelho?
21: Uma partida muito importante para todos nós. A gente sabe que a gente é muito forte aqui, a gente precisava vencer dentro de casa. Acho que vencemos bem, com propriedade, precisava fazer uma partida dessa para recuperar a confiança que eu vinha aí no campeonato. E estou muito feliz e eu tenho que glorificar o nome de Deus, porque isso aqui que aconteceu hoje é a graça dele, graça de Deus na minha vida. Isso eu tenho que agradecer a ele.
13: Ô, Thiago, e qual a importância de cada vez mais retomar a confiança da torcida de que o Santa é um time forte dentro de casa?
21: Não, acho que a torcida sempre acreditou. A torcida do Santa Cruz é muito grande. Quando a vitória não vem, a gente é cobrado e a gente sabe que é papel deles fazer isso. Mas nunca houve falta de entrega ou disposição, mesmo nos jogos que não saímos vencedores. Mas como eu falei numa outra entrevista outra vez, a gente está numa fase do campeonato onde a gente conseguiu uma maturidade muito importante para conseguir o acesso. E essa partida aqui mostra isso e a gente vem muito forte para conseguir o objetivo.
13: Muito bem, Thiago Coelho, goleiro da equipe do Santa Cruz, conversando com a gente aqui na saída de campo. O Heron também vai falar, ele que foi o autor do gol do Santa, o autor do gol da vitória.
16: Como eu falei, primeiramente eu estou com exaltar o nome do Senhor. Só ele sabe que eu venho batalhando para estar vivendo esse momento aqui no Santa Cruz. Meus companheiros, minha família. A gente sabia que ia ser um jogo difícil contra o Botafogo, uma grande equipe. Mas exaltar essa torcida também, mais uma vez, fez uma bela linda festa. E esses três pontos vai para ele, mas a gente já tem outra batalha final de semana que vem. Buscar os três pontos lá fora para a gente buscar o acesso.
13: Heron, autor do gol do Santa Cruz por aqui. Todos os jogadores agora já foram para os vestiários do Botafogo também, né, Ricardo Luiz?
2: Isso, Haldirei. Todo mundo já passou para os vestiários do Botafogo. Nenhum atleta da equipe do Belo do Contorno ainda no gramado. Todo mundo já nos vestiários. Fim de papo pelo lado da equipe paraibana. Fim de papo também com os jogadores do Santa Cruz após o término da partida. Essa vitória tricolor diante do Botafogo por 1-0 com gol de Heron em cobrança de pênalti. Portanto, o som volta ao comando da cabine principal da Arena de Pernambuco com o locutor Explosão Alexandre Costa.
7: Alexandre Costa.
2: Muito obrigado, então, Ricardo Luiz e Raldinei Alves no gramado. Tô precisando do voto dos garotos aí, do nosso Raldinei e do Ricardo Luiz. Melhor em campo na tua visão, hein, Raldinei?
5: Pra mim, Ronald.
2: Ronald é o voto do Raldinei Alves. E você, Ricardo Luiz?
8: Rapaz, eu gostei do Ronald também, mas a partida que o Eurico fez hoje também chamou a atenção defensivamente, se posicionando bem, saindo bem, né, na transição de bola de defesa, meio campo. E o meu voto vai para o Eurico Lima.
2: Um voto para o Ronald e outro para o Eurico. Sócrates da Silva, melhor em campo na sua visão aí, Sócrates.
0: Na saída no intervalo, né, no intervalo de primeiro para segundo,

0: No tempo eu citei três jogadores, né? O Thiago Coelho, o Eurico e também o Ronald, que para mim foram os melhores no primeiro tempo do Santa Cruz. E no segundo tempo eles continuaram sendo. Evidentemente que o Ronald saiu um pouco mais cedo, né? Teve o problema da contusão, mas eu podia complicar a vida para você, Alexandre, e votar no Thiago Coelho, porque ele salvou o Santa no primeiro tempo em alguns momentos. Mas eu vou ser bonzinho para você. Eu vou votar no Eurico, que eu gostei muito do jogo dele, primeiro e segundo tempo, muito regular. Né? E repito o que disse no intervalo: o Nenê não ganhou uma bola para cima do Eurico. Ele teve oportunidades com outros jogadores, mas para cima do Eurico, o Nenê não ganhou uma bola. Então, para mim, Eurico Lima.
1: Muito bem, vou acatar o voto de vocês. Faço a menção para o Ronald, mas o Eurico também teve bem, fazendo sua função de zagueiro. E o Sócrates da Silva vai comentar, inclusive, essa escalação que foi a opção aí do técnico Christian de Souza para esse primeiro jogo, portanto, do quadrangular que vai dar um acesso. Quem é que vai, né, para a Série B do ano que vem? Momentaneamente, o Tricolor tem esse passo importantíssimo, estreou com vitória. Aliás, eu vou passar com o Marcelo agora, porque no outro confronto, na próxima partida, né, no próximo, na próxima semana, já tem confronto direto, porque o Maringá arrancou vitória contra o Floresta, na casa do
0: Ô, Alexandre.
1: Floresta, e evidentemente que vai esquentar esse negócio aí nesse quadrangular decisivo da Série C. Pois não, diga, Sócrates.
2: Não fui eu que chamei, só para informar que
1: Oi,
2: a gente vai
1: Raul.
2: se deslocar para a sala de imprensa, tá? Então, no resumo final, eu volto com a entrevista coletiva do técnico Christian de Souza, combinado?
1: Combinado, Raulney. Estamos aguardando aqui por você. Muita gente deixando a arena. A gente observa aqui esse lado aqui da tribuna, né, de imprensa, onde ficam aqui as cabines.
2: E me permita abraçar também nosso companheiro Ricardo Luiz. Alto nível, né, rapaz?
3: Ô,
1: oh,
3: meu amigo, muito obrigado pelas
2: Que show de
3: referências, viu?
2: repórter. Muito legal ter ele com a gente aqui.
3: Você sabe que eu fico lisonjeado.
1: Eu sou suspeito de
0: Assine
1: falar,
0: embaixo.
1: viu, Raul? Sou suspeito de falar sobre o Ricardo Luiz. Trabalhei com o Ricardo Luiz, sei da figura que ele é, um cara de boa índole, um cara profissional, né? Além de um amigo fora do rádio e sem dúvida que merece os elogios, né? Nessa chegada ao Scratch de Ouro, ao jornalismo da Rádio Jornal, que ele tem desempenhado aqui o papel com perfeição no dia a dia. Ricardo Luiz, esta é a fera que você ouviu aqui na Rádio Jornal nesta tarde, noite de futebol, trabalho de reportagem, hoje no acompanhamento do Belo Paraibano, do Botafogo da Paraíba, um show de reportagem. Assino tudo o que o Raulney falou aqui sobre o nosso Ricardo Luiz.
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1: Aí na
2: Um
1: Jornal,
2: cara
1: que é
2: do
1: liderança
2: bem.
1: no rádio esportivo do Brasil. Diga lá.
2: Um cara do bem, super. Bom repórter, né?
1: Ô,
2: Impressionante, muito
1: rapaz.
2: legal. Muito bom fazer uma transmissão ao lado dele. Seja bem-vindo agora falando no ar. Já tinha cumprimentado ele fora do ar, mas seja bem-vindo, muito legal poder compartilhar esse momento de estreia dele numa transmissão do Escrete de Ouro. Um
3: Muito
2: abraço, Ricardo.
3: obrigado, Raudney. E é a primeira vez, né, que a gente está trabalhando junto com Sócrates, Marcelo e Alexandre. Já havia dividido o
2: Pois é.
3: microfone em outras emissoras. E as palavras que vocês, né, já falaram desde o início da transmissão aqui, são palavras que massageiam o ego, né, e deixam a gente muito feliz, né, da amizade que a gente tem com esses profissionais do, não só aqui do Escrete de Ouro, né, da Rádio Jornal, mas em outras emissoras também. É muito bom ter amizade com todo mundo e fico muito agradecido e estou muito feliz hoje de ter participado dessa jornada aqui ao lado dos amigos. Muito obrigado a todos.
1: E sem dúvida não é a última, viu, Ricardo? Você vai ter muito chão aqui na Rádio Jornal, no Escrete de Ouro. Sempre teve muita qualidade, né? A Rádio Jornal com seu Escrete de Ouro,
0: Ô, Alexandre.
1: sempre com grandes contratações, com grandes nomes, repórteres, narradores, comentaristas. E é um prazer estar ao seu lado aqui. Digo tudo que o nosso amigo Raulne Alves falou. É uma fera do Escrete, tá no jornalismo, tá no Escrete. A gente fica muito feliz de tê-lo aqui no Escrete de Ouro da Rádio Jornal. Você merece, amigo. Você, sem dúvida, é uma fera da comunicação pernambucana. Sinta-se abraçado por todos nós do Escrete de Ouro. Diga,
0: É
1: Sócrates.
0: só um complemento, né? Quando você veste tantas camisas diferentes e em todos os clubes, né, no caso aí, em todas as emissoras pelas quais o Ricardo passou, ele construiu amizade com tanta gente. Aí não precisa explicar o caráter do cara, né? A gente já entende como é que é, né? Porque ele trabalhou com você em outros prefixos, trabalhou comigo em outro prefixo, trabalhou com o Marcelo, enfim, ele trabalhou em muitos locais conosco e em todos os locais o que ele construiu foi amizade. Então, isso não precisa mais explicar muita coisa, não. Quem está em casa ouvindo vai entende a índole do cara, a personalidade dele, e isso é muito importante.
1: Não, e vou dizer mais, né? O cara tem uma voz bonitona. A informação é com ele. Esse é o Ricardo Luiz, gente. Não dispensa comentários, né? A gente está falando do Ricardo Luiz, uma fera da comunicação que a gente conhece e está aqui na Rádio Jornal. Prazer tê-lo aqui. Chega para somar, né? O Scratch está reforçado, sem dúvida, com o nosso Ricardo Luiz, essa presença espetacular do Ricardo Luiz. Obrigado, Ricardo Luiz. E tenhamos aqui várias jornadas esportivas. Sem dúvida teremos. Vamos com fé. Bem, vamos passar com o nosso Marcelo, dar uma passadinha com o Marcelão. Eu falei aqui no próximo confronto que já é de grande importância. Não significa que este aqui não foi. Mas sem dúvida por um ter vencido, e aqui na Arena também, o Santa Cruz venceu o Botafogo da Paraíba, vai esquentando porque teremos mais 5 jogos pela frente. Essa contagem regressiva aqui da torcida tricolor começa a partir de hoje com esta vitória sobre o belo paraibano, placar de 1-0, gol do Heron de pênalti ainda na primeira etapa. Dá uma passadinha com ele e volto aqui para fechar minha participação. Tem o comentário do Sócrates da Silva destrinchando tudo o que aconteceu nos 90 minutos e acréscimos, as dificuldades, as imperfeições, os lances positivos, negativos. O Sócrates explica já, porque ele atualiza. Tá começando essa reta final da Série C do Brasileiro, 2 quadrangulares, ontem teve jogo emocionante, 3-3, partida de 6 gols, hoje teve mais, ele atualiza tudo, é o nosso professor.
4: Isso, meu querido Alexandre Costa, seu me irmanar aí nos aplausos, abraço ao nosso querido Ricardo Luiz, falamos na abertura, mas nunca é demais, sempre desejo de boas-vindas a esse grande irmão do rádio, feliz por Ricardo estar conosco, essa super categoria. Xande, o seguinte, você sabe que são 4 mandantes em cada rodada e o Santa Cruz foi o único que fez valer o mando de campo, viu?
3: Sim.
4: Ontem a Inter de Limeira empatou em casa, é do grupo C, é o outro grupo, empatou com a Ferroviária por 3-3. Hoje à tarde no Presidente Vargas, o Floresta também não venceu, ao contrário, perdeu o jogo para o Maringá, e aí o Maringá é o primeiro visitante a vencer jogo, isso é importante, e já temos esse confronto do próximo sábado. Maringá e Santa Cruz com 3 pontos ganhos, 1 gol marcado, nenhum sofrido, saldo de 1. Esse jogo será realizado às 19h30, cobertura total do Scret, no Willie Davis. Por outro lado, quem largou no prejuízo? O Floresta, que perdeu em casa, e o Botafogo, que perdeu aqui na Arena. Eles se enfrentam no Almeidão, também no sábado, às 17h. Pelo grupo C, nós teremos ainda o complemento da primeira rodada. Amanhã, no feriadão da Independência, 18h, no Mangueirão, tem Paysandu e Brusque. E aí, já passando para o torcedor do Santa Cruz, que não pegou ainda, né? O calendário, são 5 jogos. Tem o segundo jogo contra o Maringá no sábado. Aí na terceira rodada, volta para a Arena. É um domingo, dia 20, 16h, contra o Floresta. A quarta rodada, programa já o jogo da volta. Presidente Vargas, Floresta e Santa Cruz, é um sábado, dia 26 de setembro. Na quinta rodada, que é a penúltima, na Arena de Pernambuco, é um sábado, 17h, dia 3 de outubro, contra o Maringá. E a última rodada, Alexandre, o Santa Cruz enfrentando o Botafogo da Paraíba no Almeidão às 17h. Nesse dia, o Maringá recebe o Floresta também no sábado, os dois jogos no mesmo horário, 17h. Então, a situação de momento, Maringá e Santa Cruz lideram o grupo B com 3 pontos ganhos. No grupo C, Inter de Limeira e Ferroviária estrearam com empate, tem 1 ponto. Amanhã se enfrentam Paysandu e Brusque. Estamos acompanhando os jogos da noite, Campeonato Brasileiro da Série A. Segundo tempo de Corinthians 1, Chapecoense também 1. O Botafogo ficou no empate com o Palmeiras por 0-0. No Mangueirão, o Clube do Remo perdeu para o Flamengo por 1-0. O Internacional foi derrotado em casa para o Santos por 3-2. O Cruzeiro venceu o Atlético Paranaense por 3-1. O Coritiba, pela manhã, no Couto Pereira, perdeu para o Mirassol por 2-1. Na Série B, onde estão Sport e Náutico, o Londrina perdeu para o Operário por 2-1. E aí ambos perdem a posição justamente por essa vitória do Fantasma Paranaense. E agora à noite em Campinas, a Ponte Preta perdeu para o São Bernardo por 2-0. Ponte, que é o próximo adversário do Sport essa semana, na quinta-feira, na Ilha do Retiro, Alexandre Costa.
1: Muito obrigado, nosso Marcelo Araújo, atualizando aqui a torcida pernambucana com estes resultados iniciais aí da Série C do Campeonato Brasileiro. Está começando apenas essa fase de quadrangulares aí decisivos, os dois quadrangulares que vão apontar os 4 melhores para a Série B do ano que vem. Certamente aqui começando e pegando fogo com este jogo aqui na Arena de Pernambuco. Aliás, se eu só repetir aqui para quem não pegou a informação no momento, 27.479 para uma renda de mais de 1 milhão 1.100.000. Para um clube que tem aí gastos, sem dúvida, onerosos, né? Tem uma folha alta, então dá uma refrescada, dá uma aliviada. Aí dá para dar uma aliviada na rapaziada aí, adiantamentos, pagar alguma coisa. Nem adiantamento, né? Porque tá pagando atrasado, tem que pagar algumas coisas. Pagar os atrasados, dar uma organizada aí na casa. O presidente sabe bem disso, que precisa, é um momento de oxigenar, de dar uma segurada, uma animada no grupo para tentar essa caminhada positiva e, consequentemente, buscar uma vaga na Série B do ano que vem. Está apenas começando. Torcida feliz da vida. Só uma observação aqui antes de passar a bola em definitiva aí para o nosso Marcelo Araújo. Daqui a pouquinho tem o Raldinei Alves aqui nas reportagens, na sala de imprensa aqui na Arena de Pernambuco. O torcedor, né? Esse que atirou o objeto aí no gramado. Quem está nos ouvindo agora, deixando aqui a Arena, tem muita gente com o rádio do carro ligado e acompanhando aqui a nossa programação. Próxima vez que você estiver aqui na Arena, dedure, entregue, não tenha vergonha não. Aponte, foi aquele cara, né? Se for alguém da sua família, você dá um puxão de orelha nele, vai lá e diz, ó, foi fulano aqui, ó. É lógico que ele vai passar, né, perrengue, vai passar sufoco, vai passar vergonha, vexame. Mas não deixa o cara ficar atirando objetos no gramado não, que o clube pode ser punido. E quem pune é o torcedor de verdade, aquele que gosta do jogo, que gosta de acompanhar o time, que incentiva, que empurra ali para a vitória, que está sofrendo no dia a dia. E aí por causa de um ou dois, ah, mas eu estava lá alcoolizado, estava sob efeito de bebida alcoólica. Não justifica, não justifica. Você não pode usar da meninice, né, de uma molecagem, ficar atirando aqui objetos no gramado e o clube ser punido. Por causa de um ou dois, grande parte, né, mais de 30, 40 mil podem ser punidos, porque se você contar aqui nos dedos, uns três, né, jogaram objetos aqui no gramado, uns três engraçadinhos aqui, para não dizer o contrário. Vou até poupar palavras para não adjetivá-las e depois passar como ruim aqui na transmissão da Rádio Jornal. Mas sem dúvida é uma vergonha para quem faz isso, tem que ser caçado e apontado sim. Pois não, Rodney?
2: Pois é, a gente viu isso, né, o pessoal da torcida dedurando o torcedor que atirou um copo, mas eu chamei só para informar que eu já estou na sala de imprensa, a gente já está aqui aguardando o técnico Christian de Souza. Assim que ele chegar, eu chamo e a gente traz na íntegra, ao vivo, a entrevista coletiva do treinador do Santa Cruz.
1: Muito bem, aguardando aqui o nosso Raldinei Alves, sala de imprensa aqui na Arena de Pernambuco. Ele vai ouvir daqui a pouquinho comissão técnica, representantes aqui do time tricolor. Diga aí, Sócrates
0: da
1: Silva.
0: Só para complementar o que você está falando, né? Pelo seguinte, quando você atira um negócio desse dentro de campo, pode ser um copo de cerveja, um copo de água, o que quer que seja. Quando você joga dentro do gramado, você prejudica não só aqueles torcedores que irão a campo, mas a própria trajetória do clube, que o clube pode necessitar do apoio da torcida em algum momento. A questão financeira também, que vez ou outra isso se reverte em multa também, e é um clube como Santa Cruz, que precisa de todo o dinheiro que entrar em caixa, né, para poder quitar os seus débitos e honrar seus compromissos, também pode significar isso. E Alexandre, tem hoje, a gente coloca no campo 22 jogadores, mas tem muito mais. Vamos botar aí um elenco de 28 jogadores. São 28 famílias, aí você tem o pessoal da comissão técnica, e aí todos da comissão técnica, que a gente vai botar aí mais o quê? Mais umas 20 famílias, quando juntar todo mundo, que de repente pode ter um trabalho prejudicado porque alguém achou bonito, interessante jogar um copo com líquido dentro do gramado.
1: É como se isso fosse modificar um cartão, uma expulsão, né, uma advertência do árbitro. Não vai, só vai prejudicar o time, né, Sócrates?
0: Não muda, aí o clube pode. Não estou dizendo que vai acontecer, mas pode. Eu não sei o que é que o árbitro vai colocar na súmula. A gente vai saber mais tarde ou amanhã, quando ela estiver publicada lá na CBF. Mas, dependendo do que tiver na súmula, se isso vai para o tribunal, aí vamos ter que contratar advogado, aí vamos ter que apresentar defesa. Vai funcionar essa defesa? É um momento de decisão, é um momento que os jogos acontecem um em cima do outro, não tem muito tempo para você debater. Tudo isso pode prejudicar o clube. Quem dedurou, parabéns, né? Você que dedurou, você que apontou quem cometeu o ato, parabéns. E que todos façam a mesma coisa quando presenciarem algo do tipo, porque todos podem ser prejudicados, todos os torcedores, todos os jogadores e o próprio clube, né? Que pode passar por um momento de perrengue, justamente porque o engraçadinho achou que era bom, né? Era interessante, era bonito, era legal fazer isso.
1: Muito bem, o nosso Sócrates da Silva vai comentar daqui a pouquinho. E só complementando, né, Sócrates, por causa de 3, 4 que foi os identificados aqui, né, foram os identificados, 30 mil, 40 mil paga. 30 mil, 40 mil pagam. Então você tem que apontá-los, entregá-los. Isso é um conselho aqui, né, não só
0: quem aponta, tá mostrando que gosta do clube.
1: Exatamente.
0: Quem joga, tá mostrando que não gosta do clube.
1: Não, se você visse a quantidade de objetos aqui carregados pelo delegado na partida, com o quarto árbitro, o Sócrates falou em punição de multa, né? Vai que o presidente arruma uma grana e paga a multa. E se for suspensão de torcida, né, Sócrates?
0: Aí pronto.
1: Aí, meu amigo, é por isso que fica a missão, quem tá nos ouvindo agora aí, ó, tá ouvindo aqui a Rádio Jornal, tá indo pra casa, tá ouvindo aqui o Escrete de Ouro, aponte, vá lá e diga quem foi que atirou o objeto no gramado, que você vai, sem dúvida, salvar o seu clube de tomar uma punição severa. Isso não acontece só com Santa Cruz não, viu gente, acontece com outros clubes aí pelo Brasil, não é exclusividade com o futebol pernambucano não. Muito bem, faltando 2 minutos para as 9 da noite em Pernambuco. Vem aí toda a repercussão dessa vitória do time tricolor para cima do Botafogo da Paraíba. O belo paraibano, o tricolor do Arruda, está jogando na arena. Placar de 1-0, gol do Heron de pênalti. E toda a explicação do jogo, a leitura da partida, na voz do nosso internacional, o Sócrates da Silva. E ele comanda, ele está pintando. Antes que isso, eu quero desejar a vocês uma semana iluminada, abençoada, cheia de saúde, de paz, de realizações, de coisas boas na sua vida. Seja uma semana de muitas coisas boas, uma semana positiva e que você possa batalhar nessa batalha diária, atingir todos os seus objetivos, sempre com muita fé em Deus e muito amor no coração, muita paz, e que a gente siga em mais uma semana de, sem dúvida, muita luz e paz na vida de todos. Obrigado a todos e a todas que acompanharam esta jornada esportiva, que tem a produção, a marca e a credibilidade do seu Escrete de Ouro. Estamos às 8h59. Vai começar mais um campeão de audiência. Não para por aqui. Tem repercussão, tem sala de imprensa, tem tudo isso e muito mais. E a gente agradece pela audiência, pelo carinho. Todo mundo que se liga no Escrete de Ouro. Porque agora, no campo do seu rádio, resumo final. Na voz desta fera, ele continua, é o nosso professor. Boa noite!
4: Valeu, um abraço, bom descanso, Alexandre Costa, o explosão do Escrete, mais um show de explosão no gol da vitória coral e, obviamente, né, na comemoração da vitória por parte de todos os tricolores aí na Arena de Pernambuco e por todo o Brasil e no mundo, ligado aqui no som da Rádio Jornal. Grande abraço, ótimo descanso ao nosso querido Alexandre Costa. São 21 horas, estamos começando a partir de agora.
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4: Começando a partir de agora, junto com os craques do Escrete de Ouro, equipe esportiva que tem a coordenação do maior gol do mundo, Haroldo Costa. O resumo final com os trabalhos técnicos de Erivelto Henrique e também Eudes Soares. Na Arena de Pernambuco, Daniel Henrique e também Rafael Moreira. Opa, Raldinei Alves. Oi, Raldinei.
7: O Christian de Souza acabou de chegar aqui na sala de imprensa e a gente vai começar a entrevista coletiva. Ele está ao lado do Alex Brasil. O pessoal está ajeitando aqui o backdrop, né? O banner com os patrocinadores do Santa Cruz. Estão ajeitando também as câmeras, os microfones, para começar a sessão de perguntas. Mas o Christian e o Alex Brasil já estão posicionados aqui na sala de imprensa da Arena de Pernambuco.
4: Pronto, você fica à vontade.
7: Vamos começar agora.
4: Nove horas e dois, a entrevista coletiva do Christian de Souza.
7: Pronto. Só espera um pouquinho, Marcelo, que falta o microfone do clube.
4: Ah, ok. Ok. Então,
7: estão organizando aqui.
4: Tá bem, Raldinei Alves, já posicionado. O posicionamento agora é do microfone para escutarmos o técnico do Santa Cruz, o Christian de Souza.
7: Agora vai começar de verdade.
4: Beleza, vamos lá. Será que vai? Às 9h02, é o resumo final do Escrete de Ouro, as palavras do técnico Christian de Souza.
7: Queria que você falasse primeiro da questão da confiança, que uma vitória como essa dá, abrindo a segunda fase, né?